0: Terça-feira, 28 de julho de 2026.
1: Vamos aos destaques na Voz do Brasil.
0: Saúde e Bets.
1: Campanha orienta sobre riscos das apostas online e atendimento em saúde mental no SUS.
0: Em entrevista, Marcelo Chimatti, do Ministério da Saúde, comenta sobre o impacto das bets e o apoio para quem quer parar de jogar.
2: Uma incidência muito maior de transtornos de humor, como transtornos depressivos, transtornos de ansiedade, entre pessoas que jogam e principalmente aquelas que desenvolvem algum tipo de jogo patológico, e se trata de fato de um fenômeno novo que ele tem que ter uma atenção no campo da saúde mental.
1: Tecnologia na palma da mão. Mais de 177 milhões de pessoas usam o GovBR.
0: Hoje vamos falar sobre os níveis da conta e como ter mais segurança e acesso a todos os serviços. Carlos Oliveira.
3: Aumentar o nível da conta GovBR amplia a segurança e a quantidade de serviços que podem ser acessados na plataforma.
1: Do campo ao laboratório. Cientistas da Amazônia sequenciaram pela primeira vez o genoma do açaí.
0: A descoberta abre caminho para melhorar a produtividade, garantir mais resistência, além da geração de novos produtos. Gabriela Noronha.
4: O trabalho é resultado de uma parceria entre a Embrapa e pesquisadores da Universidade Federal do Pará.
1: Hoje, na apresentação da Voz do Brasil, eu, Luciana Vasconcelos e Luciano Seixas.
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1: O Brasil apresentou o pedido formal de consulta aos Estados Unidos no sistema de solução de controvérsias na Organização Mundial do Comércio, a OMC.
0: A iniciativa do Ministério das Relações Exteriores contesta o aumento das tarifas imposto pelo governo norte-americano sobre as exportações brasileiras.
1: O Brasil questiona a tarifa adicional de 25% aplicada a produtos brasileiros e a taxação de 12,5% a um grupo de 60 países.
0: O pedido considera que as medidas norte-americanas são injustificadas e incompatíveis com obrigações dos Estados Unidos.
1: E está amparado no Acordo Geral sobre Tarifas e Comércio do Entendimento Relativo às Normas e Procedimentos sobre Solução de Controvérsias da OMC.
0: A solicitação é a primeira etapa para tentar um acordo direto entre os países junto ao órgão internacional.
1: E Brasil e Coreia participaram hoje em São Paulo de um fórum empresarial.
0: Promovido pela APEX, a Agência Brasileira de Promoção das Exportações e Atração de Investimentos, o encontro ocorreu no contexto da visita oficial do presidente sul-coreano Lee Jae-myung ao Brasil esta semana.
1: No encontro foram discutidas oportunidades para aumentar a relação bilateral de comércio, principalmente em setores do agronegócio, mineração, defesa e tecnologia.
0: O presidente da APEX, Laudemir Miller, destacou que, embora a movimentação comercial entre os dois países tenha chegado a 11 bilhões de dólares em 2025, a participação do Brasil nas importações da Coreia do Sul ainda é pequena.
5: O Brasil participa com 1% do comércio da importação da Coreia. Nós temos interesse e estamos crescendo o nosso mercado de frutas, café, especialmente a área de aeronáutica, defesa, mineração, minerais críticos, que é tão importante para nossos países, farmacêutico, biocombustíveis, que eu já comentei, química, a parte de tecnologia, e são esses empresários que estão aqui nesse encontro tão importante.
1: E o acordo de livre comércio entre o Mercosul e Singapura entra em vigor no próximo dia 1º de agosto.
0: O decreto que promulga o tratado foi publicado nesta terça-feira no Diário Oficial da União.
1: Para apoiar a implementação do acordo, o Ministério do Desenvolvimento, Indústria, Comércio e Serviços disponibilizou manuais com orientações para exportadores, importadores e operadores de comércio exterior.
0: Os documentos estão no portal Siscomex na internet.
1: O Ministério da Saúde lançou uma campanha de utilidade pública de prevenção aos danos das apostas online.
0: A iniciativa alerta a população sobre os riscos associados ao uso abusivo das bets e divulga serviços de saúde mental oferecidos pelo SUS para acolhimento e tratamento de apostadores afetados.
1: A campanha é veiculada na televisão, no rádio e nas redes sociais. Vamos ouvir?
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0: Para falar sobre as bets e o impacto na saúde de quem joga, conversamos com Marcelo Quimatti, diretor do Departamento de Saúde Mental, Álcool e Outras Drogas do Ministério da Saúde. Vamos ouvir.
1: A gente conversa agora com Marcelo Quimatti, diretor de Saúde Mental, Álcool e Outras Drogas do Ministério da Saúde, para falar sobre saúde e apostas eletrônicas, as famosas bets. Muito obrigado, Marcelo, pela sua presença aqui na Voz do Brasil.
2: É um grande prazer e muito obrigado pelo convite.
1: Marcelo, para começar, o fato de uma pessoa realizar apostas já é considerado um vício ou existem etapas? Quando é que passa a ser realmente um problema?
2: Não, o fato de jogar, ele não é propriamente um problema e muito menos um problema de saúde mental. A questão é que não existe um limite em que a gente pode dizer esta forma de jogar, ela é absolutamente segura. E a pessoa, ela migra muito rápido de um jogo que ele acontece por lazer exclusivamente para um jogo que ele acontece de uma forma compulsiva e que traz vários problemas associados tanto à saúde mental quanto à saúde financeira.
8: Agora, uma pessoa viciada em bets, Marcelo, ela consegue reconhecer o próprio vício? E como você disse aí, existe uma forma segura de se apostar em bet?
2: Não existe uma forma segura. Existe todo um processo que dá a relação da pessoa com uma plataforma ou com um jogo, que ela se modifica muito rápido. Normalmente, quando uma pessoa ela começa a jogar, ela começa a fazer isso por lazer, ainda que existam pessoas que elas começam a jogar como uma forma de aumentar os ganhos mensais. Esta forma, essa segunda forma, ela é particularmente muito perigosa e é muito difícil que uma pessoa que ela entre numa plataforma de jogos com essa intenção, ela não desenvolva problemas. Quando uma pessoa começa a jogar, tanto mesmo que seja uma situação de lazer, ela num primeiro momento em que ela joga, ela começa a ganhar. Ela ganha porque existe um mecanismo dentro de uma plataforma que ela estipula a partir de um algoritmo que ela tem que ter pequenos ganhos para que ela se mantenha dentro daquela plataforma jogando. Porque do ponto de vista neurobiológico, um pequeno ganho que a pessoa tem dentro de uma plataforma tem um efeito cerebral muito parecido com um grande ganho. Então a pessoa ela tem uma sensação de que ela está no controle, que ela está ganhando com aquilo, e quando ela coloca dentro de uma planilha ou vê depois de uma hora, duas horas de jogo, quanto que ela ganhou e perdeu, ela realmente perdeu. Então, e daí neste momento, ela continua jogando de uma forma compulsiva. Por um lado, porque aqueles ganhos elas trouxeram prazer para ela, mas por outro lado, porque ela começa a correr atrás de um prejuízo do que ela teve. Aí, quando esse processo está desencadeado, é muito perigoso e a pessoa ela tende a ter impactos muito importantes dentro tanto da saúde mental quanto da saúde financeira.
1: O senhor falou saúde financeira, né? E a saúde mental, quais são os impactos mais comuns que a gente vê dentro da para a pessoa, para a vida familiar, no trabalho, como é que acontece?
2: Então, do ponto de vista da saúde mental especificamente, do ponto de vista epidemiológico, existe uma associação que não é uma associação só que é feita em estudos no Brasil, mas na literatura internacional, que eles apontam que existe uma incidência muito maior de transtornos de humor, como transtornos depressivos, transtornos de ansiedade, entre pessoas que jogam e principalmente aquelas que desenvolvem algum tipo de jogo patológico. Nós temos também várias outras dependências a álcool e outras drogas que eles também estão associados ao jogo compulsivo. E existe, por exemplo, uma taxa de suicídio que ela é 5 vezes maior do que a população em geral entre pessoas que desenvolvem problemas com jogos e apostas.
8: Agora, qual deve ser o primeiro passo para a pessoa que reconhece esse vício em bets? E existe essa ajuda no Sistema Único de Saúde?
2: Sim, como você havia perguntado, existe uma dificuldade de identificação de quando isso se torna um problema. Dentro, em saúde mental, a gente tem dois parâmetros que eles são bastante importantes para definir algum tipo de dependência, que é o primeiro, quando uma pessoa ela deixa de fazer outras coisas ou quando aquilo tem um impacto no cotidiano dela. Aquilo tem um impacto no cotidiano da pessoa, normalmente é difícil de mensurar, principalmente quando alguma coisa ela não é criminalizada. Então ela tende a naturalizar aquela prática que ela desenvolve. Dentro de saúde mental, é muito importante que a pessoa ela ouça as pessoas que estão ao redor, que elas normalmente têm uma sensibilidade muito maior e muito mais apurada para identificar diferenças e mudanças no padrão do cotidiano. Então, se, por exemplo, a pessoa é casada e o cônjuge fala assim, olha, você está jogando demais, você está com um problema. Escute essa pessoa, porque muito provavelmente você está com um problema sim. E aí, o Sistema Único de Saúde, ele está passando por um processo de qualificação em relação a cuidado de pessoas com problemas com jogos e apostas, e é uma qualificação necessária, porque esse é um fenômeno novo e que, do ponto de vista epidemiológico, cresceu muito rápido ao longo dos últimos anos. E existe um desenvolvimento de uma plataforma de acesso a cuidado, com acesso digital, através do meu SUS digital, para pessoas que têm problemas com jogos e apostas, e que funciona. Foi muito importante a gente desenvolver esse tipo de estratégia, na medida em que as problemas com jogos e apostas, muito frequentemente elas estão cotidiano, dentro do cotidiano delas, num ambiente digital, e que tem muito mais sentido para elas acessar o cuidado através de uma plataforma digital.
1: E nessa plataforma digital que existe, é possível ver se você tem problema, se você não tem, se alguém falou, olha, eu acho que você está com problema. Aí você pode, nessa plataforma, dentro do meu SUS digital, para poder ver, identificar, né?
2: Sim, existe uma testagem que ela tem uma sensibilidade e uma especificidade acima de 90%. A partir dessa testagem, a pessoa ela é encaminhada para uma outra plataforma, com qual ela vai receber atendimento, e aí ela vai ter um processo de acolhimento, de avaliação, e a partir daí é desenvolvendo um plano terapêutico para ela.
8: Agora, existe uma plataforma de autoexclusão para as pessoas que não querem mais jogar. Como é que funciona essa plataforma e para quem ela é direcionada?
2: Não, ela é fundamental. É fundamental porque, como se trata de um problema e que, uma vez instalado, a pessoa ela continua utilizando plataformas de uma forma compulsiva, a plataforma de autoexclusão é uma estratégia na qual ela para de receber propaganda, ela para de não tem acesso às plataformas de jogos através de um acesso que dá pelo GovBR e que ela se cadastra dentro dessa plataforma de autoexclusão. Dentro dessa plataforma de autoexclusão existe já orientações em relação a como ela procura cuidado na área de saúde mental. E nós temos identificado que mais de 30% das pessoas que se autoexcluem identificam que já apresentam algum tipo de problemas de saúde mental relacionado aos jogos e apostas.
1: Quando você se auto-exclui, o que acontece?
2: Você não consegue acessar plataformas de jogos e você não recebe propagandas relacionadas a jogos e apostas a essas plataformas.
1: E só eu posso fazer? Um parente, alguém que vê que eu tenho problemas, pode fazer isso pela pessoa?
2: Sim, o acesso é através do CPF e através do SouGov.
1: Ah, então se eu ver que um familiar precisa disso, eu posso ir lá, colocar o CPF dele e auto-excluí-lo dessas plataformas?
2: Sim, mas de qualquer forma, a intervenção da família é muito importante que ela se dê de uma forma pactuada junto com o usuário, porque é muito importante que a família seja próxima no sentido de apoiar qualquer tipo de intervenção na área de saúde. E a plataforma de autoexclusão é bastante importante, mas quando ela está associada a um problema relacionado à saúde mental, é muito importante que a isso se some uma procura de cuidado.
8: Então, e uma vez feita essa autoexclusão, não tem como sair.
2: Existem algumas modalidades em que a pessoa é excluída por um mês, dois meses, seis meses ou por um tempo indeterminado. Então isso vai variar de acordo com a modalidade que a pessoa escolhe ela ser autoexcluída.
1: Então, só para destacar que esse vício é um problema, sim, de saúde mental. Para as pessoas estarem de olho, a família sabe, olha, não é uma brincadeira. É um vício, é um problema de saúde pública.
2: Não, e é um problema de saúde pública bastante importante. Ao longo desses últimos anos, a gente teve um aumento de procura na área da rede de atenção psicossocial de quase 150%, um aumento ao longo desses últimos anos. E com alguns meses, né, do desenvolvimento de ações de acesso digital ao cuidado, a gente teve uma procura gigantesca ao longo dos últimos meses. Então, de fato, é um problema de saúde pública, é um problema que ele teve um crescimento bastante importante durante os últimos anos. Ele se acentua muito durante o período da pandemia e se trata, de fato, de um fenômeno novo que ele tem que ter uma atenção no campo da saúde mental.
8: Tá certo, então. Nós conversamos com o Marcelo Chimatti, que é diretor de saúde mental, álcool e outras drogas do Ministério da Saúde. Marcelo, muito obrigado pela presença aqui na Voz do Brasil.
2: Muito obrigado, o convite, foi um prazer estar aqui.
1: Você que é usuário do gov.br, sabia que já pode aumentar os níveis da sua conta para ter mais segurança e acesso a serviços?
0: A conta gov.br possui os níveis bronze, prata e ouro. Cada um deles determina os tipos de serviços disponíveis e o grau de proteção.
1: E com alguns passos, você pode avançar para o nível ouro, o mais completo e seguro. Saiba como fazer na reportagem de Carlos Oliveira.
3: Aumentar o nível da conta GovBR amplia a segurança e a quantidade de serviços que podem ser acessados na plataforma. O nível mais completo é o ouro, o segundo é o prata e o bronze é o mais básico. Se sua conta GovBR for bronze ou prata, você pode subir para o nível ouro. Isso leva alguns minutos e deixa sua conta bem mais protegida contra fraudes e golpes. O diretor do Departamento de Identidade Digital da Secretaria de Governo Digital do Ministério da Gestão, Hudson Mesquita, detalha um dos caminhos para aumentar o nível de sua conta GovBR.
9: Uma das opções para fazer isso é pelo aplicativo GovBR. Para baixar, é só ir na sua loja de aplicativos, por exemplo, a Play Store ou App Store, fazer o download e instalar o aplicativo. Na verdade, com o app GovBR, a navegação na plataforma GovBR como um todo fica muito mais fácil.
3: Aí, logo na parte de cima do aplicativo GovBR, tem o botão Ver Nível. Quando você clicar nesse botão, vai aparecer o nível de sua conta e a opção Aumentar Nível da Conta. Se o seu nível não for ouro, você clica e vai seguindo o passo a passo. Uma das tarefas é o reconhecimento facial. Ao final do processo, você passa a ter a conta ouro. Um jeito ainda mais fácil é usar a Carteira de Identidade Nacional, a SIM. Se você já tirou a sua, quando abrir o aplicativo GovBR para aumentar o nível, selecione a opção de fazer isso por meio da SIM. Você usa o aplicativo GovBR para ler o código QR que fica na sua carteira de identidade nacional. Depois, é só seguir o passo a passo até concluir tudo. Com o nível ouro, é possível habilitar a autenticação da sua conta GovBR em duas etapas. Isso deixa a sua conta ainda mais protegida. E para assinar os seus documentos no GovBR, só é possível se você tiver o nível prata ou ouro. Para saber mais sobre os níveis da conta GovBR, acesse o site gov.br/conta. Reportagem Carlos Oliveira.
0: O início do inverno, marcado por tempo seco na maior parte do país, contribuiu para o desenvolvimento da safra no Brasil.
1: Por outro lado, o excesso de chuvas que atinge o Rio Grande do Sul pode trazer prejuízos para as plantações. A análise é da Conab.
10: O clima favoreceu o desenvolvimento das lavouras e o avanço da colheita na maior parte do país em julho. Mas o excesso de chuvas no sul e a falta de umidade em algumas áreas do Nordeste e do Centro-Oeste mostram que os efeitos sobre as plantações variam conforme a região e a cultura. É o que mostra o boletim divulgado pela Companhia Nacional de Abastecimento. A diretora de Política Agrícola e Informações da Conab, Nayara Andreoli Bittencourt, destaca os principais pontos do levantamento.
11: Entre 1º e 21 de julho, os maiores volumes de chuva ficaram concentrados em parte das regiões norte e sul e também no leste e no nordeste. Na maior parte do país predominou o tempo seco. Isso foi favorável porque ajudou a maturação e a colheita do algodão e também do milho na segunda safra.
10: A diretora da Conab, Nayara Bittencourt, também explica que no sul a umidade ajudou as lavouras de inverno, mas as chuvas mais intensas trouxeram pontos de atenção no Rio Grande do Sul. Já no Nordeste, a falta de água no solo afetou áreas de feijão e de milho, cultivado na terceira safra.
11: No Rio Grande do Sul, as chuvas intensas do final do período podem ter causado danos localizados por enxurrada, alagamento e também lixiviação de nutrientes. A lixiviação é quando o excesso de água leva embora o nutriente do solo e reduz a fertilidade.
10: Já o algodão e o milho foram beneficiados pela falta de chuvas nas regiões centro-oeste e sudeste, diferente do que ocorreu no Mato Grosso do Sul. O tempo firme prejudicou o desenvolvimento das lavouras de trigo. Para acompanhar essas mudanças, a Conab também analisa índices de vegetação obtidos por imagens de satélite. Eles ajudam a identificar o vigor das plantas e comparar o desenvolvimento das lavouras ao longo do tempo. Reportagem Pablo Mundim.
0: Pela primeira vez, pesquisadores da Amazônia sequenciaram o genoma do açaí, um dos frutos mais representativos da economia da região norte.
1: Essa técnica fornece um mapa genético do fruto, permitindo identificar os genes responsáveis por características como produtividade e resistência a doenças.
0: Isso contribui para o desenvolvimento de espécies mais adaptáveis, produtivas e resistentes.
1: Além de abrir novas

0: percebo que as pessoas têm conhecimento do fruto. Sabem que é um fruto poderoso, um fruto rico em nutrientes.
1: O fruto da Amazônia ultrapassou as fronteiras geográficas e também da ciência. Pesquisadores sequenciaram pela primeira vez o genoma do açaí. O trabalho é resultado de uma parceria entre a Embrapa e pesquisadores da Universidade Federal do Pará. O professor Rafael Baraúna, do Instituto de Ciências Biológicas da UFPA, explica quais as contribuições que esse estudo vai trazer.
2: A gente passa a conhecer todo o funcionamento fisiológico daquela planta e aí entra, por exemplo, o melhoramento genético. Cada variante daquela do açaí podem ter características específicas, como, por exemplo, melhor produtividade, maior polpa do fruto, maior resistência à seca, maior resistência à praga, maior altura e, enfim, diversas outras possibilidades.
1: A coautora do estudo e pesquisadora da Embrapa Amazônia Oriental, Elisa Moura, avalia que o conhecimento do genoma é um importante ponto de partida para identificar os genes relacionados a características desejáveis da planta.
3: Tem várias aplicações agora que a gente vai poder utilizar com o genoma e poder avançar em pesquisas variadas. Eu vou poder, ainda na fase de muda, identificar plantas que produzem frutos menores, que produzem mais rápido.
1: O estudo reuniu uma equipe de 14 cientistas brasileiros e contou com financiamento da Fundação Amazônia de Amparo e Estudos e Pesquisas e do Conselho Nacional de Desenvolvimento Científico e Tecnológico. Reportagem Gabriela Noronha.
4: Instalação de sistemas de bombeamento, compra de ração, de motor para embarcação, gelo, combustível.
5: São muitos os gastos e investimentos necessários para viver da pesca no país.
4: Uma ferramenta de cálculo pode ajudar esses profissionais a encontrar crédito para negócio.
6: Por meio do preenchimento de algumas informações básicas, pescadores e aquicultores podem fazer simulações para encontrar linhas de crédito compatíveis com seu perfil. É para isso que foi criada a ferramenta de cálculo do crédito do Programa Nacional de Fortalecimento da Agricultura Familiar, PRONAF Azul. Significa mais renda para quem tira o sustento das águas e mais alimento de qualidade para os brasileiros, como destacou Clécio Nerbi, coordenador-geral de infraestrutura e fomento do Ministério da Pesca e Aquicultura.
7: Uma iniciativa que conecta pescadores artesanais e aquicultores familiares ao crédito rural.
6: Além de atender aos produtores, a ferramenta também pode ser utilizada por técnicos de assistência técnica, extensão rural e pesqueira, cooperativas, colônias de pescadores, associações e outras organizações que prestam orientação sobre o acesso ao crédito rural. São 3 linhas disponíveis, voltadas para diferentes objetivos e faixas de renda, como exemplificou o Clécio Nerbi, do Ministério da Pesca e Aquicultura.
7: Ele funciona como uma ponte inteligente, direcionando o pescador ou aquicultor para a linha de crédito que melhor se encaixa na sua necessidade.
6: Vale lembrar que a simulação tem caráter informativo e não substitui a análise realizada pelas instituições financeiras, nem representa aprovação ou garantia de contratação do crédito. O endereço para acessar a ferramenta é simuladorpronaf.mda.gov.br. Reportagem Natália Cosli.
5: E essas foram as notícias do governo federal.
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5: Com produção da empresa Brasil de Comunicação.
4: Fique agora com as notícias do Poder Judiciário e do Congresso Nacional. Boa noite.
5: Boa noite para você e até amanhã.
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10: STF autoriza a plataforma Buser a operar fretamento de ônibus por aplicativo no Paraná. STJ nega seguimento a recurso que pretendia levar discussão sobre caso do ex-jogador Robinho ao Supremo. Empresa de call center é condenada por não impedir atos obscenos no ambiente de trabalho. Boa noite, eu sou Marcela Luiza. O Supremo Tribunal Federal liberou os serviços da Buser no Paraná. A decisão liminar do ministro Nunes Marques derruba a proibição imposta pela Justiça Federal no sul do país, até que o Supremo julgue o recurso do caso. Carolina Chaves.
11: No STF, a Buser alegou que é apenas uma plataforma digital que

0: conecta passageiros a empresas autorizadas e que a proibição fere o entendimento do Supremo sobre o uso de tecnologia no mercado. Para o relator, proibir a atuação da plataforma prejudicaria usuários e empresas parceiras. A liminar concede a liberação imediata das atividades no Paraná, mas a decisão, que já está valendo, deve passar por referendo do plenário do STF.
1: Vice-presidente do STJ, ministro Luiz Felipe Salomão, nega seguimento a recurso extraordinário do ex-jogador Robinho. O objetivo era levar ao Supremo Tribunal Federal a discussão sobre a decisão que reconheceu a validade no Brasil da sentença italiana que condenou o atleta por estupro coletivo. Fátima Uchoa.
2: Segundo o ministro Salomão, os argumentos da defesa tratam da interpretação de leis federais e não da violação direta à Constituição, o que impede a análise do recurso pelo STF. Dessa decisão ainda cabe agravo interno que, se apresentado, será analisado pela Corte Especial do STJ. Se o colegiado mantiver o entendimento do vice-presidente, o recurso extraordinário não será remetido ao STF. Robinho está preso desde março de 2024, quando a Corte de Maria homologou a sentença da Justiça italiana que o condenou a 9 anos de prisão por estupro coletivo cometido naquele país em 2013 e aceitou a transferência da execução da pena ao Brasil com o cumprimento imediato.
1: Empresa de call center é condenada por não impedir atos obscenos no ambiente de trabalho. A vítima já havia formalizado 14 denúncias. Marla Lacerda.
3: A atendente de call center deve receber indenização de R$5.000 por assédio sexual. O TST manteve a decisão que havia condenado a empresa por entender que ficou comprovada a omissão diante das situações vividas pela trabalhadora. O relator do caso na terceira turma, o ministro Maurício Godinho Delgado, observou que apenas um episódio já é suficiente para caracterizar o assédio, quando ele gera constrangimento ou abalo psicológico à vítima.
1: De 3 a 9 de agosto, o TSE promove a Semana Nacional do Sistema Eletrônico de Votação. Juliana Cariri.
4: A semana vai ter eixos temáticos para aproximar a justiça eleitoral de cidadãs e cidadãos. O primeiro tema é o sistema eletrônico por dentro, com a abertura da urna eletrônica em uma escola de Brasília. 2 dias vão ser dedicados ao combate à desinformação, com o eixo Viralizou. Fatos e boatos sobre a urna. Há ainda os eixos: avanço no sistema eletrônico de votação, caminho do voto e como votar. Cada tema vai ter uma ação específica, como uma exposição no Senado Federal e visitas de estudantes ao Museu do Voto, na sede do TSE.
1: Justiça Federal recebe denúncia do MPF contra 4 acusados de garimpo ilegal em Parque Nacional no Amazonas. Vanessa Pereira.
5: Segundo a denúncia, a extração clandestina de cassiterita destruiu ao menos 39 hectares de floresta e atingiu 4.800 quilômetros de cursos d'água no Parque Nacional Mapinguari, em Lábrea, no Amazonas. A cassiterita é a principal fonte de estanho, metal usado na fabricação de latas de comida, telas de celular, peças de carro e ligas metálicas. Os réus vão responder pelos crimes de usurpação de bem da União, extração ilegal de recursos minerais e dano direto à unidade de conservação.
1: 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Uma boa noite e até amanhã.
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8: Eu sou Paula Groba.
9: E eu sou Ricardo Nakaoka.
8: E estes são os destaques de hoje do Jornal do Senado, que começa agora.
9: Fim da taxa das blusinhas divide parlamentares e depende de votação do Congresso.
8: Participação das mulheres na política mobiliza iniciativas no Senado.
9: Governo veta a inclusão de zootecnistas na lei do piso salarial.
8: Boa noite.
9: Boa noite.
8: A decisão do governo de acabar com a chamada taxa das blusinhas ainda precisa do aval do Congresso. A medida provisória que elimina o imposto de importação sobre compras internacionais de até 50 dólares deve ser votada até o dia 22 de setembro para continuar em vigor.
9: O texto, que ainda divide opiniões no Congresso, está entre as 32 medidas provisórias que aguardam a análise dos parlamentares. Os detalhes com a repórter Marcela Diniz.
10: Entre os parlamentares, a medida provisória que permite zerar o imposto de importação para compras internacionais de até 50 dólares divide opiniões. Com o argumento de que a MP cria concorrência desleal com a produção nacional, o senador Isalci Lucas, do PL do Distrito Federal, apresentou emenda para restabelecer a isonomia tributária. Para o líder da oposição no Congresso, o fim da taxa das blusinhas prejudica a geração de emprego e renda no Brasil.
11: É como se o Brasil estivesse financiando a produção e a geração de emprego em outros países, enquanto a nossa indústria, o nosso varejo, perde espaço.
10: O senador Fernando Dueire, do PSD de Pernambuco, também defende a manutenção da taxa das blusinhas. Ele apresentou emendas com esse objetivo e para definir prazo mínimo de 90 dias para entrada em vigor de mudanças nas alíquotas do imposto de importação em remessas internacionais. O objetivo, segundo ele, é dar tempo de adaptação aos setores da economia impactados por essas alterações.
12: Promove previsibilidade, segurança jurídica e estabilidade regulatória. Empresas, produtores, comerciantes, plataformas digitais e consumidores precisam de regras claras e tempo razoável para adaptação.
10: A chamada taxa das blusinhas foi criada pelo governo Lula e aprovada pelo Congresso em 2024. Na época, a tributação de 20% nas compras em sites internacionais foi defendida tanto para dar um up na arrecadação quanto para proteger o varejo nacional. O senador Jax Wagner, do PT da Bahia, que defende a medida provisória, diz que o governo reavaliou o cenário.
13: No caso das blusinhas, desde a criação dela, proposta na época pelo Ministério da Fazenda, houve uma controvérsia muito grande dentro do próprio governo. E aí se limitou até esses 50 dólares. Na minha opinião, pela avaliação que o governo fez, a arrecadação não foi tão significativa quanto se imaginava. E prejuízo, principalmente para as famílias mais humildes do ponto de vista financeiro, ou seja, que não tem tanto poder aquisitivo, foi muito grande.
10: Além do fim da taxa das blusinhas, o Congresso tem em pauta outras 31 medidas provisórias, como a do novo Desenrola Brasil, programa de renegociação de dívidas populares, as que reforçam as ações de proteção aos setores da economia brasileira prejudicados pelo tarifaço imposto pelos Estados Unidos e as MPs editadas pelo governo para regular o mercado de combustíveis afetado por conflitos no Oriente Médio.
8: E o Brasil pode ganhar uma política nacional para fortalecer a indústria de motores.
9: A proposta, que está pronta para a votação final no Senado, prevê incentivos à fabricação no país, à inovação tecnológica, à qualificação de mão de obra e à instalação de fábricas em regiões menos industrializadas. Mais informações com o repórter Márcio Maturana.
14: Com o fim do recesso parlamentar, a Comissão de Infraestrutura pode votar a criação da Política Nacional de Incentivo à Fabricação de Motores. A análise do projeto foi iniciada antes do recesso, mas a energia elétrica caiu no momento em que o resultado ia ser revelado no painel eletrônico. O objetivo da proposta é estimular a inovação tecnológica, qualificar trabalhadores e incentivar a instalação de fábricas em regiões menos industrializadas. O texto foi elogiado pelo relator Laércio Oliveira, do PP de Sergipe.
15: O projeto acerta ao incentivar investimentos em pesquisa, desenvolvimento, inovação voltados a motores mais sustentáveis, especialmente aqueles compatíveis com biocombustíveis, hidrogênio e outras alternativas energéticas nas quais o Brasil possui vantagens comparativas relevantes.
14: Se for aprovado pela Comissão de Infraestrutura, o projeto segue direto para a Câmara dos Deputados.
8: O projeto que estendia o piso salarial aos zootecnistas foi vetado integralmente pela Presidência da República.
9: O governo alega que a proposta descumpre as regras da responsabilidade fiscal. Agora o veto será analisado pelo Congresso Nacional. Repórter Douglas Castilho.
16: O Poder Executivo justificou a decisão apontando que o texto criaria novas despesas obrigatórias para órgãos públicos federais, estaduais e municipais que empregam esses profissionais, sem apresentar os estudos de impacto financeiro exigidos por lei. Além disso, a Constituição Federal prevê que a criação de despesas obrigatórias não pode ser realizada sem a indicação da origem dos recursos para pagar os novos gastos. O autor do projeto, o senador Zequinha Marinho, do Podemos do Pará, falou da importância da iniciativa no momento de sua aprovação pela Comissão de Assuntos Sociais.
17: O zootecnista é responsável pela questão do manejo animal, pela questão da nutrição animal, pela questão ambiental. Então é um profissional extremamente importante para um país como o Brasil, que tem um rebanho aí de mais ou menos de 234 milhões de cabeças de gado, sem falar em outras espécies que também não são pequenas.
16: Agora, o Congresso Nacional deverá avaliar a decisão do Executivo em sessão conjunta da Câmara dos Deputados e do Senado. Para um veto do presidente da República ser derrubado, é preciso o voto de, no mínimo, 257 deputados federais e 41 senadores.
8: Faltam pouco mais de 2 meses para as eleições e as mulheres continuam sendo a maioria do eleitorado brasileiro. Segundo o Tribunal Superior Eleitoral, elas representam 52,8% das pessoas aptas a votar nas eleições de outubro.
14: Mas embora sejam maioria nas urnas, as mulheres ainda ocupam poucos espaços nos cargos eletivos. Para mudar esse cenário, o Senado tem debatido e apresentado iniciativas para ampliar a participação feminina na política. Ouça mais na reportagem de Yasmin Rodrigues.
5: De acordo com o TSE, mais de 83 milhões de eleitoras estão aptas a irem às urnas em outubro deste ano, número que representa 52,8% do total de votantes. Apesar dessa predominância, elas ainda ocupam uma parcela reduzida dos cargos eletivos no país. No Senado, por exemplo, das 81 cadeiras, apenas 15 são ocupadas por mulheres. Para mudar essa realidade, nos últimos anos, o Senado tem discutido e aprovado medidas voltadas ao fortalecimento da participação política feminina e ao enfrentamento da violência política de gênero. Apesar das discussões, a senadora Leila Barros, do PDT do Distrito Federal, destaca que a presença das mulheres nos espaços de decisão ainda precisa avançar.
18: Você começa a entender que muitas vezes esse espaço muitas vezes é negado pelo próprio corporativismo do ambiente. Então, assim, nós sabemos que esses desafios eles não serão superados numa legislatura ou em 2 ou 3 legislaturas. É um trabalho diário.
5: Na avaliação da senadora Zenaide Maia, do PSD do Rio Grande do Norte, ampliar a participação feminina nos mandatos eletivos é um passo importante.
19: Por isso que precisamos de mais mulheres para poder estarmos presentes em todas essas comissões. Porque eu digo sempre para as mulheres, por que vir para a política? Porque se faz necessário. Que porque é nesse Congresso Nacional que é quem decide o seu salário. Aqui decide com quantas horas homens e mulheres desse país vão trabalhar.
5: No Senado, o tema tem recebido atenção por meio da atuação da Procuradoria Especial da Mulher, de sessões temáticas e da análise de propostas voltadas ao aumento da representação feminina. Entre as iniciativas debatidas estão medidas para ampliar a participação das mulheres nos espaços de liderança do parlamento, fortalecer o financiamento de campanhas e combater a violência política de gênero, considerado um dos principais obstáculos para a permanência das mulheres na vida pública.
8: E a tecnologia também tem ajudado os eleitores. O e-Título, aplicativo gratuito da Justiça Eleitoral, permite consultar o local de votação, emitir certidões, justificar a ausência às urnas. E para quem tem biometria cadastrada, substitui o documento de identificação no momento do voto.
14: Além do e-título, são aceitos para votar nas eleições gerais de 2026 documentos com foto, como carteira de identidade ou identidade social, carteira nacional de habilitação, passaporte, carteira de trabalho, certificado de reservista e carteira de categoria profissional reconhecida por lei. Com edição de Paula Groba e trabalhos técnicos de Eliseu Caires, o Jornal do Senado fica por aqui. Acompanhe agora as notícias da Câmara dos Deputados. Boa noite.
8: Boa noite e até amanhã.
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20: Comissão aprova mudanças na Política Nacional de Mobilidade Urbana.
21: Proposta em discussão amplia autonomia de paciente em fase terminal.
20: Avança projeto que protege idoso contra crimes de natureza financeira.
0: Boa noite. Comissão aprova medidas para a proteção de idosos contra fraudes financeiras. A repórter Maria Neves explica quais são as novas medidas.
2: A Comissão de Defesa dos Direitos da Pessoa Idosa da Câmara dos Deputados aprovou proposta com medidas para combater a violência financeira contra idosos. O projeto determina expressamente que o Fundo da Pessoa Idosa deverá financiar ações, campanhas e outras iniciativas voltadas à prevenção, combate, responsabilização e reparação de danos decorrentes de práticas lesivas ao patrimônio de maiores de 60 anos. Atualmente, a lei que criou o fundo diz apenas que o Conselho Nacional dos Direitos da Pessoa Idosa deve dar prioridade a projetos que, entre outras medidas, promovam a educação financeira de pessoas idosas. O texto aprovado também prevê penas para quem cometer crimes financeiros contra idosos. Pela proposta, o infrator ficará sujeito à reclusão de 4 a 8 anos e multa. Se quem cometeu a fraude tiver com o idoso relação contratual, familiar ou profissional que envolva confiança, a punição será maior. Sobe para a reclusão de 5 a 10 anos mais multa. Na opinião da relatora, a deputada Flávia Moraes, do PDT de Goiás, prever punição severa é mais uma forma de proteger o idoso que muitas vezes é vítima da própria família.
22: Quando você fala do endividamento geral da população, a gente sabe que essa ocorrência ela vai estourar muitas vezes ali, é na aposentadoria do idoso da família, é ali que vai muitas vezes ser buscado ali o pagamento dessas dívidas da família, né? Então é preciso preservar isso. Trazer aí uma proteção do Estado para que esse nosso idoso possa garantir a sua alimentação, a sua dignidade, seus medicamentos, para que ele não possa aí passar privações.
2: Ao apresentar o projeto original, o deputado Marcos Tavares, do PDT do Rio de Janeiro, ressaltou que a violência patrimonial e financeira está entre as três formas mais comuns de agressões contra idosos. O Serviço Nacional de Denúncias de Violações de Direitos Humanos, o Disque 100, registrou em 2024 mais de 72 mil fraudes financeiras contra pessoas acima de 60 anos. Pela proposta aprovada, todas as instituições financeiras ficam proibidas de conceder empréstimos a idosos somente por meio virtual. Maiores de 60 anos só poderão contrair financiamento com assinatura de contrato em papel. A deputada Flávia Moraes explica que o Estatuto da Pessoa Idosa prevê que pessoa acima de 60 anos pode comprometer no máximo 30% da renda com dívidas. No entanto, segundo ressalta, as instituições financeiras não respeitam esse limite com a concessão de empréstimos e mais empréstimos que deixam o idoso sem recursos sequer para subsistência. O texto determina também que o Fundo Nacional da Pessoa Idosa deve financiar o desenvolvimento de tecnologias assistidas voltadas a pessoas idosas. Na opinião de Flávia Moraes, essa medida é importante porque hoje as plataformas podem identificar as fraudes e alertar as pessoas idosas, que, com conhecimento adequado das tecnologias, são capazes de se defender dos golpes. O projeto será votado pelo plenário, mas antes precisa passar pela análise das comissões de Finanças e Tributação e de Constituição e Justiça. Da Rádio Câmara de Brasília, Maria Neves.
23: Segurança Pública.
24: Baleia Rossi, do MDB de São Paulo, apresentou o projeto que aumenta as penas para crimes contra a paz pública, como incitação ao crime, apologia ao crime e associação criminosa quando forem cometidos pela internet.
0: A proposta também prevê punições mais severas quando os crimes tiverem como alvo mulheres. De acordo com o deputado, o objetivo é adequar a legislação ao ambiente digital e reforçar o combate à violência de gênero.
23: Relações Exteriores.
24: Comissão de Educação da Câmara aprovou a criação do Dia Nacional da Retratação aos Imigrantes Japoneses, devido à perseguição e discriminação ocorrida no Brasil durante e após a Segunda Guerra Mundial. O repórter Luiz Cláudio Canuto explica o contexto da proposta.
1: A Comissão de Educação da Câmara aprovou o projeto que institui o Dia Nacional da Retratação aos Imigrantes Japoneses. Os deputados seguiram a recomendação do relator, deputado Ismael, do PL de Santa Catarina, e aprovou o projeto do deputado Luiz Nishimori, do PSD do Paraná. O Dia da Retratação deve ser celebrado anualmente em 25 de julho. A proposta também inclui a data no calendário escolar brasileiro para que haja atividades educativas com reflexão sobre a xenofobia e a valorização da cultura japonesa. Segundo Nishimori, além do reconhecimento histórico, a proposta representa um passo relevante na promoção de uma educação que valorize a diversidade cultural.
3: Além disso, fortalece a educação ao incluir o tema no calendário escolar, incentivando a reflexão, a memória histórica e a formação de cidadãos mais conscientes e respeitosos com a diversidade. Durante e após a Segunda Guerra Mundial, houve forte perseguição, discriminação e violação dos direitos. A criação da data tem justamente o objetivo de combater preconceitos e estereótipos ainda existentes, reforçando a importância da conscientização.
1: A imigração japonesa no Brasil teve início em 1908, quando famílias chegaram ao país em busca de prosperidade nas lavouras de café em São Paulo e no Paraná. Atualmente, cerca de 2,5 milhões de japoneses e descendentes vivem no Brasil e compõem a maior população de origem japonesa fora do Japão. O projeto que cria o Dia Nacional da Retratação aos Imigrantes Japoneses está na Comissão de Direitos Humanos e precisa passar também pela Comissão de Constituição e Justiça antes de seguir para o Senado Federal. Da Rádio Câmara de Brasília, Luiz Cláudio Canuto.
23: Esporte.
21: Rodrigo Gambale, do Podemos de São Paulo, apresentou o projeto que cria o programa Atleta Nota 10 para ampliar o acesso de estudantes atletas da rede pública ao ensino superior privado. A proposta prevê bolsas de estudo em instituições que aderirem à iniciativa.
24: O texto de Rodrigo Gambale exige bom desempenho acadêmico, frequência escolar e participação em competições para a concessão e manutenção do benefício. A proposta também cria um selo de reconhecimento para as universidades que incentivarem o esporte.
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23: Sonhos.
21: Seminário na Câmara defende reserva de cadeiras para consolidar presença feminina na política brasileira. A repórter Noelle Nobre acompanhou o debate.
7: A Secretaria da Mulher da Câmara dos Deputados realizou um seminário para debater os 30 anos da Lei de Cotas de Gênero na política no Brasil, marco da primeira eleição com reserva de gênero em 1996. O consenso entre as participantes foi de que, embora a legislação atual de pelo menos 30% para candidaturas femininas tenha sido um avanço, o país precisa transitar para um modelo de reserva de cadeiras para garantir que as mulheres deixem de ser apenas convidadas nos espaços de poder. A deputada Isa Arruda, do MDB de Pernambuco, do Observatório Nacional da Mulher na Política, destacou que a legislação atual é apenas o começo.
11: As cotas foram os nossos
10: primeiros passos, mas ela não pode ser o nosso teto, ela precisa ser o nosso piso para continuarmos avançando.
11: Reforçando a visão, a deputada Laura Carneiro, do PSD do Rio de Janeiro, uma das coordenadoras da bancada feminina na Câmara, defendeu que o Brasil siga exemplos como o do México, que adota a paridade como regra.
12: Não queremos estar na foto apenas, queremos estar na mesa de decisão.
11: Laura Carneiro lembrou que a dificuldade de captação de recursos e a ausência de reserva de assentos impedem que os 30% de candidaturas se convertam em 30% de eleitas. Hoje, as mulheres ocupam apenas 18% da Câmara. A deputada Érica Hilton, do PSOL de São Paulo, presidente da Comissão de Defesa dos Direitos da Mulher, classificou a atual política de cotas como insuficiente diante dos desafios. Ela denunciou o uso de mulheres como candidaturas laranja para desvio de recursos e criticou as anistias dadas a partidos que descumprem a lei.
13: Isso é um escárnio, isso é um deboche. O que eles estão dizendo é que não existe legislação que dará conta de tapar o buraco da exclusão.
11: A conclusão das palestrantes é que o fortalecimento da democracia brasileira depende de mecanismos que garantam não apenas o direito de disputar, mas o direito de exercer o poder com segurança e autonomia. Da Rádio Câmara de Brasília, Noelle Nobre.
23: Consumidor.
24: Felipe Francischini, do Podemos do Paraná, defende a uniformização da atuação dos PROCONs em todo o país. De acordo com o deputado, a ideia é determinar diretrizes nacionais para padronizar procedimentos e estabelecer prazos comuns de atendimento.
0: Felipe Francischini argumenta que a medida busca reduzir diferenças entre os órgãos de defesa do consumidor nos estados e municípios. O objetivo, segundo ele, é garantir mais previsibilidade, eficiência e tratamento igualitário para consumidores e fornecedores.
23: Desenvolvimento regional.
24: Comissão aprova projeto que altera a Política Nacional de Mobilidade Urbana.
0: A repórter Júlia Lopes nos conta quais as novas medidas propostas.
15: A Comissão de Desenvolvimento Urbano da Câmara dos Deputados aprovou um projeto de lei que altera a Política Nacional de Mobilidade Urbana. A proposta tem como objetivo incentivar os municípios a elaborarem seus planos de mobilidade. A Política Nacional, criada em 2012, estabelece diretrizes para o planejamento e a gestão do transporte nas cidades brasileiras. Pela lei, municípios com mais de 20 mil habitantes devem elaborar seus planos com prioridade para o transporte público e os meios não motorizados. Segundo o autor do projeto, deputado Rafael Brito, do MDB de Alagoas, apenas 20% das cidades que têm essa obrigação já concluiu o plano de mobilidade, apesar da exigência legal. A proposta prevê medidas como assistência financeira da União para a elaboração dos planos, possibilidade de contrapartida administrativa dos municípios e alinhamento com o Plano Nacional de Redução de Mortes e Lesões no Trânsito. O texto também determina que o repasse de recursos federais fique condicionado à análise dos planos pela Secretaria Nacional de Mobilidade Urbana e à verificação do cumprimento dos requisitos legais. Para o relator da proposta, deputado Hildo Rocha, do MDB do Maranhão, é fundamental a elaboração de planos de mobilidade para o funcionamento das cidades, mas que essa elaboração pode custar caro para muitos municípios.
25: Grande parte das cidades brasileiras que já deveriam ter seu plano municipal de mobilidade não tem. E isso ocasiona engarrafamento, a falta de um plano de mobilidade, ocasiona muitos acidentes, muitos desastres, muitas mortes. E esse plano municipal ele não é barato. É um plano que custa uma certa quantia, em que muitas das vezes o município não tem, porque o município está endividado, o município tem dificuldade e não tem como fazer. O que nós estamos aqui é de que a União priorize o investimento, pagamento desses planos através de recursos federais e leva-se em consideração vários fatores.
15: Além disso, ele também ressaltou que os planos precisam ser atualizados com frequência. As cidades estão em constante mudança e, por isso, o planejamento também deve acompanhar essa evolução. Há casos de municípios grandes com planos de mobilidade defasados há mais de 30 anos. A proposta também autoriza o governo federal a credenciar profissionais e empresas para elaborar os planos de mobilidade urbana, desde que cumpram as exigências previstas em lei. O projeto que altera a Política Nacional de Mobilidade Urbana, incluindo novas medidas para auxiliar em planos municipais de mobilidade, segue em análise na Comissão de Constituição e Justiça. Da Rádio Câmara de Brasília, Júlia Lopes.
23: Saúde.
24: Projeto de Luiz Erundina, do PSOL de São Paulo, institui o Dia Nacional de Conscientização sobre o vírus linfotrópico de células T humanas, o HTLV. A proposta prevê campanhas públicas para alertar a população sobre as formas de transmissão, prevenção e a importância do tratamento.
0: O texto de Luiz Erundina também incentiva o combate ao estigma social e a divulgação de centros de atendimento especializado no SUS. A deputada considera que a medida é urgente para enfrentar a desinformação sobre o vírus.
23: Direitos humanos.
24: Projeto que garante mais autonomia a pacientes em fase terminal avança na Câmara. Os detalhes com a repórter Sofia Peçanha.
5: A Comissão de Saúde da Câmara dos Deputados aprovou o projeto que estabelece os direitos de pessoas com doenças graves e em fase final de vida. O texto aprovado cria regras para garantir que esses pacientes possam escolher como querem ser tratados e evitar sofrimento desnecessário com apoio à família. A proposta garante que pacientes com doenças incuráveis em estágio avançado, com expectativa de vida reduzida, tenham mais autonomia sobre o próprio tratamento. Entre os pontos previstos estão o direito à informação clara sobre a condição de saúde, a participação nas decisões médicas e a possibilidade de recusar procedimentos que apenas prolonguem o sofrimento. O projeto também reforça o acesso aos cuidados paliativos, com foco no alívio da dor, no conforto físico e emocional e no respeito à vontade do paciente, seja no hospital ou em casa. A relatora da proposta na Comissão de Saúde, a deputada Flávia Moraes, destacou que o objetivo é assegurar a dignidade e o princípio da autonomia da vontade.
9: Permite que as pessoas vivam o período final de suas vidas com conforto e autonomia, evitando obstinação terapêutica e promovendo cuidado integral em ambiente hospitalar ou domiciliar, conforme a vontade do paciente.
5: A medida também trata da segurança jurídica para médicos, pacientes e familiares na tomada de decisões delicadas no fim da vida, como a limitação de tratamentos desproporcionais e uso de sedação paliativa em casos de sofrimento intenso. Segundo a relatora, a proposta pode reduzir conflitos e trazer mais clareza nesses casos.
9: Contribuirá para garantir segurança jurídica aos pacientes, famílias e profissionais de saúde. Reduzirá conflitos éticos e emocionais no final da vida e fortalecerá uma cultura de cuidado centrada na pessoa e no respeito às suas escolhas.
5: O texto deixa claro que a prática da eutanásia, que é o ato de abreviar a vida de alguém para aliviar sofrimento, continua proibida no Brasil. A proposta permite que o paciente recuse tratamentos e garante o uso de cuidados paliativos, mas sem provocar a morte de forma intencional. O projeto que estabelece os direitos das pessoas em estágio de doença avançada será analisado a seguir pela Comissão de Finanças e Tributação. Da Rádio Câmara de Brasília, Sofia Peçanha.
23: Ciência e tecnologia.
0: Mário Frias, do PL de São Paulo, propõe mudanças no Estatuto Digital da Criança e do Adolescente para proibir mecanismos de censura prévia e garantir a liberdade de expressão. O texto também estabelece que conteúdos considerados lícitos só poderão ser removidos por decisão judicial.
24: Para Mário Frias, o projeto preserva a proteção de crianças e adolescentes contra a exploração sexual e pornografia infantil. Ele diz que a proposta também mantém as regras de combate a crimes na internet e busca garantir mais segurança jurídica para usuários e plataformas digitais.
0: Termina agora o Jornal Câmara dos Deputados, produzido pela Rádio Câmara, com trabalhos técnicos de Wellington Teles e apresentação de Val Monteiro e Márcio Aquilissardi. Uma boa noite para você.
24: A Voz do Brasil volta amanhã. Boa noite.
23: 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Boa noite.

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3: Meus amigos de todo o Brasil, quem os cumprimenta é o Padre Jader Pereira. Já estou aqui na Rádio Capital. Daqui a pouquinho nós vamos ouvir música bonita. Daqui a pouco eu respondo as pessoas na tribuna dos aflitos. No fim do programa, tem um momento de reflexão e paz. 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

Olha, gente, não esquece de chamar alguém para ouvir o nosso programa. A Viola e a Fé está começando aqui na Rádio Capital.

Que bom encontrar você aí, ouvindo nosso programa, ouvindo a Viola e a Fé. Programa este que toca música bonita e fala de Deus. Eu estou todos os dias aqui, de segunda a sábado, das 6 às 7 horas da manhã, falando com o senhor, com a senhora, com você, sobre fé e esperança. E eu fico muito feliz de saber que você está aí acompanhando o nosso programa. Olha, cada dia que passa, mais e mais pessoas estão ligadinhas aqui na Rádio Capital, aqui na Viola e a Fé. Muito obrigado, viu, pelo seu carinho, pela sua audiência. São pessoas que nos ouvem de norte a sul do Brasil. Ah, o meu abraço também às pessoas que nos ouvem fora do país, né? Pessoas que nos ouvem pela internet, que Deus abençoe vocês. Olha, onde quer que você esteja me ouvindo, receba o meu abraço e o meu aperto de mão. E que nosso Senhor Jesus Cristo, na sua infinita compaixão, abençoe você e abençoe toda a sua família.

0: Bom, deixa eu pegar a minha caixa de promessa. Deixa eu abrir aqui. Vamos ver qual a mensagem vai sair hoje para nós. Aqui já saiu, olha, saiu 1 Pedro, capítulo 5, versículo 7. Entregue todas as suas preocupações a Deus, pois Ele cuidará de você.
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0: Muito bem, gente, vamos ouvir uma música bonita agora. Daqui

0: Padre Jader, quem tá falando aqui é a vó do Augusto, a Maria Luísa de Resende, de Lagoa Dourada. Peço que o senhor reze por ele. Nós precisamos muito de oração. Confie na oração e no poder do bom Jesus. Reza pra Edivane, mãe do Augusto, pra mim, a avó do Augusto, pro meu marido Edson, pros meus dois filhos, Juninho e Eduardo. Estamos todos passando muito sufoco. Reze por nós, sua bênção, fique com Deus.
1: Amém, filha, vamos rezar sim. Conte sempre com as nossas orações. Bom, deixa eu colocar mais nomes na oração. Deixa eu abrir aqui o nosso WhatsApp. Aqui, ó. É Padre Jader Pereira. Peço oração para minha mãe, Lindinalva dos Santos, que está com a perna infeccionada. Vamos rezar, viu? Tá na oração. Deixa eu abrir mais um aqui. Padre Jader Pereira, me chamo Olair. Moro em Juiz de Fora, Minas Gerais. Padre, coloca o meu nome na sua oração. Está na oração, filho. Vamos rezar. Tem mais? Tem mais aqui, ó. Padre Jader Pereira, reze pelo meu filho, Tiago da Silva Ramos. Ele precisa de libertação e reza também pela minha família. Vamos rezar. Tem mais? Tem mais um. Vou falar mais um, ó. Padre Jader Pereira, por gentileza, reze por esses nomes: Elizabeth Maria da Silva Belarmino, Rafael Pedro da Silva Garcia, Gian da Silva Garcia, Regiane Alves da Cruz. Amém. Tá na oração. Olha, esses nomes estão na nossa oração de hoje.

0: Muito bem, meus amigos. Eu quero neste momento dizer ao Senhor, à Senhora, a você que está me ouvindo agora, que eu tenho recebido muitas pessoas aqui na igreja, pessoas que vêm de todo o Brasil, viu? Pessoas que vêm de todo o Brasil. As pessoas estão vindo aqui porque elas estão sofrendo, tristes. E aqui no santuário, essas pessoas estão encontrando a bênção de Deus, a cura, a libertação. Porque os milagres de Jesus continuam a acontecer, filhos. Continua a acontecer. São milagres maravilhosos, curas extraordinárias, libertações que só mesmo Deus pode fazer. Quem sabe, você que está me ouvindo agora está precisando de uma bênção, de uma cura. Talvez você já tentou em muitos lugares, já bateu em muitas portas, já foi em muitas igrejas, mas até agora nada. E de tanto rezar e não receber nada, você começa a ficar com dúvida, não é verdade? Será que Deus vai me abençoar mesmo? Será que Deus cura mesmo? Cura sim, liberta sim. Infelizmente tem pessoas que vão em lugares errados, aonde não tem, lugares que não tem força espiritual. E aí a pessoa entra no lugar desse, ela acaba saindo até pior, sabia? Padre, mas como é que eu faço para receber uma bênção de Deus? Para que Deus coloque as suas mãos sobre mim, sobre minha família, sobre meus filhos, sobre o meu casamento, meu trabalho. Ora, lembre-se das palavras de Jesus. Jesus disse assim, ó: quem tem sede, venha a mim e beba. Você está com sede? Você quer muito uma bênção de Deus? Você precisa de um milagre urgente, de uma libertação urgente? Está sofrendo com problema espiritual, perseguições, inveja? Tem pessoas que estão trabalhando contra você. Sua vida está toda amarrada. Venha estar comigo. Venha estar comigo. Domingo que vem, 7 horas da manhã. Ou 9 horas da manhã, ou 3 horas da tarde. Pois domingo que vem, eu vou fazer uma missa muito forte que vai te ajudar. Eu quero que você ouça pessoas que já vieram nas missas e que foram muito abençoadas.
1: O seu nome, hein?
2: Maria da Penha.
1: Maria da Penha, mora onde?
2: Mauá.
1: Qual foi a graça alcançada no Santuário do Bom Jesus, participando das novenas com o padre Jader Pereira?
2: Eu tinha um problema muito, muito difícil de resolver, mais de 6 meses que eu estava sofrendo muito com isso. E na novena de Santo Expedito, ele me deu o livramento e me restituiu, e vem me restituindo tudo o que eu perdi, inclusive financeiramente, quanto documentos perdidos.
1: É só bênção.
2: Eu honro e dou homenagem a Santo Expedito e a essa igreja que me acolhe há mais de 18 anos.
1: Está feliz?
2: Sim, muito feliz.
1: Graças a Deus.
0: Tá vendo, gente? Então, atenção. Domingo agora, traga uma garrafinha, porque o padre vai abrir as pias do Senhor, bom Jesus. E você vai encher essa garrafinha com a água benta. Água que jorra da fonte do Senhor, bom Jesus. Água benta e exorcizada. Você vai encher a sua garrafinha e vai levar esta água para casa. Para você beber, para você dar para o doente, para o viciado, para o perturbado, para a pessoa que não dorme à noite. Para você benzer o seu comércio com essa água. Para prosperar, para afastar a inveja. Domingo que vem, 7 horas da manhã. Ou 9 horas da manhã, ou 3 horas da tarde. Os milagres que acontecem com esta água são muitos. Muitas bênçãos. Muitas graças. Então venha buscar água benta. Domingo que vem, anote o endereço. Pega um papel, pega uma caneta. Anote o endereço. O Santuário do Bom Jesus está aqui no centro de São Paulo, na rua Capitão Faustino Lima, número 101, ao lado da estação do metrô Pedro II. Rua Capitão Faustino Lima, número 101, ao lado da estação do metrô Pedro II. Chegando no metrô Pedro II, você desce para o lado da Rua da Figueira. A Rua da Figueira é a rua do metrô, gente. E a nossa rua é na rua de trás da Rua da Figueira, em frente ao portão principal da Congás. Vão vir pessoas de todo o Brasil buscar essa água benta. Domingo agora, eu espero por você e por toda a sua família.
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0: Muito bem, gente, vamos ouvir uma canção bonita agora. Daqui a pouquinho eu volto. Bom.

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1: Muito bem, meus amigos, estamos de volta e daqui a pouquinho nós vamos formar a nossa grande corrente de fé. Olha, gente, agora eu quero responder as pessoas que mandam mensagem de voz aqui para o nosso WhatsApp na Tribuna dos Aflitos. Tá? Você também pode mandar a sua mensagem de voz aqui para o nosso WhatsApp. É só você contar o seu problema, né? Você conta o seu problema. Não esquece de dizer seu nome também, de onde você está falando, tá? E eu vou responder você aqui no ar. É só você mandar uma mensagem de voz para o nosso WhatsApp. Você tem o número do nosso WhatsApp? Anote aí. 9-4030-7365. 9-4030-7365. O código de São Paulo é o 11. Então mande a sua mensagem de voz, tá? Eu vou responder você aqui na Tribuna dos Aflitos.
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0: Bom, eu já tenho aqui uma mensagem de voz. E quem mandou a mensagem foi o Paulo, lá de Osasco. Bom, o Paulo mandou a sua mensagem contando o seu problema e eu quero ouvir. Quero ouvir com você. Vamos ouvir?
1: Padre, aqui é o Paulo de Osasco. Padre, meu problema, padre, um problema financeiro. Eu trabalho há mais de 20 anos numa empresa. Uma empresa boa, paga até bem. Mas eu não sei, padre. Meu salário é tudo pra pagar a conta. Não sobra, ainda faz o bico fora, não sobra. Eu não sou uma pessoa de beber, de gastar, comprar coisa cara. Não sei. Eu já tentei em financeiro pra ver, pra somar as contas, o que eu tenho que gastar, o que ver, mas não sobra, padre. Não sei. Consigo ajudar todo mundo que precisar, mas não sei o que acontece comigo.
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meu amigo Paulo. Ouvi com muita atenção a sua mensagem de voz. Enquanto eu ouvia a sua mensagem, eu senti uma coisa muito ruim. Olha, você diz na sua mensagem que trabalha há mais de 20 anos numa empresa boa, pagam bem. Só que você está dizendo aí que o seu dinheiro não dá para nada. Você diz assim: eu pago as contas, acabou, não me sobra nada, eu não consigo comprar nada para mim, eu só trabalho para pagar as contas. Quer dizer, o dinheiro vem para mim e eu logo entrego para outros. Eu trabalho para dar dinheiro para os outros. E você diz que não sabe o porquê isso acontece. Você é uma boa pessoa, ajuda quando pode.

Você vê que tem pessoas que às vezes ganham menos que você e a pessoa consegue guardar um dinheiro, consegue comprar uma roupa nova, um telefone novo. Mas quando você olha para você, você vê, você fala, poxa, mas isso não acontece comigo. Eu ganho bem, mas o dinheiro logo vai embora. Parece que você põe o dinheiro no bolso furado, não é? O dinheiro vai embora. O dinheiro some, escapa pelos seus dedos, você não consegue segurar. É, meu amigo, isso é um problema espiritual.

0: deixa eu te explicar uma coisa. Há males espirituais que entram na vida financeira e começam a atrapalhar as pessoas nessa área. Na área financeira. Esses espíritos, esses maus espíritos, eles entram na vida financeira e amarram. Faz a pessoa andar para trás. A pessoa começa a perder tudo que tem e que conquistou. Os caminhos se fecham. O dinheiro some. E você não sabe explicar o porquê. Parece que tem alguma coisa que corrói o dinheiro, né? Devora o dinheiro. E você não tem força contra isso. Então deixa eu te dizer uma coisa, meu amigo. Eu quero ajudar você. Este mal que está na sua vida precisa ser tirado. Então venha me procurar, venha neste domingo. Eu vou te ensinar a fazer um trabalho forte. Eu tenho feito aqui trabalhos realmente fortes que estão ajudando as pessoas. E eu quero te ajudar. Pode vir domingo. Domingo agora, 7 horas da manhã. Ou 9 horas da manhã. Ou 3 horas da tarde. Tá bom? Você escolhe o melhor horário. 7 da manhã. Ou 9 horas da manhã. Ou 3 horas da tarde. Domingo que vem, aqui no Santuário do Bom Jesus. E eu vou te ensinar o que você vai fazer. Vou te ensinar um trabalho forte, uma trezena poderosa para você fazer, que eu realizo novenas, trezenas fortes, para ajudar as pessoas a vencer esses males. Anote o endereço: Rua Capitão Faustino Lima, número 101, metrô Pedro II. Rua Capitão Faustino Lima, número 101, metrô Pedro II. Quando você chegar na estação do metrô Pedro II, sai pela saída da Rua da Figueira. É atrás da Rua da Figueira. Tá? Metrô Pedro II. Domingo agora, 7 da manhã, 9 da manhã ou 3 da tarde, tá? Pode ter certeza de uma coisa, meu amigo. Você vai sair da tribuna dos aflitos e vai subir a tribuna dos vitoriosos.
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0: Muito bem, então vamos ouvir uma música bonita, gente. Daqui a pouquinho eu tô de volta.

0: Oi, padre, boa bênção. Sou Maria aqui do Riacho Grande. Escuto seu programa quase todos os dias. Peço oração para mim, para os meus dois filhos, meus netos e nora. Padre, meu marido faleceu, vai fazer um mês amanhã. Estou muito confusa, estou com a minha cabeça muito bagunçada. Peço oração para que Deus me abençoe, me ajude a atravessar esse caminho que é tão difícil. Essa hora é tão difícil. Mas ele está em paz, eu sei que ele está com Jesus. É uma pessoa muito boa. A sua bênção, padre. Obrigado por tudo.
1: Amém, filha. Vamos rezar sim por você, por toda a família. Conte sempre com as nossas orações.

bom, deixa eu colocar mais nomes na oração. Deixa eu abrir aqui. Aqui, ó. Padre Jadri Pereira, coloque esses nomes na sua oração. Isaac Marques da Luz, Giovana Cássia da Luz, Vitor Marques Filho, Antônio Roberto da Luz, Terezinha Brandoni Oliveira Luz, Jovita Ferreira Oliveira. Padre, reze por toda a família Brandoni e Luz. Vamos rezar, está na nossa oração, viu? Tem mais aqui, Padre Jadri Pereira. Quero deixar o nome da minha mãe na oração. É Maria José Peixoto. Vamos rezar, viu? Tá na oração. Tem mais? Tem sim, ó. Padre Jadri Pereira, reze por esses nomes: Jéssica da Silva e Paulo Santos Almeida. Amém, tá na oração. Vou falar mais um, hein? Vamos lá. Padre Jadri Pereira, peço oração para mim. Estou com problemas na coluna, muitas dores. Padre, meu nome é Fátima Gonçalves da Silva. Sou da Vila Missionária, São Paulo. Amém, filha. Vamos rezar por você. Olha, esses nomes estão na nossa oração de hoje.

0: Muito bem, meus amigos. Eu quero dizer para vocês que eu fico muito feliz quando as pessoas chegam lá na igreja e falam para mim assim: Padre, eu ouço o Senhor todos os dias. Eu fico feliz, muito feliz. E é muita gente que fala isso, né? Às vezes a pessoa passa perto de mim e ela fala: Padre, eu ouço o Senhor todos os dias. E quando as pessoas são de longe, né? Padre, olha, eu estou aqui de Minas Gerais, ouço o seu programa todo dia. É porque são pessoas que rezam conosco, né? Elas rezam conosco e fortalecem a nossa corrente de fé. É o que eu sempre digo, é quanto mais pessoas rezam aqui conosco, maior é a força da nossa oração. E tem muita gente que reza conosco. Pessoas de todas as partes, né? Eu sei que tem gente me ouvindo agora e talvez a gente não se conheça pessoalmente. Talvez você mora longe e é difícil sair de onde você mora, não é? Eu sei que tem certas coisas que são difíceis, mas não são impossíveis. Quem sabe um dia Deus te ajuda, não é? Deus te dá força, te ajuda, te dá condições. E um dia a gente se conhece, não é verdade? Você vem aqui e fala também: Padre, olha, eu sou de longe, estou aqui e escuto o Senhor todo dia. Que coisa boa, né? Sabe, domingo que vem é dia de vir gente de todas as partes. Sabe por quê? Porque domingo que vem é o dia que o Padre vai abrir as pias do Senhor Bom Jesus. As pias da água benta. Água que cura. Água que liberta. Água que sara. As pessoas sabem que esta água é milagrosa. Não é uma água comum. Uma água comum você tira aí na sua casa, né? Tem aí na torneira da tua casa uma água comum. Não, essa água não é uma água comum. Essa água é uma água que o Padre prepara espiritualmente. O Padre benze, exorciza. Essa água as pessoas trazem às garrafinhas e elas enchem as garrafinhas desta água e leva esta água para casa. Quando você pega a água aqui no santuário, você tem a certeza que esta água tem uma gotinha das bênçãos de Jesus, das bênçãos de Nossa Senhora. Essa água é benta e exorcizada para beber, para dar para os doentes, para os viciados, para os perturbados. Você tem alguém aí na tua casa que sofre com um problema espiritual? Vem buscar essa água para ele. Você tem alguém aí na tua casa que sofre com vício? Vem buscar esta água para ele. Você está precisando benzer sua casa. Aí na sua casa já aconteceu coisa ruim, você se sente mal dentro da sua casa. Vem buscar essa água para jogar na tua casa, para benzer sua casa. O comércio tem muito olho gordo, ninguém entra, não está vendendo nada. Vem buscar essa água para você jogar no teu comércio. Domingo agora, 7 horas da manhã, ou 9 horas da manhã, ou 3 horas da tarde. Vamos ouvir pessoas que já vieram aqui no santuário e que receberam muitas bênçãos.
1: Nome?
2: Elisângela.
1: Elisângela, você mora onde?
2: São Roque.
1: Qual a bênção alcançada no Santuário do Bom Jesus, rezando as novenas com o padre Jader Pereira?
2: São várias, mas em especial foi o meu estômago. Eu fiz uma endoscopia, ele estava todo cheio de ferida, né? E eu tomava remédio e não adiantava de nada. E eu sentia aquele bolo subindo no meu estômago. Aí quando eu retornava no médico, ele falava: tá estranho, porque já era para você estar bem. E eu comecei a desconfiar. Quando foi um dia, eu escutei o padre Jader pela rádio e vim até aqui. E chegando aqui na terceira vez já, eu comecei a receber uma cura no meu estômago. Eu não estava nem comendo mais hoje, graças a Deus, estou comendo bem. Meu peso voltou, graças a Deus, estou bem.
1: Você está curada?
2: Sim, estou curada, graças a Deus.
1: E você está feliz?
2: Sim, muito.
1: Graças a Deus.
0: Graças a Deus. Tá vendo, gente? Você também vai conseguir a sua bênção. Não importa qual seja o seu problema, para Deus não há nada impossível. Domingo que vem, traz a garrafinha para pegar água benta. O padre vai fazer a libertação forte. Vou ensinar você a rezar a novena que eu faço aqui, a novena forte de exorcismo. Domingo que vem, 7 da manhã, ou 9 horas da manhã, ou 3 horas da tarde. Anote o endereço. Rua Capitão Faustino Lima, número 101, tá? Rua Capitão Faustino Lima, número 101, ao lado da estação do metrô Pedro II. Quando você chegar no metrô Pedro II, você desce para o lado da Rua da Figueira, tá? A Rua da Figueira é a rua do metrô. A nossa rua é na rua de trás da Rua da Figueira, em frente ao portão principal da Congás. É fácil, viu? É fácil. Domingo agora, nós esperamos por você e por toda a sua família.
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0: Muito bem, vamos ouvir uma música muito bonita, gente. Daqui a pouquinho eu volto.

Chegou o momento de rezar, o momento de falar com Deus. Nesta hora, o Brasil para formar comigo, de mãos dadas, esta grande corrente de

0: Coloque pertinho do seu rádio um copo com água, uma peça de roupa, para receber as vibrações espirituais da nossa oração. Em uma só fé, vamos formar a maior corrente de fé do rádio brasileiro.
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0: santo das causas perdidas e dos males desenganados. Olhai por nós neste momento. Aumentai o nosso amor e a nossa fé. Abençoai a nossa casa e a nossa família. Prosperai o nosso trabalho e as nossas mãos. Fortificai a nossa saúde e o nosso corpo. Ó meu bom Jesus, santo protetor daqueles que em vós confiam, sei que serei atendido, pois igual ao teu nome, mais poderoso não há. Meu bom Jesus, rogai por nós. Abençoe-vos o Deus Todo-Poderoso, Pai, o Filho e o Espírito Santo. Amém.
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0: É, o nosso programa vai ficando por aqui. Mas amanhã eu volto, neste mesmo horário, e espero por você. Muito obrigado pela sua companhia, pelo seu carinho. Que Deus abençoe a todos. Fiquem todos com Deus. E até amanhã.
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2: Vocês estão falando besteira.

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prestando atenção. Vamos lá. Aí, vou chegar pertinho que eu quero ver de perto. Vai que vai dar bom. É.

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a caminhoneirada de todo o Brasil! Excelente dia de A a Z, de 0 a 100, que é pra de ninguém esquecer! É o Fernando Riquetti, turma, chegando por cá com toda a sua comitiva para mais um Brasil Caminhoneiro aqui na capital. Olha a quarta-feira aí pintando, gente, é meio de semana, alvorada do dia 29 de julho de 2026. É, gente, mês de julho tá acabando, é reta final, hein? Cê tá doido! É mais um dia desse inverno brasileiro, viu, gente? Termômetro na casa dos 16 graus aqui pelos lados da Avenida Paulista, tá gostoso, tá legal, e vamos chegar à máxima de 26. O sol, ha! Pinta já pelas bandas do leste às 6 horas e 42 minutos, se esconde atrás da Serra da Cantareira pelos lados do oeste às 17 horas e mais 43 minutinhos. Comigo fazendo essa edição do Brasil Caminhoneiro, lá do outro lado do vidro, na mesa de som, meu querido Luiz Jesus. Bom dia, Jesusinho, tudo bem? Tudo jóia, suave na nave? Legal, meu irmão. Feijuquinha hoje? Feito? Combinado? Boa, legal, legal. Vamos ver se a gente consegue trazer mais alguém para nossa feijuca de quarta-feira aí, legal? É isso daí, viu, gente? Começando mais um dia, né, turma? É sempre tempo da gente agradecer, né? Por tudo aquilo que a gente vive no nosso dia a dia, né? Pelo trabalho que a gente tem, né? Pelas estradas percorridas, né? As viagens concluídas, né? A proteção, as oportunidades que nós tivemos ao longo de todo esse mês aí, né? Sexta-feira aí é o último dia do mês de julho, né? Então que esses últimos dias aí também sejam de paz, saúde e de muitos quilômetros rodados com segurança. Legal? Feito isso, lembrando que hoje, dia 29 de julho, celebramos o dia da identificação. Eu identifico você, Jesus. Você se identifica como o quê? Como um soloplasta, tá bom? Mas não é esse papo que eu quero levar com vocês não, viu, gente? Olha, o dia da identificação é uma data que lembra a emissão da primeira carteira de identidade no estado de São Paulo. Foi no dia 29 de julho de 1904. E era o bisavô do Jesus, não foi, Jesus? Não foi teu bisavô? Não? Quem que foi? Ah, o Jeová lá dos transmissores. A gente ia falar o tio Amauri, mas pega a malta e a gente joga pro Jeová. Foi o vô do Jeová? Então tá bom, então tá bom. Pois é, gente, RG é um documento simples, né, mas indispensável, né? Primeiro pra gente exercer a nossa cidadania, né? Depois pra poder trabalhar, viajar, né? E sem outra, né? A gente garantir também os nossos direitos aí também. Legal? E teu RG tá bonitão aí? É? Senão vai no Poupa Tempo aí, manda fazer o outro, viu? Você que acompanha a gente em outros estados aí também, procura aí, ó, a agência, né, responsável por emissão dos documentos, e faz um documento novo. Agora tá tudo digital, né, rapaz? Você vê, você pode colocar tudo no documento lá, bota o RG, CPF, põe reservista, né, pros barbudão aí, né? A gente bota lá reservista, título de eleitor, carteira de habilitação, virou documento único, né? Tem uma piada da Dercy que falava nisso, mas eu não vou falar não, cara. O horário não permite, não. Era certidão única. Já viu o que vira isso, né? Aqui era documento único. Da Dercy era certidão única. O que vira certidão única? É? A letra C e a outra letrinha lá, U. Pronto. Pro bom entendedor aí já... Você tá com a certidão única no bolso? Pensou? É, tá doido. Saia justa, filho. Você tá doido. Ai, ai. Já botou a mão na tua certidão única? Só não pode colocar a mão na certidão única alheia. Lascou-se. Ai, meu Deus do céu. Os repetentes da quinta série. Não tem jeito, hein? Olha, no nosso calendário litúrgico, hoje celebramos o dia de Santa Marta, né? Santa Marta que era irmã de Maria e de Lázaro, né? Aquela grande amiga de Jesus. E Marta sempre foi aquela personagem, né, acolhedora, né? Ela que abria as portas da sua casa para receber Jesus, né? Quando ele passava ali pelos lados de Betânia, né? E por isso Santa Marta se tornou a padroeira das cozinheiras, dos anfitriões... E de todos aqueles que têm o dom de servir com dedicação e carinho. Legal, legal, que Santa Marta
nos inspire sempre a sermos dessa forma aí também, né? Então, um beijo aí hoje também pra todas as cozinheiras, né? Já que Santa Marta é padroeira das cozinheiras dos anfitriões, um abraço pra todos vocês. Olha, anfitrião, manda um abraço pro pessoal que trabalha nos hotéis, né? Sempre recebendo aí os turistas, né? O pessoal que precisa se hospedar com muito carinho. Legal, um abraço aí a todos vocês aí também, tá? Que o exemplo de Santa Marta inspire todos nós sempre a acolher, servir, cuidar do próximo. E esses são valores, né, que fazem parte da vida dos caminhoneiros, né, que ajudam a movimentar o Brasil todo santo dia. E tem aniversário de cidade aqui também, Jesus. Vamos nós? No estado do Piauí. Hoje, feriado em São Félix do Piauí, Campos Sales e Canindé, no Ceará. Ô, Campos Sales, tem um amigão lá que faz as feiras lá. Amigão do Everaldo lá. Campos Sales. É, Campos Sales. Na Paraíba, o município de Vieirópolis, Cruz das Almas e Pojuca, em Chão Baiano, Macaé, no Rio de Janeiro, Porto Ferreira, aqui no interior de São Paulo, alô, Bolão! Bolão que acompanha a gente, apesar de Porto Ferreira, né? Tem cerâmica panedela lá, um abraço, meu velho! Paranaguá, no Paraná, onde está um dos maiores portos do Brasil, ali também, né? É, tá batendo, não é igual Santos, mas... E é uma movimentação grande por ali, viu? De fertilizante, grãos, cargas congeladas. Você sabe que ali em Paranaguá, ô Jesus, se você sabe, o pessoal recebe muito carro, caminhão, ônibus importado usado. Só que não pode rodar no Brasil, né? Normalmente eles vão pro Paraguai ou pra Argentina. Eu já vi uma vez, eu tava lá fazendo matéria, rapaz, eu vi um VM. É, do Corpo de Bombeiros, cara. Eu acho que era da Bélgica. Meu, que lindo caminhão, cara. Ô, vontade de levar ele embora. Bonitinho, cara. O VM do Corpo de Bombeiros lá da Bélgica. Rapaz do céu. Eu quero aproveitar. Esse aqui vai lá pro Corpo de Bombeiros do Paraguai, né? Vai trabalhar em Chão Paraguai agora. Rapaz, e tinha uns Peterbilt lá. Opa, uns bichão bonito, cara. Eita, nós, né? Rapaz, uma pena, né? Que o Brasil não pode importar carro usado, né? Não, os clássicos sim, se eu não me engano, são carros ou caminhões com mais de 30 anos ou então veículos zero quilômetro. Agora, usado não é liberado aqui no Brasil, não. Ah, não é, não é não. O que tem, que eu já vi muita gente fazer, normalmente o cara tá lá no Paraguai, o carro tá licenciado lá no Paraguai, né, e rola aqui no Brasil. Eu já vi um camarada, eu acho que foi em Santo André que eu vi um cara desse aí. Ele tinha um carro com placa do Paraguai, era uma caminhonete, uma Hilux, é... Mas era diferentona, não era igual a Hilux que a gente tem aqui, cara. Era diferentona a Hilux deles ali, né? Era importada do Japão, né? Ela já tinha o volante do lado esquerdo, mas o cara tinha a placa do Paraguai. Rodava aqui, tinha o endereço daqui e no nome dele. No nome dele. As doideiras, né, velho? Tá doido. Um abraço a todo mundo aí em Paranaguá. Ah, em Santa Catarina, hoje é aniversário de Concórdia, lá no Oeste Catarinense. Manda um abraço pra turma lá da FABET, né? Fundação Adolfo Bosio, de Educação para o Trânsito. Tenho muitos amigos lá em Concórdia, viu? Cidade bacana, bacana. E também o município de Laguna, na Santa e Bela Catarina. Nova Palma, no Rio Grande do Sul. E em Goiás tem aqui os municípios de Caipônia e Jaraguá. Então, parabéns a todos vocês que nasceram, moram nessas cidades. Cuida sempre desse cantão onde você nasceu e onde você mora. E parabéns a todos os aniversariantes desse dia 29 de julho. Beijo nas comadres, reco-reco nas costelas dos compadres. Simbora nós, né? Além do meu querido Luiz Jesus, que está aqui comigo fazendo aí a sonoplastia do programa, Reinaldinho Alves está lá na Central Técnica. O que foi, Reinaldinho? Tá na Fejuca também hoje? Legal, olha, mais um, Jesus, mais um. Ligar pro Antônio aqui do Bumbum de Fora lá pra já reservar três aí, tá legal? Jeová e o Batatinha, tô lá nos transmissores em Diadema, e se vocês quiserem feijoada, a gente manda o delivery entregar lá pra eles lá, viu? É, rapaziada boa, abraço aí pra todos vocês. É isso aí, turma, apresentações feitas, barriga vazia, mão lavada, simbora nós acelerando o carrão no FM 77.5, 1040 kHz na M, pra você que nos acompanha pelas redes sociais, pelo aplicativo, e para você que está sempre conosco pelo YouTube, youtube.com/capitalcomvocê. Obrigado pelo carinho, obrigado pela beira, tamo junto no balaio do gato sempre. Tá vendo quantas opções para você estar sempre ligadinho aqui com a gente? Rádio Capital é isso, parceiro, sua rádio multiplataforma. 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E a gente abre a seleção musical de hoje com elas, Galvão, no calor dos teus abraços. Bora lá, Jesus!

Dias Galvão, no calor dos teus abraços, abrindo a seleção musical dessa edição do Brasil Caminhoneiro, e você participa aqui com a gente pelo DDD 11 98334-5777. Anotou? DDD 11 São Paulo 98334-5777. Quero mandar um grande abraço aqui pro Reginaldo, que é motorista de aplicativo, mora no Parque Bristol aqui em São Paulo, e ele pede pra mandar um beijão pra esposa dele, né, a Márcia, que é enfermeira em São Bernardo do Campo. Ô, Marcinha, beijo grande aí pra você, pra todos os profissionais da saúde. Um abraço pro Regino, motorista do aplicativo, que tá sempre acompanhando a gente aí no Parque Bristol, legal? E o Reginaldo falou ontem, rapaz, Riquete, que forfé aquele ontem na Via Anchieta, hein? E foi feio mesmo o negócio, viu, gente? Assim que terminou o Brasil Caminhoneiro ontem, tivemos aí o registro, né, daquele engavetamento envolvendo duas carretas e um truque, né, que interditou a Via Anchieta ali na descida para Santos. E de acordo aqui com o pessoal da concessionária, da Ecovias, diz que uma das carretas, né, diz que apresentou problemas lá no sistema de freios, bateu na traseira do truquezinho que lá que estava carregado com ovo, que acabou atingindo uma outra carreta que estava na frente ali carregada de soja. E tanto a carga, né, de ovo quanto de soja ficou tudo espalhado ali na Anchieta. Nossa! Bom, e com a pancada, né, uma carreta, né, um container, acabou tombando ali sobre a mureta de concreto. Só o motorista da carreta, né, que perdeu os freios, que acabou tendo ferimentos leves, né. Os outros dois estradeiros tiveram ali um arranhão, alguma escoriação, foi mais um susto mesmo, né. O complicado é que a Anchieta foi interditada boa parte da manhã, né, congestionamento chegou a 9 km no sentido litoral, enquanto o pessoal estava lá fazendo o atendimento da ocorrência e a retirada ali dos três caminhões. Você tá doido. E falando em acidente, né, Jesus? Você viu ontem também, rapaz, aquela pancada do ônibus da Garcia? Rapaz do céu! Ele colidiu ali com a traseira de um bitrem que estava... Acho que era gasolina, diesel, que ele estava carregando ali, né? Só que com a pancada, né, o motorista ali da aviação Garcia acabou perdendo a vida, né, junto com outro passageiro, e 36 pessoas acabaram ficando feridas, né, sendo 6 em estado grave, né, estado moderado, né. O caminhoneiro não se feriu e as causas do acidente estão sendo investigadas. Ali foi ali perto de Porangaba, ali na região de Itapetininga, não foi, Jesus? É, né? Pena, né, cara? Não pode falar mais judiação agora, né? Agora é uma pena, né? Fica o nosso sentimento aí ao motorista aí, né, o condutor, né, o comandante aí do double deck da aviação Garcia, né, que acabou colidindo aí com a carreta, né, com o bitrem. E a nossa solidariedade também, né, com a família aí desse passageiro que também acabou morrendo, né. Não é fácil, não. Vou aproveitar aqui, ó, para trazer informação aqui também de pedágio, viu, gente? É jogo duro, mas não é tempo de falar isso daqui. Ó, a partir do dia 5 de agosto, né, próxima quarta-feira, vai entrar em vigor as novas tarifas de pedágio em 9 praças da BR-163 em trecho sul mato-grossense. Essa rodovia 163, ela está sendo administrada agora pela Motiva Pantanal, né, que era a antiga CCRMS Via. O reajuste, gente, chega a 41%. Até doido. Como é que pode? Que cálculo que eles fazem para chegar nisso, né? 41%, gente. Eu tava vendo aqui, Jesus, as tarifas aqui para carro de passeio, né? Que vai de 9,20 até 14,10. É o mesmo preço que você paga por um eixo do caminhão aí também, né? Motocicletas passam a ficar isentas da cobrança. Diz aqui que o aumento foi autorizado pela ANTT. Aí tem mais aumento chegando aí, viu? Na próxima quinta-feira, próxima é dia 6, né? 6 de agosto, são os pedágios da BR-381 entre Belo Horizonte e Governador Valadares, que também ficam caros. Aqui o reajuste é um pouco menor, né? 4,76%, com as tarifas variando entre 12,60 e 16,20 para carro de passeio e para cada um dos eixos do caminhão. Gente, essa 381 entre Belo Horizonte e Governador Valadares, gente, essa estrada é terrível, gente, é terrível. Ela nem duplicada é, né? Estrada ruim, mas perigosa, e os caras cobrando um valor desse aqui, 16,20, dependendo do trecho. Oh, meu Deus do céu, viu? Bom, nem precisa dizer quem vai pagar esse custo, né? Não é só o caminhoneiro, não. O caminhoneiro não é obrigado, não. Ele, pela lei do pedágio, não é o caminhoneiro que paga isso, né? É o dono da carga. Mas, de forma indireta, somos todos nós, né, que vamos ter que pagar por isso, né, Jesus? Que o dono da carga lá também não vai
pagar de graça isso daí, né? Vai compartilhar com todo mundo. Você pode ter certeza. Se você tiver mais informação das estradas aí pra dividir com a gente, por favor, parceiro. DDD 11 983345777. Legal? Vamos de sessão Viola Bruta? Pedro Bento e Zé da Estrada chegando com Mágoa de Boiadeiro. Vamos ouvir.

Tá aí o Pedro Bento e Zé da Estrada na sessão Viola Bruta com mágoa de boiadeiro, modão qualificado que você curte aqui pela Rádio Capital, conectada com o mundo.

veio conversar comigo. Falou, Ked, você faz uma matéria a respeito de manutenção de máquina agrícola. Ah, rapaz, estamos precisando mesmo, tal, tá, não sei o quê. E nessa conversa toda, ele tava falando, gente, eu até anotei esses dados aqui para dividir com vocês. Ele tava comentando, gente, que uma colheitadeira parada por apenas um dia durante a safra da soja, que ele tava fazendo manutenção no maquinário lá em Nova Mutum, diz que o camarada diz que calculou ali uma perda de R$450 mil. É mole um troço desse, Jesus? Uma colheitadeira parada num dia. Diz que teve ali um prejuízo de R$450 mil, segundo ele falou, que o dono da propriedade comentou. É claro que aí não é só apenas a questão da máquina parada, né? Porque você tem a interrupção total da colheita, é caminhão parado, é a turma lá de braço cruzado sem fazer nada, né? E sem falar no risco até mesmo da perda, né, de qualidade dos grãos. E aí ele estava comentando, né, que as falhas mais comuns que tiram as máquinas de operação estão ali. É coisa simples, gente. Olha, é rompimento de correia, é desgaste do sistema de corte, problema com rolamento, é defeito naqueles redutores finais, pane no sistema hidráulico, elétrico. E ele comentou que, às vezes, quando o camarada dá uma investida numa manutenção preventiva, né, fazendo um plano de manutenção, ainda que na entre safra, gente, isso aí ajuda por demais. Por quê? Reduz custos, evita que uma pequena falha provoque danos muito maiores justamente no momento mais importante ali da produção. E outro cuidado que ele falou, que é a questão da qualidade do diesel, né? A gente sempre fala dessa porcaria de diesel que a gente tem hoje aí, com tanto biodiesel aí também. É, cara, tem que tomar cuidado com isso. O seu ideal é tirar todo o diesel do veículo, né? Se você não está usando, tira tudo fora de lá e depois, na hora que você for utilizar ali, você bota um diesel novo, né? Porque você fica deixando esses biodiesel lá parado, gente, olha, isso aí entope filtro, reduz a potência do motor, compromete bomba, bico, injetor. E aí, meu irmão, é mais reparo caro, é mais período parado aí com a máquina. Então, turma, tá aí dado o recado aí pra você, tá bom? Você que é produtor rural. Na hora da revisão, além de você tomar esses cuidados, for comprar peça, gente, opte sempre por peças originais, peças remanufaturadas, certificadas aí pelo fabricante do equipamento. Porque só uma peça dessa, gente, que oferece garantia, durabilidade, segurança para você enfrentar uma safra inteira sem interrupções. A gente fala isso aqui na máquina agrícola, mas isso vale para o carro, vale para o caminhão também, sabe? A gente tem que levar isso em conta. Não comprar peça que a gente sabe nem de onde que é, aí acaba tendo mais problema. É dois prejuízos, né? Na hora da compra, depois você tem que fazer a refação do serviço ali também. Que o mecânico pode ter certeza que ele vai te cobrar outra mão de obra. Ah, isso vai. Então, gente, seja na estrada, no campo, olha, planejamento e manutenção continuam sendo os melhores aliados aí da tua produtividade. Porque máquina revisada significa colheita no tempo certo, menos prejuízo e mais rentabilidade aí para você, meu querido produtor rural, que está sempre ligado com a gente aqui na programação do Brasil Caminhoneiro e sempre pegando uma beira aqui também, né, no nosso Minuto Agrojornal. Informação útil que ajuda o agro a produzir cada vez mais. Vamos de mais moda aí, ô Jesusinho. Quem que tá chegando aí? Ah, é o Rick Renner? Ah, gosto deles. Vamos ouvir aí, ó, moleca na ponta da agulha. Vamos ouvir.

0: pouquinho mais a nossa quarta-feira. E vamos aproveitar, dar uma corridinha lá na Copa, tomar uma água, um cafezinho, um cavalo. Na volta tem a nossa reza, tem a nossa oração aqui no programa. Não vai longe não, viu? O intervalo é rápido e eu volto já.
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3: Casas mortas, casas vivas. Sua casa, você que está ouvindo a gente, sua casa é viva ou morta? Anquete, pergunta estranha essa, rapaz? Bom, você logo vai responder, ué, como é que uma casa pode ser viva ou morta, né? Se casa é algo inanimado, né? Casa é feita de pedra, de tijolo, de madeira, telha, então casa não tem vida. Só que existem casas que são mortas, né, gente? São aquele tipo de residência, né, de apartamento, de casa que você entra e sente, né, em todos os cômodos a inexistência de vida. Claro que ali dentro delas, né, habitam pessoas, famílias inteiras, mas são aquelas casas em que quase tudo é proibido, né? Tudo tem que estar arrumadinho, ajeitado. Você não pode sentar no sofá se não tiver com a capa, porque senão você vai sujar o revestimento lá do coisa, né? Ela bota lá um sofazão branco lá e não deixa ninguém sentar lá também, né? É aquele tipo de casa que você entra no quarto das crianças, é tudo impecável, né? Bichinho de pelúcia lá por ordem de cor, de tamanho ali nas prateleiras ali, né? Tudo arrumadinho. Só que são casas frias, né, gente? E aí, pode ser casa pequena, casa grande. São casas que carecem do calor, da descontração, daquela luz da liberdade, daquela iluminada possibilidade de você entrar dentro dela, respirar, cantar, viver, mexer ali nas coisas. E por isso mesmo parecem casas mortas, né? Parece aquelas casas quando você vai ver condomínio, né? Vai ver apartamento lá que tem aqueles negocinho montado lá, que você não pode mexer em nada, né? Aquela mesona de jantar colocada com os taieres tudo ali, mas você não pode mexer em nada, né? É casa morta, né? Já as casas vivas, né, gente? Diferente, né? Elas demonstram desde o portão, né, que você tá ali fazendo beira ali pra rua, que nelas existem vibração e tem alegria, né? Às vezes você percebe ali no quintal ali uma bola quieta, né? Falando ali da existência ali, que tem uns guri brincando ali dentro também, né? Tem aquela bicicleta ali meio deitada ali perto da porta, né? Dizendo que as perninhas de um menino ou de uma menina até agora há pouco ali estavam se movimentando ali fazendo exercício. Casas que em todos os cômodos refletem a vida, né? Você olha ali no sofá, lá tem um urso de pelúcia, um prato, um copo sujo, né? Denunciando a presença de uma criança irrequieta ali, né? É bacana isso daí. Aí você olha ali numa saleta, no outro cômodo, lá é livro, caderno, lápis, dizendo que ali tem criança estudando, né? Durante todas as horas do dia. Tem um livro, um dicionário aberto, né? Um marcador de páginas, assinalando ali uma mensagem preciosa, falando de pesquisa, né? De uma leitura um pouco mais anteciosa. E na cozinha, então, né? A cozinha é aquele cheiro de que a qualquer momento vai sair um pratão de comida, ou que vai chegar alguém ali se servir de um copo d'água, tomar um café cavalo, pegar um pedaço de bolo, um pedacinho de pão. E os quartos dessas pessoas traduzem a presença dos moradores, né? Cores alegres das cortinas, janela aberta para que o sol possa entrar em abundância. É os travesseiros ali um pouco desajeitados, né? Deixando notar que as crianças jogam uma vez o outro travesseiro na outra ali também, né? Fazendo aquela brincadeira legal de travesseiro. Enfim, né, gente? Casas vivas são aquelas em que as pessoas podem viver com liberdade, né? O que não quer dizer com desordem, né? Porque casas vivas, gente, são aquelas em que os moradores já descobriram que elas foram feitas para morar, né? Foi feito para viver. E aí é importante a gente muitas vezes lembrar que fica com aqueles luxos. Ah, esse imóvel, não pode sentar aqui, não sei o quê, bababá. Ô, turma. Quando a gente fala muitas vezes em desapego de coisas terrenas, Jesus, eu acho que isso aí começa com essas pequenas coisas ali, né? Na nossa casa, a gente começar a botar essas rígidas regras e comportamento para que tudo esteja sempre impecável, como se pessoas ali não vivessem. A gente está demonstrando com isso que o mais importante são as coisas e não são as pessoas. Não tô falando que tudo tem que ficar bagunçado, sabe? Em desordem, sem higiene, nada disso, sabe? Manter o asseio, a ordem, isso aí é legal. Agora, a gente ficar aí escravo a detalhes, temer por estragar tal coisa que não sei o quê. Ai, gente, para com isso, para com isso. Transforma a sua casa aí, ó, seja ela grande, pequena. Não importa aí se ela é de madeira, se é de alvenaria, se você mora aí numa mansão, sabe? Ó, gente, abre esse espaço aí pra convivência com a família, com os amigos, com os seus amores. Bota sinal de vida aí em todos os aposentos, em todos os cômodos. Põe flor aí na janela, né? Ô, tão bacana ver uma casa dessa aí toda arejada, bonitona. A gente passa muitas vezes em frente a umas casas dessa daí, né? E a gente tem aquela impressão, poxa, isso aí é uma casa viva, né? É um lar. Tem gente aí dentro, né? Igual a coisa bacana mesmo. Quando você passa em frente a uma casa, tem o pessoal queimando uma carninha lá, vê o pessoal todo fazendo uma confraternização. Às vezes o pessoal fazendo aquela limpeza, ouvindo uns modão lá, ouvindo a Rádio Capital. É tão legal isso, né? Bacana quando a gente entra numa casa dessa. Então, turma, faça você também a tua casa, por mais simples que ela seja, um verdadeiro lar. Faça um lar vivo, que eu tenho certeza que a tua vida ali dentro, né, a convivência ali com as pessoas, vai ser muito bacana, vai ser muito legal também. Beleza? Vamos rezar então, Jesus? Esticamos aqui na prosa, mas vale a pena a gente levar esse recadinho aí pra turma, tá bom? Vamos nesse momento então colocar aqui todas as nossas intenções particulares, né, que a gente recebe aqui dos nossos ouvintes pelo WhatsApp, pelas redes sociais. Mas vamos colocar especialmente aí, ó, a tua intenção. Você que nos acompanha aí do outro lado do rádio, você que está tocando o teu carga pesada, que às vezes nem participa aqui com a gente, mas fecha os teus olhos nesse momento. Quer dizer, se você estiver dirigindo, não, né? Mas mentalize aí o nome daquela pessoa que tanto precisa de nossas orações. A gente está junto com você nessa, parceira. Você não está sozinha na tocada, não, tá? Coloca o teu pedido no colo de Jesus e de Maria, que eu tenho certeza, certeza absoluta, que na hora certa, no momento exato, nosso Pai Celestial também vai atender o teu pedido. Tá legal? Vamos rezar junto, então? Ave Maria, cheia de graça, o Senhor é convosco. Bendita sois vós entre as mulheres. Bendito é o fruto do vosso ventre, Jesus. Santa Maria, Mãe de Deus, rogai por nós, pecadores, agora e na hora da nossa morte. Amém. Pai nosso que estais no céu, santificado seja o vosso nome. Venha a nós o vosso reino. Seja feita a vossa vontade, assim na terra como no céu. O pão nosso de cada dia nos dai hoje. Perdoai-nos as nossas ofensas, assim como nós perdoamos a quem nos tem ofendido. E não nos deixeis cair em tentação, mas livrai-nos do mal. Amém. Que Nossa Senhora, Mãe de todas as glórias e graças, São José Operário, seu esposo, Santa Marta, padroeira das cozinheiras, dos anfitriões, daqueles que têm o dom de servir com dedicação e carinho. E olha só, Jesus, arrepiou o braço aqui agora, cara. A gente falou a mensagem aí da casa viva, né, da casa morta, e hoje a gente se lembrando o dia de Santa Marta. Olha como as coisas encaixam no dia a dia da gente. Oh, meu Deus do céu. E de São Cristóvão, né, padroeiro dos viajantes e dos motoristas, que eles nos abençoem e nos protejam por todos os dias de nossas vidas, que assim seja. Amém.

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1: É isso aí, gente, de volta com o Brasil Caminhoneiro, com um recadinho importante aqui pra você, viu? Falando um pouco sobre tecnologia nos caminhões, ó. Os Estados Unidos deram um passo importante rumo aos caminhões do futuro. É que é o seguinte, as autoridades americanas, elas autorizaram por 5 anos o uso de um sistema que substitui totalmente os retrovisores convencionais por câmeras e telas de vídeo. Até então, né, mesmo equipados com câmeras, os caminhões por lá ainda eram obrigados a manter pequenos espelhos externos como medida de segurança. Só que agora essa exigência foi retirada para um sistema que foi desenvolvido por uma empresa chamada Convoy Technologies. Esse equipamento, só para você ter uma ideia, ele utiliza 6 câmeras instaladas nas laterais da cabine, e ela exibe as imagens em telas que ficam ali posicionadas próximas ao para-brisa. E esse sistema, ele também pode receber câmeras tanto na traseira do implemento, na traseira do implemento, que acaba ampliando por demais ali a visibilidade do motorista. E um dos diferenciais desse sistema aqui, Jesus, é a chamada redundância, né? Porque se uma câmera, de repente, ela apresenta uma falha, uma outra assume, ó, automaticamente operação, e isso garante, né, que o motorista não fique sem a visão lateral do veículo. Legal! Bom, segundo os órgãos de trânsito dos Estados Unidos, essa tecnologia reduz os pontos cegos, né, melhora a segurança nas manobras e ainda contribui para diminuir o consumo de combustível, já que elimina os retrovisores externos e acaba melhorando a aerodinâmica do caminhão. A tendência é que esse tipo de equipamento ganhe cada vez mais espaço no transporte, não só nos Estados Unidos, mas no mundo todo, viu, Jesus? Vamos ver. E você, estradeiro? Você trocaria os espelhos tradicionais aí do teu carga pesada por câmeras digitais? Hã? Ó, essa tecnologia já é realidade em diversos caminhões da Europa e agora começa a ganhar espaço também nos Estados Unidos e logo, logo vai chegar por cá também. Beleza, Jesus? Acabou o programa? Fim de papo? Então vamos recolher aqui nossas traias e liberar a canhota, que a programação aqui na Rádio Capital continua, viu? Mas eu prometo voltar amanhã, se Deus quiser, ele há de querer, para mais um Brasil Caminhoneiro inédito aqui na Rádio Capital a partir das 5 horas da manhã, junto com o meu querido Luiz Jesus, a quem eu agradeço mais uma vez. Tá bom, meu irmão? Reinaldinho! Boa jornada aí pra você, meu velho. Tamo junto no Balaio do Gato sempre. Pra você que tá na estrada, vá com calma, vá com tranquilidade. Boa viagem pra todos vocês. E até amanhã, se Deus quiser e ele há de querer. Tchau, turma!
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4: Meus amigos de todo o Brasil, quem os cumprimenta é o Padre Jader Pereira. Já estou aqui na Rádio Capital. Daqui a pouquinho nós vamos ouvir música bonita. Daqui a pouco eu respondo as pessoas na tribuna dos aflitos. No fim do programa, tem um momento de reflexão e paz. 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

Olha, gente, não esquece de chamar alguém para ouvir o nosso programa. A Viola e a Fé está começando aqui na Rádio Capital.

Que bom encontrar você aí, ouvindo nosso programa, ouvindo a Viola e a Fé. Programa este que toca música bonita e fala de Deus. Eu estou todos os dias aqui, de segunda a sábado, das 6 às 7 horas da manhã, falando com o senhor, com a senhora, com você, sobre fé e esperança. E eu fico muito feliz de saber que você está aí acompanhando o nosso programa. Olha, cada dia que passa, mais e mais pessoas estão ligadinhas aqui na Rádio Capital, aqui na Viola e a Fé. Muito obrigado, viu, pelo seu carinho, pela sua audiência. São pessoas que nos ouvem de norte a sul do Brasil. Ah, o meu abraço também às pessoas que nos ouvem fora do país, né? Pessoas que nos ouvem pela internet, que Deus abençoe vocês. Olha, onde quer que você esteja me ouvindo, receba o meu abraço e o meu aperto de mão. E que nosso Senhor Jesus Cristo, na sua infinita compaixão, abençoe você e abençoe toda a sua família.

0: Bom, deixa eu pegar a minha caixa de promessa. Deixa eu abrir aqui. Vamos ver qual a mensagem vai sair hoje para nós. Aqui já saiu, olha, saiu 1 Pedro, capítulo 5, versículo 7. Entregue todas as suas preocupações a Deus, pois Ele cuidará de você.
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0: Muito bem, gente, vamos ouvir uma música bonita agora. Daqui a

0: Jade, Jade, quem tá falando aqui? É a vó do Augusto, Maria Luísa de Resende, de Lagoa Dourada. Peço que o senhor reze por ele. Nós precisamos muito de oração. Confie na oração e no poder do bom Jesus. Reza pra Edivânia, mãe do Augusto, pra mim, a avó do Augusto, pro meu marido Edson, pros meus dois filhos, Juninho e Eduardo. Estamos todos passando muito sufoco. Reze por nós, sua bênção, fique com Deus.
1: Amém, filha, vamos rezar sim. Conte sempre com as nossas orações. Bom, deixa eu colocar mais nomes na oração. Deixa eu abrir aqui o nosso WhatsApp. Aqui, ó. É Padre Jadre Pereira. Peço oração para minha mãe, Lindinalva dos Santos, que está com a perna infeccionada. Vamos rezar, viu? Tá na oração. Deixa eu abrir mais um aqui. Padre Jadre Pereira, me chamo Olair. Moro em Juiz de Fora, Minas Gerais. Padre, coloca o meu nome na sua oração. Está na oração, filho. Vamos rezar. Tem mais? Tem mais aqui, ó. Padre Jadre Pereira, reze pelo meu filho, Tiago da Silva Ramos. Ele precisa de libertação e reza também pela minha família. Vamos rezar. Tem mais? Tem mais um. Vou falar mais um, ó. Padre Jadre Pereira, por gentileza, reze por esses nomes: Elizabeth Maria da Silva Belarmino, Rafael Pedro da Silva Garcia, Gian da Silva Garcia, Regiane Alves da Cruz. Amém, tá na oração. Olha, esses nomes estão na nossa oração de hoje.

0: Muito bem, meus amigos. Eu quero neste momento dizer ao Senhor, à Senhora, a você que está me ouvindo agora, que eu tenho recebido muitas pessoas aqui na igreja, pessoas que vêm de todo o Brasil, viu? Pessoas que vêm de todo o Brasil. As pessoas estão vindo aqui porque elas estão sofrendo, tristes. E aqui no santuário, essas pessoas estão encontrando a bênção de Deus, a cura, a libertação. Porque os milagres de Jesus continuam a acontecer, filhos. Continua a acontecer. São milagres maravilhosos. Curas extraordinárias, libertações que só mesmo Deus pode fazer. Quem sabe, você que está me ouvindo agora está precisando de uma bênção, de uma cura. Talvez você já tentou em muitos lugares, já bateu em muitas portas, já foi em muitas igrejas, mas até agora nada. E de tanto rezar e não receber nada, você começa a ficar com dúvida, não é verdade? Será que Deus vai me abençoar mesmo? Será que Deus cura mesmo? Cura sim, liberta sim. Infelizmente tem pessoas que vão em lugares errados, aonde não tem, lugares que não tem força espiritual. E aí a pessoa entra no lugar desse, ela acaba saindo até pior, sabia? Padre, mas como é que eu faço para receber uma bênção de Deus? Para que Deus coloque as suas mãos sobre mim, sobre minha família, sobre meus filhos, sobre o meu casamento, meu trabalho. Ora, lembre-se das palavras de Jesus. Jesus disse assim, ó: quem tem sede, venha a mim e beba. Você está com sede? Você quer muito uma bênção de Deus? Você precisa de um milagre urgente, de uma libertação urgente? Está sofrendo com problema espiritual, perseguições, inveja? Tem pessoas que estão trabalhando contra você. Sua vida está toda amarrada. Venha estar comigo. Venha estar comigo domingo que vem, 7 horas da manhã, ou 9 horas da manhã, ou 3 horas da tarde. Pois domingo que vem eu vou fazer uma missa muito forte que vai te ajudar. Eu quero que você ouça pessoas que já vieram nas missas e que foram muito abençoadas.
1: Seu nome, hein?
2: Maria da Penha.
1: Maria da Penha, mora onde?
2: Mauá.
1: Qual foi a graça alcançada no Santuário do Bom Jesus, participando das novenas com o padre Jader Pereira?
2: Eu tinha um problema muito, muito difícil de resolver, mais de 6 meses que eu estava sofrendo muito com isso. E na novena de Santo Expedito, ele me deu o livramento e me restituiu, e vem me restituindo tudo o que eu perdi, inclusive financeiramente, quanto documentos perdidos.
1: É só bênção.
2: Eu honro e dou homenagem a Santo Expedito e a essa igreja que me acolhe há mais de 18 anos.
1: Está feliz?
2: Sim, muito feliz.
1: Graças a Deus.
0: Tá vendo, gente? Então, atenção. Domingo agora, traga uma garrafinha, porque o padre vai abrir as pias do Senhor, bom Jesus. E você vai encher essa garrafinha com a água benta. Água que jorra da fonte do Senhor, bom Jesus. Água benta e exorcizada. Você vai encher a sua garrafinha e vai levar esta água para casa. Para você beber, para você dar para o doente, para o viciado, para o perturbado, para a pessoa que não dorme à noite, para você benzer o seu comércio com essa água, para prosperar, para afastar a inveja. Domingo que vem, 7 horas da manhã, ou 9 horas da manhã, ou 3 horas da tarde. Os milagres que acontecem com esta água são muitos. Muitas bênçãos. Muitas graças. Então venha buscar água benta. Domingo que vem. Anote o endereço. Pegue um papel, pegue uma caneta. Anote o endereço. O Santuário do Bom Jesus está aqui no centro de São Paulo. Na rua Capitão Faustino Lima, número 101, ao lado da estação do metrô Pedro II. Rua Capitão Faustino Lima, número 101, ao lado da estação do metrô Pedro II. Chegando no metrô Pedro II, você desce para o lado da Rua da Figueira. A Rua da Figueira é a rua do metrô, gente. E a nossa rua é na rua de trás da Rua da Figueira, em frente ao portão principal da Congás. Vão vir pessoas de todo o Brasil buscar essa água benta. Domingo agora, eu espero por você e por toda a sua família.
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0: Muito bem, gente, vamos ouvir uma canção bonita agora. Daqui a pouquinho eu volto.

0: 6:25 aqui na Rádio Capital.
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3: Ótimo dia, os ouvintes da capital. Atenção com o trânsito na Marginal Tietê. Já é intenso no sentido rodovia Castelo Branco. Tem ocorrência entre a ponte Aricanduva e a ponte do Tatuapé. Lance intenso antes ali do acesso à ponte Aricanduva. O motorista já vai reduzir a velocidade e vai assim até o Sambódromo. Depois o caminho melhora. No sentido contrário, intensidade entre a rodovia Ianguera e a ponte do Piqueri. Depois o motorista vai desenvolver boa velocidade. O corredor da Emmanuel Marquete, Marquês de São Vicente, é uma boa opção para

0: nós vamos formar a nossa grande corrente de fé. Olha, gente, agora eu quero responder as pessoas que mandam mensagem de voz aqui para o nosso WhatsApp na Tribuna dos Aflitos. Tá? Você também pode mandar a sua mensagem de voz aqui para o nosso WhatsApp. É só você contar o seu problema, né? Você conta o seu problema. Não esquece de dizer seu nome também, de onde você está falando, tá? E eu vou responder você aqui no ar. É só você mandar uma mensagem de voz para o nosso WhatsApp. Você tem o número do nosso WhatsApp? Anote aí. 940307365. 940307365. O código de São Paulo é o 11. Então mande a sua mensagem de voz, tá? Eu vou responder você aqui na Tribuna dos Aflitos.
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0: Bom, eu já tenho aqui uma mensagem de voz. E quem mandou a mensagem foi o Paulo, lá de Osasco. Bom, o Paulo mandou a sua mensagem contando o seu problema e eu quero ouvir. Quero ouvir com você. Vamos ouvir?
1: Padre, aqui é o Paulo de Osasco. Padre, meu problema, padre, um problema financeiro. Eu trabalho há mais de 20 anos numa empresa. Uma empresa boa, paga até bem. Mas eu não sei, padre. Meu salário é tudo para pagar a conta. Não sobra, ainda faz o bico fora, não sobra. Eu não sou uma pessoa de beber, de gastar, comprar coisa cara. Não sei. Eu já tentei em financeiro para ver, para somar as contas, o que eu tenho que gastar, que ver, mas não sobra, padre. Não sei. Consigo ajudar todo mundo que precisar, mas não sei o que acontece comigo.
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meu amigo Paulo. Ouvi com muita atenção a sua mensagem de voz. Enquanto eu ouvi a sua mensagem, eu senti uma coisa muito ruim. Olha, você diz na sua mensagem que trabalha há mais de 20 anos numa empresa boa, pagam bem. Só que você está dizendo aí que o seu dinheiro não dá para nada. Você diz assim: eu pago as contas, acabou, não me sobra nada, eu não consigo comprar nada para mim, eu só trabalho para pagar as contas. Quer dizer, o dinheiro vem para mim e eu logo entrego para outros. Eu trabalho para dar dinheiro para os outros. E você diz que não sabe o porquê isso acontece. Você é uma boa pessoa, ajuda quando pode,

Você vê que tem pessoas que às vezes ganham menos que você e a pessoa consegue guardar um dinheiro, consegue comprar uma roupa nova, um telefone novo. Mas quando você olha para você, você fala, poxa, mas isso não acontece comigo. Eu ganho bem, mas o dinheiro logo vai embora. Parece que você põe o dinheiro no bolso furado, não é? O dinheiro vai embora. O dinheiro some. Escapa pelos seus dedos, você não consegue segurar. É, meu amigo. Isso é um problema espiritual.

0: deixa eu te explicar uma coisa. Há males espirituais que entram na vida financeira e começam a atrapalhar as pessoas nessa área. Na área financeira. Esses espíritos, esses maus espíritos, eles entram na vida financeira e amarram. Faz a pessoa andar para trás. A pessoa começa a perder tudo que tem e que conquistou. Os caminhos se fecham. O dinheiro some. E você não sabe explicar o porquê. Parece que tem alguma coisa que corrói o dinheiro, né? Devora o dinheiro. E você não tem força contra isso. Então deixa eu te dizer uma coisa, meu amigo. Eu quero ajudar você. Este mal que está na sua vida precisa ser tirado. Então venha me procurar, venha neste domingo. Eu vou te ensinar a fazer um trabalho forte. Eu tenho feito aqui trabalhos realmente fortes que estão ajudando as pessoas. E eu quero te ajudar. Pode vir domingo. Domingo agora, 7 horas da manhã. Ou 9 horas da manhã. Ou 3 horas da tarde. Tá bom? Você escolhe o melhor horário. 7 da manhã. Ou 9 horas da manhã. Ou 3 horas da tarde. Domingo que vem, aqui no Santuário do Bom Jesus. E eu vou te ensinar o que você vai fazer. Vou te ensinar um trabalho forte, uma trezena poderosa para você fazer, que eu realizo novenas, trezenas fortes, para ajudar as pessoas a vencer esses males. Anote o endereço: Rua Capitão Faustino Lima, número 101, metrô Pedro II. Rua Capitão Faustino Lima, número 101, metrô Pedro II. Quando você chegar na estação do metrô Pedro II, sai pela saída da Rua da Figueira. É atrás da Rua da Figueira. Tá? Metrô Pedro II. Domingo agora, 7 da manhã. 9 da manhã ou 3 da tarde, tá? Pode ter certeza de uma coisa, meu amigo. Você vai sair da tribuna dos aflitos e vai subir a tribuna dos vitoriosos.
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0: Muito bem, então vamos ouvir uma música bonita, gente. Daqui a pouquinho eu tô de volta.

0: São 6:40 em São Paulo.
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3: Zona Leste de São Paulo, a Radial Leste já com trânsito intenso no sentido centro, entre o metrô Guilhermina Esperança e o metrô Vila Matilde. Fica intenso na passagem pelo viaduto Engenheiro Alberto Badra e a partir da Salim Faramaluf, piora ali depois do metrô Belém, até o viaduto Bresser, o motorista vai reduzir a velocidade. Para o bairro, quem está na Radial Leste não vai enfrentar problemas até o momento. A Salim Faramaluf funciona bem nos dois sentidos. É a Luiz Inácio de Anhanga Melo, já tem trechos de intensidade no sentido viaduto Grande São Paulo, desde a Avenida Sapopemba até a passagem pelo metrô Vila Tolstói. Esse trânsito volta a ficar intenso na Salim, seguindo assim até o acesso ao viaduto Grande São Paulo. 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

0: Oi, padre, boa bênção. Sou Maria aqui do Riacho Grande. Escuto seu programa quase todos os dias. Peço oração para mim, para os meus dois filhos, meus netos e nora. Padre, meu marido faleceu, vai fazer um mês amanhã. Estou muito confusa, estou com a minha cabeça muito bagunçada. Peço oração para que Deus me abençoe, me ajude a atravessar esse caminho que é tão difícil. Essa hora é tão difícil, mas ele está em paz, eu sei que ele está com Jesus. É uma pessoa muito boa. A sua bênção, padre. Obrigado por tudo.
1: Amém, filha. Vamos rezar sim por você, por toda a família. Conte sempre com as nossas orações.

bom, deixa eu colocar mais nomes na oração. Deixa eu abrir aqui. Aqui, ó. Padre Jadri Pereira, coloque esses nomes na sua oração. Isaac Marques da Luz, Giovana Cássia da Luz, Vitor Marques Filho, Antônio Roberto da Luz, Terezinha Brandoni Oliveira Luz, Jovita Ferreira Oliveira. Padre, reze por toda a família Brandoni e Luz. Vamos rezar, tá na nossa oração, viu? Tem mais aqui, Padre Jadri Pereira. Quero deixar o nome da minha mãe na oração. É Maria José Peixoto. Vamos rezar, viu? Tá na oração. Tem mais? Tem sim, ó. Padre Jadri Pereira, reze por esses nomes: Jéssica da Silva e Paulo Santos Almeida. Amém, tá na oração. Vou falar mais um, hein? Vamos lá. Padre Jadri Pereira, peço oração para mim. Estou com problemas na coluna, muitas dores. Padre, meu nome é Fátima Gonçalves da Silva. Sou da Vila Missionária, São Paulo. Amém, filha. Vamos rezar por você. Olha, esses nomes estão na nossa oração de hoje.

0: Muito bem, meus amigos. Eu quero dizer para vocês que eu fico muito feliz quando as pessoas chegam lá na igreja e falam para mim assim: padre, eu ouço o senhor todos os dias. Eu fico feliz, muito feliz. E é muita gente que fala isso, né? Às vezes a pessoa passa perto de mim e ela fala: padre, eu ouço o senhor todos os dias. E quando as pessoas são de longe, né? Padre, olha, eu estou aqui de Minas Gerais, ouço o seu programa todo dia. É porque são pessoas que rezam conosco, né? Elas rezam conosco e fortalecem a nossa corrente de fé. É o que eu sempre digo, é quanto mais pessoas rezam aqui conosco, maior é a força da nossa oração. E tem muita gente que reza conosco. Pessoas de todas as partes, né? Eu sei que tem gente me ouvindo agora e talvez a gente não se conheça pessoalmente. Talvez você mora longe e é difícil sair de onde você mora, não é? Eu sei que tem certas coisas que são difíceis, mas não são impossíveis. Quem sabe um dia Deus te ajuda, não é? Deus te dá força, te ajuda, te dá condições. E um dia a gente se conhece, não é verdade? Você vem aqui e fala também: padre, olha, eu sou de longe, estou aqui e escuto o senhor todo dia. Que coisa boa, né? Sabe, domingo que vem é dia de vir gente de todas as partes. Sabe por quê? Porque domingo que vem é o dia que o padre vai abrir as pias do Senhor Bom Jesus, as pias da água benta, água que cura, água que liberta, água que sara. As pessoas sabem que esta água é milagrosa. Não é uma água comum. Uma água comum você tira aí na sua casa, né? Tem aí na torneira da tua casa uma água comum. Não, essa água não é uma água comum. Essa água é uma água que o padre prepara espiritualmente. O padre benze, exorciza. Essa água as pessoas trazem as garrafinhas e elas enchem as garrafinhas desta água e leva esta água para casa. Quando você pega a água aqui no santuário, você tem a certeza que esta água tem uma gotinha das bênçãos de Jesus, das bênçãos de Nossa Senhora. Essa água é benta e exorcizada para beber, para dar para os doentes, para os viciados, para os perturbados. Você tem alguém aí na tua casa que sofre com problema espiritual? Vem buscar essa água para ele. Você tem alguém aí na tua casa que sofre com vício? Vem buscar essa água para ele. Você está precisando benzer sua casa. Aí na sua casa já aconteceu coisa ruim, você se sente mal dentro da sua casa. Vem buscar essa água para jogar na tua casa, para benzer sua casa. O comércio tem muito olho gordo, ninguém entra, não está vendendo nada. Vem buscar essa água para você jogar no teu comércio. Domingo agora, 7 horas da manhã, ou 9 horas da manhã, ou 3 horas da tarde. Vamos ouvir pessoas que já vieram aqui no santuário e que receberam muitas bênçãos.
1: Nome?
2: Elisângela.
1: Elisângela, você mora onde?
2: São Roque.
1: Qual a bênção alcançada no Santuário do Bom Jesus, rezando as novenas com o padre Jader Pereira?
2: São várias, mas em especial foi o meu estômago. Eu fiz uma endoscopia, ele estava todo cheio de ferida, né? E eu tomava remédio e não adiantava de nada. E eu sentia aquele bolo subindo no meu estômago. Aí quando eu retornava no médico, ele falava: tá estranho, porque já era para você estar bem. E eu comecei a desconfiar. Quando foi um dia, eu escutei o padre Jader pela rádio e vim até aqui. E chegando aqui na terceira vez já, eu comecei a receber uma cura no meu estômago. Eu não estava nem comendo mais hoje, graças a Deus, estou comendo bem. Meu peso voltou, graças a Deus, estou bem.
1: Você está curada?
2: Sim, estou curada, graças a Deus.
1: E você está feliz?
2: Sim, muito.
1: Graças a Deus.
0: Graças a Deus. Tá vendo, gente? Você também vai conseguir a sua bênção. Não importa qual seja o seu problema, para Deus não há nada impossível. Domingo que vem, traz a garrafinha para pegar água benta. O padre vai fazer a libertação forte. Vou ensinar você a rezar a novena que eu faço aqui, a novena forte de exorcismo. Domingo que vem, 7 da manhã, ou 9 horas da manhã, ou 3 horas da tarde. Anote o endereço. Rua Capitão Faustino Lima, número 101, tá? Rua Capitão Faustino Lima, número 101, ao lado da estação do metrô Pedro II. Quando você chegar no metrô Pedro II, você desce para o lado da Rua da Figueira, tá? A Rua da Figueira é a rua do metrô. A nossa rua é na rua de trás da Rua da Figueira, em frente ao portão principal da Congás. É fácil, viu? É fácil. Domingo agora, nós esperamos por você e por toda a sua família.
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0: Muito bem, vamos ouvir uma música muito bonita, gente. Daqui a pouquinho eu volto. São 6 horas e 52 minutos.
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6: 7 horas tem rodízio válido para veículos com placas, sinais 5 e 6. Esses não podem circular no centro expandido de São Paulo até as 10 da manhã, e depois entre as 5 da tarde até as 8 horas da noite. Tem um carro quebrado na Avenida dos Bandeirantes, pouquinho antes do viaduto Jabaquara, no sentido Marginal Pinheiros. O trânsito já é ruim desde a saída do túnel Maria Maluf. O motorista vai perder tempo, faixa da direita, ele está parado por ali. No sentido contrário, quem está na Avenida dos Bandeirantes não vai enfrentar dificuldades. A Avenida Indianópolis é opção e o corredor da Pedro Bueno e jornalista Roberto Marinho também funciona como uma boa opção para o motorista fugir desse trânsito na Avenida dos Bandeirantes. 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

0: São 6:56.
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0: coloque pertinho do seu rádio um copo com água, uma peça de roupa, para receber as vibrações espirituais da nossa oração. 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

0: Maria, santo das causas perdidas e dos males desenganados, olhai por nós neste momento. Aumentai o nosso amor e a nossa fé. Abençoai a nossa casa e a nossa família. Prosperai o nosso trabalho e as nossas mãos. Fortificai a nossa saúde e o nosso corpo. Ó meu bom Jesus, santo protetor daqueles que em vós confiam, sei que serei atendido, pois igual ao teu nome, mais poderoso não há. Meu bom Jesus, rogai por nós. Abençoe-vos o Deus Todo-Poderoso, Pai, o Filho e o Espírito Santo. Amém.
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0: O nosso programa vai ficando por aqui. Mas amanhã eu volto, neste mesmo horário, e espero por você. Muito obrigado pela sua companhia, pelo seu carinho. Que Deus abençoe a todos. Fiquem todos com Deus. E até amanhã.
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2: 7h05, não tem mais ninguém, né? Quem tem horário, olha, 6 da manhã já foi.

0: de férias. Então agora a gente tem que ir pro corre. Botar as coisas, ó, em prática. Fazer e acontecer. Hoje é quarta-feira, 29 de julho. 2026, é o ano da graça de 2026, tá uma lua linda lá fora, gente, quem é que viu já manda aqui uma mensagem, uma lua meio vermelha, alaranjada, lua especial, hein, 76, pode virar, ela agora deve estar já atrás dos edifícios, rei, atrago 76, mas se você conseguir aí, ó, manda uma foto dessa lua poderosa. Olha o tio Amauri. Até viu a lua como tá linda? É a lua de viado, tio. É, eu vou explicar pra vocês. É a lua de viado. Calma, tem uma explicação. Pra quem gosta dessa coisa lunar, a gente tá saindo da lua crescente pra lua cheia.
1: Não sei.
0: Ela tá bem redonda. É. E aí é lua de viado por quê? Lá no hemisfério norte. Onde tem aqueles... Como é que chama aqueles animais aqui? Hey, bom... É, hoje...
1: Uau, vocês são viados.
0: São os viados. É nesse período... Calma que eu vou explicar. É nesse período que acontece, sabe o quê? A troca dos chifres.
1: Troca de chifre?
0: A troca do... Claro, a troca de chifre.
1: Olha isso.
0: É a troca de chifre. Por isso que é a lua de viado. A troca de chifre é o quê? Isso. É a... Qual é a mensagem dessa lua? Não ri não, gente,
1: chumbo
0: é verdade.
1: Chumbo trocado não dói.
0: Não, nada a ver. É um momento pra você criar novos hábitos, sair dessa zona de conforto, porque aqui, ó, é a transformação. Tá trocando chifre, entendeu?
1: Ah, entendi.
0: Então, você abandonar padrões que não cabem mais na sua vida.
1: Boa,
0: então, gente. É um momento, é sério, gente.
1: Eu sei.
0: Vocês acham que depois
1: lua...
0: do meu piriri eu surtei hoje?
1: Não, é o 7, chifre. 8. Você me abandonou ontem.
0: Ah, a gente explica. Então, é isso, gente. Essa lua maravilhosa tem essa explicação aí.
1: Então os viados, né? Trocam o chifre
0: fundamentada
1: agora.
0: Fundamentada nos alces do hemisfério norte, que estão trocando os chifres, mas agora
1: que
0: não,
1: brisa,
0: gente.
1: Mano.
0: Mas pra nós aqui, o que que muda? A Rosalinde deve estar perguntando, a Angela tá louca? O que que muda?
1: Nada.
0: Muda. Muda muita coisa o nosso pensamento. Então pra turma que gosta dessa coisa lunar, hoje é um dia pra você agradecer, rei.
1: É.
0: Aquilo que você... Ainda não tem. Agradeça como se já tivesse acontecido.
1: Então, ponopono.
0: Entendeu? Agradeça por essa casa maravilhosa,
1: não,
0: essa casa
1: tem.
0: Perfeita, esse relacionamento incrível.
1: Amém.
0: A sua saúde é perfeita.
1: Boa.
0: Agradeça por essa viagem que você fez com a sua família.
1: Boa,
0: sabe?
1: Angela Matos.
0: Já você tem um sonho, já agradeça hoje.
1: Uma BMW
0: como X5. Se ele já tivesse acontecido. E o diferencial. Tá? 7-9, é a lua dos viados. É
1: dos
0: você
1: alces,
0: sentir,
1: Angela.
0: É você sentir a emoção. É você sentir aquela emoção da coisa realizada. Eu faço isso, então, pra mim, o dia de hoje
1: é, um
0: é
1: dia
0: pra
1: normal.
0: Gente desfrutar da lua.
1: Então vamos agradecer.

0: dos Alves.
1: Eu não, puxando o trenó.
0: Para, rei. É isso, gente. Já agradeça, você já entendeu. E uma coisa também que eu quero compartilhar com vocês, que é um hábito que eu trouxe pra minha vida. E isso também, é que eu não tenho tempo, tá? De ficar detalhando. 7, 10... É, comece a partir de hoje a perfumar os seus pés. Pegue
1: bom.
0: O seu perfume, tá? Pegue esse perfume delicioso que você usa no seu corpício.
1: Boa.
0: Passe nos seus pés, consagre, porque são os pés que abrem os nossos caminhos e nos leva para lugares incríveis. Eu faço isso, eu consagro meu perfume, eu perfumo meus pés. Então tô dividindo com vocês aqui algumas o quê? Eu falar bruxaria, mas não é bruxaria.
1: Não, não é bruxaria, algumas, alguns costumes.
0: Alguns costumes.
1: Bons costumes.
0: Que é bíblico, tá? Tá na Bíblia.
1: Perfumar o pé.
0: Teve uma Maria que perfumou um pé de Cristo.
1: Pergunta
0: pro, não sei qual delas. Pergunte para o Padre Juarez, 711, gente. Gostaram?
1: Boa, você tá.
0: Bom dia, rei.
1: Cultural, bom dia.
0: Querido. 711, ativou aqui, ó, o piriri de ontem. Gente, obrigado pelas mensagens. É, eu não sei se o rei falou que depois eu fiquei tão zonza.
1: Eu falei que você foi ali e já voltava.
0: Ah, mas ali voltou. Foi no WC, gente. Eu tive um piriri mesmo, sabe? Foi uma coisa de louco. E aí eu tive que sair às pressas.
1: Mas deu certo, né?
0: Graças a Deus, tá tudo bem
1: comigo. Tá boa?
0: Hoje. Obrigada, tô.
1: Melhorou?
0: Melhorei.
1: Suspeita do que seja?
0: Sim, mas depois...

0: que eu conto pra vocês.
1: Não é o lanchinho?
0: Depois eu conto. Então, eu tô em dúvida, mas depois eu conto pra vocês.
1: Não é o chipoto?
0: Depois eu conto pra vocês.
1: Mas eu tô curioso agora.
0: Depois eu conto pra vocês. 7h12.
1: Tu teve enjoo? Náusea?
0: Gente, não. Gente, calma, calma. Olha, agora vocês não falou. Gente, Se Joga tá no ar, ao vivo e a cores, até as 9 horas da manhã, nesse ritmo frenético. Reinaldo Alves desse lado.
1: Aqui.
0: Eu daqui, ali. Vocês dali, e juntos a gente faz essa mistureba deliciosa.
1: Delícia.
0: Que é uma delícia, tá dando muito certo. Então, até as 9 horas, tem prestação de serviço, tem o guru chegando, tem vagas de trabalho pra quem tá precisando.
1: Qualquer dia você traz o guru pra eu conhecer? Porque quando o Vini ficou aí no seu lugar, ele trouxe as bolas dele.
0: Mentira, que bolas?
1: Ah, ele botou aqui, aí ele fazia assim com a mão.
0: Quem, Vini?
1: Mega investimento aqui, ó.
0: Você tá brincando?
1: Fazia assim com a mão, assim, uma bola que ficava na frente dele. E aí ele perguntava, tô olhando pra minha bola aqui. Aí falava o horóscopo. Agora você eu preciso do gnomo.
0: Tá brincando, sério?
1: Quem é o gnomo que faz seu...
0: Ah, não é gnomo? Gnomo não, você para.
1: Não é gnomo.
0: Separa, 7h13, gente.
1: São Tomé das
0: Letras. Eu não vou nem... Eu vou fingir que eu não ouvi, rei.
1: Não, tudo bem,
0: eu
1: desculpa.
0: Eu vou fingir que eu não ouvi, tá? Ângelo. Essa barbaridade, gente.
1: Ontem você falou uma coisa no horóscopo, não te cortando, que me fez voltar na minha adolescência.
0: Que momento,
1: você falou, da pedra, a cor é uma pedra, rosa.
0: Quartzo,
1: rosa quartzo. Nossa, eu tinha quartzo quando era criança, eu tinha os gnominhos. Cadê? Aí acabou, depois eu cresci, acabou. Mas eu gostava tanto.
0: Nossa,
1: tô pensando até agora em comprar uma fontezinha com quartzo.
0: Aí, eu acho maravilhoso, casa nova pede uma energia renovada.
1: Deixar fluindo. A gente deu pra nossa cunhada, mas fiquei com vontade de ter ontem, e a culpa é sua.
0: Lá. Gente, Vandeco também já chega daqui a pouco, todo energizado, né, por conta dessa lua de viado hoje.
1: E olha, o Everaldo também tá na lua de viado?
0: Eu sonhei também com o Everaldo essa noite.
1: Sonhou que ele tava com o bode ou com o viado?
0: Não, foi uma coisa meia louca, assim, um irmão, a gente num...
1: Bumbum de fora?
0: Numa espécie de um flat que tem aqui na...
1: Você?
0: Aqui nessa calçada. Te juro por Deus, não tem uma bomboniere depois da Viana? Aí tem um flat ali na frente, andando ali, tem um flat. E aí, olha que
1: coisa louca. Tu tava lá com o Everaldo no flat? Mas
0: sabe por quê? Porque ontem o Everaldo ficou falando aqui que ele não pode ver quem menina que sai da academia. Ele bateu a cara no pó. Eu acho que foi por causa disso.
1: Então, ele fica vendo menina que sai da academia?
0: É uma história que ele contou aqui no programa da Nani. Mas, ó... Gente, trânsito é com Vanderlei Correia. Já ele vai trazer as informações. Por enquanto, transporte público tá ok, mas eu confio em vocês que estão no busão. Pretinha, você já chegou?
1: Tá chegando.
0: Sueli, tá chegando? Mande um áudio falando se tá tudo ok. Quem tiver no trânsito e vê aí algo diferente também, não crie pânico, mande um áudio de até um minuto e compartilha a informação.
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1: Os meninos do flash.
0: Que delícia, mentira!
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0: Você enterrou essa?
1: As menininhas do flat me fez lembrar. Que flat que...
0: Eu vi o flat direitinho. Quando a gente sai aqui da rádio, não vai pra Viana? Não tem uma bomboniere de um japonês?
1: Tem.
0: Tem uma lojinha de roupa. E sim, ali tem um flat.
1: Você tava com o Everaldo lá? Tem um outro flat que fica do outro lado aqui, mas acho que é um prédio. Que aí entra umas,
0: do outro
1: um serão extra aqui, é direto.
0: Alô, 715, gente do céu. Tem muita coisa gostosa pra vocês. Olha, se você tá fazendo aniversário nesse 29 de julho, mande aqui o seu nome.
1: Mande áudio.
0: Mande o nome de alguém querido que tá fazendo aniversário hoje pra gente fazer festa. Porque a gente já vai começar também então com música, porque tem dois artistas.
1: Dois
0: cantores. Um eu sigo. Então foi fácil.
1: É?
0: Eu sigo ele.
1: É ele?
0: É que eu já troquei com o rei aqui. Eu sigo aqui, esse então. Cara. Gente, um dos homens na década de 90, pode ser? 80, 90?
1: A mão mesmo, né?
0: Gente, era tipo, ele era comparado ao Tom Cruise.
1: Cê o lembra? Everaldo?
0: Não, o Real.
1: O Real?
0: E aí, quando esse homem apareceu na televisão, era não tinha homem mais bonito que ele, Marcelo Augusto.
1: Só o Gugu.
0: Então, aí eu fico até com medo de falar.
1: O Gugu era bonitão nessa época.
0: para, rei, porque eu tenho medo de processo. Mas assim, o povo falava, né? Eu não sei. Mas enfim, depois ele fez os Trapalhões. Mas eu quero celebrar, então, muito os 55 bom, anos do Marcelo Augusto.
1: Nossa, tá jovem.
0: E ele tá bem ativo nas redes sociais agora.
1: Ah, eu vou acompanhar.
0: A mesma cara.

0: Nossa, eu gosto muito dessa música,
1: sabia? Ah, eu adoro, isso é nossa infância, rei.
0: É que eu ouvi muito no rádio, do Marcelo Augusto.
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1: Eu vou cantar, tá?
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1: Para, rei, não estraga.
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0: Ah, não é pelado? Andou em Eva?

0: Ai, que lindo, parabéns!
1: Marcelo Augusto, parabéns!
0: Fazer o Marcelo Augusto aqui, gente?
1: 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A Nivanda é fã do Marcelo Augusto.
0: Ele é muito top, gente.
1: É, hoje
0: maravilhoso. É um rapaz.

0: né, gente?
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0: Será que nós ativamos alguém aqui?
2: Será?
0: Eu e você, nada é pecado. Maria Marta tá falando lindo!
2: Areia e mel, deve arder tudo, né? Parabéns, Marcelo Augusto.
0: Que delícia, parabéns. Ó, tem gente nova aqui na live.
2: Manda bala.
0: Só se mudou de nome, Bull Santos.
2: Cuidado. Cuidado.
0: Bora trabalhar ouvindo vocês.
2: Quem é Bull Santos?
0: A Bull Santos.
2: Bull Santos.
0: A Mary Gaspar gostou da abertura. Não, aniversário da Mary. Beijo, Mary. Bora trocar o chifre hoje, hein, amiga?
2: É isso.
0: Viu? Renovar pensamentos, abandonar padrões que não cabem mais aí na tua vida, tá bom? Pessoas, coisas. Ó, a outra aniversariante, 7h20, a Priscila Artoni falando que a bola do Vini foi legal.
2: Ela viu a bola.
0: Quantas do Vini? Bolas?
2: Uma bola só, monobola.
0: De bola?
2: Bola de cristal. Ficava na grandona. Frente dele aí. É, toda colorida. Aí ele passava a mão, faz assim, ó. Ele fazia assim na bola. E aí vinha a previsão.
0: Ó, a Lúcia Coelho mandou a foto da lua. Já eu vou procurar aqui no zap, Lu. Obrigada, viu?
2: Tem um vídeo da lua ontem, ninguém fala nada.
0: Meu, olha aí, viu? Vocês, a Angela tá mal, mas a lua tá linda. Ó, a outra aniversariante do dia, ela...
2: É famosa?
0: Ela é bem famosa, mas assim, se ela fez outra música, eu não conheço.
2: É famosa? Muito famosa?
0: É que essa música foi muito famosa.
2: Posso dar um palpite?
0: Baixou aqui.
2: Eu esperei esse momento.
0: Porque essa música era a trilha do casal que acho que teve mais química no mundo, que foi a Carolina Ferraz com aquele bonito do Eduardo Moscovis.
2: Feio.
0: Lembra
2: hoje,
0: né? Que eles fizeram um par romântico na novela Por Amor?
2: Lembro.
0: Cara, aquilo era muito real.
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0: E a música era essa.
2: E a cantora é a Vanessa.

0: Bom dia, pessoal. Anjo, rei, equipe. Ai, Anjo, você é engraçada. Ai, Ângela, você me fez lembrar do Gugu. Fiquei com saudade do Gugu. Gugu gostava tanto do Marcelo Augusto, levava tanto o Marcelo Augusto no programa dele, que quando eu via o Gugu, lembrava do Marcelo Augusto. E quando eu vejo agora o Marcelo Augusto cantando, me lembrei de Gugu. É isso, Maria. Beijo, bom programa.
1: Um beijo pra você, Maria Maroquinha. Ozélia, tá em Campinas, hein?
2: Campinas.
1: Já gargalhando, é isso.
3: Bom dia, Ângela. Bom dia, Reinaldo. Bom dia, Vitória. Bom dia, tio. Bom dia a toda a equipe Maria Quistéria. Acabei de tomar um cafezinho. Agora eu vou pegar outro ônibus pra chegar no Rogério. Feliz dia da lua do viado. Bom dia, gente. Vocês são demais. Vocês me fazem rir pra cacete.
4: É isso,
1: saudades,
4: gente.
1: Saudades de
4: o
1: você.
4: O viado gosta também do que você falou, Maria Quitéria. Que delícia.
1: 7h23, gente.
4: É a lua do viado, gente.
5: Ângela, bom dia, maravilhosa. Bom dia, rei.
4: Bom dia.
5: Estou ouvindo vocês, vocês estão cantando. Que lindo. Tava cochilando no ônibus, escutando você dar o bom dia.
4: Acorda.
5: Fazendo a abertura aí do programa. Deus abençoe vocês, viu, Yolanda, tá? Beijo, abraço. Rei, parabéns. Que lindo vocês cantando. Amei, amei.
4: É Yolanda.
5: Canta mais.
4: Toda minha volta é triste. Canta, Ângela, me ajuda.
1: 7h24, né, que eu fiquei confusa agora. Né, que eu tô recebendo aqui um WhatsApp da Nivanda. E aí a Nivanda traz aqui um conteúdo que eu não vou saber falar, Nivanda.
6: Bom dia, Ângela. É bom dia, Rei. Tudo bem? Olha só, eu mandei uma...
4: A lua foto do viado.
6: Que a prima do Gabriel mandou. Ela tem um programinha que vê a constelação.
1: Uau, é isso?
6: Foi na lua na lua minguante. Aí ela partindo do lua minguante, ela fez o narizinho, né, e tudo, e deu o quê? Deu o...
4: viado.
6: A entrada do signo de leão. Lindo, né? O Delis que devia ver isso. Lindíssimo. Depois tem gente que fala que não acredita em horóscopo, gente.
4: Não,
6: é a perfeição.
1: É verdade.
6: Astronomia e o horóscopo é uma maravilha. No pôr de sol você conseguiu ver a entrada do signo direitinho de leão.
4: Tá vendo?
6: Ficou lindo, né, Rei?
4: Ficou bonito.
6: Dá uma olhada aí, dá uma olhada junto com a Ângela. Eu amo astrologia.
4: Se eu Nivanda, tivesse habilidade, eu já colocava na tela pra você.
6: Virgem, com ascendente escorpião, lua em Capricórnio. Ser mais perfeito do mundo. Beijo.
1: Nivanda, obrigada, amiga. Um beijo. 7h25, super completa.
4: Ó, tem mais um.
7: Bom dia, Ângela Matos. Bom dia, Reinaldo Alves. Bom dia pra você ligado na Rádio Capital de São Paulo.
4: Tava no flat,
7: no programa Se Joga.
4: Tava no flat.
7: Estou aqui na Dutra, isso mesmo, a caminho da Rádio Capital.
4: Isso chama-se álibi.
7: Everaldo Silva por aqui, na escuta.
4: Estou
7: da Capital FM, banda estendida 77.5.
4: É isso, Evê.
7: Olha, vou falar uma coisa pra vocês, hein? Na hora que eu coloquei aqui, liguei meu rádio aqui, tô aqui na Dutra, escutei a Ângela falar, não sei o que, do Flat, Flip, sei lá o que. O Everaldo, que não sei.
1: Rapaz, é um sacana, né?
7: Ontem já foi uma comédia no programa da Nani.
4: Foi?
7: Ninguém entendeu o que eu queria dizer, na verdade.
4: O que ele queria dizer, Ângela?
7: Ninguém entendeu.
1: Ele não pode
7: falar. Só eu que entendi. Um abraço pra todo mundo. Tô ligado aqui no programa Se Joga. Daqui a pouquinho na Rádio Capital.
4: Oi,
7: alô, alô, você que tá em Guarulhos, na minha cidade de Guarulhos.
1: Alô, Guarulhos
7: aí, tiver ouvindo a capital, manda um áudio agora. Um abraço pra todo mundo. Até

0: O tigre que tinha no circo não tem mais?
1: Não, proibido, mas tem no zoológico.
0: Tem no zoológico pode.
1: No zoológico aí, pode.
0: O Everaldo falou que não pode ficar sozinho com as meninas na academia. E eu tenho uma particularidade também que ele me contou uma vez. É. Que ele não pode descer na piscina de sunga, porque senão a Sandra briga. E é se ele descer de shorts... É, diz que ela pega no pé dele porque as meninas estão de biquíni e as meninas não sabem se comportar. É normal isso,
1: Angela? Não, eu acho uma loucura. A Sandra é bem ciumenta.
0: Ela é,
1: mas
0: né?
1: O EV, ele é bem obediente.
0: Ele é temente a Deus, inclusive.
1: É, com e a vida, né?
0: E a vida.
1: 7h27. Ô, rei, eu tô aqui no nosso chat. Quero mandar um beijo pra Jandira Lopes.
0: Ô, Janda.
1: Tá com a gente aqui, já curtindo, se divertindo. Mas, ó, a live toda tá em festa. E a gente já falou, mas vamos repetir, porque o pessoal tá aqui em polvorosa.
0: Quem
1: falando.
0: Morreu?
1: Angela, não, quem tá renascendo é a Mary. Mary, aniversariante do dia. E aí a Dedê Cristina disse que a conheceu no sábado, na festa das domésticas, né? Do Cindy Domésticas de Jundiaí. Eu acho que é isso, né?
0: Isso.
1: Cindy Domésticas de Jundiaí. Foi uma delícia. E aí, isso é uma das coisas que a nossa Rádio Capital
0: proporciona,
1: faz.
0: Né?
1: Proporciona encontro. Esses encontros.
0: Inclusive o Vini tá armando um aí.
1: Esses momentos, entendeu? Quantas amizades que eu acompanho de pessoas que fizeram durante a programação da Rádio Capital, num determinado programa. A gente mesmo, eu e o Rei, nós temos amigos aqui, ó, ouvintes,
0: muito,
1: que se tornaram amigos da vida, né? É. Amigos que o rádio nos deu. Então, parabéns, Mary, parabéns Mary, pra Rádio Capital.
0: Ó, pra você.
1: 7h29.
0: Tem uma noção, Mary, parabéns, felicidades. A Priscila Costa Artoni também. Nossa, a Priscila, cara, desde 96.
1: Olha isso.
0: Né? Tinha uma ouvinte também, ô Priscila, se você lembrar dela, que participava muito numa outra emissora, ela já era uma senhora, espero que esteja bem. É a Paulina Lopes, que morava na Vila São Francisco. Faz tempo que eu não consigo falar mais. Eu lembro até o número do telefone dela, você acredita? E aí
1: qual
0: ela...
1: que é o número do telefone dela?
0: Então, eu vou falar porque já deve ter mudado. 2280-0085. Ela é mãe do Plínio. Eu não sei se estão vivendo lá São Francisco. Morava no Ponto Final. Se você conhece aí o Ponto Final da Vila São Francisco,
1: olha,
0: conhece
1: que legal.
0: Dona Paulina.
1: Vamos atrás.
0: Se ela
1: estiver
0: bem, manda um recado pra ela. Fala que o Reinaldo nunca esqueceu dela.
1: Ai, que lindo, rei.
0: É amizade. Bota amizade nisso,
1: tio. É amizade. Nem mesmo a força do tempo pode destruir.
0: Sério,
1: deixa lá uma amizade que eu fiquei um pouco enciumada. Eu acho que foi essa semana que o Alan Rubinatti, filho da nossa amiga Maria, mandou um áudio para o programa da Nani Venâncio.
0: Foi.
1: Altos Papos. E o Rubinatti nunca mandou aqui no nosso, no Se Joga.
0: Que sacana.
1: Ai, me deu um ciúme, te juro. Me deu assim, eu falei, cara, o Rubinatti nunca mandou uma mensagem aqui no Se Joga.
0: Na Nani?
1: E ele mandou no da Nani.
0: O Rubinatti.
1: Pra falar. O Alan
0: Rubinatti. A mãe
1: Rubinatti,
0: dele veio aqui.
1: Ela tá em todos os bailes, o Rubinatti vai, ele trabalha,
0: é
1: ele faz faculdade de não sei
0: do
1: que,
0: olho.
1: Do olho.
0: É verdade.
1: Aí eu falei, caraca, o Rubinatti, traidor. Eu ia falar vagabundo, mas traidor.
0: Será que eu preciso cantar com uma música? Ah, no ar, altos papos. Altos papos. Ô, Rubinatti.
1: Vem pra cá também, eu tenho ciúmes também, o rei também
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1: Fica. 7h30. Rodolfo Fofô já chegou com o espírito da zoeira, né? Que perfume no pé pra ele, só pode ser o Baruel.
0: Tênis pé.
1: Ei,
0: você tem o pezinho Sandra. Cheiroso, então, né, Ângela?
1: Olha, tenho.
0: Ninguém reclama, né?
1: Ninguém reclama. Tá?
0: É.
1: E aquela higiene, gente.
0: Sempre.
1: Vamos secar entre os dedos.
0: Secar.
1: Entendeu? Passar um creminho.
0: É bom,
1: passar uma ureia.
0: Né? Ureia é bom.
1: Entendeu? Eu, como eu tô vindo da roça, eu gosto de andar descalça.
0: Tu vem com o pé rachado.
1: Não, não ficou rachado, mas ele fica ressecado. Então tem que passar um produto pra ficar com um pezinho tipo bebê. Porque não dá uma agonia aquele pé que parece
0: lixa.
1: Um ralador?
0: É
1: uma
0: o meu.
1: Lixa.
0: É o meu.
1: Ah, não. Betê, um beijo. Ah, não. Uma lixa ninguém merece, hein?
0: Não, ela comprou ureia pra mim porque o meu pezinho é ressecado.
1: Então, tem que cuidar.
0: Mas tem o cócega. Quando passa no meu pé, assim, faz cócega e dá vontade de fazer outras coisas.
1: Um cachorro.
0: Às vezes não dá.
1: 7h31, gente, ó. Intervalo bem rápido. É o... Ah! Tá,
0: morreu.
1: Na volta a gente faz a previsão do tempo.
0: Vai assar a batata.
1: Tá bom, mas já eu vou pro intervalo, vou ali pegar um copo de água pra mim e pro rei que a gente esqueceu. Na volta tem o Se Joga News. E é isso, gente. Viva! Vamos desfrutar a Lua dos Viados hoje, que hoje é o dia da gente abandonar aquilo que não cabe mais na gente. Como que é o livro da doutora Elaine?

0: O que não cabe no pé?
1: Não.
0: O
1: que não aperta não é meu número? O que me aperta não é meu número? Uma coisa assim.
0: 7h32, rei!
1: Alô, viados de plantão! Vou ali, já venho!
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6: Bom dia, Ângela Matos. Bom dia, Reinaldo.
0: Bom dia, Energético.
6: Bom dia, Vandeco. Para as rodovias que cortam o estado de São Paulo nesta manhã de quarta-feira. Falar da rodovia dos Bandeirantes, em trânsito carregado já a partir da Avenida Mutinga até o acesso à Marginal Tietê, devido ao excesso de veículos. A rodovia Anhanguera é opção, mas tem trânsito ruim já a partir da Praça de Pedágio até o quilômetro 22, depois do Rodoanel Mário Covas. Esse trânsito volta a ficar carregado a partir do quilômetro 15, vai assim até o 13. Para Campinas Interior, essas duas rodovias funcionam bem. A Castelo Branco também, trecho final é ruim, desde o 18 na região de Osasco até o acesso à Marginal Tietê. No sentido contrário, quem está na Castelo vai fazer boa viagem. Nas rodovias da Rio SP, uma empresa Motiva. 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
8: Bom dia, Rádio Capital. Vanderlei de Suzano.
9: Oi, Vandeco.
8: É, indo pra Zona Sul da aula.
9: Ai, que legal.
8: Ah, no Pedreira. Mas vamos que vamos. Ligadinho na Rádio Capital. Ângela e Reinaldo, bom dia. Bom dia a todos.
10: Oh, meu amigo.
9: Um beijo. Obrigada, viu, pelo boa carinho. Aula, boa aula, viu, professor?
10: Vai com Deus, aí indo lá pra Zona Sul.
9: Vai com Deus.
10: Na Pedreira?
9: Pedreira é Zona Sul, é Diadema ali, aquele caminho,
10: é,
9: pode ser?
11: É Lua vai iluminar.
9: Falando em professor,
11: fala pra ela que sem ela eu não vivo.
10: Pode falar.
9: Não, 737.
10: Tá
9: vai,
10: se encontrando com o professor.
9: Não vai, segue não, não, o baile.
10: Tá aqui, tá aqui. Olha quem chegou, meu Deus!
11: Olha, mocinha.
10: Apagaram o áudio, que gostoso. Adoro.
9: É que eu ia falar que a escola do meu filho marcou uma reunião, a primeira desse semestre, pra sábado agora, né? E a gente tá no grupo, aí eu vi um monte de mãe reclamando, ai, mas eu trabalho de sábado, não sei o quê. Aí começou uma guerra lá no grupo, né? Mas enfim,
10: ó,
9: é um comentário que não tem nada
10: imagina.
9: A ver agora, gente.
10: Mas a Rose apagou o áudio, mas tá te vendo pelo YouTube, tá?
9: Rosé, um beijo pra você, ó. Enquanto ela tá assistindo a gente pelo YouTube, eu tô acionando aqui já o nosso Se Joga News. Mas se tiver áudio aí, a gente que gosta de ouvir,
10: ah, meu povo. Ah, tem sempre, eu boto.
12: Bom dia, Ângela. Bom dia, Vê. Aqui é o Rubinati,
9: ah,
12: olha, eu vou te falar.
9: Acredito.
12: Tô na escuta aqui. Todos os dias eu escuto vocês antes de eu ir trabalhar, porque eu não consigo ficar na live. Por exemplo, agora eu tô escutando vocês lavando louça, ó.
9: Ai,
12: mas eu amo você também, viu?
10: Recatado e do lar.
12: O programa de vocês é que abre o dia da gente já ir trabalhar animado, já se joga pra vida, se joga no busão, se joga, deixa acontecer. E nós vai que vai, entendeu? É que eu não consigo ficar na live. Olha, obrigado por ter lembrado de mim, hein? Um beijo, ó. Próximo bailão tá chegando, hein? Quero ver, hein?
9: Que legal, Rubinati. Um beijo. Agora eu fiquei tímida.
10: Agora, vamos fazer o seguinte. Vamos atualizar? Ó.
9: Vamos atualizar, gente.
10: Esqueceu não, né?
9: Não esqueci. É mais um dia de verão, né, Rei?
10: Calor, né?
9: Mais um dia de calor. Hoje eu vim, ó, toda vaporosa. Eu saí assim de casa, de vestido. Nem peguei casaquinho porque eu esqueci ontem o meu casaco aqui. Eu saí tão doida que eu esqueci meu casaco aqui, então...
10: Meu, tipo... hoje vai estar quente igual ontem. Ontem, juro por Deus, faz tempo que não acontecia isso comigo. Tava tão calor, eu tava com blusa. Porque eu lá no subsolo, eu almoço aqui no subsolo como marmita, como qualquer ser mortal.
9: Como o Trali, que também leva a marmita
10: exatamente.
9: Dele.
10: Exatamente. Aí o que acontece? Eu tava com essa blusa aqui, né? A mesma de ontem, que é blusa
9: a
10: de trabalho.
9: Campanha.
10: É, blusa de trabalho.
9: Funcionário do mês.
10: Aí no final das contas, eu fui pra rua e não tirei a blusa. Tava no ponto, porque lá embaixo é frio. Aí aquele sol, a pino
9: e
10: tal.
9: E com essa japona?
10: Fazia tempo, desde a época do Fofão da Rádio Globo, que eu não ouvia essa expressão.
9: Qual?
10: Ângela, veio um pingo do suor nas costas e ele desceu exatamente onde você está imaginando.
9: Sério?
10: No rigo. É, foi assim, tipo, de tão quente que tava. Sabe quando tá quente?
9: Mas, aí, Rei, você...
10: Calor...
9: Gente, pelo amor de Deus, não faça isso, então.
10: O quê?
9: De andar com japonas, igual o Reinaldo Alves.
10: Eu achei que tava frio.
9: Não. Tá então, fora. Hoje é mais um dia de calor, né?
10: É, 30
9: graus. O suor descendo.
10: Lembra que ontem gente tinha falado 28, 29?
9: Lembro.
10: Pois é, atualizando a meteorologia, você falou, ah, eu quase acertei. Não, você acertou, a máxima é 29. 30 graus hoje.
9: 30 graus?
10: 30 graus.
9: Então, minha gente, vamos reforçar a hidratação. Criançada, mãe, coloca na mochila a garrafa da menina, do menino. Uhum. Você também, né? Leva na bolsa uma garrafa, os rapazes também. Muita água, gente.
10: Mas tá
9: muita
10: osso. Água. Tá osso, porque à noite vai passar uma frente fria rapidinho aqui pelo estado. E pela cidade também?
9: É.
10: E vai fazer o quê? A temperatura cair. Mas cair quando? Assim, a máxima, por exemplo, amanhã é 23. Hoje 30, amanhã 23. Haja saúde, né? Porque o que mais vejo é gente tossindo, gente passando mal. Eu tô cogitando até voltar a usar máscara, principalmente no transporte público.
9: Ah, eu acho.
10: Tá feia a coisa, viu?
9: Eu acho.
10: O povo... uns porquinhos, assim, sabe? Tossindo na cara da gente, não dá
9: então, ó, higiene, máscara, levar o álcool na bolsa também, ó, mas a Defesa Civil ontem, na pessoa do nosso querido amigo Tenente Maxwell, que a Denise Cristina conheceu lá na estação, ele já tá enviando comunicados, a Defesa Civil já tá alertando, porque vai vir uma como é que fala? Vai vir
10: Revester?
9: Hã? Vai vir uma mudança.
10: Um revestress.
9: Vai vir um revestress e uma mudança que a gente precisa ficar bem atento, tá bom? Por conta de ventos, granizos.
10: É, tem que tomar cuidado. Tá?
9: Muita coisa. Ó, o tenente vai falar um pouquinho com a gente.
10: Fala, tenente Maxwell.
0: A Defesa Civil do Estado alerta que entre esta quarta-feira, dia 29 de julho, e quinta-feira, dia 30 de julho, a passagem de um sistema meteorológico pelo oceano vai influenciar a mudança de tempo em todo o estado. Nós estamos prevendo ventos fortes e tempestades. Na região da Baixada Santista e na Grande São Paulo e capital, os ventos podem chegar aos 90 km por hora. Nas outras áreas do estado, os ventos podem superar os 70 km por hora. Além das rajadas de vento forte, podemos ter também chuva intensa, queda de granizo e quedas de raios em várias áreas do estado de São Paulo. Por isso é importante que a população redobre os cuidados durante estes dois dias. Fiquem longe de postes, estruturas de metal e de árvores. Não fiquem em áreas abertas durante os temporais. 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Para fazer resposta a tudo isso, a Defesa Civil do Estado está se reunindo com as Defesas Civis Municipais para montar uma força-tarefa de prontidão. E também estamos acionando o Gabinete de Crise de forma presencial, com todas as secretarias e as concessionárias dos serviços públicos, para que estejamos prontos para caso tenhamos alguma ocorrência. Se você estiver em emergência, ligue imediatamente para a Defesa Civil pelo número 199 ou para o Corpo de Bombeiros pelo número 193. E para ficar por dentro dos alertas e orientações, acompanhe os canais oficiais do Governo do Estado de São Paulo.
9: Muito importante essa fala do Tenente Maxwell, tá? A gente já tá aqui no Se Joga News, porque aí eu tô ouvindo aqui o Tenente e pensando na situação de Ribeirão, né, Ribeirão Preto, eu vi que o Estado, né, tá com várias ações emergenciais para tentar ali ajudar as famílias que tiveram suas casas destruídas, né? Pessoas que precisam realmente ali de uma ajuda humanitária. Eu não tinha visto, mas eu vi ontem no noticiário, teve um óbito, né, nessa tempestade que aconteceu lá em Ribeirão. Então, assim, tomara que não chegue lá, porque a cidade já tá devastada. E esse alerta aí da Defesa Civil deixa a gente até assustada. E na região sul do país teve um tornado. Você viu ontem, cara?
10: Cada vez mais comum aqui no
9: Que coisa louca, né? Que coisa louca. 744 Next e nossa total solidariedade ao povo japonês, às pessoas que vivem ali naquela região de terremoto, de tsunami, né?
10: E é triste, hein?
9: Gente, o shopping que foi, tu viu? Gente do céu, que tristeza. A gente tem uma audiência, lembra de uns ouvintes que viviam mandando mensagens aqui, que moram no Japão?
10: Eu lembro.
9: Cadê?
10: Sumiram.
9: Voltem!
10: Acho que o fuso tá diferente agora.
9: Voltem! 7h44, ó. Deixa eu compartilhar uma matéria que eu achei muito interessante.
10: De quê?
9: sobre saúde mental, mas é um tema que eu acho que é pouco falado, mas ele é muito sério. Não é uma coisa assim da zoeira. Eu tô falando da pornografia, tô falando do vício. O Jornal Globo trouxe uma matéria onde tem vários famosos homens falando do vício e de toda destruição que esse vício trouxe na vida dessa pessoa. E não é só a destruição ali do relacionamento, vai muito além. Então é uma matéria bem interessante, Rei, uma abordagem bem delicada ali, com especialistas, e eu vi que tem aquele Eliezer, que é casado com aquela VTube, falando, o Lennon, né, que é cantor, ator, teve o Carmo Della Vecchia, Della Vecchia,
10: Denise Del Vecchia, Carmo Della Vecchia,
9: falando sobre esse tema, que é muito sério. A pornografia, o vício na pornografia.
10: Tem gente que passa o dia inteiro
9: muito sério.
10: X vídeos aí, e aí manda um pro outro, e bota no grupo, manda pros coleguinhas.
9: Exatamente, é uma coisa doentia.
10: E é coisa de homem, porque eu já pedi pra me tirar de grupos exatamente por esse motivo.
9: Quando eu tive um relacionamento que a pessoa tinha um grupo e era isso.
10: O dia inteiro, né?
9: E é muito. Além assim, de eu achar de ser feio, às vezes, que nem o relato aqui da matéria do Globo, entra num patamar do vício, da doença, e destrói mesmo quem tá ao redor.
10: E ó, eu te falo mais, viu?
9: Achei interessante.
10: A você, mulher que acha normal, porque tem mulher que acha normal. Esse é o grupo dos amigos da firma, do meu marido lá. Eu, pelo amor de Deus. Eu ia me sentir muito mal e enojado se a Beth tivesse um grupo de mulheres onde ficasse mandando homem pelado uma pra outra no grupo, gente. Parem de achar que isso é normal, que tem mulher que acha que é normal. Não, isso é coisa... O que importa é que depois ele volta pra casa e a gente se dá bem. E comigo é tudo de bom, não é tudo de bom. Não é assim não, gente, pelo amor de Deus.
9: Homens!
10: Tem
9: homens,
10: valor!
9: Homens de plantão, vocês querem falar sobre esse tema? Que
10: vamos,
9: é macharada,
10: macho escroto.
9: É importante, né? Se posicione aqui, não se joga. Fale sobre isso também, tá bom? Next 7h47. A gente tá com muitos bastidores aqui de TV, de entretenimento. Mas tem um outro vídeo que eu tava acompanhando nas redes sociais. E alguns colegas também falando sobre o tema. Que eu falei, vou levar lá para o programa. Eu acho que a gente já falou sobre isso há muito tempo atrás. E tá voltando. O lance de padrasto, né? Terminou ali o relacionamento e o padrasto ter que se ver obrigado a pagar pensão. E aí eu falo, pô, justiça, desse jeito você vai dificultar a minha vida como uma mulher mãe solteira, você vai dificultar a minha vida aí para novos relacionamentos. Tem um vídeo de um cara onde ele tá indignado, porque ele foi processado, ele vai ter que pagar uma pensão.
10: Ele era o padrasto.
9: Ele vai ter que pagar a pensão pra essa criança. E de verdade, gente, eu acho uma coisa assim muito absurda. Eu acho que não deveria... O padrasto não tem que ser obrigado a nada. De repente, visitar a criança...
10: Pai é pai.
9: Que tem um elo... E cadê o pai?
10: Cadê o pai?
9: Cadê o pai da criança?
10: Da bênção, né? Da
9: entendeu? Bênção. Cadê o abençoado? Tem um áudio aí desse tá
10: aqui,
9: rapaz?
10: Tá aqui.
5: Olha, vou mandar aqui um recado pra vocês, ó. Pra que vocês não se juntem com o moleque que tem filho.
9: Aí, ó.
5: Porque eu já tinha ouvido falar disso e nunca pensei que isso ia acontecer comigo. Pensão sócio-afetiva. Eu me ajuntei com uma mulher, ela já tinha um filho de um ano. Aí a gente se separou, ela colocou na justiça pra mim pegar a pensão. Eu jurava que isso nunca ia acontecer. Que juiz nenhum ia obrigar um homem a pagar uma pensão do filho que não é dele. Cheguei aqui com toda a razão, tive que pagar agora uma pensão. R$300 por mês, pegar o menino uma vez por mês. E tudo que o menino precisar de remédio, de educação, tudo eu tenho que arcar do meu bolso. Tudo. Que nem fosse realmente um filho meu legítimo. Já pensasse, agora não vou poder me ajuntar mais com nenhuma mulher que tem filho. Nem eu, nem muitos homens agora por aí.
9: Pois é.
5: Porque um negócio desse, como é que pode isso acontecer?
9: Não sei.
5: Isso é uma imoralidade que tá acontecendo. Aqui o fórum. Acabei de sair, é sério. Agora, que país é esse onde a gente tá que tem que pagar agora a pensão do filho que nem da pessoa? Que nem no meu nome tá. Me diga aí, galera.
9: Galera, fale alguma coisa. Eu acho também uma imoralidade. Eu sou contra. De repente, tem ali um contato com a criança.
10: Tudo bem, né?
9: Porque agora ser obrigado a pagar um dinheiro.
10: Aí eu acho que já é demais também, né? Eu acho que já é demais. Mas ontem eu vi um vídeo também relacionado à pensão, pensei de você, lembrei de você.
9: Como?
10: Era uma mulher que fez um bolo.
9: Ah, cara, eu vi, me deu uma vontade.
10: Me deu vontade, eu me lembrei deu. De você, eu
9: me falei, deu uma vontade.
10: Cara da Ângela, um deu. Ano sem pois pagar pensão.
9: Pois o meu vai pra quase três. Ah, então vamos cantar. O meu vai pra quase três. É, Ângela, você não faz nada, tá nas mãos aí, da justiça. Ó. Tá, o meu vai fazer quase três, gente, é um cúmulo.
10: Parabéns pra você que tá aí três anos sem pagar pensão. Uma pensão filho. Muitas vezes de R$300.
9: Exatamente.
10: Que você fez menos. Aquela mutreta lá pra dizer que ganha menos, né, ô pilantra? Você que ganha menos e tal. E aí no final das contas tá sem pagar pensão. E quando paga, ainda fala, isso aí é pra mãe luxar.
9: Exatamente.
10: A mãe não pode tirar uma foto na rede social tomando obrigada, um drink rei. Numa sexta-feira. E aí fala, ah, tá tomando um drink com o meu dinheiro. Com o dinheiro da pensão do moleque da menina. É
9: com
10: assim.
9: R$300, tipo, né? Você tipo, vai fazer uma viagem pro exterior, comprar várias bolsas, vários perfumes. Então,
10: parabéns pra você.
9: Parabéns, seu canalha.
10: Que tá aí, fugindo aí do Smart Sampa.
9: Ai, como eu adoro esse Smart Sampa. Pegaram lá em Jussiape. Eu não sei qual foi o BO, mas lá em Jussiape já tem... É, pode ser o quê? Smart Jussi?
10: Pode, né?
9: Tem um Smart Juice lá, eu não sabia.
10: Agora tem o Gabriel aqui também na cidade, tem o Gabriel.
9: Então, meu, tem o Gabriel lá na Bahia, na minha cidade, tem um Smart Juice, pegaram um cara e eu acho maravilhoso. Eu só quero estar aqui, ó, no meu VIP, tomando minha Chandon
10: e
9: só ver o cara enjaulado.
10: É jaula. Tu sabe que tem gente que não tá nem assistindo o jogo, porque tem que fazer o facial lá no Corinthians.
9: Leila!
10: E aí, ó.
9: Maravilhosa jaula. Também, é Jaula, next. Gente, 7h51. Ah, o lance da periquita do tabaco da Xuxa ainda tá rendendo horrores.
10: Meu, que coisa.
9: Do meme, né? Acho que já entra pra categoria do meme do ano.
10: Mas não foi estica e puxa ali?
9: E aí, pode ser. E aí, eu gosto dele, né? Que eu achei ele um personagem engraçado, o Neto, craque Neto. E o Neto levou isso lá pro programa dele, fez todo mundo morrer de dar risada. E aí eu falei assim, eu vou levar também pro Se Joga. Vai, fala aí, craque Neto.
13: Xuxa também tá pensando que tá com 18 anos, né? Ó, então, vocês viram a Xuxa? A Xuxa tá achando que tá mocinha, né? Mas tá tudo certo, o problema é dela. Ela veste o que ela quiser. O problema é meu, não é verdade? Se ela quer de fio dental, se ela tá de virilha, se ela tá de panturrilha. Aí os caras querem julgar isso aí. Tô nem aí, irmão. Por sinal, eu não gosto dela.
9: Não gosta da Xuxa.
13: É verdade. Isso é verdade, tá sério. Sério. Também essa moça, ele não tratou bem meus filhos. Falei, mas você não é a rainha do baixinho, velho? Tem que trabalhar bem as crianças, rapaz. Voltando, o sorvetão foi, não? O sorvetão tava? Não foi todas, não, viu? Você não tá lendo as coisas.
12: Foram 13.
9: Cara, o Neto é bizarro. Esse Neto é muito engraçado, gente. Vamos trazer o Neto aqui?
10: Vamos.
13: Todo mundo foi, tá mundo. Nossa, derreteu. Derreteu já, aquele sorvetão.
10: Sorvetão de derreteu, Anjo?
9: É a treta, né, da Andréia, sorvetão e da Xuxa. Treta.
10: E Santos o quê, Neto? Esquece o Santos, cara.
9: Ele, então, o Neto vai do Santos, do Neymar, à Xuxa, né? Ele fala sobre tudo. Ah, 7h53, claro que eu tô feliz, acordei feliz. É. Meu Santos ganhou ontem. Oh, e aí, hoje, no metrô, já vi um cara com a camisa do Santos. Falei, esse honra mesmo a
10: vila. Vanderlei Correia, aqui se fala de Santos.
9: Aqui se fala de Santos. E por falar em Santos, pro chato de plantar que gosta do Neymar, mas Neymar é manchete. Jogou. Ele já deu uma entrevista falando que não estará na Copa de 2030. Tá bom pra vocês? Pronto, ninguém fala mais nisso. Ponto final,
10: mas tinha um vídeo de IA tão bonito que fizeram.
9: Eu não vi. Falando sobre o quê?
10: Que ele, jovem, encontrando com ele já... E o jovem falando, tenta mais uma vez. Um vídeo bonito, vou passar pra você, muito bonito.
9: Mas ele ontem já falou que não, então.
10: A vida ganha, né?
9: Ok. 7h54, gente, ó, no mundo dos famosos, o lance lá da traição, o Arlindinho que traiu a atriz, também, né, é assunto, repercute, porque aí. Ah, o que eu tenho a ver com isso? A gente tá na sociedade. Aí eu te pergunto, rei, a traição é a falta de caráter?
10: Ah,
9: é. O que que é? Ou é da natureza, mas eu tô falando só de homem, tá? É da natureza, mas minha mãe acha que é da natureza, mas que é da natureza do homem.
10: Porque eu acho que mulher não trai.
9: Minha mãe tem a cabeça machista, né? É. Então pra minha mãe é normal, é da natureza do homem. Minha mãe acha ai, separar, tipo, só porque traiu? Então assim, é da natureza do homem, É uma falta de caráter? O que que é?
10: Olha, aí é um combo de tudo, no meu ver, né? Eu acho que falta um pouquinho de tudo. É de caráter, de base religiosa, porque uma pessoa, quando se julga, ou que tem uma religião, ou que é cristão, cristã, eu acho que é porque é difícil seguir o caminho. Só por isso, ela já sabe o que ela quer da vida dela, quando ela realmente quer da vida dela, alguma coisa, né? Então é uma falta de tudo. Caráter, base religiosa, é falta de Deus. Depois que as pessoas deixarem de ser tementes... Tementes que não quer dizer ter medo, tá? Uhum. É demente, não respeitar...
9: Respeitar, né?
10: É, aí a pessoa começou a meter o louco. E mete o louco. E é a mesma coisa depois que... Com essa história de que a polícia mata. Deixaram de temer a polícia, da polícia... De ter aquela autoridade que tinha, aí todo mundo começou a roubar, matar e vai estuprar, porque sabe que lá na frente vai ter um advogado que vai defender, aí vai ter uma redução de pena e não vamos entrar nessa seara.
9: Traição, Arlindinho saindo da casa de swing.
10: Era prima, as duas primas?
9: Sim.
10: É casa da prima? É traição quando sai com as primas, sim? É, não sei, né? Porque pagou, né?
9: Ah, é?
10: Tem isso também, né?
9: Também tem isso. Isso também.
10: Não é uma amante. É uma puladinha de cerca, né? Mas não pode.
9: A gente,
10: né,
9: vai voltar nessa coisa da casa de swing. Antes, a gente vai ouvir swing? Aqui. Swing? A gente vai ouvir aqui. Eu só lembro Swing Simpatia. A gente. Não tinha um grupo, não, Swing Simpatia? Não tinha.
10: Se é swing, já não tem nada a ver com as primas.
9: Não tem nada a ver. A gente vai falar sobre isso. A Erika ontem fez lá o vídeo dela. Pela fala, você vê. Ela tá chateada, claro, tá sofrida. Né? O cara era amigo dela antes de começar o namoro. Eles eram amigos, né? Então, assim. A gente vai ouvir. E o que ela diz, né? Aí ela fala, eu tô indo pra minha gravação de novela, ainda bem que tem a gravação da novela das seis, hoje tem o Saia Justa ao vivo. Nossa. E ela diz, me botaram numa lama.
10: Uma lama.
9: Botaram ela numa lama.
14: Bom dia, gente. Depois da lama que me colocaram, estou eu aqui emergindo, indo trabalhar.
9: Emergindo da lama.
14: Que Deus é tão bom que eu tô de folga nos últimos dias, a visita da minha família, e agora estou indo ali encontrar a minha rainha Niara. Espero que vocês estejam gostando dela, inclusive. Daqui a pouco encontro com a Sara e Arcanjo, e amanhã tem que sair a Justa ao vivo. E estou passando também para agradecer cada pessoa que parou um tempinho da sua vida para me mandar uma mensagem, um e-mail, um direct, um abraço na rua. Obrigada a todo mundo. Foi muito e está sendo muito importante.
9: Aí o Rodolfo Fofo está dizendo aqui que é tipo um karma que ela tem, que na outra relação ela também foi traída.
10: Não dá pra reparar. Onde a gente se perdeu, Aline?
15: O que sobrou da gente.
9: Esse é o pai ou é o filho?
15: Não dá nem pra julgar.
9: Que o pai também era igual, né?
15: Inocente, o que o amor nos dá é mera opção. Então viver de amor.
9: Eu sei que estão metendo muito bem.

0: Ó, a Rose 7576 acha um absurdo essa coisa de padrasto ter que pagar.
1: Eu também.
0: É, quem vai gostar é o pai, né?
1: É que
0: a criança, o biológico.
1: Ah, e quando o padrasto paga, o pai não paga?
0: Eu não sei. Um cobre o outro?
1: Um cobre o outro? É isso. Sim. É a lua do viado, é possível.
0: Que loucura. Quem mais aqui? Comentem. A Nivanda já disse, ela não é advogada de família. Então ela não pode pegar coisas de pensão. Ah. Ela é tributária, previdência, imobiliária, tá? Sobre pensão.
1: Chega, lindinha, seja... Tá queimado aqui no negócio.
0: Muito. A Di Barbosa falando sobre a Xuxa. É, Xuxa tá linda. É preconceito por idade.
1: Não, Anitta, é preconceito, Luísa, por idade.
0: Também mostram
1: as
0: tudo.
1: As meninas novinhas também eu não gosto. Se estivesse com aqueles beijos de fora, eu também não ia gostar.
0: Ah, gente, mas tava bonita, vai. Não, tava trabalhada. Tava radiante. 7h59. Olha, ainda sobre entretenimento, depois a gente fala aí sobre os realities que virão. É, ontem eu disse pra vocês da audiência péssima do Fantástico. Ruim, né? Mas sabe que é o domingo todo na Globo que não tá legal. E aí a Globo, ela trabalha em cima de pesquisas, números, né? De números. Então eu já tô sabendo que a Globo encomendou uma pesquisa pra entender por que que o público tá tendo esse ranço ou desconforto, não sei se é a palavra, na programação de domingo. Porque
1: que tem de domingo?
0: A gente tem no domingo o Hulk. E o Hulk, antes de eu sair de férias, vinha de uma sequência ali de falas polêmicas. Lembra? Ele falou do Bolsa Família. Foi. Eu sei que teve um constrangimento lá com o Cauã Raymond, que foi também falar de Beth.
1: Isso.
0: Né? Então o povo tá meio com ranço.
1: Pode falar da Beth.
0: Do programa do Domingão. O programa da Eliana, eu vou ser muito franca. Eu vejo, às vezes, pedaços. Eu não curto muito essa coisa... Sabe, aqueles jogos, aquelas competições.
1: Já deu, né?
0: Agora, aquele negócio que bota o povo de ponta cabeça, eu não sei. Eu não sei se eu gosto daquilo ainda, sabe? E a audiência... Não é que o domingo tá péssimo.
1: Mas tá ruim.
0: Mas não, tá ruim pro padrão Globo, tá ruim, nossa, entendeu?
1: O Portioli tá chegando.
0: O que que a gente tem? Você me perguntou, Eliana, Hulk e Fantástico.
1: Só?
0: Daniel, ainda tem o Daniel de manhã?
1: É bom. Daniel agora é deu bom. Uma pausa, mas é bom.
0: Né?
1: Daniel é bom.
0: Daniel... E os programas esportivos.
1: Tem a missa do padre logo cedo.
0: A missa Daniel. Do. Porque tava uma coisa que ia sair, né, Padre Marcelo? Ia depois sair. De milênios, tava uma conversa.
1: É mesmo?
0: É, tá rolando esse papo aí, que ele ia sair dessa missa dominical da Globo. É, enfim, não sei, gente.
1: Então, se é só isso que você falou, não me agrada, não, viu?
0: Não, né?
1: É, eu gostava do domingo lá quando era o Faustão, era engraçado. Tanto que o Faustão era tão bom que quando ele foi pra Band, eu assisti vários programas.
0: Aí, tá vendo?
1: Aí,
0: na Band?
1: Na Band.
0: Ah, e você ontem meteu o pau na Band, dizendo que não gosta de nada da Band, que odeia a Band.
1: Eu falei que assistiu o CQC e o Fausto quando foi pra lá.
0: Gente!
1: Vamos ali?
0: Vamos ali!
1: Tem uma opinião antes do sexo?
0: Vai!
2: Ângela!
1: Aí, ó.
2: Bom dia, gatona. Ângela, eu terminei o relacionamento por causa disso. Ele era viciado em
0: fotografia,
2: né? Nessas coisas. E na hora H não conseguia manter. Sabe? Você tá entendendo o que eu tô dizendo, né? Ângela. É uma coisa que incomoda, é uma coisa que agride a gente, mulher. Ter um marido, um namorado, um noivo, um ficante, que o cara é viciado nisso. Ele se sente mais competente para manter a situação vendo isso do que estando com a gente. Então, assim, é muito agressor pra gente, assim, é uma coisa pessoal, sabe? Eu não sei te dizer a palavra, mas não, eu acho que você tá me entendendo. Um beijo, a Sueli Pretinha. Cheguei em Moema, Ângela. Tá uma delícia o tempo aqui, fresquinho.
0: Ai, que bom! 8:02, quem é de Moema? É o Paul, é a tia Cissa, boa. A gente tem uma galera lá forte.
1: Pelo que ela falou, né, ela terminou um relacionamento porque o cara não conseguia manter. Porque esse vício da pornografia, tipo, é igual o cara ter amante, né? Aí na hora H, faia. Como é que vai aguentar duas, três?
0: É uma doença.
1: É uma doença.
0: Isso então, é uma doença.
1: Um cara fica lá trancado com o vídeo e se satisfazendo.
0: Ou se não, também tem aquela pessoa que é a viciada. E aí acha que na vida dele ali, real... digamos, a parceira tem que ser aquela...
1: Tem que fazer aquilo lá.
0: E ali é uma encenação, é uma coisa robótica, uma coisa horrível.
1: Exatamente.
0: Sabe, é uma coisa horrorosa, robótica aquilo. Então, assim, eu achei muito importante essa matéria do Globo falando sobre esse assunto, que é pouco falado.
1: Tinha até um ator, se eu não me engano, esse aí que vocês gostam, do pai do Chris, que ele era viciado nessas coisas
0: no
1: passado.
0: Ele tinha...
1: Terry Crew.
0: Quem era também aquele...
1: Jack Nicholson, também.
0: Mas tinha aquele outro também, um gringo.
1: Gringo?
0: Um bonitão, gente. Que
1: Charlie
0: fez...
1: Sheen, não.
0: Quem?
1: Charlie Sheen, não.
0: Bonito, tô falando bonitão. Que fez aquele... Com aquela do filme Ghost.
1: Ah, o Patrick Swayze?
0: Não.
1: Não? Ué, a Whoopi Goldberg?
0: Não. Ele fez...
1: A Molly?
0: Hã?
1: Que fez ele... com a Molly?
0: Não, cara. Ele é um bonito. Ele trabalhou com a Demi Moore.
1: Aí, calma que...
0: A Demi Moore. Ele confessou que ele era viciado em pornografia. Hoje ele tá bem idoso. O pai dele é famoso. Não, é o filho do Jack Nicholson.
1: Ah, é?
0: Como que chama? Michael Douglas.
1: Michael Douglas.
0: Pronto.
1: É o filho do Kirk Douglas, né?
0: Sim.
1: Você tá dando um pai novo pra ele?
0: Gente, 8h04, vamos pro intervalo. A gente já volta.
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7: Ângela Matos, a Marginal Pinheiros continua ruim no sentido Interlagos. O motorista reduz a velocidade desde o Cebolão. Esse trânsito vai ruim pela Raio Olímpica da USP até a passagem pela ponte Eusébio Matoso. Só melhora ali no acesso à ponte Engenheiro de Torres, viu? No sentido contrário, quem está na Marginal Pinheiros reduz a velocidade ali entre a ponte Transamérica até Alexandre Dumas. Esse trânsito volta a ficar intenso na Avenida dos Bandeirantes até a ponte Cidade Jardim, tem ocorrência registrada por ali. A Chucri Zaidan e Luiz Carlos Berrini funcionam como opções. Está tudo ok com o transporte público nesta manhã e até às 10 horas em rodízio válido para veículos com placas finais 5 e 6. 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
12: Você sabe quem tem direito ao benefício de prestação continuada, o BPC Loas? Esse benefício garante um salário mínimo mensal para idosos com 65 anos ou mais e para pessoas portadoras de deficiência que comprovem baixa renda. Mas atenção, um dos principais motivos de negativa atualmente é a falta de atualização do Cadastro Único, o famoso CAD Único. 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
16: Oi, Ângela. Bom dia.
0: Bom
16: Tudo
0: dia.
16: Tudo bem? É a Aline de Ribeirão Preto.
0: Oi, Aline.
16: É, ontem, quando a gente aqui recebeu esse vídeo pelas redes sociais.
0: Qual?
16: A gente meio que já ficou em pânico, né?
0: Ah.
16: E aí, logo depois, o prefeito fez um outro vídeo com mais detalhes, digamos assim. E segundo ele, a previsão é que os ventos aqui pro lado de Ribeirão, região, sejam de 15 km por hora. Então, tranquilizou a gente um pouquinho, porque a cidade ainda está sofrendo com falta de água, muitas famílias precisando de alimentação, de doações em si, né?
0: Uhum.
16: Mas se Deus quiser, não será nada como foi na sexta-feira, tá bom? Obrigada, um bom dia, fiquem com Deus.
0: Obrigada a você pela participação, viu? Nosso carinho aí, um beijo. Para todos Ribeirão Pretenses, pode ser?
1: É isso aí, Pretanos.
0: Um beijo, amiga, um beijo, viu?
1: Muita gente aqui chegando e mandando áudio para você no 983345777.
0: Para você, não, para nós.
1: Aqui, né? Ó.
17: Bom dia, Ângela, bom dia, Rádio Capital, bom dia, Rei, bom dia a todos da Rádio Capital. Tenha um dia abençoado. Amém. Seja bem-vinda, Ângela, que Jesus abençoe.
0: Amém.
17: Aqui a Lindete, São Bernardo do Campo.
1: Bem-vinda.
17: Tenha um dia abençoado.
0: Obrigada, um beijão pra você, um dia abençoado pra todos nós, tá? Agora
1: aqui,
0: já são 8h12.
18: Gil Gomes, em Cachoeira de Goiás, abraçando vocês, desejando um bom dia. Que Deus e Nossa Senhora e o Anjo Gabriel ilumina vocês aí.
0: Amém.
18: E nós aqui, deixo um abração pra vocês e o critério de vocês pra mandar uma música pra nós aqui na cidade de Cachoeira de Goiás.
0: Opa, Cachoeira de Goiás, que lindo, olha o agro aí com a gente.
1: É, o agro tá
0: Obrigada,
1: forte.
0: Viu? Eu só tô lembrando da novela das sete que se passa, né, no Goiás. E mostra ali a cultura, a tradição, enfim, tá na reta final. Vocês estão acompanhando?
1: Eu não
0: E foi
1: tô.
0: Graças a Ju que eu comecei a gostar da novela das sete.
1: A Ju Alcântara?
0: Aham.
1: A Ju Alcântara
0: ela
1: já
0: mudou.
1: Falou, acertou a previsão da Globo ontem, parabéns. Eu falei, minha nossa, já pensou se eu erro?
0: 8h12, gente, já se joga na oportunidade, tá bom? Aqui no nosso programa. 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
0: Arrasou, amiga. 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A Tatá volta daqui a pouquinho com João Ferreira. Beijo, Tatá.
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7: Bom dia, Rádio Capital. Bom dia, ouvintes dessa Bom rádio dia. Maravilhosa. Essa rádio faz parte da minha vida, que é o Naldo Oliveira de Jequié, Bahia.
0: Opa,
7: com relação Jequié. Ao tema, se o padrasto realmente deve ou não dar pensão a um filho que não é dele, eu sou contra. Isso de fato está afugentando nós homens, né? Quem não é casado e quer ter um relacionamento, de repente aí a mulher tem filhos. Diante de situações como essa, o homem vai preferir ficar sozinho. Bom dia para vocês, muito obrigado a Deus, Deus abençoe o dia de cada um.
0: Amém, obrigada, amei te ouvir, obrigada. E aí agora já lembrei, hoje é aniversário de uma cidade baiana chamada Cruz das Almas, né? Esse ouvinte tá falando de Jequié e Cruz das Almas tá de aniversário hoje.
1: Palmas para Cruz das Almas.
0: Sou cachaceiro, sou Ei, raparigueiros, pague a pensão.
1: O raparigueiro não paga, né?
0: É, então, raparigueiro foge da RAI.

0: Ângela, bom dia. Meu nome é Val. Tô com você todos os dias. E aí, como foi a viagem? Foi boa.
1: Top, foi maravilhosa.
0: Que bom que você voltou, viu?
1: Beijo, amiga.
0: Tô com a música aí do João Menino Marciano. Depois, quando você tiver um tempinho aí.
1: A gente vai programar.
0: Que é maravilhosa, qualquer uma. Amo.
2: Vou botar no Rogerinha.
1: A gente vai programar, viu? Amiga.
0: Tô gripada, mulher.
2: Tadinho.
1: Tem que tomar aí um limão com mel. Lembra?
3: Calcinha preta.
1: Ai, gente, eu tô com uma dificuldade aqui pra abrir aqui umas vagas pra compartilhar, que amanhã, amanhã vai ter um feirão de emprego.
2: Boa, onde isso?
1: É... Peraí, deixa eu ver aqui, caramba. Ai, deixa eu ver aqui, é que eu acabei de receber da prefeitura, eu achei
2: sério,
1: bem legal.
2: Angela?
1: Não, sério, e eu vou falar, vai ser em Ferraz. Então, ó, vamos se jogar na oportunidade, já. Bora. Se programar, que amanhã, você que mora em Ferraz de Vasconcelos, ou próximo a Ferraz, vai rolar um feirão, gente, de emprego, tá? Então, você que tá precisando, tá aí nesse corre, aproveita amanhã, das 8 da manhã até a 1 hora da tarde. Deixa eu ver aqui, ó. Das 8 da manhã até a 1 da tarde vai ser a distribuição de senhas, tá? Então, já na expectativa de muita gente, o lance é organizado. Então, entre 8 e 1 a distribuição das senhas, e aí o atendimento vai até às 5 horas da tarde. Então, você já tá sabendo, você que é de Ferraz Vasconcelos, já tá sabendo desse feirão, já arruma hoje teu RG, os documentos, coloca numa pastinha pra você participar do processo seletivo, vai ter entrevistas, você já sai encaminhado pra empresa. Então, ó, são várias vagas, são quase 1000 vagas, eu vou falar 900, tá? 8h22, dá tempo, Rei, de eu trazer na...
2: Dá, lógico que dá. Na verdade, gente, tem vaga pra jovem aprendiz, tem vaga pra todo
1: PCDs,
2: mundo.
1: PCDs, tá? Alô, PCDs, amanhã é o teu momento. Ó, enfermeiro, eu tenho 30 vagas pra enfermeiro PCD. Técnico de enfermagem, também PCD. Eu tenho 35 vagas de atendente de lanchonete. Você que trabalha na área de logística, tenho mais de 1000 vagas para auxiliar logístico. Copeiro também para PCD, tem aqui, ó, 7 vagas. Pessoal que trabalha na portaria, porteiro, 6 vagas. Vigilante patrimonial, 6 vagas. Uhum. Balconistas de frios, tem estágios para RH, tem jovem aprendiz, como o Rei falou, líder de limpeza. São várias vagas, tá bom? Como eu vou repetir, além do processo seletivo, você vai poder elaborar, atualizar aí o seu currículo, participar de como é que fala? Simuladores de entrevista.
2: Ah, isso é legal.
1: Vai ter, tem stands ensinando como se comportar numa entrevista.
2: Tem gente que trava, né?
1: Que trava. Então, amanhã, gente, vai ser um momento muito importante, um dia muito importante ali em Ferraz de Vasconcelos. A partir das 8 da manhã, a distribuição de senhas. É o mutirão de emprego que acontece no Centro de Integração da Cidadania. É o SIC, tá? Em Ferraz de Vasconcelos, no Parque São Francisco, isso. Parque São Francisco, na Avenida Governador Jânio Quadros, 967. Boa sorte pra vocês. E depois dá um retorno aqui, dá aquele feedback, né? Fala, Ângela, eu estive lá e graças à dica de vocês já estou trabalhando.
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1: Capitão! Ó. 8h24, né? Aqui a gente gosta de trazer a prestação de serviço. A gente traz
2: a lua
1: aqui,
2: do viado.
1: Traz a lua do viado, né? Pra quem não pegou a abertura, hoje, 29 de julho, é a lua dos alces, tá? A lua dos viados lá no hemisfério norte. É nesse período que acontece a troca dos chifres. E aí você vai botar em prática o que, que tem a ver o chifre, a troca do chifre comigo, Ângela. É o momento de você renovar pensamento.
2: É isso aí.
1: Tá bom? Jogar bem pra longe, assim, o que já não cabe mais na tua vida, abandonar padrões,
2: hábitos. Tudo que te aperta não é o seu número.
1: Que te aperta, sabe? Vamos renovar. É o momento, como a troca de um chifre, como se nós fôssemos os alces.
2: A cobra não troca de pele?
1: Exatamente.
2: O alce troca de chifre. Então, é a renovação.
1: Total. E hoje, daqui a pouco, o guru vai trazer a previsão dos signos. O Gu, não fala gnomo, que ele ficou chateado, já mandou mensagem.
2: Desculpa, pede desculpa.
1: E vai estar muito dentro desse assunto, dessa lua bonita, dessa coisa da gente sair da procrastinação, tá? 8h26, sei, mudando de assunto, tem uma peça, tem esse... Eu não vou falar que é stand-up, porque é um trio de atrizes incríveis.
2: Stand-up é o que a gente faz aqui.
1: É, exatamente. Uma comédia deliciosa no nosso teatro favorito, que é o Teatro Liberdade. Mulheres em Chamas é bem o que a mulherada, tipo, né, eu aqui...
2: 40
1: ou mais. Quem já viveu, ou quem vai entrar... É, menopausa. Mulheres em Chamas fala sobre menopausa, fala sobre... E é um recomeço. E é uma liberdade. Verdade. Mas tem os seus perrengues.
2: Opa!
1: Né? Tem os calorões, tem um monte de coisa. E a Mia Mello, a Camila Rafante, a Juliana Araripe, elas falam desse assunto, desse tema, de uma forma muito gostosa, gente. Então, bora dar risada em cima aí dos nossos dramas, né? Mulheres menopáticas. Pode falar isso?
2: Pode, né? Para, você que é homem, não dá risada, não.
1: Ó, a gente tem aqui dois pares pra sábado agora.

0: Genro da Xuxa. E é sim, Nivanda. É
1: ele que vai estar lá?
0: Ele vai estar em breve, tá? Em breve. Vai estrear lá uma peça. É. Percy
1: Jackson.
0: É isso.
1: Vitória sabe tudo.
0: Obrigada, Percy Jackson.
1: Quem é Percy Jackson?
0: Quem? Ah, não sei. É o genro da Xuxa. E...
1: é o filho do Poseidon?
0: É? É, então, vai ter Percy Jackson. Então, Nivanda, assim que tiver rolando, claro que a gente vai trazer convites pra vocês também, tá bom? E 6ix7ine, segue o baile, gente!
2: Oi, Ângela, oi, gente.
1: Oi!
2: Bom dia. Bom dia. Eu vou falar uma coisa. Os domingos da Globo, só o programa do Daniel e o Globo Rural.
1: Falei pra você.
2: O resto é tudo ruim. Que programa chato que vem, Ana.
0: Muito
2: chato. Domingo também tá muito chato, sem graça. Não tem paciência, mas não. Um beijo pra vocês. Amo vocês.
1: Ângela.
0: Obrigada, amiga. Um beijo.
1: Baseado na fala dela, eu tenho uma teoria.
0: Qual?
1: O problema é que antigamente a gente não tinha acesso a TV a cabo e TV por assinatura e esses programas de fora. A Globo copia os programas de fora.
0: Mas aí, já dizia o velho Chacrinha.
1: Ei!
0: Nada se cria.
1: Tudo se copia.
0: Exatamente. 8h29, vou dar um beijo pra Elipa. Rose, um beijo pra você, Heliópolis, né? Bombando na audiência. Muito, muito obrigada,
1: muitos
0: meus queridos.
1: Muitos aposentados te ouvindo agora de manhã.
0: Exatamente. 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
8: Esse mudos viado, no Brasil que mais tem, viu? No Brasil, se for pegar uma lua pra cada viado, pode pegar a galáxia inteira, que não dá conta, viu? Ai, caralho, a gente escuta cada coisa, velho.
3: Ai, ai, ai, a Via caramba, Láctea dos Viados. É ele? Esse aqui é nosso querido ouvinte de sempre. Um ele beijo. Sempre com comentários, o Hernandes Santos.
6: Hernandes!
3: Sempre muito criativo nos comentários, parabéns,
6: Hernandes. Participa sempre com a gente.
3: Já pegou sua lua, Hernandes?
6: Pô, tem que cada um pegar a sua. Ó, a Palomita tá aqui, Paloma... Paloma, beijo Matarazzo? Pra você, Paloma Matarazzo, dizendo assim, ei, vocês não vão falar da festa da Quirupi? Meu, é mesmo, Paloma.
3: Quando é isso?
6: Agora, nesse primeiro fim de semana.
3: É aquela festa cara que você vai?
6: Aquela festa na Bela Vista, no Bexiga, super tradicional. Do Areis, né? A festa tradicionalíssima, gente, italiana, né, que tem uma causa nobre, que é manter as ações sociais ali, os projetos da comunidade, mas é fila, tá? Opa. É fila. É uma festa tradicional na Bela Vista. Obrigada pela lembrança, Paloma. E aí, já começa nesse fim de semana, nesse primeiro de agosto, né, nesse fim de semana, e vai, como é que fala? Ele acontece em todos os finais de semana do mês de agosto.
3: Ah, todo final de semana tem festa?
6: Todo final do mês de agosto tem a festa daqui no Pita, gente.
3: E é sempre lotado?
6: Lotadérrimo, rei.
3: Eu não tenho muita paciência pra ficar esperando lá, então, a fila de fogaça.
6: Então, cara, hoje eu sou uma pessoa, assim, que eu não consigo mais ficar na fila pra comer um pão com linguiça, uma fogaça. É, pra mim, são os melhores.
3: Até porque essas festinhas é fila. Não tem nada barato. Então, o que me afastou da quermesse, eu ia mais em quermesse esse ano.
6: Baixou a Nivanda
3: o que no Reinaldo. Não, mas eu vou na Quirupita. O que me afastou da quermesse foi isso aí. O ano passado eu fui na quermesse da Romero, quem é do Tatuapé sabe. Eu fiquei uma hora na fila pra pegar uma fogaça desse tamanho, assim.
6: A nossa lá é grande. É
3: grande?
6: A nossa lá é uma refeição.
3: Aí esse ano
6: bem que recheada.
3: Eu fui pra São Roque ali no Catarina, que fica na Castelo Branco. É um outlet que tem lá, não comprei nada, só fui conhecer. Bem. Aí depois fui lá pra minha cidade e na hora de ir embora, tava tendo o quinto festival do inverno na Brasital. Parei lá. Não tinha fila, tinha bastante gente, mas não tinha fila. Comi igual um porco. Saí de lá pior do que com 5 quilos a mais do que eu entrei.
6: Que delícia, rei, que delícia.
3: Se não tiver fila, eu vou.
6: Então, fechou. 8h37, então você tá ciente, né? Começa nesse final de semana a mais tradicional festa italiana em São Paulo, que é a festa da Quirupita na Bela Vista, no Bexiga, minha gente. 8h37 é a festa da comilança, mas você tem que cuidar da saúde, hein, gente? Que depois você não consegue andar, né? Come um monte de coisa gordurosa. Aí vai fazer os exames, tá tudo lá com a veia entupida, tudo alterado, triglicéride e, né, e o escambau. 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
6: Se joga, deixa acontecer. 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Através do acompanhamento espiritual e as práticas recomendadas, comecei a perceber pequenas mudanças em meu estado de espírito. Com o tempo, a escuridão e o medo que me consumia foi lentamente sumindo e comecei a ter um sentimento que venceria esse problema. 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
15: Bom dia, Ângela. Bom dia, Reinaldo.
6: Oi,
15: os meus patrões estão viajando e eu estou aqui ouvindo vocês. Amo vocês.
6: Obrigada! É aquela, um beijo!
3: É aquela frase, né? Quando o gato sai, o rato faz a festa. É assim, né? Nora, um beijo!
6: Nora, beijoca! 8h47, Bruno tá na área. Quando a gente fala em astrologia, ele é o melhor, hein, gente?
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16: 21 de março a 20 de abril. Oh,
6: e diante dessa lua, né, diferente e especial que a gente tá vivendo, a lua cheia, né, de crescente, ela tá virando cheia dos alces, dos veados, a maioria, o guru fez aqui uma previsão, ele traz uma reflexão falando sobre isso, tá? Pra gente abrir novos espaços na nossa vida em todos os setores. Arianos, hora de parar de adiar decisões, é o procrastinar que a gente fala, né? Hora de você parar de ficar adiando as decisões importantes, confie mais em você, no seu potencial e siga em frente. Vermelho Rubi, a dezena é 09.
16: Touro! 21 de abril a 20 de maio.
6: Taurino, tua reflexão é o seguinte, desapegue de situações que já não trazem paz, que não faz mais sentido. Se tira tua paz, se te tira do prumo, não te faz bem, você precisa desapegar, tá? O novo só chega quando você abre espaço. Verde Esmeralda, 22.
16: Gêmeos! 21 de maio a 20 de junho.
6: A lua, o universo, o momento tá super favorável, geminiano, para recomeços. Então, organize seus pensamentos e finalize situações, finalize pendências. Amarelo dourado, dezena 13.
16: Câncer! 21 de junho a 22 de julho.
6: Canceriano, é hora de abandonar medos antigos e acreditar mais em si mesmo. Branco Pérola, dezena 40.
16: Leão! 23 de julho a 22 de agosto.
6: Leonino, a lua ilumina o seu brilho pessoal, né? Isso já é uma coisa que você já traz aí na tua essência. Deixe para trás a necessidade de aprovação dos outros, né? Tem gente que não faz uma coisa, precisa da aprovação do outro, pelo amor de Deus. Então o guru deixou aqui bem claro, deixe para trás essa necessidade, você não precisa de aprovação de ninguém. Laranja Coral, dezena 11.
16: Virgem! 23 de agosto a 22 de setembro.
6: Virginianos, pare de esperar o momento perfeito, o dia perfeito, sabe? Ai, aquele dia especial, aquele momento especial. Não, é hoje. O dia especial é hoje, o momento perfeito é o agora. A ação será sua maior aliada, tá? Então, bora agir. Azul Tiffany, dezena 25.
16: Azul Tiffany. 23 de setembro a 22 de outubro.
6: Ah, olha aqui, ó. Você falou do Rosa Quartzo, já vou dar. É a cor do Libriano pra hoje. Rosa Quartzo.
17: Eu gosto.
6: Librianos, relacionamentos passam por uma limpeza energética. Então, o guru tá falando que relacionamentos, tá? Não são só os amorosos. Vai passar por uma limpeza energética. E aí, depois desse filtro, escolha o que te faz bem, tá? Não, como é que fala? No mesmo erro. Não insista. Não insista, não bata na mesma tecla aí do erro, entendeu? Escolha o que te faz bem, dezena 37.
16: Quatro.
6: Quatro. Rosa, quatro.
16: A 21 de novembro.
6: Liberte-se de ressentimentos, né? Liberte-se de mágoas que aconteceram lá em 1910.
17: Escorpião guarda, mágoa.
6: Guarda. Siga, né? Siga em frente, siga mais leve. É o signo que passa por transformações profundas, mas fica guardando, gosta de ficar. Guarda
17: mata
6: ressentimento.
17: Com veneno, com rabo.
6: Então, hein? Exatamente. Escorpianos, Violeta Ametista, dezena 08.
16: Sagitário! 22 de novembro a 21 de dezembro.
17: Tá enjoado.
6: Tá, chegou a hora de abandonar desculpas e correr atrás dos seus sonhos, tá? A frase, sabe o que eu tô... Quando o guru mandou hoje... Sabe quando a gente abre aqueles papeizinhos que vem no biscoito da sorte? É tipo isso, é. Pra cada um ele fez um bilhetinho da sorte. Sagitariano, chegou a hora de abandonar desculpas e correr atrás dos seus sonhos. Turquesa 51.
16: Capricórnio! 22 de dezembro a 19 de janeiro.
6: No bilhetinho da sorte do Capricorniano tá escrito assim, ó: mudanças positivas surgem quando você larga o excesso de controle. Controle, controlar tudo,
17: tem
6: controlar
17: que abrir
6: as
17: mão.
6: Pessoas, tem que abrir mão. Cinza, prata, dezena 44.
16: Aquário! 20 de janeiro a 19 de fevereiro.
6: Nossa criatividade está em alta, renove planos. É o momento para renovar planos, né? Pega aquela lista que a gente fez lá em janeiro, tá bom? E confie na sua intuição, confie na nossa intuição. Eu sou de Aquário, azul royal, dezena 17.
16: Peixe. 20 de fevereiro a 20 de março.
6: Deixe o passado onde ele pertence. O que passou, passou, não tem que ficar abrindo gavetas. O futuro, pisciano, reserva coisas maravilhosas para vocês. Boas surpresas, tá? O futuro tá reservando para ti. Lilás Lavanda, dezena 62.
17: Bom dia, Rádio Capital. Eu sou ouvinte de vocês e eu gostaria de estar pedindo para... Ah, é pela menina que faz o Se Joga.
3: Angela,
17: tem como ela mandar o áudio.
3: O áudio.
17: A propaganda da Patrícia.
3: Ó,
17: pra mim, que eu quero enviar pra uma amiga minha que é lá do interior.
6: Tá vendo, arrasou, amiga?
17: Pra ela ouvir, pra ela ver e pra ela também marcar já.
3: Mais uma vídeo
17: com o telefone. Tem como vocês fazerem isso?
6: Tem, ó.
17: Muito obrigada.
6: Tem.
17: Um ótimo dia a todos.
6: Tem, sim. 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Você também pode puxar aqui no YouTube, faz o recortezinho dessa parte.
3: Isso.
6: E manda pra sua amiga.
3: Isso, exatamente.
6: Tá bom?
3: É melhor
6: até, faz, né, esse recortezinho desse momento da Patrícia Vidente.
3: É, grava pro celular,
6: e aí você manda.
3: Né? Entra na live.
6: Grave pelo celular também, né, Rei?
3: Exatamente. Aí você grava a telinha aí e manda pra ela. Facinho, facinho. Mas já mandei o telefone pra senhora.
6: Obrigada.
3: Aqui.
6: Obrigada.
3: Muito simpática ela com o chapéu do Roberto Carlos aqui no navio. É a Neuza Pereira, tá?
6: Obrigada, Neuza. Beijão. Olha, 7 para as 9, minha gente. Vou passar agora o nome das Mulheres em Chamas.
3: Mulheres em Chamas?
6: Das Mulheres em Chamas. Você vai morrer de dar risada lá no Teatro Liberdade, morrer, sábado não. Agora, às 8 horas da noite. Não, morrer não, morrer, gente. Não. É a Vivian Renata. Olha, e a Maria Aparecida Vicente, tá?
3: Sortuda, Vivian?
6: Ah, e por que... Quem ganha, gente, só ganha quem participa.
3: Não é, menina?
6: Né? Fica, ah, a Denise e Cristina ganham. Porque ela tá lá insistindo, participando. E é que nem a Mega Sena, só ganha quem joga.
3: Não tinha umas rádios FMs que falavam, quanto mais você ligar, mais chances você tem de ganhar? É isso aí, gente.
6: Se não ligar, não ganha. Exatamente. Olha, já vou passar as informações de vocês lá pro Teatro Liberdade. Tá bom? Chega com meia horinha de antecedência pra se organizar, procurar a poltrona direitinho e curtir essa comédia deliciosa Mulheres em Chamas no Teatro Liberdade.
3: Celeste, áudio pra você.
18: Tá. Bom dia, Ângela. Tudo bem?
6: Tudo.
18: É uma boa volta de férias pra você.
6: Obrigada.
18: Sou moradora aqui do Parque Santo Antônio. Eu queria saber, eu mando o áudio pra vocês... De todos os horários.
3: Ah, ela quer saber por que a gente não responde os áudios dela. Você acredita, Ângela? Mas a gente responde. Agora, a gente coloca no ar.
6: A gente colocou no ar. Coloca, a gente está te ouvindo. Agradecemos aí a tua audiência. É que, de verdade, são muitas mensagens e aí a gente não dá conta. Como eu não dei conta hoje de cumprir um combinado com uma amiga que mandou aqui no Instagram...
3: Mandou o quê?
6: Um pedido. Ela queria que eu falasse o seguinte. O pai dela... É um 70 mais, mas amanhã eu vou retomar isso, tá? O pai dela é 70 mais e não consegue ter cartão de crédito de banco. É, ela disse que o Itaú não libera, acho que o Bradesco também não. Ela queria entender por quê.
3: Nem cartão de banco, nem
6: então,
3: financiamento
6: na cidade, gente,
3: não costuma liberar.
6: Ué, 70 anos, gente?
3: É.
6: Vamos falar sobre isso amanhã?
3: Vamos falar sobre
6: isso. Porque 80 mais, beleza até. Eu sei, 80 mais eu sei de empréstimo. Agora, o cara tem 70 anos, gente, tá na flor.
3: Empréstimo, cartão de banco com limite alto e financiamento de imóvel também, de carro, é mais difícil.
6: 70 anos já começa a bloquear?
3: É mais difícil, porque vamos ser realistas. Não tô dizendo que é, tá? Mas, via de regra, a expectativa de vida, ela diminui. A gente tá envelhecendo cada vez mais tarde, só que, obviamente, a gente
6: tá vivendo
3: imagina
6: mais,
3: imagina você pegar... Tá, então vamos lá. Vou dar um exemplo aqui. 70 anos, você entrando no banco pedindo financiamento pra Caixa pra pagar em 30 anos. Em 30 anos, quem tem 70 vai ter quanto?
6: Quanto?
3: 100.
6: Ué, cara, ontem o João trouxe um senhor de 105 anos que pulou não sei de onde pra realizar um sonho. Ah, eu sou contra.
3: Não, eu também sou.
6: Sou totalmente contra.
3: A gente já tá, ó, eu já tô com meio século.
6: Então pronto, cara.
3: Então daqui pra frente é só pra trás,
6: entendeu? Só se for pra tu. Deus que me defenda de um urubu desse. Amiga, eu vou pegar teu nome amanhã. Amanhã a gente vai trazer a história dela real. Tá? Vamos trazer esse debate pra cá.
3: É vida real. Daqui pra frente.
6: Zé, urubu baixou no Reinaldo hoje.
3: Não é?
6: Deus
3: é que, pô,
19: e a lua?
6: Imagina uma coisa. A lua dos viados, a lua dos alces. Hoje é dia, João. De
19: trocar o chifre.
6: É isso. Trocar o chifre, trocar.
19: Eu vi você explicando. Bom dia, rei, Viquinha.
3: Bom dia, João.
6: Entendeu?
19: A lua, você foi fazer um vídeo. Naquele vídeo eu vi tudo menos a lua.
6: No meu?
19: É que você queria, eram stories que virou, você não sei o quê,
3: iPhone,
19: que virou rios.
6: É que virou um rios, exatamente.
19: Mas a lua mesmo não apareceu ali,
6: não, nenhum momento. Não, a lua mesmo não apareceu porque eu não filmei a lua. A ideia era que a pessoa fosse até a sua janela, porque eu tava vindo aqui pra rádio, eu não consegui, João, filmar. Tinha um rapaz aqui na ponte filmando a lua. Eu até pensei, mas...
19: é lua cheia, é lua menor? Como é que não, é o tamanho lua da lua?
6: Cheia, super, lua cheia, super, bem cheia. A gente tá numa lua crescente. Hoje, eu não sei o horário, ela já vira cheia, mas ela tá redonda, alaranjada, meio com vermelho. A coisa mais linda, João.
19: Grupo 24, hein?
6: Hã?
19: Grupo 24.
6: É dos...
19: Do jogo do bicho, viado. Hoje eu vou jogar.
3: Isso, é, eu também.
6: Mas
3: eu vou jogar.
6: É uma coisa séria. Vocês estão com deboche?
19: Eu tava tomando banho.
3: Não é deboche. 24 é o número do viado.
6: Então
3: é
6: o grupo 24. Então
19: eu vou jogar mesmo.
6: Joguem, né? Joguem.
19: Eu tava tomando banho. Rei, você tá numa casa nova, não tá?
6: Tá.
19: E já tá com problema com a Enel?
3: Eu já.
6: Com a Enel, você falou?
19: Não, hoje você, eu estava tomando banho, escutei você falando, troca de energia na sua casa nova.
3: É, já há problema com a Enel, já.
6: Ah, não.
3: Os problemas são os mesmos, João.
6: Misericórdia. Vai estrear quando o stand-up do João?
3: Agora, agora.
6: Já é agora, em agosto de
19: Deus. Hoje, daqui a pouco, a Vicky vai trazer a previsão do tempo, mas tem a previsão de uma ventania...
6: É,
19: capaz, cara, de tirar um cara do meu tamanho do chão.
6: Pois é.
3: 90, 70 quilômetros?
19: 90 por hora.
3: É.
19: Você viu lá no sul, tornado lá?
6: Vi
19: no
6: o tornado, já tem a defesa civil aqui fazendo os alertas, falando sobre isso, pra gente se preparar. E aí entrou uma amiga de Ribeirão Preto, dizendo que lá até o prefeito já tá dizendo que, felizmente, segundo aí os estudos,
3: 15 quilômetros.
6: Não virá nada muito forte lá na cidade, né?
19: Pra Ribeirão.
6: Pra Ribeirão.
19: Não, mas tem uma cidade que já tá destruída, que é Guariba. Que é na região de Ribeirão Preto.
6: Ribeirão Preto. Então,
3: Guariba já está completamente destruída.
6: Exatamente, porque já está vivendo, exatamente, né? A gente está...
3: Mas o prefeito já tranquilizou,
6: falou que os ventos são de 15. Já deu uma tranquilizada, exatamente. Mas o Tenente Maxwell já falou aqui hoje também, João,
3: Maxwell,
6: sobre essa mudança climática que virá aí.
19: E a Vicky, olha, com todo carinho ao nosso Tenente Maxwell, a Vicky sabe mais.
3: Ah,
19: e daqui a pouco ela traz.
3: Até porque ele estudou mais que o Tenente
19: Maxwell. É,
6: exatamente.
19: Tenente Maxwell vai entender. A Vicky
6: com
19: o Tenente Maxwell é previsão. Com a Vicky é precisão.
6: Aê. Arrasou, João. É. Cada um. Gente.
19: Até segunda. Bom final de semana, gente.
6: Eu não tenho agenda pra isso.
3: Bom final de semana. Eu quero saber.
6: Bom final de semana.
19: Eu quero saber aquela menina lá do Se Joga.
3: Aquela menina é a Angela Mata.
6: Gente, uma beijoca. Tá, mais um programa delicioso.
20: Beijinhos. 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
24: Atualizando o trânsito para os ouvintes da capital, a chegada a São Paulo pela rodovia Anchieta tem trânsito intenso em São Bernardo do Campo, entre os quilômetros 21 e 20. E depois no trechinho final do 13 até o 10. A rodovia dos imigrantes é a melhor opção, mas tem trânsito intenso no quilômetro final antes do acesso à Avenida dos Bandeirantes. Atenção com o corredor ABD, em trânsito ruim no sentido Anchieta, desde a passagem ali pela rodovia dos imigrantes até o acesso à Anchieta, porque tem obras ali no acesso à rodovia Anchieta, o motorista vai perder tempo. No sentido contrário, intensidade ali na região central de Diadema até o Washington Luiz. Aí esse trânsito piora e segue assim até o acesso à Marginal Pinheiros. 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
19: Alô, alô, alô, Brasil! Alô, minha família brasileira! Bom dia! Bom dia! Manhã gostosa de quarta-feira. Chegamos ao topo da montanha e começamos amanhã a descer rumo ao paraíso. Já estamos na quarta-feira, dia 29 de julho de 2026. Até aqui, Ângela Lala, a popular Subway da Liberdade, e Reinaldo Alves, o Enel da Zona Leste, se jogaram com você aqui na Rádio Capital. Os dois voltam amanhã, às 7 da manhã, no pique, na alegria, na energia, no alto astral. Bom começando dia! Se joga no bem, se joga no bom. Beijo, Djelalá. Beijo, Reinaldão. Reinaldo Alves, o taxista. Alô, EV. Bom dia, boa quarta, EV.
9: João Ferreira, muito bom dia. Bom dia, Vicky. Bom dia para você ligado aqui na Rádio Capital. Estamos chegando até às 11 da manhã. Tamo Junto.
19: E às 11 da manhã, quem é que chega, EV?
9: Nani Venâncio. E que ontem eu vou te falar, deu o que falar, depois eu falo pra você. Rapaz, hein, Vicky?
19: Ela aprontou com você ontem?
9: Não sei o que aconteceu aí e tal, negócio de academia, mas já passou já, viu? Negócio de academia, depois eu te conto.
19: Quero saber então.
9: É, tamo chegando.
19: Quero saber tudo.
9: Ô, João Ferreira, aqui do lado da Rádio Capital, sexta, sábado e domingo estará interditada a rua Tomás Carvalhal por conta da quermesse aqui da igreja que tem aqui do lado da Rádio Capital.
19: Vai ser agora, no final de semana?
9: Vai ser nesse final de semana.
19: A igreja Santa Generosa.
9: Isso, exatamente. Tem a quermesse aqui que o Padre Cássio faz.
19: É
9: aqui
19: boa do lado. Essa festa, tem show, isso. Tem barraquinhas.
9: Então, se você quiser vir na quermesse aqui do lado da Rádio Capital, da Igreja Santa Generosa, sexta, sábado e domingo, o dia todo aí, até umas 10, 11 horas da noite, tá a quermesse.
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9: Final 5 e 6 até as 10 da manhã, retornando à tarde, das 5 da tarde às 8 da noite.
19: Viquinha, bom dia, tá tudo bem com você, Viquinha? Tudo em paz? Você viu que você tá com mais moral que o Tenente Maxwell, hein? Se ele estiver ouvindo a gente, né, aqui no Tamo Junto, previsão do tempo, a defesa, quem faz a defesa civil e militar é a Vicky, né? Não é nem só a civil, é a militar também.
9: É, depois eu vou procurar saber, eu tava ali no estúdio, rapaz, o que tá acontecendo, hein?
19: Né? Vai ter um vento hoje capaz de tirar um cara do meu tamanho do chão.
9: Hoje? Aqui em São Paulo?
19: Aqui em São Paulo, é. O vento que vem à tarde...
9: Pode chegar a qual velocidade?
19: Eu tenho mais de 100 quilos. Pode me levar a um prédio de 9 andares.
9: Rapaz, eu tenho o quê? Eu devo ter uns 70...
19: Ah, então você vai a 15, 16 75, andares.
9: Não, eu tenho 82, eu acho.
19: Vai a 17 andares
9: hoje. Rapaz do céu. Então, gente, cuidado, hein? Cuidado aí, deixar a janela aberta aí. Muito cuidado, porque
19: e na hoje, rua,
9: então,
19: cuidado.
9: Né? Na rua também, muito cuidado.
19: 9 horas e 7 minutos. Bom 9 horas dia! E 7 minutos. A frase que abre o nosso programa de hoje... A vontade de voar tem que ser maior que o medo de cair. Tem muito a ver com a enquete de ontem. A vontade de voar tem que ser maior que o medo de

0: grande beijo no coração da Yasmin. Yasmin é neta do nosso amado Deilson Alves. Deilson Alves está feliz da vida. João, se puder dedicar o Tamo Junto à minha neta Yasmin, completa 18 anos hoje. Yasmin, que seu anjo da guarda te proteja todos os dias da sua vida.
1: Parabéns.
0: E tá bem de vovô, Yasmin. Vovô Deilson. Vovô Deilson, que é diretor do Grupo Imprensa e é vice-presidente da Record, ao lado do Barroso.
1: Ao lado de Oswaldo Barroso.
0: Oswaldo Barroso, ô Barrozinho. Parabéns, Yasmin. Tchalala! Bom dia ao papai e à mamãe. Bom dia ao vovô e à vovó. Bom dia, garotada.
2: Bom dia, Joãozinho!
3: Bom dia, João Ferreira. Oi, pessoal, beijo.
0: Beijo. Bom dia. Hoje também, Evê, hoje é aniversário de uma pessoa que eu amo de paixão. Eu tenho um amor, uma gratidão, uma admiração. Aqui no bolso do lado direito da minha calça, eu não saio de casa sem um crucifixo que ela me deu de presente. Mamãe Vilma. Conhece a mamãe Vilma?
1: Sim, lógico.
0: A mamãe do padre Marcelo Rossi, da Mônica, e a mamãe de todos nós. Eu sempre falo, mamãe Vilma, um beijo. Te amo. Nosso programa hoje é pra senhora. Seja feliz e aquilo que a gente deseja para quem a gente ama. Muita, muita saúde. Precisamos da sua presença por pelo menos mais uns 200 anos. Mamãe Vilma, aniversariante de hoje, beijo no seu coração, saudade. Padre Juarez é a última atração do nosso programa. Padre Juarez, bom dia, padre.
4: Bom dia, João Ferreira. Daqui a pouco a gente tá junto, hein? Daqui a pouco aqui no Tamo Junto.
0: Tá combinado. 9:10, 9:10. Eu vou falar com meu irmão Carlos Malho. Daqui a pouco tem a previsão do tempo. Daqui a pouco, né, tem também a enquete do João. Tem fofoca. Rodolfo Fofofo. Minha amiga querida Kátia Fonseca. Tem teatro? Vai ter sorteio para Mulheres em Chama? Esse espetáculo é no Corpo de Bombeiros, não? É no Teatro Liberdade. Então, Mulheres em Chama.
1: Daqui a pouquinho a Vicky vem anunciar. Daqui a pouquinho, viu?
0: E sexta-feira tem a Xuxa, hein?
1: Sexta-feira você vai, João?
0: Eu queria ir, mas eu não consegui ingresso ainda.
1: Mas não, não tá vendendo?
0: Não, mas eu queria no 0800.
1: Ah, quanto que tá o ingresso, tem ideia?
0: Uns 500.
1: Não, tá mais, né?
0: É que eu pago metade por causa do idoso,
1: paga metade. Né? É, mas se não me engano, tava R$1.500.
0: Não, isso não.
1: Hã?
0: R$1.500?
1: Se não me engano, tava. Eu não sei pra idoso, né? Talvez aí você paga metade.
0: 1.500 só se a nave me deixar em casa depois do show.
1: Eu sinto muito também.
0: 9:11!
5: Bom dia!
0: Alô, Rodolfo Fofofo, empresário. Tá negociando a ida da Kátia Fonseca pra Jovem Pan.
1: Jovem Pan?
0: O Rodolfo que tá tratando do assunto.
1: Ah, pois é. Acho que teve uma, ia ter uma reunião ontem, né? Eu vi alguma coisa na internet. Agora, Jovem
0: não,
1: Pan...
0: O Rodolfo ia marcar, ia tentar marcar pra ontem. Mas eu não sei se ele conseguiu. Era ele, a Kátia, o Ricó e o Tutinha.
1: Ah, é? E porque a Jovem Pan agora tá procurando alguns canais aí em algumas capitais pra poder virar uma TV aberta mesmo. Vai ter reality show, né? Vai ter novela, vai ter tudo isso daí. Vai virar uma programação assim aberta mesmo.
0: Popular, né?
1: Popular.
0: 9:12. Alô, alô, Malhão. 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Falava agora há pouco do aniversário da Dona Vilma, mamãe do Padre Marcelo, de quem o Malho também é um grande admirador, um grande amigo. Malhão conviveu por muitos e muitos anos com o Padre Marcelo. Mamãe Vilma, completando mais um ano de vida, hein, Malhão? Bom dia!
6: Deus que abençoe ela, sem dúvida nenhuma. Muito bom dia a você, Ultra João Ferreira, Ultra Rádio
0: Ultra
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0: Ultra Malhão!
6: Dona Vilma merece todo o nosso carinho, todo o nosso respeito. É, sem dúvida nenhuma, uma mulher de muita fé, e que acabou, inclusive, direcionando o Padre Marcelo Rossi para essa missão dele, que Dona Vilma já sabia que ele tinha. Então, Deus abençoe, que ela tenha muita saúde. Eu costumo dizer assim, feliz aniversário, né?
0: Feliz!
6: Não é feliz, é feliz. Com mas, muita luz mesmo.
0: Mas o padre Marcelo virou padre por causa dela?
6: Não, a dona Vilma sempre foi muito religiosa, né? Sempre muito religiosa, muito religiosa. É evidente que o padre Marcelo teve todo um início praticamente de juventude, muito ligado aos esportes, né? Muito ligado a muitos exercícios físicos e tudo mais. Mas a religiosidade da dona Vilma, sem dúvida nenhuma, influenciou bastante o padre Marcelo, que também é uma bênção nas nossas vidas, né? Uma grande bênção para todos nós. Então, um beijo para ela, muita saúde e muita luz. É isso que a gente precisa, viu, Joãozinho?
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0: Alô, Evê. Evê, hoje é dia 29 de julho. É dia mundial, sabe do quê?
1: Do quê, João?
0: Hoje é dia mundial de um dos pratos mais populares do mundo. E sabe desde quando existe esse prato? Desde o século XIII.
1: Ixi, faz tempo.
0: Hoje é dia de que prato, Evê? Dá um chute aí, um prato. Um dos mais populares do mundo. E tem esse prato desde o século XIII.
1: Eu vi uma matéria hoje cedo, se não me engano, é o dia da lasanha, é isso?
0: É isso aí, dia da lasanha. Hoje é dia mundial da lasanha.
1: Que delícia, hein?
0: Eu como muito a lasanha, aquela que vende no mercado. Que você coloca no micro-ondas lá 10 minutinhos.
1: Sei.
0: É mais fácil eu comer aquela lasanha do que eu comer uma lasanha feita em casa ou na casa de alguém, né? Mas eu queria saber do nosso quarto apresentador. Lasanha faz parte dos seus pratos favoritos? Tem alguma massa que você goste mais do que lasanha? Com que frequência você come uma lasanha? Sabe fazer uma lasanha? Você sabe que eu tenho uma amiga que ela é péssima na cozinha. Péssima, péssima. Chama Cris. Mas ela, na lasanha, a lasanha dela é uma coisa engraçada. Não faz nenhum hambúrguer na cozinha. Não faz nenhum cachorro quente. Mas a lasanha dela é cinematográfica. Um beijo para Cris, lá no Campo Belo. Então, quero saber de você. Lasanha é sua massa favorita? Você come lasanha com frequência? Que tipo de lasanha você gosta? Dia Mundial da Lasanha. Só não vou comer uma lasanha hoje porque é quarta, é dia de feijuca. Mas quem sabe no final de semana. Qual é a massa que você mais gosta, Evê?
1: Olha, eu vou te falar, eu acho que é a lasanha. Eu acho que é, apesar de eu não
0: a
1: comer
0: minha
1: direto.
0: Sabe qual é? Nhoque.
1: Nhoque é bom também. Só que nhoque
0: eu
1: como
0: muito
1: pouco.
0: Mais de nhoque do que de lasanha.
1: Só que nhoque eu costumo comer pouco. Eu não sei se mijoa, não sei se pesa bastante, acaba me pesando bastante o nhoque. Mas eu gosto também. Agora a lasanha. A minha esposa Sandra faz uma lasanha muito boa, João. Não tem comparação a lasanha feita em casa do que essa daí comprada. O que você compra, né? No potinho.
0: Não, essa comprada é industrializada.
1: É, parece que é meio amarga. É, então, parece que não sei se
0: é algum... só para uma emergência mesmo. Isso, ali, rapidinho.
1: Para quebrar um galho mesmo, mas é gostosa. Mas não se compara a lasanha feita em casa. Minha esposa faz uma lasanha muito boa mesmo. E a minha mãe fazia uma lasanha, João Ferreira. Era três formas de lasanha que ela fazia.
0: Mas tem lugar que ainda tem uma lasanha melhor do que em casa.
1: É mesmo.
0: Numa cantina. Uma cantina italiana que tem aquele forno que a gente não tem em casa.
1: Ah, tem isso também.
0: Sai uma lasanha.
1: Olha, é bolonhesa que fala?
0: Bolonhesa é aquela que vai com carne moída.
1: Ah, eu prefiro essa.
0: Com presunto.
1: A que eu mais gosto é a tradicional
0: com bolonhesa. Mas tem a quatro queijos.
1: Não, eu prefiro a que vai com carne moída, bastante presunto e queijo.
0: Molho branco.
1: Delícia. Ah, nossa, uma lasanha agora, eu comeria fácil uma lasanha
0: não,
1: agora.
0: Não, você quer?
1: Quero.
0: Eu pego, não, eu... De verdade, você comeria?
1: Comeria,
0: eu peço
1: lógico.
0: Pra trazer, então.
1: Não, não, precisa não, João. Que isso?
0: Faça questão.
1: Não quero ver você...
0: Deixa eu entrar um break aqui que eu vou pedir, vou encomendar pra você aqui no Pereira.
1: Quero quebrar você não, pelo amor de Deus, João.
0: Alô, Pereira! Prepara uma lasanha aí pro Everaldo, pede pra trazer aqui, por favor.
1: Mesmo sendo quarta-feira, dia de feijoada aqui em São Paulo, geralmente assim, Tem lugar que você acha, né? Lasanha, então.
0: Não, qualquer cantina.
1: Qualquer cantina.
0: Qualquer cantina.
1: Mas tem restaurante na região que acha também, não acha,
0: o Pereira aqui tem, o Bumbum de Fora
1: todo
0: tem.
1: Todo dia, se quiser, tem, será?
0: O Robson, o Tagus.
1: Vontade de comer uma lasanha.
0: Vai comer daqui a pouquinho, 10 horas, tá aí do seu lado. Palavra de amigo.
1: Ô, João, pelo amor de Deus.
0: 983-345-777. Mande seu áudio pra cá. Eu gosto, a vantagem da enquete é que me dá a oportunidade de conhecer o nosso quarto apresentador. Então hoje eu vou saber se o nosso quarto apresentador é chegado em lasanha, com que frequência ele come lasanha, e se tem uma massa que ele gosta mais do que lasanha. Vai mandando pra cá, a Viquinha vai participar também. Vem, Viquinha!
1: Ô, João Ferreira, teve um dia que a gente falou que é um dia de um prato, já faz um tempinho já, e uma ouvinte mandou no meu
0: Instagram. Teve pipoca que a gente fez.
1: Eu não sei o que foi.
0: Teve o dia da pipoca.
1: Faz um tempinho, a gente falou alguma coisa de comida aqui, que era o dia de alguma comida, sei lá, de algum alimento. E a ouvinte mandou pra mim...
0: Ah, o milho.
1: Talvez, acho que era o milho. A ouvinte falou assim, ah, se eu soubesse que vocês iam falar do milho, eu tinha levado um prato de alguma coisa pra vocês feito no milho, alguma coisa assim. Ah, então, se a gente soubesse, a gente tinha falado ontem, que hoje a gente ia falar da lasanha.
0: Não, mas
1: a gente
0: dá tempo, gente, ó, você tá aqui até uma hora da tarde.
1: Até duas horas
0: da tarde. Pode trazer que dá tempo.
1: É, pois é,
0: 9h23. Eu tô mandando aqui o zap pro Pereira. 9h24, vem aí a previsão do tempo.
1: Tem um áudio bem rapidinho antes da Vicky.
11: Oi, João, bom dia.
0: Oi, amor.
11: Bom dia, Everaldo.
1: Muito
11: não, não sou muito fã de lasanha, não. Eu acho muito pesado. Uma vez ou outra eu faço aqui em casa. E essa lasanha de mercado, nossa, tem pavor. Até arrepio. Eu acho o gosto dela horrível, horrível.
0: Sério?
11: Joãozinho, um beijo, com Deus. Mercilene de Varginha, Minas Gerais.
0: Mercilene, Varginha. Já fui a Varginha. O Vasco fazia pré-temporada em Lambari. E aí ia jogar em Varginha. E dá mais ou menos, acho que umas 2 horas de viagem. Mercilene, aí na volta de Varginha pra Lambari, me perdi e entrei numa cidade chamada Campanha, que me confundiu que toda cidade lá tem um cruzeiro. E eu vi, sabe o que é o cruzeiro, né, Evê? Aquela cruz lá no alto do morro. Aí eu vi o cruzeiro, achei que era Lambari, era Campanha. Beijo, Mercilene. Mandar um beijo pra Dirce Bindilati. Aniversariante de hoje. Quanta gente nesse 29 de julho, hein? Dirce, um beijo, meu amor. A mamãe do grande atleta brasileiro Edson Bindilati. Alô, Edson, saudade, meu irmão. Se aposentou, né? Disputou os jogos de inverno e se aposentou. Vai ser treinador Edson Bindilati. E a mamãe Dirce Bindilati completando hoje mais um ano de vida. Parabéns pra você, Dirce. Vitória Almeida, previsão do tempo no Tamo Junto.
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0: São 9h26. Viquinha, se o vento é capaz de me tirar do chão, eu fico imaginando onde ele pode levar você, que é magrinha. Cuidado, já tarde, hein?
13: Tem que tomar cuidado, João. Bom dia pra você.
0: Bom dia, meu amor.
13: Pra todos que nos acompanham aqui na Rádio Capital. Bom, vocês já comentaram um pouquinho, né, sobre essa nova frente fria que chega ao estado de São Paulo. E ela vai ser forte, até razoavelmente forte. Vai provocar chuvas fortes e intensas rajadas de vento entre hoje, quarta-feira, e amanhã, quinta-feira. Segundo a Defesa Civil, a maior atenção está relacionada à intensidade dos ventos, como o João comentou. Na região metropolitana e na Baixada Santista, as rajadas poderão chegar aos valores próximos aos 90 km por hora. Nas demais regiões do estado, são esperados ventos que podem superar os 70 km por hora em algumas áreas, especialmente durante a passagem dessa frente fria e nos locais onde houver formação de tempestades. Além dos ventos, o avanço desse sistema deverá provocar pancadas de chuva de intensidade moderada a forte, acompanhadas por descargas elétricas. No litoral, aumentam os riscos para ressaca e agitação marítima. Aqui na cidade de São Paulo, amanhã dessa quarta-feira segue com tempo aberto, a máxima deve alcançar os 30 graus, porém já tem previsão para chuva fraca no final do dia. Amanhã, quinta-feira, a temperatura cai bastante, né? Em decorrência dessa frente fria, então a máxima não deve superar os 23 graus. O dia será marcado por muitas nuvens, curtos períodos de sol e as rajadas de vento que a gente comentou. O tempo volta a melhorar somente na sexta-feira. E aí o mês de julho deve terminar sem previsão de chuva, em função do afastamento dessa frente fria da costa paulista. Então vai ser uma frente fria rápida que chega hoje, que vai vir com ventos intensos, né? Como eu comentei, em algumas regiões esse vento pode superar 90 km por hora, pode haver uma chuva intensa em algumas regiões

0: Delícia. Ah, eu comeria fácil agora, hein?
1: Também?
0: Também.
1: Nossa, vocês estão demais. Eu trouxe o café da manhã.
0: Eu já tô querendo almoçar, João. Já tô pensando no almoço.
1: O Pereira vai trazer. Mandei um zap aqui pro Pereira.
0: Ô, delícia.
1: Ele vai trazer uma lasanha pro EV. Vou pedir pra trazer uma pra você.
0: Trazer pra mim também.
1: Até já, Viquinha. Beijo.
0: Até, beijo.
2: Bom dia, João. Bom dia, Everaldo. Bom dia, Vicky.
1: Bom dia, amor.
2: Bom dia a todos da Rádio Capital. Eliane Romano falando. Eu amo lasanha. Eu fiz lasanha quinta-feira passada. Mas aí eu fiz na quinta à noite, porque eu ia fazer pra hora do almoço, mas teve uma intercorrência aqui em casa. Não deu pra fazer. Então eu fiz à noite e comemos lasanha no domingo e na segunda. Acabamos de comer a lasanha na segunda-feira, mas a minha lasanha é de presunto, queijo, molho branco, molho vermelho. Meu molho vermelho é feito só de tomate mesmo, com manjericão. Uma delícia. Obrigada, gente. Um beijo. Amo
1: um
2: você.
1: Um beijo, amor. Ó, manjericão é uma coisa que eu não sou muito chegado, não. Evê, ontem
3: eu
1: tomei um puxão de orelha.
3: De quem?
1: Por causa da Eliane Romano.
3: Por quê?
1: Eli, tomei um puxão de orelha ontem por sua causa, meu amor. Porque ontem ela me mandou uma mensagem pedindo que eu registrasse os 194 anos de São Caetano. E nós fizemos uma homenagem aqui para São Caetano.
3: Exatamente.
1: Só que aí depois a Dona Joana e o meu amigo Miguelzinho me disseram que São Caetano fez 149 anos, não 194.
3: Ah, inverteu só os dois últimos.
1: Rapaz, faz diferença.
3: É, vai dar uma diferença de uns 50 anos aí, aproximadamente.
1: Então, Eli, 149 anos,
3: nossa,
1: fez São Caetano ontem, mas quando fizer 194, daqui a 50 anos, nós estaremos aqui para registrar, se Deus quiser, né, Vê?
3: Sei não, viu? Sei não, daqui a 50 anos...
1: Não, eu quero registrar. Hoje...
3: 50 anos eu vou estar com 99 anos.
1: Imagina eu falando assim, gente, há 50 anos atrás... Eu anunciava o aniversário de 194 anos de São Caetano, que na verdade é hoje.
3: Olha, daqui 50 anos, João Ferreira, eu vou estar com 99 anos, não sei se eu vou estar aqui, mas você com certeza não vai estar não, meu.
1: Que isso?
3: Não vai estar não.
1: Acabou de me matar, que é... Atenção, Padre Juarez, quem sabe é Deus. Não, só mas... que o EV acabou de determinar... Né, que eu vou partir pro andar de cima já já.
3: Não, você tá com 60 e já vai a pedrada. Aí, daqui 50 anos, tá com 110, difícil.
1: Ô Everton, o homem já quer me despachar, Everton.
4: Que isso, João.
1: 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E ele falou que até sexta-feira eu vou ver Jesus. Que é isso, Everton?
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3: não,
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3: Eu não falei isso não, exagerou também.
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9: Oi, bom dia, João.
0: Oi,
9: bom
0: amor.
9: Dia, olha, a respeito aí da lasanha, eu aqui em casa a gente faz. Ela sim, uma vez por mês, tudo, mas eu prefiro o nhoque. Viu? Se pôr ali na mesa a lasanha e o nhoque, eu vou no nhoque.
0: Eu vou no nhoque também.
9: E aquela do mercado, eu sou que nem você, João, de vez em quando eu compro uma. Eu adoro, eu gosto. Tá? Aqui é Leonice de Santa Isabel.
0: Leonice, um beijo. Leonice, quando encontrar o Sidney, dê um abraço nele e diga que você é quarta apresentadora aqui em Santa Isabel. Nenhuma emissora de rádio tem tanta audiência como a Rádio Capital. Leonice, um beijo, meu amor. Olha, pelo menos a cada 15 dias eu acho que eu sou obrigado a fazer numa emergência aquela lasanha de mercado. Viquinha, o EV cometeu uma indelicadeza com uma pessoa muito especial para mim e para você. Domingo, dia 2, vai ter uma mega festa com a presença de Negritude Júnior, Grupo Catinguelê e Pixote. A partir de 2 horas da tarde, na cidade, né, no condomínio Riviera de São Lourenço. É aniversário do tio Amauri. Na abertura do programa, o Evê falou da quermesse aqui da Tomás Carvalhal e não fez nenhuma menção ao aniversário do chefe dele, tio Amauri, que lá na Riviera de São Lourenço, diga lá, Viquinha, traga sua indignação com essa indelicadeza.
10: Não, eu tô falando pra ele aqui que com certeza o RH vai convocá-lo hoje.
0: Outro dia, o Vini e a Maíldo chamaram o EV pra uma reunião, depois que ele disse que tinha comprado 12 pacotes de frango.
10: Cuidado, hein, EV, a rua tá logo ali, ó.
0: Então, olha, com todo respeito ao Padre Cássio, o aniversário do Tio Amauri é o evento mais importante do final de semana.
10: Com certeza.
0: E eu, particularmente, eu gosto das três atrações.
10: Eu também.
0: Negritude Júnior, Catinguelê e Pixote.
10: Meu favorito é Pixote. É Pixote? A cara do Tio Amauri.
0: Aí, domingo você vai poder ir?
10: Vou, com certeza, já tô lá.
0: Quer ir de carona comigo?
10: Vou, quero.
0: O EV não vai, porque o EV vai à festa aqui do Parque Cássio.
10: Prioridades, né, Everaldo? Prioridades.
0: Deixa, EV. O EV, hoje quando eu vim pra cá, hoje eu vim de carro.
11: Eu também.
0: Você veio de carro também hoje?
11: É.
0: E aí, no meu caminho de casa pra cá, eu vi duas ocorrências, você vê? Uma ali na rua Major Natanael, sabe qual é? Mas, Jonathanael, é aquela da esquina ali da Doutor Arnaldo com o cemitério do Araçá.
11: Sim, teve uma ocorrência lá mesmo. Eu tava ouvindo algumas emissoras de rádio e falaram mesmo.
0: Eu acho que foi troca de tiros.
11: Tiro, é, parece... Me parece, eu tava ouvindo uma emissora concorrente. Nossa, eu vou corujando as rádios, né? E no caminho, no carro. E ouvi uma comunicadora falando que me parece que foi uma pessoa que não é um meliante, não é um bandido que tomou tiro, não. Não, eu acho.
0: Que o que eu vi, pessoa que eu vi bem, foi viu? Bandido.
11: Ah, foi bandido?
0: Quem atirou foi um policial, a paisana.
11: Ah, é?
0: Atirou. Mas na hora que eu passei subindo em direção ao Dr. Arnaldo.
11: Ah.
0: Devia ter mais ou menos uns 80 policiais. Tinha duas emissoras de TV, tinha carros da CET.
11: Não foi feio mesmo, hein?
0: Né? Então, durante o dia, a gente vai saber mais. Só que você passa por ali, Evê. Então, do outro lado, ficou tudo congestionado, porque o pessoal fica curioso.
11: É, o pessoal é fogo, né? O acidente do outro lado, que nem na 23, às vezes tem um acidente subindo aqui pra sentido do aeroporto, aqui, Zona Sul. Aí eu tô descendo pra Zona Norte, um trânsito terrível. Quando vai ver um acidente do lado esquerdo e o pessoal parando pra ver, gente. Ah.
0: E aí, quando eu entrei na Doutora Arnaldo, tem um túnel que liga a Doutora Arnaldo da Paulista. Sabe qual é aquele túnel?
11: Sei.
0: Uma faixa interditada por causa de um caminhão que não tinha altura para passar pelo túnel.
11: Mas essa ainda também, né? Todo dia tem isso aqui em São Paulo.
0: Porque o caminhão, você tem que fazer uma subidinha para pegar a Paulista. Então, se ele pegasse aquela subida, não tinha uma altura para ele.
11: É, o motorista que vem de fora, às vezes, nunca passou por ali, vem de outros estados, interior de São Paulo, e não se atenta às placas de altura, né?
0: Eu acho que a única solução ali, eu não sei como é que vai terminar, mas eu acho que vai ser bloquear totalmente uma pista para que o caminhão dê ré. Ele vai ter que sair de ré. Agora, eu não sei de que maneira que vão fazer essa
11: logística. Ainda bem que ele não chegou a encostar, a entrar ali e fica enroscado. Porque às vezes
0: ele percebeu que ia enroscar.
11: Porque se você chega a enroscar, aconteceu muito ali na região de Guarulhos, na Dutra, na Avenida Guarulhos, uma época acontecia bastante, aí o que acontece? Enroscava e tinha que puxar o pneu do caminhão. E ficava o dia todo, amanhã toda.
0: Isso, é verdade.
11: Tem isso, é complicado. Então o motorista de caminhão às vezes não se atenta, não sei se tem placa, provavelmente tem. Ainda bem que ele se atentou antes de chegar na ponte. Se não, e pra voltar de ré? Como é que fica?
0: Já pensou?
11: É, precisa do auxílio do agente da CET, né?
0: Eu vou até Guarulhos. Marília, bom dia, Marília.
12: Bom dia, João.
0: Tudo bem com você, Marília?
12: Graças a Deus.
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16: Bom dia, João Ferreira. Bom dia, Everaldo, todos os ouvintes da capital. Tudo bem com você, João? Chego para destacar o trânsito nesta manhã de quarta-feira para falar de uma ocorrência policial que aconteceu ali na rua Major Natanael, na altura do número 2. Logo na lateral do cemitério ali, quase chegando na rua Doutor Arnaldo. Um homem acabou sendo baleado por ali. Então, trânsito muito complicado, policiamento no local, perícia também, trânsito congestionado naquela região. A Doutor Arnaldo, para você ter uma ideia, tem trânsito ruim já desde a Avenida Paulo VI e vai assim até a passagem ali pela Rebouças. O motorista vai reduzir a velocidade. Evite essa região ali, nos dois sentidos, a Doutor Arnaldo está muito ruim e a Major também, a Major Natanael. Se puder evitar essa região, o motorista vai fazer melhor negócio. Tá tudo ok com o transporte público e até as 10 horas tem rodízio válido para veículos com placas sinais 5 e 6. 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
11: Bom dia, João.
3: Bom dia, amor.
11: Bom dia, Vicky. Bom dia, ouvinte da Rádio Capital. João, eu amo lasanha. Já que você vai mandar uma pra Veraldo, manda uma aqui pra mim também. Beijo, sou Jovita Creus, da Psirica da Serra.
3: Jovita, mas se eu mandar aí, quem vai entregar é o Pereira, que é aqui do lado do Bumbum de Fora. Vai chegar congelada lá em Itapecerica.
12: Rapaz, ele passou agora há pouco com a Fiorino. Tava aqui na frente conversando com o Roberto. Ele passou com a Fiorino. Fazendo entrega. Quem sabe ele não vai de Fiorino lá fazer entrega.
3: Não, em Itapecerica a pizza chega, a lasanha chega congelada.
12: Põe no micro-ondas lá. Ô, João, a Rose, acho que foi a Rose, uma coisa assim no YouTube, no chat do YouTube Capital com você. Ela comentou aqui: quem gosta de lasanha de berinjela? Gostoso. Eu gosto. Já comi uma vez.
3: Porque é a berinjela no lugar da massa.
12: Isso, exatamente, é. Né? Eu gosto.
3: Sinceramente, essa eu passo. Minha parte pode ficar para você ver. Deixa eu falar aqui. 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As famílias que precisam agradecem. 9h58, 9h58, tem mais lasanha.
12: Opa, vamos lá.
5: Bom dia, João e Vivi.
3: Bom dia, amor.
5: Que é a Patrícia, João. Conta a lasanha, a enquete sobre a lasanha. Não sou muito chegada, né? Por massa, assim, sou diabética, né? Mas eu gosto de uma lasanha de berinjela, com bastante queijo. Deliciosa, molho. Aí sim eu gosto, minha sogra fazia. Tão gostoso. Eu faço bem pouco, às vezes meu marido faz, mas de massa, assim. Tá bom, João? João, o Ivê quer a lasanha que você falou que vai comprar pra ele.
3: Não, vou comprar mesmo.
5: Ele pede que ele vai querer, tá bom? Você e o Ivê juntos. É demais, João. Amo vocês. Beijo.
3: Um beijo, meu amor. Patrícia. Um beijo. Aqui, né? O Pereira vai trazer. A lasanha é bolonhesa, não é isso?
12: É, pode ser.
3: Ó, deixa eu te falar uma coisa, Ivê. A data, engraçado, embora seja uma massa, sabe onde nasceu o Dia Mundial da Lasanha?
12: Onde?
3: Estados Unidos.
12: Ah, é? Nos Estados Unidos? Não sabia.
3: Estados Unidos. E a lasanha, vê, tem raízes ligadas a uma massa em tiras chamada Laganon, que é uma massa da Grécia e da Roma Antiga.
12: Olha só.
3: Então, de Laganon nasceu a expressão lasanha. E os primeiros registros de lasanha são do século XIII. Traziam apenas queijo e tempero. O molho de tomate só chegou 300 anos depois da invenção da lasanha. Então, durante 300 anos, comeram lasanha sem molho, o que é muito sem graça, né, Ever?
12: Não tem graça, não. Sem molho não tem graça,
3: 300 João. Anos só a lasanha.
12: Meu Deus do céu, né? Quanto tempo, hein?
3: Aí, 300 anos depois, alguém teve a ideia do molho.
12: Agora, tem uma marca muito famosa, né? Aquela do S lá, que vai celebrar o Dia da Lasanha, tá celebrando com a edição ilimitada dos potinhos colecionáveis.
3: Ah, é?
12: É, legal. 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
3: Aqui do lado tem uma, né?
12: Tem um mercado
3: aqui. É que aqui, tem dois S, né?
12: É, isso. Exatamente.
3: Tem dois S. Tem que saber qual dos dois, né? Tatá! 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
14: Bom dia, João. Bom dia, Vê. Bom dia, ouvintes.
12: Bom dia.
14: Ô, João.
3: Oi, olha, amor. Bom dia.
14: A minha lasanha que eu faço, eu não sou muito fã, não.
3: Não?
14: Não sou lá essas coisas aí, cozinhar, não. É, eu prefiro a do mercado. Igual você. Adoro. De preferência aquela marca lá, né? Famosa. Um abraço da ouvinte Angélica de Poá. Olha, põe o meu nome aí no sorteio, hein? Do teatro.
3: Ah, já tá com... Olha, já quer falar, Vicky, da promoção? A Angélica de Poá já pediu pra colocar o nome dela pra concorrer. Não esqueça não, Angélica de Poá. Um beijo pra você, Angélica. Daqui a pouco a Vicky vai falar.
12: Ô,
3: Mulheres,
12: João,
3: em Chama.
12: A Cristina Oliveira tá aqui no YouTube, no chat do YouTube. Ela falou aqui, ó. Eu faço lasanha com massa de panqueca. Já ouvi falar também, disse que fica muito bom. Diz que ela aprendeu com a palmeirinha, lembra da palmeirinha?
3: Mas aí, se é massa de panqueca, não é lasanha, é panqueca.
12: É assim, mas a massa é uma lasanha, mas ela faz com a massa de panqueca. Não,
3: você pega uma panqueca.
12: Eu acho que é uma massa mais fina, né? É uma massa mais fina, mais leve, né?
3: Então, mas é panqueca.
12: É panqueca.
3: Não sei. Eu particularmente adoro panqueca.
12: Ela aprendeu com. Fica parecendo um crepe, ela falou. Ela aprendeu com a.
3: É isso mesmo.
12: Palmeirinha, saudosa palmeirinha.
3: Crepe, adoro. Tem muito aniversário que você vai.
12: Uma delícia.
3: Crepe,
12: né?
3: Crepe de camarão é maravilhoso. 10h07, a Angélica de Poá já escreveu a Angélica de Poá na promoção do Teatro Biquinha.
15: Tô escrevendo aqui, mandem, já podem mandar, gente. Tô chegando aqui pra trazer mais 2 pares de ingresso pra comédia teatral Mulheres em Chamas, que acontece nesse final de semana lá no Teatro Liberdade, né? Que é o grande parceiro aqui da Rádio Capital. A gente tá sempre trazendo ingressos e sorteios, promoção aqui pros nossos ouvintes. E esse vale muito a pena, viu? Conta com 3 mulheres incríveis no elenco, que são Mia Mello, Camila Rafante e Juliana Araripe. Então elas são muito famosas, né? A gente conhece aí trabalhos dela. A Mia Mello é uma atriz muito famosa, já fez filme com o Fábio Porchat. Ela é muito engraçada.
3: A Camila,
15: João,
3: Rafante, ela foi casada, sabe com quem?
15: Com quem?
3: Com a tia.
15: Sério?
3: Ela foi esposa da tia, do Guilherme Uzeda. Tem uma filha, os dois têm uma filha chamada Júlia. que é uma pessoa muito querida, Camila Rafante. O pai dela também é de teatro.
15: Então, é muito engraçado, né? Então, o pessoal vai aproveitar bastante. É uma comédia mais específica ali para as mulheres, né? Mulheres 40 a mais. É uma comédia que fala bastante sobre o envelhecimento, né, João? Sobre essa fase, sobre menopausa, climatério, né? Então, se você quer participar, manda o seu nome completo e o seu RG aqui para o nosso WhatsApp, 11 983 34 5777. Não esquece também de mandar a frase: quero assistir Mulheres em Chamas no Teatro Liberdade. Eu tenho dois pares e no final do programa eu trago aqui então as duas ou os dois contemplados, João.
3: Ô Viquinha, eu vi uma matéria que vale como alerta aqui, principalmente para quem está estudando. A Cassinha está na faculdade, não está, Evê? Sabe o que o professor fez, Vicky?
15: O quê, João?
3: Um professor numa universidade nos Estados Unidos, ele pediu que o grupo fizesse uma redação sobre Revolução Industrial.
15: Ok.
3: E aí, ele criou uma avaliação digital sobre o assunto. Escondeu um comando em letras brancas no documento, né? Invisível na leitura normal, mas legível para robôs de IA.
15: Olha só.
3: Então, quem usasse o IA...
15: seria pego.
3: Seria pego, só que ele não disse para os alunos.
15: Ah, então...
3: De 35 alunos, sabe quantos foram reprovados?
15: Quantos, João?
3: Dá um chute.
15: De 35? 30?
3: 32.
15: 32? Olha só.
3: Quem fez a redação, só 3 alunos fizeram a pesquisa correta.
15: Sim.
3: Quem usou IA foi reprovado, 32.
15: Eu acho uma pena, João. Eu me formei na faculdade faz mais ou menos 2-3 anos. E eu acho que eu fui a última geração aí de universitários que não tinha a IA, né? Então a gente fazia tudo na raça mesmo. E não julgo a IA. Eu acho que ela veio para ajudar, sim, os estudantes, universitários. O pessoal do mercado de trabalho também usa bastante, né? Porém, é difícil quando você quer substituir o seu trabalho pela IA. Então aí fica complicado.
3: E o professor foi inteligente.
15: Foi inteligente, eu dou
3: colocou
15: razão
3: a pegadinha. Não, e essa coisa da IA, eu vi uma foto, não sei se você viu, da Angela Matos com a Xuxa.
15: Eu vi.
3: Eu acreditei naquela foto. Eu sei que a Angela é fã, a Angela e a Evelyn vão muito a eventos ali no Bank Park. Aí eu falei, poxa, você foi lá e nem me falou nada. Ela falou, não, inteligência artificial.
15: É que assim, algumas pessoas ainda não conseguem diferenciar. Quando ela me mostrou, deu pra ver ali, a gente que tem um olho um pouquinho mais apurado pra essas coisas, o Reinaldo pode falar muito bem disso. A gente bate o olho e já percebe que é IA, mas não é todo mundo que tem essa habilidade, vamos dizer assim. Então é muito perigoso, né? Não tem como.
3: Tá dando uma confusão, sabe o quê? Não sei se você viu no noticiário, uma IA do Bolsonaro na convenção do Flávio Bolsonaro?
15: Eu vi, João.
3: Você viu?
15: Eu vi. Aquela ali tava bem realista, hein? Aquela ali, sim, foi bem preocupante.
3: Por isso que eu falei pra você, a gente acha que é verdade, né?
15: Pois é, João. Vou passar o mic aqui pro Everaldo.
3: Tá certo, Viquinha. Um beijo. No final do programa, Vicky anuncia quem vai assistir essa comédia. Muito legal. O que você tá com a cara preocupada aí, Evê? Tá meio pra baixo, triste?
12: Não, triste nada. Eu tô aqui vendo aqui, um rapaz chegou uma mensagem aqui, eu tive que dar um ok aqui bem rapidinho. Mas não tô...
3: Ah, no seu particular?
12: É, tem hora aqui que você precisa dar um ok aqui, o pessoal insiste okay, em mandar.
3: É do Nelson Rubens?
12: Você lembra? Ok. Mas tamo aqui, João. Daqui a pouquinho mais áudio aqui na capital.
3: Dia Mundial da Lasanha. É a massa que você mais gosta. Como é que é a sua lasanha? Massa, presunto, queijo, molho de tomate, carne moída.
12: Carne moída, bolonhesa, né?
3: Carne moída por cima.
12: Ô, João, manda um abraço. Também mandou uma mensagem aqui no chat do YouTube, Capital com você. O Frank, ele está no Jardim Campanário, em Diadema. Olha, eu vou te falar, a Rádio Capital, principalmente na frequência de ondas médias no AM, tem muita audiência lá em Diadema, São Bernardo do Campo, todo o ABC Paulista. Você que está ouvindo a Rádio Capital no AM aí, manda no radinho, né? Manda um WhatsApp aqui para a gente, 983-34-5777. E aí, você gosta de lasanha?
3: É sua massa favorita! Eu vou até Mirassol, lá está a minha amada Ju. É, a Ju ficou encarregada de descobrir onde tem churro com temaki. Ô Ju, bom dia, descobriu, Ju?
16: Oi, João, bom dia.
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3: Ó, depois se você puder, então bate uma foto e manda pra gente colocar na live aqui.
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3: É um churro recheado com temaki, é isso?
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3: Mas olha, eu particularmente, eu amo churros e amo temaki. Mas os dois juntos me dão uma sensação esquisita, Ju.
8: Que acho que vai pesar no estômago, né?
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8: 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Aí vocês estavam falando de lasanha agora, tem muita gente...
3: Hoje é dia mundial da lasanha.
8: É, então, dia mundial da lasanha. Quem não gosta de uma lasanha, né? E aí vai lá, às vezes você acaba na lasanha... Só que, gente, a gente pode comer o que a gente gosta, a gente deve, né? É gostoso, é ser feliz comer o que gosta. 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
18: Bom dia, João Ferreira. Bom dia, Mirado Silva. Bom dia, Vic. Bom dia. Tudo bem? Aqui é o Delis Bor, de Barueri.
3: Fala, Delis.
18: Sobre a enquete de hoje, eu amo lasanha. Gosto de lasanha, eu mesmo preparo a lasanha. Se aonde estiver preparando lasanha, sou convidado. Me convidaram muito bem, porque eu sou apaixonado por lasanha. Aliás, sou apaixonado por pratos italianos. Adoro massa. Mas lasanha é dominical. Um domingo sim, um domingo não. E é isso.
3: Domingo sim, domingo não?
18: Um bom programa aí pra todos. Fiquem com Deus. Elisboro de Barueri, Barra Jardim, São Paulo.
3: Fala, Delis, meu querido. Domingo sim, domingo não. Tem lasanha no fogão. É, 10h19, eu vou falar já do trabalho da minha amada Patrícia Vidente. Ô Vicky, como é que chama aquele pauzinho lá de comida japonesa? Como é que é?
12: Hashi, ela falou.
3: Hashi?
12: Isso.
3: Você sabe que tem duas coisas, Vicky, duas coisas que eu tenho frustração. Eu não consigo usar o hashi. Já me deram até um que vem com elástico. Dizendo que com elástico é muito fácil, mas eu não consegui. Eu não sei se meu dedo é muito grosso. E sabe uma outra coisa que é um sonho que eu tenho que não consegui realizar até hoje? Comer o macarrão enrolando. É no garfo, não é? E aí eu só consigo comer macarrão partindo com garfo e faca, que é falta de educação. É um crime. Você consegue fazer enrolado assim no garfo? Você teria paciência para me ensinar? Porque eu confesso a você que muita gente já tentou me ensinar. Que o chique é enrolar, não é isso? E quando eu peço garfo e faca para comer macarrão, espaguete, né?
12: Olha, eu vou te falar, muita gente não vai acreditar, mas eu como macarrão com colher. Sério.
3: Com colher?
12: É, eu vou partindo, cortando assim, um pedacinho assim.
3: Quando você pensa que não... Ó... Fica aqui uma frase motivacional. Não. Aquilo que tá pior, pode piorar.
12: Não, eu não ia falar, mas eu vou falar. De repente tem mais gente que deve comer, tá ouvindo a capital, macarrão com colher. Eu como, porque eu vou cortando em pedacinho assim, quadradinho, meio quadradinho, em retângulo, e vou comendo
3: um prato
12: assim.
3: Que eu adoro com colher é estrogonofe. Vou falar da Patrícia, deixa eu mandar aqui um alô e ver. Nós estamos, nesse momento, sendo ouvidos, sabe aonde? Na cidade de Livramento, na Bahia. Lá na lanchonete, Leila Lanches. Alô, Leila! A Leila mandou uma mensagem pra cá pelo WhatsApp. Angela Lala ficou devendo lá um lanche que ela fez com o João Guilherme. E aí a Leila falou, João, se você tiver contato com a Angela Matos, a Angela, né, ficou me devendo um cuscuz e um pastel assado. Pode fazer um pix do jeito que for melhor. Pode ser até que ela não lembre que saiu sem pagar, porque ela estava correndo e ia arrumar a mala para viajar. Leila! E segundo a Leila, no dia que a gente puder ir lá, todo mundo garante que é o melhor cuscuz do Brasil e pastel assado não tem para ninguém. Fiquei com água na boca no dia da lasanha agora. Pastel assado deve ser muito bom. Leila, um beijo, sucesso e que bom. Aí em Livramento, na Bahia, ouvindo a Rádio Capital. Beijo no coração, tudo de bom pra você. Vou falar da minha amiga Patrícia Vidente.
19: Eu sou a Natalina, de São Paulo. Eu tenho um filho chamado Marcelo, que começou a fazer tratamento com a Patrícia. Graças a Deus, tá melhorando muito. Já largou de várias coisas. Ele era usuário, bebia, jogava... Fazia tudo de errado, mas já melhorou bastante. E eu sei que até o final do tratamento ele vai estar totalmente liberto.
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5: Bom dia, João e Vivi, que seus lindos. Que é a Patrícia. João, conta a lasanha. A enquete sobre a lasanha. Não sou muito chegada, né? Por massa, assim. Sou diabética, né? Mas eu gosto de uma lasanha de berinjela com bastante queijo. Deliciosa, molho. Aí sim eu gosto. Minha sogra fazia. Tão gostoso. Eu faço bem pouco, às vezes meu marido faz, mas de massa, assim. Tá bom, João?
3: Obrigado, João, Patrícia.
5: O IV, que é a lasanha que você falou que vai comprar pra
3: a
5: ele.
3: A Patrícia já tinha participado, né? Patrícia, que bom te ouvir aqui mais uma vez. O EV colocou só para que eu não esquecesse, né, de trazer a lasanha. O programa vai acabar 11 horas e eu vou ali pegar a lasanha para ele. Ele vai ficar na mesa aqui com a Nani, mas depois ele come essa lasanha bolonhesa do bumbum de fora. Beijo, Pati. Everton, hoje é dia mundial da lasanha. É um prato que você gosta, Everton?
21: Olha, João, sou muito fã, mas a minha lasanha preferida, acredite se quiser, ela é feita à base de berinjela, meu amigo, empanada.
3: Não, essa eu tô fora.
21: Né? Ah, eu amo.
3: Não, essa, se por acaso um dia eu for à sua casa, não esquece de anotar que essa eu tô fora, hein, Everton?
21: João, cortada fininha, sem pana, Deus frita e monta no lugar da massa.
12: Pode me chamar, viu, Everton?
21: Eu amo, fica muito mais leve. Rapaz do céu, você tem que comer minha lasanha de berinjela.
3: Não, pode dar, minha parte pode dar pro Everaldo, que o homem come bem.
21: Crocante, que é isso, João? Oi, Evê, vem, vamos fazer, Evê.
12: Que horas que eu posso chegar aí no sábado agora, que horas?
21: Meio-dia, meu amigo.
12: Tá bom, 11 horas eu tô encostando aí.
3: Ah, você tá achando que é da boa? Everton tá convidando de verdade. Agora eu quero ver se ele vai mesmo honrar a palavra dele, Everton.
21: Eu quero ver se ele vai trocar o dia de ir pra fazenda, chegar de helicóptero na fazenda dele lá, pra vir em Tatuí comer uma berinjela. Ah, não sei não, hein, João?
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7: João Ferreira, o destaque agora é para a Marginal Pinheiros, que continua ruim no sentido Interlagos. O motorista vai enfrentar trânsito carregado desde a saída do Cebolão até o acesso à ponte Engenheiro de Torres, que liga a Avenida dos Bandeirantes. Corredor da Professor Fonseca Rodrigues e Gastão Vidigal funciona como opção. A Brigadeiro Faria Lima não, já tem trânsito ruim nos dois sentidos. sentidos entre a Rebouças e a JK, o motorista vai perder tempo por ali. No sentido contrário, quem está na Marginal Pinheiros reduz a velocidade na Ponte Transamérica,

0: até Alexandre Dumas. Se trânsito volta a ficar ruim na ponte estaiada e segue assim até a ponte Cidade Jardim. Chucri Zaidan e os Carlos Berrini também com trânsito intenso, mas é uma boa opção. 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
4: Bom dia, João. Bom dia,
5: Bom dia, amor.
4: Amo vocês. Beijo, aqui é a Júlia, manda aqui. João, eu amo lasanha. Amo, amo, amo. Inclusive, fiz domingo lasanha.
5: Olha.
4: É... Eu amo massa. A minha comida preferida é massa. Tá bom, João? Um beijo pra você.
5: Um beijo.
4: Tô sempre na escuta aqui. Amo vocês demais. Vocês são incríveis.
5: Você é demais também, né? A Graciete tá lembrando aqui uma coisa que ela tem razão, e vê. Em bares e restaurantes aqui de São Paulo, normalmente quinta-feira é dia das massas.
6: É, quinta-feira.
5: Quinta-feira é dia das massas.
6: Isso mesmo, é.
5: E ela trabalhou num restaurante próximo à Praça da Sé e disse que lasanha era o segundo prato mais vendido. E que ela adora pizza, ela adora lasanha bolonhesa, calabresa, quatro queijos. E essa de berinjela não é lasanha, chama moussaka.
6: Ah, é? Não sabia, não.
5: Moussaka é um prato grego que é muito saboroso também. Ah. Graciete, um beijo pra você. Um beijo pra filhota.
6: Tô na espera aí. O Pereira até agora nada de entrar aqui na rádio, viu?
5: Olha, eu quero agradecer a Angélica, né? O Viquinha, nosso quarto apresentador é maravilhoso, né? A Angélica me mandou aqui, ó. João, quer usar a colher? É bem elegante, se dessa forma for feita. Então ela tá me ensinando aqui uma maneira de eu aprender a comer o macarrão com...
6: Eu também.
5: Usando colher e o garfo.
6: É, em casa, vai ter macarrão. Daí eu falo pra Sandra, vou pegar minha colher já, pra mim é mais fácil.
5: Mas eu tô vendo aqui a foto, infelizmente eu não tenho essa habilidade. Gosto de comer, mas ainda não tenho essa habilidade. Angélica, um beijo pra você, meu amor. 10h38, já já. Padre Juarez. Padre Juarez, maravilhoso. 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Meu anjo do sorriso, bom dia, boa quarta.
7: Bom dia, meu amigo, pra vocês também. Ô, João, você tá me arrumando um problema.
5: O que aconteceu?
7: Aconteceu que ontem a minha esposa tava comigo, ouvindo rádio aqui, enquanto a gente falava. Você fica me chamando de anjo, ela quase arrancou o telefone da minha mão pra falar que eu não sou anjo, coisa nenhuma, que eu sou um demônio pra ela.
5: Que entendeu? Isso? É o anjo do sorriso?
7: Você me complica, ela quase arrancou o telefone na minha mão ontem.
5: Como é que ela chama?
7: Carla.
5: Carla, vou falar pra você uma coisa, Carla. Eu te entendo perfeitamente, eu falei aqui essa semana, que se baterem na minha casa, forem lá em casa perguntar que rádio eu trabalho, talvez o povo de casa não saiba, né? Então você pode ter certeza que o homem é um anjo, Carla!
7: Pelo amor de Deus. Não, eu posso dizer que as pessoas que estão junto comigo nesse trabalho... que topam fazer, que topam abraçar essa causa, isso sim, essa equipe toda, essa energia toda que a gente tem para ajudar as pessoas para fazer esse trabalho beneficente, é uma energia muito boa, muito positiva. É isso que vale, né, João? É um grupo que trabalha junto, que abraça a causa, né?
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5: 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Meu capetinha do sorriso, até amanhã, hein?
7: Olha, depois eu vou mandar ela se entender com você, hein? Abraço, meu querido.
5: Fica com Deus, irmão. Até amanhã, se Deus quiser, esse maravilhoso Dr. Danilo Raci.
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0: Padre Juarez, meu irmão, bom dia!
1: Bom dia, João Ferreira, bom dia para você, bom dia para todos, Deus nos abençoe e Santa Marta nos abençoe também.
0: Hoje. Amém, viva Santa Marta! Padre, hoje é dia mundial da lasanha, o senhor gosta?
1: Gosto muito de lasanha, gosto demais.
0: Dia mundial, sabe quantos anos, né, tem a lasanha?
1: Quantos anos?
0: 750 anos.
1: Mas tá doido, quase 1000 anos tem a lasanha, tá doido.
0: E só depois de 300 anos da descoberta da lasanha que inventaram o molho.
1: Ah, era sem molho? Lasanha sem molho?
0: Durante 300 anos. Devia ser um horror, né?
1: Devia ser uma borracha.
0: Ó, a nossa querida Simone fala assim: João, por favor, pergunte para o padre Juarez, né, como é que ele lidou com o Bento em casa depois de fazer carinho no bichinho que estava no Bendita Hora de ontem.
1: Ah, é verdade. Olha que interessante. Ontem no Bendita Hora, né, a gente teve uma grande influenciadora, Leila Navarro, palestrante, né, e ela levou um bichinho que é muito comum no Japão. É um robozinho, né, que percebe os sentimentos, percebe movimento, percebe, e ele faz carinho. E ela lembrava justamente que no Japão existe, é muito comum isso, porque as pessoas necessitam desse carinho, dessa troca do afeto, né? Foi muito interessante, muito interessante. Agora, eu fiquei pensando, e porque esse episódio, ele destaca um pensamento, uma reflexão, que é, olha, a que ponto nós chegamos, né, de ter um ser humano ao meu lado, né?
0: Já pensou, que
1: posso,
0: né?
1: Que eu posso ter um carinho, posso interagir com ele, e eu precisar construir um robô para que eu possa fazer isso, né? É muito triste isso, muito triste, né? Eu deixo aquela pessoa que está do meu lado, que eu posso fazer um carinho, que eu posso conversar, para eu, de repente, me ligar a um robô, né? É preocupante mesmo, né?
0: A Simone, ela mora na Zona Sul, no Alto da Boa Vista, e pergunta se o senhor leva diariamente o Bento ao programa.
1: Não.
0: Ele fica em casa, né?
1: Fica em casa, não levo, não. Nem tem condição. Eu já levei ele no programa uma vez para participar, quando a gente fez uma pauta sobre roupa de cachorro, aquelas coisas assim. Mas ele não me deu sossego, não. Eu não posso levar ele. Olha, eu tenho um problema sério com ele, porque quando dia 4 de outubro eu faço a bênção dos animais na paróquia. Eu levo ele para receber a bênção, né?
0: Uhum.
1: Aí, mas quem diz que ele deixa eu dar a bênção? Ele tem que ficar do meu colo, ele tem que ficar latindo, ele acha que ele que é o. Ele acha que ele que é o padre.
0: O Samuel faz uma pergunta para o senhor. Fala: João, gosto muito, aprendo muito com o padre Juarez. Recebi essa mensagem e gostaria que o padre fizesse uma leitura se ele concorda ou discorda. A mensagem é a seguinte, que recebeu o Samuel: não confie em alguém só porque vai à igreja. Lembre-se, a igreja é como um hospital e muitos pacientes ainda não estão respondendo bem ao tratamento. Pergunta se o senhor concorda com essa frase.
1: Concordo. Primeiro que a gente tem que lembrar o seguinte: a igreja é para nós que somos pecadores. E a igreja está ali para que a gente possa ser curado mesmo, né? Jesus falava assim: quem precisa de médico, né, são os doentes, né? E Jesus fala: eu vim para os pecadores. E a igreja é o lugar onde a pessoa está querendo se transformar, está querendo ser melhor. Mas aí eu discordo um pouco de dizer assim: não confie na pessoa que vai à igreja. Não, você tem que confiar na pessoa que está indo procurar na igreja ser melhor. Aí sim, né? Porque a pessoa que, de repente, ela percebe que ela não está bem, que ela é pecadora e que ela procura mudar, ela vai procurar justamente a igreja. Então eu preciso confiar nessa pessoa, porque ela está tendo a boa vontade, a disponibilidade de querer ser melhor, né? Então eu posso confiar assim, né? Eu não confio em uma pessoa que, de repente, não tem nenhuma espiritualidade, age somente pelos impulsos, age somente pelos interesses. Esse eu não confio. Eu não confio numa pessoa que, quando vem conversar com você, a primeira coisa que ela fala é em dinheiro. Eu não confio numa pessoa que a primeira coisa que ela vem conversar com você e se relacionar com você ela dá mostras do que ela quer em troca. Né? Eu não confio. Esse tipo de pessoa é muito complicado. A pessoa que, de repente, ela se aproxima de você para tirar alguma vantagem, né? Para tirar alguma vantagem. Mas a gente confia, eu confio sim na pessoa que está querendo ser melhor, que está querendo ser melhor. Se ela está ali, é porque ela reconheceu que ela precisa ser melhor, que ela precisa se converter a cada dia, né? Nós precisamos nos converter a cada dia, né? Então eu confio sim nessa pessoa.
0: De repente, o que o Samuel perguntou é que tem gente que vai à igreja, mas que pode não ter caráter, né, padre?
1: Ah, não, isso tem sim. Tem gente que vai, né, tem gente que vai à igreja e vai a qualquer lugar. Eu acho que eu vou a qualquer lugar, né? A questão de caráter e a questão do brilho, da vergonha, isso é uma coisa também que a gente começa em casa, né, gente? Vamos ser sinceros, não é na igreja que a gente faz. A gente começa em casa, né? A gente recebe isso no berço, né? A honestidade, os valores, a responsabilidade, isso vem do berço, isso vem do berço, né? E eu sempre digo uma coisa, eu digo assim, ó, e o que o berço dá, nem o túmulo tira, né? Aquilo a gente vai para sempre, né? Então, a gente precisa, essas coisas nós recebemos, por isso que a família continua sendo um lugar excepcionalmente importante, porque é ali que eu vou receber todos esses valores. Eu vou aprimorá-los na igreja, na espiritualidade, na minha fé, na minha religião. Mas esses valores eu recebo ali na minha casa, né? Na minha casa.
0: E o senhor já contou aqui uma vez pra gente que há políticos, né, assumidamente corruptos. Sim. Que vão à missa, né?
1: Sim, eu digo, não. Olha, vou dizer uma coisa. Um dos homens mais religiosos que nós tivemos, né, foi Hitler. Hitler era um homem religioso, era um homem que... Então você vê pessoas... Pinochet foi um bárbaro ditador aqui. Verdade. Do Chile. Era um homem de missa de dominical, era um homem de missa dominical, né? Então, essas pessoas, elas não têm escrúpulos nenhuma de serem ditadores, de serem, às vezes, assassinos, né? E, de repente, ter, ao lado disso, uma vida religiosa, né? Isso não impede, ou seja, é uma hipocrisia? É. Mas o fato de uma pessoa estar participando de uma igreja não significa que ela... Né? Que ela seja, só por participar, que ela seja totalmente livre de qualquer julgamento. De jeito nenhum. De jeito nenhum.
0: Vamos rezar o nosso querido...
1: Começou a falar da lasanha. Hoje é o dia das cozinheiras, porque eu falei de Santa Marta. Santa Marta é aquela irmã de Lázaro e de Maria, que recebiam sempre Jesus na casa deles, ali em Betânia. E Marta era uma mulher muito preocupada em querer receber Jesus bem. Né? Então sempre ela fazia comidas maravilhosas para Jesus. Por isso que Santa Marta é
0: a padroeira.
1: A padroeira das cozinheiras. Mas o Papa Francisco, ele transformou esse dia de Santa Marta, não só o dia de Santa Marta. Hoje a gente celebra Santa Marta, Maria e Lázaro, que são os amigos de Jesus, que é uma celebração muito bonita, porque, na verdade, é uma família que abria sua casa para receber Jesus. É celebrar hoje nós que abrimos a nossa casa, o nosso coração, para receber Jesus sempre.
0: Tá certo. Olha, o nosso amigo Raul Machado pede para que a gente faça uma oração pela sogra dele, Tânia Matias Bueno. A sogra do Raul sofreu um mal-estar, teve que ser internada, está entubada na UTI. E a gente pede muito, muito, muito pela recuperação dela. E por todos, rezamos por todas as cozinheiras também hoje então, né, padre?
1: Por todas as cozinheiras aí, ó, e por todas as pessoas que têm o coração aberto para receber Jesus. Nós rezamos e pedimos hoje mais uma vez, pedimos a Nossa Senhora que possa sempre passar na frente dos problemas, das dificuldades, daquilo que a gente está enfrentando nesse momento. Maria passa na frente e vai abrindo estradas, portas e portões. Maria passa na frente e leva todos os filhos sob a sua proteção. Maria passa na frente e resolve aquilo que somos incapazes de resolver. Maria passa na frente e cuida de tudo aquilo que não está ao nosso alcance. Maria passa na frente e vai acalmando, serenando e amansando os corações. Maria passa na frente, acaba com ódio, com rancor e com as mágoas. Maria passa na frente, termina com as dificuldades e tristezas. Maria passa na frente, tira teus filhos da perdição. Maria passa na frente, cuida, ajuda e protege a todos os teus filhos. Maria passa na frente, conduza, leva, ajuda e cura os filhos que tanto precisam de ti. Ninguém pode dizer que foi decepcionado depois de ter te chamado ou invocado. Só tu, com o poder do teu filho, podes resolver as coisas difíceis e impossíveis. Amém. Abençoa, ó Deus Todo-Poderoso, e santifica-nos agora pelo teu amor e pela tua misericórdia. Abençoa, Senhor, nesse momento, a nossa casa.
0: Caiu? Caiu a comunicação, seu gentil. Oi, padre, tá me ouvindo? Ficamos sem comunicação com o padre. Né? Voltou o padre?
1: Eu tava te escutando aqui, ó.
0: Ah, a gente tava sem a sua fala aqui.
1: Não, eu tava te escutando, escutando. E que Deus abençoe-nos, em nome do Pai, do Filho e do Espírito Santo. Amém. Pai nosso que estás no céu, santificado seja o vosso nome. Venha a nós o vosso reino, seja feita a vossa vontade, assim na terra como no céu.
0: O pão nosso de cada dia nos dai hoje. Perdoai-nos as nossas ofensas, assim como nós perdoamos a quem nos tem ofendido. E não nos deixeis cair em tentação, mas livrai-nos do mal. Amém.
1: Ave Maria, cheia de graça, o Senhor é convosco. Bendita sois vós entre as mulheres, e bendito é o fruto de vosso ventre, Jesus.
0: Santa Maria, Mãe de Deus, rogai por nós, pecadores, agora e na hora da nossa morte. Amém.
2: Médicos, dos médicos,
0: estamos protegidos e abençoados. Hoje, quando eu sair daqui, vou procurar uma cozinheira para abraçar, hein, padre?
1: Isso mesmo. E aproveita e pode almoçar com a cozinheira.
0: Fica com Deus. Até amanhã, se Deus quiser.
1: Deus abençoe a todos, gente.
0: Dia de Santa Marta. Padroeira de todas as cozinheiras. Biquinha, quem é que vai ao teatro, Biquinha?
3: João, as ganhadoras de hoje foram a Débora Quinzan Soares e a Leia Cristina Paz da Silva. Meninas, bom espetáculo, mandem fotos depois porque a gente quer ver, né, como é que é.
0: E olha, muita gente se inscreveu, quem não foi sorteado ao longo da programação tem mais.
3: Exato, amanhã tem mais.
0: É só continuar acompanhando.
3: Amanhã, sexta-feira também, esse sorteio vai até sexta-feira, então continue aí ligado na programação da Capital, porque em breve teremos mais sorteios para essa comédia.
0: Quer lasanha amanhã no café da manhã?
3: Quero. Então, quero agora.
0: Beijo, Vicky,
3: beijo,
0: até amanhã.
3: João, até amanhã.
0: Evê, bom almoço para você, tô indo ali no Pereira, peço para trazer a sua lasanha. Mas divida com o pessoal, porque ela é bem servida, hein, Evê?
4: Pode deixar, até o Reinaldo já perguntou, cadê a lasanha?
0: Daqui a meia hora tá aqui, se Deus quiser. Meia hora tá bom, Rei? Meia hora.
4: Chegando até meio-dia, ele falou, tá bom demais, viu? Um abraço, João,
0: tchau,
4: até amanhã.
0: Evê. Tchau, até amanhã, Rei. De lá. Nani, amada Venâncio, tá chegando com todas as suas atrações, com seus convidados. Amanhã, às 7 da manhã... De Lala se joga com o Rei. Às 9, eu, o EV, a Vicky e você, tamo junto. Que sua tarde seja maravilhosa e obrigado todo dia. Eu deixo minha gratidão e admiração por você ser a voz mais atuante, inteligente e importante do nosso programa. Fica com Deus, obrigado por tudo, até amanhã. Tchau, pessoal!

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7: Bom dia, amigos! Coisa boa! Começa mais um dia com vocês aqui. Então já deixa liberado 98334-5777. Está liberado o telefone para vocês mandarem mensagens, perguntas, né? Porque o intuito nosso é sempre assim, trazer pessoas extremamente interessantes, importantes, esclarecer dúvidas, aprender, né? Porque eu acho que conhecimento a gente tem que dividir. E isso é muito bom. E a nossa convidada, a nossa primeira convidada, tenho certeza que vocês vão amar. Mas vou falar o programa todo primeiro, para vocês saberem o que nós teremos hoje. Hoje, um Altos Papos, uma conversa muito interessante com a Maria do Céu. Ela é mestre queijeira, tá? Da Ultra Cheese. Ela é uma das principais referências no universo queijeiro brasileiro, viu, gente? Nós vamos aprender tudo de queijo aqui hoje. E a gente vai conhecer toda a história dos queijos autorais da Ultra Cheese, tá? E também hoje vou receber o mentor Ricardo Melo para falar sobre a prática e gratidão. Ela pode transformar a nossa vida. André Rezende, maior naturopata desse país, vai estar aqui para compartilhar dicas e receitas naturais que fazem a diferença do nosso dia a dia. E também o dentista do povo, Dr. Marcelo Santé, da clínica IOI Santé, falando sobre a importância de um sorriso saudável, tá? Afinal, um sorriso abre portas, né, gente? E claro também que nós teremos antes... O que, que a gente tem aqui hoje? A Caixa Misteriosa. O que nós temos na nossa Caixa Misteriosa de hoje? Vou dar uma olhada pra ver como que é a dica. Eu acho fácil. Usamos no nosso dia a dia. Na infância eu não usei. Na adolescência, em Minas Gerais, não precisava. Oh, Minas Gerais! Amo minha terra. Não precisei. Em São Paulo, precisei. Uso todos os dias. Tcharam, primeira dica de hoje. Já foi a primeira dica. Agora vamos um pouco, vou apresentar pra vocês, tá? Vamos começar o programa falando com essa mulher maravilhosa. Gente, como eu tenho orgulho quando eu trago essas mulheres poderosas, empoderadas, tá? Que fazem a história nesse Brasil. Então vou ler um pouquinho, um briefzinho sobre essa profissional. Maria do Céu Alvarenga é uma das principais referências no universo queijeiro, viu, Evê? Sabe tudo!
1: Bom dia, Nani. Bom dia, convidada.
7: Bom dia, Evê. Bom dia, Vicky.
1: Bom dia, ouvintes. Olha o tanto
7: de queijo que tem aqui. Nós vamos aprender.
1: Meu Deus, tem até... É uva?
7: Tem uva aqui.
1: Nossa, que delícia. E tá faltando só o vinho.
7: Pois é, Evê. Esse horário a gente não pode beber, a gente não pode ensinar, não.
1: Eu vou ali buscar uma garrafa, tô brincando.
7: Na verdade, como é de Minas Gerais, já queria uma cachaçinha aqui, ou um cafezinho, entendeu, meu povo mineiro? Eita, Minas Gerais! Vou falar para vocês, ó, com mais de 40 anos de experiência na indústria de queijos e derivados. Desde 2013, faz parte da Cruzilha, marca da plataforma da Ultra Cheese, onde é gerente, tá? Olha só, que maravilha. Gerente de relacionamento com clientes e ministra treinamento sobre fabricação, harmonização, conservação, degustação e cortes de queijo, tá? Em 2026, Cruzilha completa 78 anos e celebra sua trajetória como a queijaria brasileira mais premiada do mundo. Esse prêmio é nosso, viu, gente? Nós do Brasil aqui. E a partir de agora, a gente vai conhecer a história por trás dos queijos autorais da marca, explicando como as receitas inspiradas na tradição europeia ganharam identidade brasileira na Serra da Mantiqueira, tá, gente? E se tornaram referência dentro e fora do país. Bem-vinda, sua maravilhosa.
8: Bom dia.
7: Bom dia.
8: Bom dia a todos.
7: Que orgulho de você.
8: Não precisa de ter muito orgulho, somos mineiros.
7: Por isso mesmo, mineiro tem orgulho quando vê um mineiro. Você sabe que a gente é um mineiro em qualquer canto do mundo. A gente já se sente em casa?
8: Exatamente assim. Eu moro aqui em São Paulo.
7: Você puxa esse mic pra perto, pode deixar do seu ladinho aí.
8: Eu moro em São Paulo há anos, mas não deixo o meu jeito de falar.
7: Também
8: né? Não consigo largar meu jeito de falar. Mas eu sou Maria do Céu. Eu sou formada em Laticínios, né, uma das escolas mais tradicionais da América Latina, que fica em Juiz de Fora, Minas Gerais. Minas não podia ficar fora dessa.
7: Não.
8: Né? Porque tradicionalmente Minas é o estado que está mais ligado à produção de queijo e todas as histórias de Minas Gerais ligadas a isso. Bom, eu trabalho com queijo a minha vida toda, sou técnica em
7: Laticínios. Você vem de família que já trabalhava com queijo ou não?
8: Não vim de família. Eu nasci na área rural de Minas Gerais.
7: Também.
8: Né? Então tenho essa tradição, né, de queijo, de comer
7: queijão, fazer...
8: Porque em Minas...
7: Manteiga. A gente fazia tudo.
8: A gente aprende a andar correndo atrás de queijo morro abaixo também, né?
7: Porque é só, quer ver o mineiro correr, solta um queijo.
8: Solta um queijo,
7: a gente vai ver.
8: Que a gente vai aprender a andar. Enfim, e eu amo o que faço, né? E sou muito interessada e tive a oportunidade de aprender isso tudo com a vida, né? Queijos em Minas Gerais, quer dizer, Minas produz queijo desde o século XVIII.
7: Século XVIII?
8: Desde o século XVIII. Exatamente para poder preservar o leite. Porque leite é um alimento rico e completo. Eu costumo dizer que o primeiro alimento do ser humano, se você observar, é o queijo. Porque quando você amamenta o seu filho e você coloca ele em pé para ele regurgitar, quando ele golfa, ele não golfa um pedacinho de queijo. O leite foi e voltou fermentado.
7: Já talhou.
8: Já talhou. É um queijinho, né? E queijo, a gente sabe que ele existe há 12 mil anos antes de Cristo.
7: 12 mil anos?
8: Antes de Cristo antes já de existia. Cristo. Porque aqueles povos que habitavam ali a região da Mesopotâmia, do Egito, eles eram pastores nômades. E ali naquela região não tinha vaca, mas tinha cabras e ovelhas. E eles pastoravam, como eles eram nômades, pastoravam as ovelhas e as cabras. Não tinha lugar para poder guardar leite para eles se alimentarem. Aí só uma pausa. Você vê que o ser humano também, o desenvolvimento humano dele como animal, que ele, depois ele foi capaz de dominar os semelhantes, vem daí. Porque ele é o único animal que se alimenta de leite de outros mamíferos.
7: É de outros mamíferos. De outros mamíferos. Mamíferos só deles mesmos.
8: Só deles mesmos. Agora, mas gato e cachorro. Mas gato e cachorro fomos nós que domesticamos. É por isso que eles tomam leite de vaca. Porque, porque quando eles são selvagens, eles não vão mamar na vaca. Mas o desenvolvimento humano se deu por aí. E como eles guardavam leite para se alimentar? Eles guardavam leite no estômago de uma cabra ou de uma ovelha, porque todo estômago de ruminante é uma bolsa, né? O estômago do bode faz a buchada no Nordeste, né? Então, esse estômago é como se fosse um cantil para guardar alimento, né? E eles guardaram o leite ali. Um desses pastores esqueceu esse cantil, né? Que era o estômago, com esse leite. Quando ele foi buscar, ali já estava uma placa branca, escorria um líquido. O queijo foi inventado. Porque até hoje, 99% das indústrias de laticínios do país, eles fabricam queijo como? Usando, para coagular o leite, para juntar a parte sólida e líquida, eles usam uma enzima que se chama pepsina ou renina, que é extraída do estômago do ruminante. No caso do Brasil, é o boi, porque nós somos o maior produtor de carne do mundo. Mas você vê, o método é o mesmo. É o mesmo. É o que coalhou aquele leite lá, é o que coalha hoje. Quer dizer, o método é o mesmo. E como que a gente sabe disso? Porque tem registros bíblicos. Em tumbas de faraós foram encontrados queijo. Na Grécia Antiga, eles já dominavam o vinho e o queijo. Eles já harmonizavam isso. Então, toda essa tradição, né, tem mais de 12 mil anos.
7: E a gente fala muito, né, de queijo, a gente fala em queijo, a gente pensa em queijo suíço, os queijos de fora. E, na verdade, a gente hoje, nós somos grandes produtores e mandamos para o mercado internacional.
8: Com certeza.
7: Isso nós é somos... que eu queria que a gente falasse um pouco, porque às vezes a gente não tem essa informação, né, ou passa despercebido, ou a gente não fala muito na mídia, né? Então a gente não tem essa ideia do quão importante no mercado internacional são os nossos queijos.
8: E nós também temos que observar, Nani, que é o seguinte, o Brasil produz excelentes queijos. Agora, ele não precisa de copiar os europeus. Não precisa. Porque nós temos paladar único. O seu paladar não é como de um francês que vive numa temperatura muito mais baixa do que a nossa. E nós produzimos aqui no Brasil, a nossa orientação aqui no Brasil, toda de produção de queijo, é europeia. Porque nós só conseguimos produzir queijo no Brasil com a chegada dos dinamarqueses aqui por volta de 1910, 1915, 1920.
7: Sério?
8: Eles fugiram da Primeira Guerra Mundial e vieram
7: para cá
8: para trabalhar na lavoura do café no sul de Minas, como mão de obra. Quando eles chegaram no sul de Minas, eles perceberam que aquela região da Serra da Mantiqueira tinha um terroir muito próximo do que eles tinham na Europa. O que, que é o terroir ali? O terroir é a altitude da serra.
7: Quanto mais alto, melhor para produzir? Porque eu vejo hoje muitas coisas que...
8: Não, isso está mais ligado ao café. O que mais importa na produção de queijo, além da altitude, a temperatura, que é uma temperatura média anual mais baixa. E principalmente é a flora bacteriana que habita aquele solo. As bactérias que tem naquele solo, elas são únicas. Elas não estão numa outra serra, num outro estado do Brasil. Por isso que Minas Gerais é único. São dois terroirs específicos no Brasil para produção de queijo. É a Serra da Canastra e a Serra da Mantiqueira.
7: Mantiqueira.
8: Que tem essas bactérias. Essas bactérias habitam o solo.
7: Olha isso, é bem
8: interessante. As vacas vão pastar e comem a grama daquele lugar. E quando elas comem a grama, naturalmente essas bactérias são ingeridas. E vão fazer parte do leite. Então, no Brasil, você pode produzir queijos bons em N regiões do Brasil. Mas com o sabor dessas duas regiões, você não consegue. Porque são únicos.
7: O que você trouxe aqui só para a gente entender? Gente, vocês têm dúvidas também? Mande perguntas para a gente aqui. Está liberado tanto no chat, né? Bem-vindo todos vocês. Um beijo para todos vocês que estão no nosso chat. Vamos aprender, gente. Vamos entender sobre queijos com a maior especialista do Brasil. Então, tendo perguntas também, pode mandar no 98334-5777. Bom dia, Nani, Everaldo, Vicky, convidados e ouvintes. Um beijo para todos vocês. Estão pedindo aqui, quer ver, estão perguntando. Bom dia. Que ela estava tão interessada, o Storm, tão interessada em aprender sobre queijos, está aprendendo agora com você. Aí a Laura Gonçalves falou, oi, bom dia, sou paulistana, filha de mineiros. Amo queijo, amo Minas. Aí a Elizabeth falou, cadê? Mandando na caixa misteriosa, tem uma bolsa. Será? Vamos para nossas perguntas para a gente aprender. Nessa mesa, qual a diferença dos queijos e o paladar do brasileiro na hora da escolha do queijo? O que mais agrada o brasileiro?
8: O brasileiro tem um paladar mais infantilizado. Ele gosta de coisas mais doces, né? Mas em termos de queijo, hoje, Nani, a gente tem que desgourmetizar essa história de queijos finos. Uhum. Que as pessoas pensam que queijos finos é uma coisa muito gourmet que não é acessível. Uhum. Não é assim. Os queijos que nós produzimos são queijos que estão ao alcance de todo mundo e são queijos de origem europeia, tá? De origem europeia, mais adaptados ao paladar brasileiro. Nós produzimos Serra da Mantiqueira, que é um queijo exclusivo nosso, da marca Cruzilha. É um queijo maturado.
7: Ah, esse queijo primeiro aí, ó.
8: É um queijo maturado por mais de 60 dias. É um queijo bem mineiro. Bem mineiro. Que ele pode ser consumido aqui com queijo, mas ele também pode ser consumido no café da manhã. Ele também serve para gratinar. Uhum. Ele serve para ser recheio de sanduíche. É o queijo Serra da Mantiqueira. Nós temos também um queijo azul de Minas. Queijo azul de Minas não é um queijo gorgonzola.
7: Não é o gorgonzola.
8: O queijo gorgonzola é um queijo tipicamente italiano. O azul de Minas é um queijo com tecnologia mais francesa. Ele tem uma maturação mais longa. A gente utiliza mofo. Esse mofo o Brasil não produz. A gente tem que importar da Europa. É um queijo com maturação mais longa. Que o mofo trabalha muito a proteína e a gordura, então ele é bem macio e de sabor mais suave. É o azul de Minas, também é um queijo exclusivo nosso. E nós temos aqui do lado um queijo que chama A Lenda.
7: A Lenda?
8: É. E eu tenho que falar por que ele chama A Lenda.
7: Claro, já fiquei curiosa.
8: Porque quando a Cruzilha, que é dona de um laticínio em Cruzilha, em Minas Gerais, onde se fabricou o primeiro queijo prato no Brasil por esses dinamarqueses que eu te disse que são. Quando a fábrica foi comprada, dentro do cofre foi encontrado um vidro com fermento e uma caderneta com uma receita em dinamarquês. Traduziu-se a receita, fez-se o queijo depois de colocar esse fermento em atividade. E quando esse queijo estava fazendo, você sabe que Minas Gerais... Todo mundo morre de medo de assombração, né?
7: É mesmo.
8: Velório em Minas é festa.
7: É.
8: O pessoal vai pro velório imaginando...
7: Tá todo mundo junto.
8: Que tá todo mundo junto. Eu falei, eu tô aqui, não
7: e
8: sou eu
7: café,
8: que morri.
7: Tem café, tem queijo, comida,
8: tem cachaça.
7: De queijo, cachaça.
8: É uma festa.
7: É.
8: Então, quando a fábrica é toda em aço inoxidável, o aço inoxidável, durante o dia, ele dilata por causa do calor do vapor.
7: Eu vou baixar um pouco esse seu mic, tá? Vou baixar que tá muito no seu rosto.
1: Enquanto isso, a gente tá vendo aí, para quem tá no YouTube...
8: Aí, quando chega a noite, como é fria a serra, o aço começa a contrair e ele faz barulho. Ele faz barulho. Então, os queijeiros que trabalham à noite na fábrica morriam de medo desse queijo, porque eles falavam, é a alma dos dinamarqueses que estão vindo aqui mexer com ele. E eles juram de pé junto que o queijo mudava de lugar. Aí o pessoal de marketing achou boa essa história, fez um queijo que pesa 17 quilos,
7: ai,
8: pintou de preto, que é uma pintura natural, de carvão vegetal. E colocou um rótulo roxo.
7: Nossa.
8: E deu o nome do queijo de A Lenda. Um queijo fabricado a quatro mãos. Duas dos queijeiros vivos e duas dos dinamarqueses que nos ajudam a manter esse queijo. Ele é completamente...
7: E a lenda continua.
8: E a lenda continua. E ele é exclusivo nosso. Depois, se você quiser experimentar a lenda...
7: Eu vou experimentar essa lenda.
8: Eu acho que você devia experimentar.
7: Vou experimentar a lenda pra falar pra você.
8: É um queijo bem diferente.
7: Pegar um pedacinho da lenda. Quer aí ver uma lenda? Eu mando pra você a lenda aí.
1: Pra mim, tanto faz. Qualquer um aí, eu agradeço. Viu?
7: Vou mandar uma lenda.
1: Olha só que...
7: Thomas, leva a lenda pro EV. Toma. Pega ela pro EV. Eu vou experimentar. Nós vamos experimentar a lenda junto, EV.
1: Eu vou repartir aqui com a Vi.
7: Tem um monte aqui. A gente pode experimentar a lenda, o atual.
8: A serra. Serra da Mantiqueira. Olha como que ele tem uma textura macia. E um sabor bem diferente. Ele não lembra, e tem uma cura de 120 dias. Ele não é um queijo suíço.
7: Nossa, ele é leve mesmo, hein?
8: Não é leve, mas ele não é macio.
7: Ele parece cremoso, né?
8: Pois é, e é um queijo de 120 dias de cura. É bem diferente.
7: É o tempo da cura que deixa mais macio? É diferente, Maria?
8: É, o tempo de cura... O que, que é uma cura de um queijo? A cura de um queijo é o tempo que a bactéria que você colocou nele para fermentar precisa para quebrar as cadeias de proteína e de gordura para dar sabor e aroma ao queijo. Porque o queijo ele só tem sabor e aroma depois que essas bactérias trabalham a gordura e as proteínas. Né? Agora, quando eu digo trabalha gordura, não é um... Ninguém precisa estar preocupado com gordura de queijo. Porque gordura de queijo é gordura de origem animal. Não tem nenhum estudo no mundo que diga que essas gorduras são capazes de nos causar colesterol. Os únicos estudos que existem provam que nós só juntamos de 2 a 3% de colesterol consumindo gorduras lácticas.
7: Tá vendo?
8: Então, muitas vezes também, quando os médicos falam, coma queijo branco, porque queijo amarelo tem muita gordura.
7: Isso. Eita, caiu. Vai lá, Thomas. Ajuda ele. Tá vendo? O negócio quando tá bom, o negócio tá até...
1: Ô, Nani, ó,
7: você falou
1: falar,
7: do fantasma do homem aí, do dinamarquês, ó.
1: Eu vou te falar, que delícia.
7: O negócio já tá fazendo barulho, hein?
1: Nossa, uma delícia. Eu gostei bastante. A Vicky também gostou. Nossa, parabéns, hein? Uma delícia mesmo.
7: Tá vendo?
8: Eu acho que quando cai... Ele...
7: Você falou do dinamarquês.
8: De assombração, eles começam a aparecer.
7: Da lenda, você tá vendo? Vieram comprovar que o negócio...
8: Eles vieram comprovar que... É. Então, quando as pessoas falam isso é um mito. Quanto mais amarelo o queijo, mais gordura ele tem. Isso não existe.
7: Ah, isso é um mito. Vamos falar então um mito. Quais são os mitos, então? Queijo mais amarelo tem mais gordura.
8: Isso é mito. Porque quanto mais amarelo o queijo, mais corante de urucum ele tem.
7: Olha isso, é ver.
8: Porque a gente usa o corante de urucum.
7: Não é que o queijo mais amarelo tenha mais gordura, é mais corante de urucum.
1: Eu não sabia.
7: É. Também não.
1: Urucum é o...
7: É a pintura dos indígenas que nós usamos.
1: Isso, tem outro nome também,
7: urucum. É o coloral.
1: Coloral, exatamente.
8: Coloral, urucum é a mesma coisa. E é um aditivo natural.
1: Olha que coisa.
7: Então, queijo é mais amarelado, o povo pensa, ah, tá muito gorduroso, não vou comer esse. Vou comer o queijo branco, vou comer...
8: Gente, mas se você for comer queijo branco...
7: É o coloral.
8: Se você for comer queijo branco...
7: Queijo branco, vamos no queijo branco, meia cura e a cura.
8: O queijo branco, que a gente chama de branco, o mais branco que tem é o de búfala.
7: É bom, hein?
8: Que é branco azulado. Só que as pessoas se enganam completamente, porque o queijo de búfala, o leite da búfala, tem 4 vezes mais gordura do que o leite da vaca.
7: Aí.
8: Só que ele é branco. Por que ele é branco? Porque búfala não produz beta-caroteno, que é a provitamina A, que torna o leite mais amarelado. Mas não é uma questão de teor de gordura, por isso que isso é um mito.
7: Mito. Qual outro mito?
8: E essa história de que queijo branco...
7: Que todo mundo come só queijo branco porque é light, é leve.
8: Não tem nada disso. Queijo que não tem gordura nenhuma é queijo cottage, é queijo quark, que não tem gordura nenhuma. Mas como eu te disse, gordura lática não faz mal pra ninguém. O que faz mal pra nós, seres humanos...
7: A quantidade.

0: É a quantidade a comer sem medida.
1: A gente vai comendo muito, não é verdade?
0: É. Porque se a gordura fosse um fator desse, relevante, por que que a França não tem caso de estudo de obesidade na população e eles consomem
1: muito.
0: 12 quilos per capita ano de manteiga? E nós aqui no Brasil consumimos 5 quilos per capita ano de queijo. E eles consomem 23 quilos per capita ano de queijo.
1: Olha isso, a França.
0: E não tem estudo de obesidade, porque eles, porque o francês...
1: Mas tem a diferença na qualidade, Maria?
0: Não,
1: Na hora da escolha do queijo?
0: Não,
1: Não.
0: a qualidade do queijo está em função do que você gosta mais. Porque paladar é único, cada um tem o seu.
1: Qual que é o
0: Né?
1: seu? Qual que você mais gosta dessa daqui que tem na
0: Eu
1: mesa?
0: gosto mais do azul de Minas, porque eu gosto de queijos fortes. Eu
1: Tá.
0: gosto muito do queijo brie, tá? Agora, o queijo brie brasileiro não é o queijo brie francês. Por quê? Primeiro que na França, esses queijos, para eles, é um queijo fundamental, porque esse queijo é produzido desde o ano 750. Então, é uma tradição na França muito grande, né?
1: Olha o brie.
0: E produzido pelos monges franceses. Então, esse queijo no Brasil é adaptado ao paladar do brasileiro. É um queijo bem macio, extremamente cremoso, e todo queijo branco, a gente tem que observar, o pessoal fala, ah, mas eu comprei um queijo muito maturado, ele está com cheiro de amônia. Todo queijo que tem mofo branco cheira a amônia, porque é o mofo que quebra a proteína. E quando ele começa a formar compostos químicos, ele forma amônia. Então, é natural de um queijo maturado ter um gás de amônia.
1: Então, é natural, tá
0: É
1: vendo?
0: natural. E as pessoas não consomem porque acham que, ah, que o queijo estragou. Gente, é outro mito também, né? No Brasil, a gente tem que seguir uma legislação que o queijo tem data de validade. Ele tem data de fabricação e data de validade.
1: E tem?
0: Mas o queijo, não acontece nada com o queijo depois que ele passou da validade.
1: Olha ver. Tem curiosidade a
0: Nada.
1: ver?
2: Não, então, a minha dúvida é o seguinte.
1: Você comeu o queijo, e aí?
2: Hã? Uma
1: Sua nota.
2: delícia. Nota mil. Parabéns, uma delícia. Me lembra um pouco assim de estante, um pouco um parmesão, assim, alguma coisa assim, mas mais gostoso ainda, muito mais gostoso. Agora, a gente no interior de São Paulo, quando eu era adolescente, minha mãe comprava queijo na feira, né? Queijo na feira. Ela pegava, vinha no saquinho, ela tirava do saquinho e lavava. Tem que lavar o queijo quando tira da embalagem, quando ele vem na embalagem?
0: Sabe por que que sua mãe lavava?
2: Por quê?
0: Não tem que lavar, não.
2: Não.
0: Mas sabe por que que sua mãe lavava? Porque normalmente ela ficava com medo de mofar. E o brasileiro associa sujeira a mofo. E são coisas que não têm nada a ver uma coisa com outra. Sujeira é sujeira, mofo é mofo.
2: Mesmo aquele queijo que era feito em sítio, fazenda?
0: Só lavava por precaução. Porque aquele queijo ficava exposto e a pessoa fala: ah, o queijo ficou lá.
1: Muito tempo.
0: Muito
2: Ah,
0: tempo
2: entendi.
0: eu vou lavar. Mas não precisa de lavar o queijo.
2: Não
0: Não
2: precisa.
0: precisa. Se você passar uma toalhazinha descartável por fora do queijo, o queijo está pronto para ser consumido. E o queijo não vence exatamente por isso que eu estou te falando. Por que que o queijo não vence? O que que vai acontecer dentro de um queijo se a validade dele é 45 dias ou você vai consumir com 47? As bactérias vão entrar em greve, elas vão começar a bater uma na outra? Lógico que não! Então, o que que vai acontecer com o queijo que passou da validade?
1: Fica
0: Ele
1: mais
0: vai ter
1: durinho.
0: sabor mais
1: É,
0: forte.
1: vai ficar mais durinho, né?
0: É porque a proteína e a gordura foram mais trabalhadas. Então, ele vai ter alteração de sabor. Mas isso vai te impedir de comer o queijo de forma alguma.
1: E o queijo, e o queijo meia cura? E o cura, aquele lá em Minas, tradicional
0: Então,
1: nosso. Que o pessoal tem dúvida, né?
0: o que que é o queijo curado?
1: E eu quero um pedacinho desse segundo aí.
0: Você quer a do Minas?
1: É
0: Você
1: do
0: quer do
1: Minas.
0: azul de Minas?
1: Não, esse aqui.
0: Esse, Serra da Mantiqueira.
1: Serra da Mantiqueira. Quer também ver?
2: Ai, não, ainda bem que você perguntou. Lógico que eu quero.
1: Eu vou mandar para o
2: Nossa,
0: EV.
2: agradeço. A
0: Deixa eu mandar
2: gente
0: um.
2: quer aqui do
1: E a
2: outro
1: Vic
2: lado.
1: tá depois do. Peraí.
0: Deixa eu
1: Pera, eu
0: mandar
1: vou
0: um.
1: mandar dois e dá um para Vic também. Pode.
2: Quer
0: Zoom aí,
2: também,
1: pode ir.
2: Thomas?
1: Aqui, ó.
0: Quer? Esse.
1: Eu vou mandar aqui, porque aí vocês vão experimentando. Vic também, ó. Peraí, você leva mais. Quero todo mundo experimentando. O povo tá aqui mandando
2: O
1: mensagem,
2: povo
1: Maria.
2: tá doido aqui no
1: O povo tá
2: Zap.
1: doido falando assim, Nani, por favor,
2: É.
1: peça o Vini para contratar ela para ficar falando sobre queijo aí, que mineiro inteligente. Rapaz, isso aqui é peso de ouro. Você acha que nós estamos tendo condição de contratar a Dona Maria para vir aqui, para
2: Mas quem
1: ficar?
2: sabe, né? A gente faz um, né?
1: Agora me dá o meu queijo, por favor. Vai.
0: Só você que ficou
1: Eu
0: sem.
1: fiquei sem, mandei para
2: Ô,
1: vocês.
2: Nani, perguntaram aqui no Zap uma mensagem de texto, a Marina do Tucuruvi, cadê o nosso queijo?
1: Eu vou aqui. Fazer o seguinte, ó.

0: esse kit de queijos vai ter queijos, só queijos especiais e queijos com maturação mais longa, tá? Porque a gente só fabrica queijos
1: De primeira mesmo,
0: de
1: assim.
0: primeira, né? Mas vamos parar com essa história. Você vê como que o queijo é bom?
1: Maravilhoso.
0: Você me perguntou de queijo curado e
1: Primeiro
0: queijo.
1: programa que eu faço comendo. Ninguém nunca trouxe, nenhum convidado nunca trouxe um petisquinho pra mim. Só minhas doceiras que traziam uns docinhos.
0: Mas olha.
1: Rapaz, vou ficar fixo com ela toda semana aqui. Também
0: Então,
1: não, Maria?
0: e
1: Toda
0: tem
1: uma vez por
0: outros aqui. Você
1: semana?
0: não terminou aqui de comer todos. Que ainda nós vamos comer brie, nós vamos comer azul de
1: E esse
0: Minas.
1: picadinho pequeno, qual é?
0: Esse é o queijo brie.
1: Não, o de cá. O do meio.
0: Esse todo
1: Na
0: aqui é
1: cá.
0: o queijo brie.
1: Esse aqui, ó.
0: Esse
1: Esse
0: aqui
1: aí.
0: é o mesmo daqui, é o
1: Ah, tá.
0: Serra.
2: A gente tá falando aqui, o pessoal tá ouvindo, ah, esse daqui e tal. Isso daí, pra quem tá no rádio, tá falando, como que a gente faz? No YouTube, Capital com vocês, tá
0: Capital
2: podendo
0: com
2: ver
0: você, gente.
2: a imagem com o som da rádio e imagem do estúdio com o queijo aqui, ó. Uma tábua de queijo, é isso?
0: É,
2: Olha,
0: isso.
2: chique demais. Vai lá no YouTube.
1: E a gente faz muitas festas hoje, né? De pega, faz uma mesa só com. Deixa super
0: Só com
1: frutas
0: queijos
1: e
0: e vinhos.
1: queijos e vinhos.
0: Você me perguntou de cura e meia cura. O que que é o queijo curado? O
1: É que a
0: queijo
1: gente fala de
0: curado em
1: Minas, todo
0: Minas
1: mundo
0: é.
1: pensa nesse queijo.
0: O queijo curado é aquele queijo que ficou maturando por mais de 60 dias. Esse é um queijo curado. E o que que é o queijo meia cura? É que ele ficou 30 dias só.
1: Olha.
0: Metade da cura.
1: E qual que faz o pão de queijo,
0: O
1: Maria?
0: que faz o pão de queijo, que eu acho o melhor, é o curado.
1: O curado, né?
0: Eu até indico o Serra da Mantiqueira para fazer
1: Pão de
0: pão de
1: queijo.
0: queijo mineiro verdadeiro, com aquele prato cheio de queijo ralado, né?
1: Essa
0: Não é esse
1: senhora,
0: pão de
1: hein, Lê?
0: queijo que a gente come, que é polvilho puro, passa um queijinho por fora.
1: Às vezes nem é aquele polvilho que a gente conhece, o polvilho azedo, né?
0: Nem é polvilho azedo, é polvilho doce com
1: O
0: queijinho.
1: papo aqui tá de Minas Gerais agora, é polvilho
2: Nossa,
1: azedo,
2: tá
1: né?
2: bom demais, só queijo aqui na capital, ó. A ouvinte Isabel mandou uma mensagem de texto aqui no Zap. Ela perguntou assim: eu adoro queijo padrão. O que ele tem de diferente dos outros?
0: O queijo Minas padrão, o que ele tem de diferente é que é uma massa semi-cozida, é um queijo extremamente macio e o sabor do queijo Minas padrão é um sabor mais amendoado e mais amanteigado. Fala com ela para comprar o melhor queijo Minas padrão que tem no mercado, que é o nosso.
1: Maravilhoso.
0: É maravilhoso.
1: Então vamos fazer assim, Maria. Nós vamos para o intervalo um minutinho só e a gente volta. Depois eu vou descobrir onde a gente consegue também, né, para adquirir esses queijos também, qual a dica que ela dá para gente. Em um minutinho só. 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
6: Atualizando o trânsito para os ouvintes da capital, destaque para a Marginal Tietê, trânsito ruim no sentido rodovia Castelo Branco, tem ocorrência na ponte da Vila Maria, outra ocorrência na passagem pela ponte Júlio de Mesquita Neto, e o trânsito vai ruim desde a ponte Aricanduva até o acesso à rodovia dos Bandeirantes. No sentido contrário, trânsito ruim a partir do Cebolão até o acesso à Dutra. O corredor da Emmanuel Marquete, Marquês de São Vicente, Nora Pioritini e Janotti é uma boa opção para fugir desse trânsito. 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
7: De volta ao Brasil, 11h37, fez um sucesso, nossa senhora, os queijos que tá fazendo um sucesso, veio todo mundo no intervalo pra comer queijo, gente, vocês tinham que estar aqui comigo comendo queijo.
8: Aí tem áudio aqui, viu?
7: Tem áudio, então vamos soltar o áudio, ó, que aqui tem perguntas também, estou aprendendo muito sobre queijos hoje, ama mussarela, o queijo branco, frescal, uma dúvida, o queijo mussarela é muito gorduroso? Obrigada.
9: O queijo mussarela... Daniela. Tem mais ou menos a mesma gordura que um queijo prato, né? E um é amarelo, o outro é branco. Se ela quer comer queijo sem gordura, ela vai ter que ficar entre cottage, quark, nessa linha de queijos, tá?
7: E tem uma pergunta aqui também. Já vou para a pergunta aí, vê. Todo mundo falando que ama queijo, ama queijo, ama queijo. A Joelma Silva está perguntando se pode congelar queijo.
9: Olha, o queijo, ele não deve ser congelado, porque ele muda muito a estrutura dele. Sabe, a textura do queijo altera completamente. Mas se você quiser, por exemplo, congelar um queijo azul de Minas para você fazer um molho depois, você pode.
7: Tá.
9: Você pode congelar, mas tenha sempre em mente. Ele não vai ter mais aquela textura de você partir.
7: Uhum.
9: Ele vai servir para os pedaços dele você fazer um creme.
7: Um fondue?
9: Um fondue.
7: Né?
9: Mas aí você compra o nosso fondue pronto, que é melhor.
7: Não,
9: já
7: eu tô falando assim, quando congelar. É, eu tô falando assim, quando congelar.
9: Pode fazer um fondue, você pode fazer um creme. Agora, pra comer...
7: Um macarrão.
9: Um macarrão também, mas você não vai comer ele em pedaços.
7: É.
9: Porque queijo não congela por causa da estrutura dele.
7: Certo. Então eu queria... Tem uma pessoa na linha pra fazer perguntas. Alô?
10: Bom dia, Nani, a todos da mesa. Nani, o que ela está falando aí é verdade. Eu trabalhava numa fábrica de queijo... Aprendi a fazer vários queijos, só que eu fazia manual, entendeu? A gente só tinha uma máquina grande para aquecer o leite e tirava toda a gordura do leite para fazer a margarina. Então, e as vacas Jers também tem bastante, como que fala, gordura, né? E com certeza, todos os queijos têm um pouquinho do seu teor de gordura, mas é uma gordura saudável, não é uma gordura ruim. E a gente tirava a maior parte da gordura para fazer a margarina, a manteiga natural, que é uma delícia. Sei fazer manteiga, sei fazer provolone, sei fazer o nozinho, sei fazer mussarela, queijo Minas, frescal Minas, vários tipos de queijos, mas tudo manual, tudo caseiro.
7: Que delícia.
10: Tá bom? Beijo, Sandra de Ibiúna.
7: Um beijo, que delícia. Fala pra Ângela vir aqui comer um queijinho,
8: então,
7: coitada.
8: Ela falou assim, que hora vocês vão comer o queijo?
7: Eu falei, a gente já comeu, tá acabando. Nós estamos comendo desde o início, Ângela. Cadê a Ângela? Vem aqui, maravilhosa. Tá da minha amiga Ângela. Tem mais perguntas pra você e tem mais uma pessoa na linha. Alô?
11: Ô, Nani, eu sou. Oi. A Maria aqui do Jardim Mata Virgem Eldorado. Nani, eu gostaria de perguntar pra ela, aquele queijo que tem um gosto tão forte, fedor de mofo, todo um negócio preto no queijo, ele é muito fedido, aquele queijo, é feito como feito aquele queijo?
9: Aquele queijo que a senhora acha que é muito fedido, primeiro, aquele queijo, ele é feito com mofo mesmo, a gente acrescenta o mofo no leite, e é o mofo que dá o sabor e o aroma. Mas se a senhora consumir um queijo nosso azul de Minas com um pouquinho de mel em cima, eu posso garantir a senhora que nunca mais a senhora vai falar que o queijo é ruim, que é muito forte. A senhora vai amar. Experimenta pôr um pouquinho de mel ou um melaço em cima, que a senhora vai ver que queijo diferente é aquele.
7: Vamos falar só uma coisa prática aqui, que a gente tá fazendo há muito tempo aqui. Eu quero saber onde a gente pode conseguir. Primeiro quero agradecer, né? Qual é o nome lá? Quem é o boss? Que a gente tem que mandar um beijo pra ele. Que deixou você vir aqui hoje.
9: É o Wagner Brilhante.
7: Wagner, foi brilhante a sua decisão de deixar a Maria vir aqui pra falar de queijos. Eu amei, amei. Muito obrigada, tá?
9: Obrigada a você pela oportunidade de a gente estar aqui. 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
7: Quero fazer a pauta de manteiga também. Vamos trazer uma manteiga, vamos explicar a diferença da manteiga, da boa manteiga.
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7: Olha.
9: São os cremes e os requeijões, né?
7: Ai, que lindo.
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7: Então nós já temos aí quatro pautas.
9: Se quatro Deus quiser, nós vamos falar desses outros queijos.
7: Com quem que a gente tem que falar lá?
9: Tem que falar com o Wagner Brilhante.
7: Wagner
9: poder
7: Brilhante.
9: Ceder.
7: O povo tá pedindo para ela ficar comigo. Já quero uma parceria com você para dona vir pelo menos uma vez por semana, ou dependendo da agenda dela, uma vez a cada 10 dias. Pelo menos pra gente falar e fazer essa parceria. Porque duas mineiras juntas, você já viu, né? A prosa estica. Tem mais pergunta aí, Vê?
8: Não, aqui a gente tá ouvindo os áudios que estão chegando.
7: Tá tendo muito beijo. O povo tá falando que tá aprendendo que ama queijo, ama mussarela, ama tudo.
8: Ô, Nani, falando em mussarela.
7: Estão perguntando aqui, ó.
8: A gente vai no mercado comprar mussarela, mas a mussarela que a gente compra no mercado, 100 gramas, 200, 300 gramas, fazer um lanche ali pra criança, tudo. Mas parece, não sei se o tempo passa, parece que o gosto não é mais aquele gosto de mussarela que a gente comia 20, 30 anos atrás.
9: É, você tem que ficar muito atento, porque mussarela é uma coisa. Agora, sabor mussarela é outra, porque tem queijo ultra processado no mercado.
7: Pelo amor de Deus, a única que não comeu...
9: Tem muito queijo ultraprocessado no mercado que não é mussarela. É sabor mussarela.
8: Sabor mussarela?
9: Sabor cheddar, mas não são queijos naturais.
8: Olha só.
9: Né? Queijo natural você tem que ler no ingrediente. Ele só pode conter leite, coalho e fermento.
8: Olha, valeu. Entendeu? Pela dica. Então a gente aprendeu.
7: Que comprar os negócios baratos, dá nisso. Ó, tem uma pergunta aqui. A Vânia Cordeiro perguntou, por favor, me responda. Quem tem colesterol alto, qual queijo pode comer?
9: Vânia, pode ficar tranquila, pode consumir qualquer queijo, o que você não pode é consumir muito, porque como eu já disse anteriormente, gordura láctea é de origem animal. Se o médico te disser que queijo aumenta o colesterol, pede a ele para dizer em qual estudo que ele se baseia, porque não existe nenhum estudo clínico que diga que gorduras de origem láctea são capazes de acumular colesterol. Tá?
7: Tá certo, maravilhosa. Queria muito te agradecer. Uma honra ter você aqui, aprender contigo. 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E muito obrigada, tô te esperando. Você me deve, então, quatro pautas, é isso?
9: Bom, eu te devo as quatro pautas, foi um prazer enorme. Todo você meu. É uma pessoa maravilhosa, né? Me senti muito à vontade.
7: Tá em casa, hein, mineira?
9: Muito obrigada por tudo e pela oportunidade de falar dos nossos queijos.
7: É muito bom a gente falar que o Brasil tá lá fora levando o nosso queijo pro mundo todo.
9: Pra você ter ideia, o nosso queijo Santo Casamenteiro, em 2017, foi considerado o melhor queijo do mundo na França.
7: Qual é esse queijo?
9: Santo Casamenteiro.
7: Você traz pra depois a gente mostrar. Pauta. próxima pauta. Nós temos tanta pauta aqui que o Wagner...
9: É.
7: Wagner, brilhante! Tem jeito não, bem. Vamos ter que ficar junto.
9: Obrigada.
7: Viu, muito mano? Obrigada. Um obrigada. Ótimo dia pra vocês.
9: Pra obrigado. Nós, maravilhosa.
7: Fica comigo, vamos pro intervalo comercial. Um minutinho só, a gente já volta.
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7: De volta, Brasil!
4: Brasil!
7: Falta interessante, né, gente? Como é bom a gente aprender, né? Aprendemos bastante sobre queijo. Já convidei para voltar com outras pautas. E disse ela que tem um queijo casamenteiro aí, que quem come casa e que o negócio é bom. Então depois a gente vai fazer essa pauta. Mas antes, gente, eu quero falar agora, antes de começar a próxima pauta, tá? Que a gente vai falar da prática da gratidão, tá? O Ricardo Mello é nosso convidado, sempre falando agora sobre prosperidade, tá? É a próxima pauta, né? Ele é um dos principais nomes brasileiros na integração entre desenvolvimento humano, espiritualidade, prática, inteligência emocional, prosperidade financeira e autoconhecimento. Essa será a próxima pauta, se vocês já quiserem, mandando perguntas sobre prosperidade. 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E como todos os dias eu trago para vocês depoimento de pessoas que passaram por um atendimento com a Patrícia, eu tenho um que eu vou falar para vocês agora. 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
7: De volta, Brasil!
22: Brasil!
7: Assuntos que a gente gosta, né? Vamos falar sério, hein? Vou falar um pouco sobre ele. Já tem chegando elogios pra ele. É, Fabiola, Davi, Nani, amiga querida. Fabiola, te amo, amiga, de tanto tempo, tanto tempo. Nós somos amigas.
23: Sério?
7: Ela tá mandando mensagem aqui pra você.
23: Não, Fabiola é maravilhosa, tava
7: com ela. Nós somos amiga de adolescência, nós, no Rio de Janeiro.
23: Sim, sim.
7: A gente tinha 17, Milton Cunha era nosso produtor. Era nosso produtor,
23: que
7: Ângela.
23: Que delícia.
7: Amiga, te amo. Fabiola Davi. Nani, amiga querida, feliz demais que você está recebendo este extraordinário mentor. Alma elevadíssima, meu amigo e mentor querido demais. Tá aqui, amiga. Manda pergunta pra ele. Tem alguma pergunta que você ainda não fez? Pode mandar aqui, viu, sua maravilhosa? Que
3: delícia.
7: Manda um beijo pro maridão aí, tá? Davi, que eu amo, né? Olha, vamos falar um pouco sobre ele, então. Nem começamos e o povo já tá elogiando, né? Vamos falar, né, Ricardo? Ricardo Melo, gente, é um dos principais nomes brasileiros na integração entre desenvolvimento humano, espiritualidade, prática, inteligência emocional, prosperidade financeira e autoconhecimento, tá? Fundador do Instituto Ricardo Melo, organização dedicada ao desenvolvimento humano há quase 30 anos, pasme. Não parece, mas quase 30 anos já.
3: Gostei que não parece.
7: É, você, viu? Tornou-se referência para centenas de milhares de alunos no Brasil e no exterior, através dos seus cursos, das suas palestras, dos livros mentorais e conteúdos digitais. Então você está tendo a oportunidade agora de mandar a sua pergunta no 98334-5777 ou no nosso chat ao vivaço aqui. Então, nós vamos falar agora de metodologias que unem psicologia positiva, que é tudo nessa vida, tudo. Que eu falo o tempo todo, a gente tem que pensar positivo e andar cercado de pessoas positivas. É espiritualidade, finanças, comportamentais, desenvolvimento pessoal sendo praticadas pela gratidão. O projeto Pílulas Inspiradoras do Bem, Ricardo publica mensagens diárias de reflexão, espiritualidade e autoconhecimento há mais de 12 anos, viu, gente? Alcançando pessoas em mais de 150 países. Mestre, o que significa praticar a gratidão no dia a dia? Dá uma aula pra gente?
3: Ai, Nani, primeiro assim, que alegria estar aqui com você. Obrigado pelo carinho.
7: A honra é minha.
3: Não, mas obrigado mesmo, do fundo do coração. Beijo, Fabiola. Beijo pra todo mundo que está nos acompanhando. Acho que gratidão, isso que eu tô sentindo agora, sabe? É esse sentimento espontâneo.
7: Sentou, nem abriu a boca e já tem um monte de elogio.
3: Esse sentimento espontâneo de reconhecer, sabe, o sagrado em tudo, em todos. Porque, assim, pensa comigo, né? Estar na Terra não é fácil pra ninguém.
7: Não.
3: Não tem essa, entendeu?
7: Principalmente nos dias de hoje.
3: Não é? Não, é. Com certeza. Não tem como falar que é fácil, que é simples. Não, não é pra ninguém. Independente das circunstâncias que a gente viva. Mas tem formas da gente poder amenizar, né, as provas, as dores, essa passagem. E aproveitar e tirar dela a luz que ela pode oferecer pra gente. E sem dúvida nenhuma, a gratidão dos principais caminhos. Você vê que é interessante, porque a gente aprende no Evangelho o em tudo dai graças. É, quando o apóstolo Paulo falava sobre isso, a psicologia positiva reforça do ponto de vista da ciência como que a gratidão fortalece nosso psiquismo, a psique. Aí você vai para a neurociência, que mostra como que o cérebro é sensível
7: a
3: trabalhar a parte da gratidão, na neuroplasticidade. Então, assim, ser grato é a gente fazer escolha. Literalmente é isso, porque é uma escolha que você tem que renovar o tempo todo.
7: Então, ser feliz é uma escolha.
3: É uma escolha, é isso, de agradecer, sabe, de ver o lado bom.
7: É, Por que algumas pessoas, eu vou só cortar assim, por que algumas pessoas parece que não conseguem enxergar o lado bom e insiste? Se a gente sabe que tudo é molécula, que tudo vibra, que tudo é física quântica, que tudo é isso, gente, é o que vibramos, tudo é energia, por quê? Eu tento entender que a gente vê algumas pessoas insistindo no mal, em praticar o mal, em falar o mal, em xingar, essas práticas que só atrapalham. Esse microfone hoje tá... O negócio tá magiado aqui hoje, viu?
3: Eita, mas a gente é grato por ele. Tem uma fala que eu gosto muito dela, eu sempre trago isso para as pessoas, que é a seguinte: a gente leva da vida a vida que a gente leva. Então, o que que acontece? À medida que a gente vai vivendo, naturalmente a gente vai respirando o ar que nós criamos para nós mesmos. É uma espécie de psicosfera mental, espiritual. E nem sempre a gente tem consciência de quão poluído é essa psicosfera. Então é muito comum que a pessoa ela se acostume a vibrar de maneira muito baixa, na queixa, na tristeza, na inveja, sabe? Em tudo, na maledicência, e sinta como sendo algo normal, quando isso não é natural. Mas a pessoa está tão envolvida por esse processo que a vibração dela fica caracterizada, né? Literalmente cristaliza. E aí o que é pior? Pela própria lei da vibração, você vai atraindo outras pessoas que vibram na mesma sintonia e vão validando o que você acredita.
7: Que horrível isso.
3: Não, péssimo.
7: Horrível por um lado negativo e ótima informação, porque se você vibrar então no positivo, vai mudar.
3: Muda. Esse é o ponto, é consciência.
7: É consciência.
3: Porque olha que interessante, Nani. A mesma energia que a gente usa para ficar mal, é a energia que você pode canalizar para ficar bem. Eu falo, a vida é um grande copo d'água, só que ele está no meio, né? Você tem que todo dia levantar e escolher. Esse copo está meio cheio ou meio vazio? Parece uma fala simplória, mas não é. Tem muita sabedoria nisso. Porque por mais que você escolha ver o lado bom de algo que te aconteceu, tecnicamente chama de ressignificação, né? Você dá um novo significado, põe uma experiência difícil, amanhã você vai ter que escolher de novo validar esse significado que você deu. Então, gratidão é um exercício cotidiano, diário. Não adianta falar assim, Ricardo, Nani, eu fui grato até agora, sei lá, no meio do dia, ótimo, mas daqui a pouco você tem que ser grato de novo.
7: Né? Você esqueceu.
3: Você vai almoçar, alguém, né, vai te fechar no trânsito, e aí? Você vai deixar de ser grato? Então, é um estilo de vida, é um estado mental.
7: Parece que quando a gente faz uma constelação familiar, muda tudo também, né, olhar, né?
3: muda.
7: Não é? Eu fiz lá nos Estados Unidos.
3: Nossa, uma delícia.
7: Com a Dani, nossa, maravilhosa.
3: Não, extraordinário.
7: Extraordinário.
3: Constelação.
7: Você muda?
3: Muda.
7: O olhar,
3: trabalho muito
7: muda a visão.
3: Muda. Porque a gente aprende a honrar, né, nossos antepassados, a linhagem, a sua história de vida. A gente começa a entender quanticamente que todo esse processo do passado nos alcança, mas a gente tem escolha.
7: E muda tudo, né? Atrapalha, né? Tem coisas do passado lá atrás que te atrapalham nos dias de hoje.
3: Com certeza.
7: Você tem que transformar isso, trazer isso, honrar os seus antepassados. Porque a gente faz uma pergunta simples, né? Quem foi a avó da sua avó?
3: Boa.
7: A gente surgiu. A gente tá aqui. Se eu tô aqui, veio a avó da minha avó, a bisavó da bisavó.
3: Da avó?
7: Da avó.
3: Não, não na cabeça
7: e
3: da gente.
7: E a gente fica pensando, sim, no máximo que a gente para na nossa avó, na nossa bisavó e no máximo na tata. Então tem muitos que
3: tem
7: vieram
3: muita
7: antes da gente, né?
3: Você vê que interessante. Você falou de viagem, eu acabei de chegar de uma viagem incrível que fiz pra Escócia, né, com a minha esposa. E aí lá na cidade de Edimburgo, a relação dos britânicos com a morte é um pouco diferente, então com os cemitérios. Então são pontos turísticos, né? Então, eu fui lá visitar vários cemitérios, e aí é túmulo do século XVIII, 1700 e alguma coisa, 1600 e alguma coisa. Sabe a sensação que eu tenho, eu que estava falando para o pessoal, que muita gente, cemitério não é sobre cemitério, é sobre vida. Eu fico exatamente o que você acabou de falar, por isso que eu fiz a conexão. Falei, gente, olha que interessante, essa cidade incrível que eu estou vendo aqui, porque essa pessoa, que eu não tenho a menor ideia de quem
7: seja,
3: ela viveu há quase 300 anos atrás, ela gerou uma família, que
7: ela
3: gerou
7: outra
3: família. Exatamente.
7: É nossa, aqui 300
3: anos.
7: É isso.
3: Existe tudo, há muita coisa de você. Vamos lá, imagina o seu ouvinte, todo dia ele está te escutando. Como que ele vai negar que tem muita coisa da Nani nele? Ele pode nunca ter te encontrado pessoalmente, mas olha quantas ideias, falas, energia que você põe, que a pessoa absorve. Então a gente tem muito uns dos outros, é uma troca constante. Por exemplo, a gente tá brincando da questão da tábua de queijo, né? Mas você imagina só, o queijo veio do leite, o leitinho veio da vaca e tal, mas a vaca recebe sol. Então, de alguma forma, quando você come um queijo, tem que agradecer ao sol. Agradece à água. E, né, o budismo, ele fala muito sobre isso, né? É o processo de interser. É reconhecer que a vida, ela se integra.
7: Somos todos interligados.
3: Isso.
7: Né? Todos interligados. Olha, tem gente na linha pra falar com você, tá bom?
3: Que honra.
7: E ele é mineiro, viu, gente?
3: Uai.
7: Você pode comer também,
3: que trem,
7: viu, filho?
3: Né?
7: Filho, você pode comer também, tá? Dona Maria do Céu deixou pra gente aqui. Alô?
10: Bom dia, Nani. A esse moço que está aí na mesa. Já quero ser grata a você, Nana. Gratidão mesmo por ter trazido esse tema tão lindo que é gratidão, ser grato. Eu já acordo sendo grata. Grata a Deus. Já levanto, fazendo minhas orações. Agradeço a Deus a todo momento. E sou muito grata às pessoas que estão à minha volta. E gosto de agradecer às pessoas que me ajudam, que me fazem bem. Eu tenho isso comigo. Eu tenho uma gratidão muito grande no meu coração, que sou grata sempre com as pessoas que estão do meu redor. Gosto sempre de ver se alguém está precisando de ajuda, para mim também estar ali, disposta a ajudar alguém. Então, gratidão para mim é uma das palavras mais lindas que está na Bíblia, tá bom? Beijo, Sandra de Ibiúna, e gratidão por ter trazido esse tema tão lindo, viu, Nani? Você é maravilhosa.
7: Obrigada, meu amor, beijo.
3: Ah, que lindo, né, o comentário?
7: Você viu?
3: Você sabe que é interessante, né? Enquanto ela estava falando, estava lembrando aqui, tem um médico americano, é o Dr. David Hawkins. Ele passou 50 anos estudando a escala vibracional dos sentimentos, né? O que a gente tem hoje de mais próximo de científico de mensuração vibracional do que a gente sente. O Hawking já faleceu há muito tempo, mas o trabalho dele é, se não unanimidade, quase. Coisa rara nessa área, na medicina, né? E aí, existe a famosa escala vibracional do Hawkins, que as pessoas depois podem fazer uma pesquisa na internet, a gente que trabalha muito com essa questão da consciência quântica, você vai entendendo como que isso se dá. Então, o que o Hawkins percebeu? Quando você pega a humanidade mesmo, infelizmente, mais de 80% da humanidade vibra na escala de 200 para baixo. Essa escala de 200 para baixo começa com vergonha, culpa, medo, raiva, entendeu? E aí ela... Vou abreviar
7: 80%?
3: Aqui.
7: 80%? 80%. 80% vibrando no negativo.
3: No negativo, então. Mas é isso.
7: Qual a vibração que está o planeta hoje?
3: Esse é que é o detalhe. Transição.
7: É, estamos de terceira para quinta.
3: Não, nem fala. Aí você vê do 200. Aí acima do 200, do 200 para os 400, que seria o nível que ele chama de razão, bacana, você tem mais ou menos ali uns 15%. Quando a pessoa começa a despertar.
7: Vou despertar.
3: É pronto, alguém que está te escutando agora, que gosta desse assunto. Quer dizer, a pessoa pode até ter o ímpeto da raiva, mas ela já pensa, não, eu preciso melhorar isso. Eu posso ter o ímpeto da baixa autoestima, da autoflagelação, mas eu já penso, mas eu preciso melhorar isso.
7: Pronto, mudar.
3: Posso mudar, você já começou a sair da bolha. E aí é onde eu vou chegar na gratidão. A gratidão, ela está na vibração acima de 500.
7: De 500?
3: É. É menos de 3%.
7: São ondas hertz, viu, gente?
3: São ondas hertz. Menos de 3% da humanidade.
7: Menos de 3%?
3: 3%.
7: Amigo, pensei que fosse mais, cara.
3: Não, 3%. E aí, é tão louco isso. Porque, nossa, assim, e aí tem muita referência que comprova esse processo, né? Mas menos de 3%. Aí você vai subindo, porque a gratidão, ela é tão extraordinária, porque ela te leva à vibração de paz. A iluminação está no pico, 1000. Ele coloca o exemplo assim, Cristo assumiu 1000. Ele nem coloca que a gente vai assumir 1000.
7: Não.
3: Mas se você vibrar acima de 500, são pouquíssimas pessoas da humanidade que vibram. E veja, ninguém está falando de você ser uma pessoa sábia, iluminada.
7: Não é nada disso não, gente. Não, vibração. Não.
3: É vibração mesmo. É você mesmo no dia a dia. É consciência. É de ver e sentir essa gratidão por tudo e por todos. Na vida, na morte, na doença.
7: Como que a gente faz essa prática então no dia a dia?
3: Treino. Essa é a melhor parte. Essa acho que é a melhor notícia, juro.
7: É.
3: Porque o que acontece? Muita gente imagina o seguinte. Ah, eu conheço o fulano, que ele é otimista desde que eu conheci. Que bom, né? Não vou entrar em detalhes, mas se já nasceu assim, começou a trabalhar isso em alguma forma, né? Então, que bom. Mas se a pessoa não treinar o otimismo todo dia, ela aprende a ser pessimista. O Martin Seligman, que é o pai da psicologia positiva, ele publicou uma obra em 92, Aprenda a Ser Otimista, fruto de uma pesquisa gigantesca feita nos Estados Unidos, mostrando isso pela primeira vez. Você treina o cérebro para criar ondas neurais de otimismo. Então você pode ter sido pessimista, sei lá, a vida toda. Tem a síndrome do vitimismo, né? Eu sou vítima, tudo acontece comigo.
7: Por que comigo?
3: Aí, vamos lá, aí a pessoa começa a te ouvir aqui. Aí ela ouve uma coisa, ouve outra, lê um livro e fala, gente, meu Deus, né? Eu preciso melhorar isso. Aí você vai melhorar? Não, só assim não. Todo dia você vai treinar, porque você vai ter que criar um novo processo de conexão. E aí vem o treino da gratidão.
7: Quanto tempo o cérebro já reconhece isso e já vai ficando uma coisa mais normal?
3: Olha, não tem assim, tem muitos números.
7: É, só para as pessoas falarem, né?
3: Tá, mas vamos lá, vai, pelo menos umas 3 semanas.
7: É bacana. Não, mas a pessoa
3: fala. Não, é rápido.
7: É rápido.
3: Porque assim, a gente começa a sentir o efeito imediato, porque os hormônios mudam imediatamente. Eu desafio qualquer pessoa. Esse é um exercício que todo mundo pode fazer agora em casa, no carro, onde tiver. Se você estiver triste, chateado, não importa com o que seja. Se você, quem puder, né, claro, parar agora, você fechar seus olhos e lembrar de 2 ou 3 coisas pelas quais você é muito, muito, muito grato. Pode você vai lembrar do seu namorado, do seu filho, do seu cachorrinho, do seu gatinho, do trabalho, não importa. Uma coisa que você é muito grato, você vai sentir uma paz enorme. É imediato a mudança da vibração. E o tipo de hormônio, a chuva de endorfinas que a gente manda pro nosso corpo, a
7: lugares
3: dopamina.
7: Lugares também pode ajudar?
3: Muito, muito.
7: A escolha dos lugares certos,
3: não,
7: né?
3: Imagina. Vou dar um exemplo. A pessoa vai passear no Ibirapuera. De repente ela se conecta com a natureza, se conecta com os animais brincando. Talvez seja mais fácil de se conectar do que com o barulho de uma rodovia, entendeu? Então faz diferença. Você tem um cantinho na sua casa. As pessoas que têm muita fé, né, têm a sua religião, às vezes montam um altar, montam um cantinho para meditar.
7: Não importa a religião.
3: Não.
7: Não estamos falando, de religião, nós estamos falando de sabedoria.
3: Sim, universal.
7: É universal.
3: E é para todo mundo.
7: Universalista, né? Tem tanta... Eu vou ler algumas mensagens para você aqui, tá? Sou grata pela minha família, por vocês da rádio disponibilizar o tempo de vocês para compartilhar esses conselhos, essas experiências. Estão te agradecendo. A Leia Silva.
3: Um beijo, Leia.
7: A Cecília Moisés falou, Ricardo, é sempre muito especial te ouvir.
3: A gracinha.
7: Aí a Cleia falou, já tenho um tempo na fase ruim. Nem emprego estou conseguindo. Qual será o meu problema com a prosperidade? Estão perguntando o que pode fazer.
3: Ah, tem muita coisa pra gente falar a respeito.
7: E qual o problema com a prosperidade, que ela já tá em outro... É a mesma. Peraí, nossa, acompanho ele desde que a filha dele começou a interagir nas pílulas.
3: Isso mesmo.
7: A Débora tá falando aqui. Nani, o meu patrão chama Mário, quer saber por que tanto medo de sair de casa. O que que acontece? Uma pessoa fica travada e só fica em casa. Tá todo mundo falando aqui que é grato, bom dia, que você é maravilhoso. E essas são as perguntas.
3: Pessoal, muito carinhoso. Mas podemos responder todas. É. Todas vão fazer a gente refletir bastante. Quer começar por qual? Vamos falar da prosperidade, então.
7: Vamos falar de prosperidade? Bora. Uma pessoa próspera, gente. Não é só pessoa que tem dinheiro, não, viu? Prosperidade não. Vai além disso, viu?
3: Nossa, mas muito mais.
7: Muito mais.
3: A gratidão é uma forma de prosperidade, na verdade. Vamos lá. O que é prosperidade? Prosperidade é um estado mental. As pessoas precisam entender isso. É um estado mental, um estado de ser. Mais do que mental, um estado de ser que faz com que você construa sentido em tudo que você faz. Então, assim, é um conceito diferente do que as pessoas têm em mente. Então, você constrói sentido. Existem várias formas de você manifestar essa prosperidade. Você pode manifestar ela na forma como você cuida do seu corpo, na forma como você cuida da sua família, no seu trabalho e, obviamente, do dinheiro, que é a parte mais associada à prosperidade, mas não é a única. Tanto não é que a gente vê muitas pessoas com muito dinheiro, mas estão depressivas, atentam contra a própria existência. Às vezes, pessoas que têm muita projeção social, mas nem por isso são felizes. Então, você ter é diferente de ser. Eu falo, o problema não é você ter nada, é você não ser possuído pela coisa que você possui, né? Desapego não é você não ter nada, é nada possuir você. É diferente. Então, prosperidade genuína é quando você está alinhado com a sua verdade interior. Você está alinhado com o seu propósito de vida aqui na Terra. E aí, ao se alinhar com o seu propósito de vida aqui na Terra, tudo é especial. Uma conversa dessa se torna especial porque você está exercendo a extensão da sua alma. Você não está fazendo isso porque outra pessoa quer que você faça, alguém tem expectativa. Você quer fazer. É você. Sabe, a mulher, eu quero ser mãe, você exerce a maternidade, não importa se a outra quer ser executiva. Você vai ser feliz porque você quer ser mãe. Já executiva, não importa que ela não seja mãe, ela exerce o trabalho dela e ela é grata por isso. Então, assim...
7: Uma realização.
3: Muito.
7: É um estado de realização.
3: E aí, por que é importante, Nani, a gente entender isso? E aí eu vou chegar na resposta bem específica da nossa ouvinte. Porque criou-se uma ideia que prosperidade é ter dinheiro. Criou-se uma associação, como se fosse um sinônimo. Não, não é sinônimo, é similar, é diferente. Então, com certeza, você vai encontrar pessoas que têm dinheiro e também são prósperas, mas nem todo mundo que tem dinheiro é próspero. Nossa, isso tem que ficar muito claro. E o inverso é verdadeiro. Olha que interessante. Muitas pessoas prósperas têm muito dinheiro, mas muitas pessoas prósperas em várias áreas da vida têm o suficiente, mas são felizes.
7: Aí é um estado também do que te faz feliz.
3: É isso.
7: Né?
3: Essa diferença...
7: Porque ser feliz... Um dia eu coloquei uma frase, até replicou, nem faço isso, não sou muito de ficar só postando, não. Eu falei que as melhores coisas da vida, as melhores, pra mim, tá? Sim. Eu falei pra mim, as melhores coisas da vida são de graça.
3: Mas é isso.
7: É pra você olhar o sol, pra mim olhar a lua, os pássaros, as árvores. Eu, quando eu tô dentro do carro mesmo, eu tô dirigindo ou não tô, eu fico olhando as árvores, meu Deus, que árvore linda, sou apaixonada. Nossa, que lindo. Nossa, que pôr do sol. Então, assim, as melhores coisas da vida são de graça. As pessoas reclamam demais.
3: Com certeza.
7: Mas tá tudo aí.
3: Mas olha que lindo, Lani. Você acabou de dar o exemplo de tudo que nós estamos conversando. Isso é gratidão. E olha como você fica próspera. Essa energia que você sente quando você fala disso é prosperidade pura.
7: Eu amo isso.
3: É, idem. Aí eu amo tudo. Eu fico vendo assim, como por isso que eu te falo, é uma questão de escolha. As pessoas, aí eu começo a responder a pergunta da nossa ouvinte. Ah, mas eu tô com problema no emprego. Mas quantas pessoas tiveram problema no emprego? A gente tava aqui, tava conversando com André lá fora. É, quando eu comecei a vir para São Paulo, há mais de 20 e tantos anos atrás...
7: Você de onde?
3: Lá de Minas.
7: Deus, você vai qual lugar?
3: Porque é uma longa história. Eu nasci em Pernambuco.
7: Pernambuco?
3: Mas eu moro em Minas desde quando praticamente eu nasci, assim, né?
7: Qual cidade?
3: Hoje em Juatuba, mas é um escritório, toda a estrutura em Belo Horizonte.
7: BH, uhum.
3: Então, assim, bem ali bem na capital, mineirinho. Bem mineirinho mesmo, né? E aí, quando eu comecei a vir para São Paulo, muitos anos atrás, eu tenho muitas lembranças. Foi muito difícil. Não tinha dinheiro, tinha um sonho, era menino. Ai, será que eu vou dar conta de acontecer em São Paulo? Não tinha livro lá. Hoje a gente tem mais de 20 livros, na época não tinha nada. Não, a gente viaja o mundo todo. Na época, eu para vir para cá, era de ônibus, perrengue. Meu filho, e com os perrengues.
7: Tapimirim da vida tinha
3: isso? Isso, tinha. Tá vendo? É isso mesmo. E aí eu tava lembrando da dificuldade. Chovia e chove. Em São Paulo parava tudo. Então, assim, tinha alugado hotel. Continua, né? Tinha alugado hotel, tinha combinado com tantas pessoas pra poder participar. Parecia uma. E eu me lembro de uma vez, Anny, eu quero falar disso, porque isso é importante. Eu lembro de uma vez, eu tava no quarto do hotel, até aqui perto, na Vila Mariana. E aí eu, né, eu soube que tinha uma pessoa. Eu tinha muito sacrifício, alugado hotel, pagado passagem aérea, criado estrutura.
7: Que podia e não podia.
3: Exatamente. Apareceu uma pessoa. Nossa, ali, juro, deu vontade de chorar. Eu falei, meu Deus, o que você quer de mim? Eu tô errado, não é pra eu estar aqui. Porque você começa a se questionar.
7: Se questiona, sim.
3: E eu não me esqueço, porque até arrepio, porque ali foi uma decisão que mudou tudo. Nossa, eu lembro direitinho que me veio na mente. Mas uma pessoa veio. Eu falei, quer saber de uma coisa? Essa pessoa merece respeito. É claro, a melhor palestra.
7: A melhor palestra do mundo pra ela.
3: Entendeu? E eu vou subir e eu vou fazer essa palestra. E eu vou ser grato por ela. Ali eu falo, é treino, porque o meu pensamento era de tristeza, era de escassez, era de frustração, era que droga, por que que isso está acontecendo comigo? Por que que choveu logo hoje? E aí eu subi. E foi tão legal, porque assim, era uma senhora, ela estava lá sentada no lugar do evento, e foi como se fosse uma aula particular, né? Uhum. Lógico, eu queria que tivesse cheio, queria. Mas no final, sabe...
7: Queria eu ter sido ela. Ela é uma sortuda. Essa é próspera, viu?
3: Essa é próspera.
7: Essa é próspera.
3: Aí você imagina, quando eu fui dormir, é isso que eu quero contar. Aí quando eu fui dormir, claro, tava frustrado, comercialmente frustrado. Mas internamente, me deu uma sensação tão boa do tipo, Ricardo, você passou no teste. Porque era muito mais fácil você não ter desistido, sumido. E sabe, e ali eu tomei a decisão, juro. Assim, eu vou fazer o que tiver que ser feito.
7: Sim.
3: Aí hoje, tantos anos depois, aí eu venho pra cá, tô aqui contigo falando sobre isso. Acabou que eu lembrei dessa situação, fazia anos que eu não lembrava dela. Como não ter gratidão? Será que isso não é prosperidade?
7: Era pra testar. É um teste se você poderia estar nos menores momentos ou nos maiores.
3: Perfeito. Né? Então, a nossa ouvinte que está desempregada, lembre-se, você não é desempregada, você está desempregada. Você é um estado. Estados mudam. Então, começa a vibrar naquilo que você quer. Começa a utilizar de recursos que você tem, criar parcerias, fazer cursos gratuitos na internet, tem tanta coisa boa, mesmo para quem não tem dinheiro, mudar a vibração.
7: Até casa mesmo, viu, gente? Muda móvel de lugar, coloca uma planta com terra, uma planta viva, abre a janela, deixa o sol entrar. Mesmo esses pequenos detalhes mudam muita coisa dentro de casa, muda a energia.
3: Tudo.
7: Não pode ficar parado.
3: Tudo.
7: Vou te fazer uma pergunta, bem dentro, né? Não é muito nosso assunto, mas já é. Neste momento, hoje... Do planeta, que tá um caos, né? Ninguém tá se falando, mas eu tô preparando pra semana que vem, tô tentando, acho que semana que vem, pra fazer um especial sobre esse Super El Niño, entendeu? Até se você estiver em São Paulo, eu queria muito que você viesse aqui, trazer meteorologia, a gente falar. As pessoas não estão falando, e isso tá me deixando agoniada, o que tá vindo. A gente tá vendo que tá muita coisa ruim acontecendo, e semana passada, já no Sul, casa já foi arrastada. Ontem teve um tornado aqui no interior de São Paulo.
8: Ribeirão Preto, a região
7: Ribeirão Preto devastada. Foi destruído. Isso. E é a partir do mês que vem mesmo. Hoje vem, chega vento, diz a previsão, 91 km por hora aqui em São Paulo. Aqui em São Paulo, tá? No final da tarde começa. Então, assim, como que as pessoas podem começar... Primeiro que eu queria que todo mundo entendesse o que está acontecendo de verdade, né? O que está vindo, por que essa transformação? O que você, como mentor, está entendendo dessa transformação? Que vem muita coisa difícil pela frente.
3: Na verdade, assim, para mim isso é muito claro, né? Veio, está vindo e virá mais.
7: Mais.
3: O que acontece? A gente está no meio de uma transição planetária, em que o planeta está evoluindo e a faixa vibracional do planeta evolui. Porque tudo que Deus criou, ele criou para evolução. Se você analisar, não tem nada que é criado para ser estático. Tudo que é estático fica sem vida. Você vê o próprio universo na expansão do Big Bang, né? Mostra um processo de expansão. Então o que acontece? Nós aqui na Terra, nossa sociedade, por incrível que pareça, a gente está evoluindo. Parece que não, mas a gente está, claro, evoluindo. E o planeta ele está cobrando, obviamente, o preço por tudo que a gente passou. Só que no meio da transição planetária... Você tem a mesma coisa que...
7: O que é essa transição planetária?
3: Vamos lá. Então, guarda aqui que eu vou voltar depois na sua resposta. O que é a transição planetária? A Terra, a gente fala que ela vibra num patamar de provas e expiações. Em que a maioria das pessoas que reencarna, que vive na Terra, tem uma vibração muito pesada. São pessoas ainda que ignoram aquilo que a gente está falando, a consciência do amor, a conexão com o todo. Então, que vale a luta pela sobrevivência, é o egocentrismo, é o ego no centro, egocentrismo. À medida que você vai saindo desse processo vibracional, que gera guerra, disputa, violência e assim por diante...
7: O que a gente está vivendo.
3: É, vaidade. Você vai migrando para um outro patamar vibracional, onde você tem a compaixão como ponto central. Sabe? Que é o desejo de servir, de ser útil, de conectar as pontas soltas, essa visão do holos, né? Do holístico, do integral. Só que isso não se dá de uma hora para outra. Né? É todo um processo. Então, a transição planetária, né, que existe em várias culturas antecipadamente faladas, que na Bíblia, para quem, né, segue a Bíblia, fala do fim dos tempos, as pessoas acham que é a destruição da Terra. Não, não, não. É o fim de uma época vibracional. É a mesma lógica, mesma coisa. A era de Aquários, que os esotéricos falam, tudo igual, mesma coisa. Só muda as palavras. É um processo em que você tem uma migração de seres que estão aqui, né, e que não estão aprendendo a fazer aquilo que gostariam e deveriam, enquanto outros de mais luz vão vindo. E no meio desse processo, você vai melhorando a vibração através das provas. Então tem gente, parece uma viagem que eu estou falando, mas você perguntou, não vou me omitir. Então assim, tem pessoas que vão passar por isso e vão aproveitar a oportunidade, e tem gente que não vai. Então eu falo assim, a pior coisa que chegar no fundo do poço, não é o chegar no fundo do poço, é não tirar proveito disso, né? Você chega no fundo do poço, não aproveita nada, pô.
7: Tem que aprender, né?
3: É.
7: O porquê que tá ali, né?
3: E aí, o que que acontece? No meio disso, vem a bagunça.
7: Ó, é o caos.
3: É o caos. Quer ver, explicando isso de uma maneira que todo mundo entende. Imagina, você vai arrumar a sua casa. Como que você arruma a sua casa sem desarrumar primeiro? Não tem como. Você fala assim, vou arrumar o guarda-roupa. Aí você vai ter que tirar
7: as coisas.
3: Põe lá aquela bagunça. Imagina uma amiga tua chega na hora e fala assim, pô, nossa, Nani, que bagunça. Você fala, não, menino, eu tô arrumando. É isso. Aí você vê a Terra do jeito que tá, parece uma bagunça. E é uma bagunça. Mas é o caos que antecede a ordem. Você vê, a fala não é minha não, do Jesus. O escândalo é necessário, mas ai da mão daquele que venha. Isso não é só vale para uma persona física. Isso vale para um processo maior, porque a Terra é um ser vivo. Né? O ecossistema...
7: O povo não pensa, né? Vamos pensar rápido. Um exemplo simples. O planeta, nem sei porque chama Terra, não sei porque colocaram esse nome, né? Porque é planeta água.
3: É.
7: O nome já está errado.
3: Mais justo.
7: Não é justo. 70% do planeta é água, 30% é Terra. O nosso corpo, o meu, o seu, de todo mundo, nós somos 70% água e 30% Terra, que seria, né, os ossos, a carne. Então, a gente é filho da Terra.
3: Não,
7: a gente é uma centelinha, aqui, a gente faz parte.
3: E se você for conectar o que você acabou de falar de novo, com o que a gente estava conversando agora há pouco, porque isso é científico, isso não é um achismo. É. O que que acontece? A água é o ser, vamos colocar assim, estrutura mais facilmente magnetizável do planeta. Tanto que qualquer pesquisa simples que você for, você vai encontrar várias pesquisas feitas, se a pessoa fizer aí na internet, várias pesquisas com os cristais de água, por exemplo. Se você ora em cima de um cristal de água, ele se transforma.
7: Se você bebe água,
3: se você faz a prece, e isso, a água fluidificada.
7: Com cristais quartzo rosa, verde.
3: Muda tudo.
7: Aí todos os dias.
3: Agora você imagina, a pessoa que é negativa, o que é que ela está fazendo com os cristais no corpo dela? Todo dia.
7: Sujando.
3: É isso. Se você é positivo, você está construindo uma nova estruturação. É. Então, o que é a transição planetária? É a mudança desse estado de consciência.
7: Certo.
3: Porque não é alguém que vai te trazer essa salvação.
7: É você. Se você ficar passando, passado aí, meu amor, nem vem conversar comigo depois. Porque eu estou tentando só gente mais evoluída e aprender. Ó, eu sou muito grata a tudo que Deus me deu. Até a hora do banho eu agradeço pela água. Faz muito bem. A gente tem muitas coisas. Agradecimento não tem que ser de forma natural, Ricardo? Falar por falar também faz esse efeito?
3: Ó, vamos lá.
7: O Rodolfo perguntou.
3: Claro, pergunta excelente do Rodolfo. Eu vou começar explicando usando um exemplo que todo mundo entende. Imagina o seguinte, a maioria das pessoas que começam uma academia não começa porque quer, começa porque precisa e vai de má vontade. Tanto que a gente fala que a disciplina antecede a espontaneidade. Essa é uma fala do pai da psicologia, do William James. Ele fala, o passarinho não canta porque está feliz, ele está feliz porque canta. É, tem uma frase histórica, né? Quando o Chico começou a trabalhar com Emmanuel, Chico Xavier, Emmanuel falou para ele, meu filho, tem três condições para você fazer o seu trabalho, disciplina, disciplina, disciplina. Então, o que que ocorre? As grandes conquistas da alma, elas vêm depois da disciplina. As pessoas preguiçosas querem o oposto. Ela quer ter vontade para fazer e a disciplina aparecer. Isso não existe. Porque as pessoas querem motivação. Motivação escraviza. Motivação é uma coisa que vai e vem embora, é tipo nuvem no céu. Motivação é muito ruim. A disciplina te liberta. É bom você estar motivado? É, mas eu prefiro mil vezes estar disciplinado. Porque a disciplina me leva à motivação, mas a motivação não me leva à disciplina. Entender isso é muito importante. Por quê? Se você... Eu vou continuar na academia e vou chegar na resposta. Você começa na academia, não gosto. Ai, que dor, não sei o quê. Mas se você tem a disciplina de um pouquinho, já já você vai. Uai, tô respirando melhor? Peraí, mas aquela dor na coluna... Tô dormindo melhor? Aquela dor na coluna tá desaparecendo? Peraí, eu não vou ter que tomar um remédio pra dor de cabeça? Olha, não é que esse negócio é bom? Aí você vai, você vai, você vai. Aí chega uma hora que você tá lá conversando, faz uma amizade aqui. A outra te chama, vamos correr, menino? Oh, vai ter uma festa na minha casa. Pronto. Daqui a pouco você se descobre num estilo de vida fitness. Mas não porque você planejou, quis, desejou. Você foi na marra.
7: Você foi.
3: Você foi. Mas aí a disciplina virou algo espontâneo. Gratidão é a mesma coisa. Do mesmo jeito, claro, né? Eu falo assim, é um processo que a disciplina te ajuda a chegar na espontaneidade. Porque tem pessoas que já são gratas por natureza. Que bênção. Elas,
7: é bom, né?
3: Claro, mas como a maioria não é, você começa falando muito obrigado, mesmo que às vezes você não tenha vontade, mas você vai perceber...
7: É muito cultural também, né? Muito de,
3: vai fazer
7: de criação,
3: né?
7: Então a pessoa na linha falar com você.
3: Tá bom.
7: Alô?
8: Oi, Nani, boa tarde. É Marcinha de Mogi. Essa coisa de gratidão é tão verdadeira, né, Nani? Eu conheço duas pessoas que são idades diferentes, mas tudo diferente. Conheço uma de 86 anos, tão grata por tudo mesmo. E ela é alegre, ela tem a boa, cabeça boa, tem a saúde boa, se cuida, conversa, uma pessoa que a gente gosta de ter ela por perto, sabe? Parece ser muito saudável. E outra pessoa que é minha tia, que não tem gratidão por nada, nada. Tudo que é dos outros é melhor. Nada que ela tem, ela agradece. E tá com 70 anos, mas tá doente, tá com todo tipo de doença, mental, espiritual, no corpo, sabe? Então a gente vê que a ingratidão adoece, né, Nani? Beijo.
7: Beijo.
3: Olha, eu vou trazer um desafio simples para todo mundo baseado nessa fala. Eu dou aula para muitos médicos, né? Tem muitos médicos que são alunos nossos. Eu já perguntei para todos eles. Eu faço consultoria para hospitais. Várias vezes eu já perguntei lá dentro. Eu nunca vi um médico, para dizer que teve um, falar assim: Ricardo, eu prefiro ter um paciente ingrato que reclama. Não existe isso. Não existe. Porque a ingratidão, ela cria um ambiente químico no corpo de rejeição.
7: Hostil, né?
3: A qualquer coisa
7: adoece.
3: Boa. É, ela perpetua a doença porque você já está doente mentalmente. Então, é o oposto. A gratidão, ela cria esse estado de receptividade e de saúde.
7: Em qualquer momento.
3: Em qualquer,
7: né,
3: momento. Por isso que eu te falei, escolha.
7: Ricardo, eu tive... O problema está chegando ao fim, porque eu tenho mais convidados, mas assim, depois que eu te convidar, para você voltar mais vezes.
3: Claro, com carinho.
7: Eu tive, no mesmo final de semana, dois AVCs e uma trombose cerebral hemorrágica. Aí eu beirei a morte, fui do lado de lá, vi do jeito que fala, esse tal de QM, passei por tudo, né? E voltei, as pessoas falaram, Nani, o que, que mudou na sua vida? Eu falei, gratidão. Mais gratidão, gratidão a Deus, porque todo mundo fala, nossa, mas você perdeu 2/3 da visão periférica, perdeu isso, desaprendi a andar, perdi 19 quilos, fiquei 18 dias em coma, no TI, tudo. Quando eu saí, perguntaram, eu sou grata, se eu passei por isso, eu tinha que passar. E como que você voltou? Voltei mais grata ainda, valorizando cada vez mais, cada lugar que eu passo, que eu olho, a natureza, a vida, para mim mais felicidade, porque cada um dia que eu tenho de vida é um presente, para mim... Tá aqui nessa passagem, é um presente.
3: Olha que extraordinário. Vou te dizer uma coisa. Eu entrevistei um oncologista, o Antônio, lá de Belo Horizonte. E aí ele, num dos eventos nossos, eu perguntei para ele sobre qual que é a aprendizagem que as pessoas têm. Trata pessoas com câncer há mais de 30 anos. Que as pessoas têm com câncer. E ele falou uma coisa que me chocou, porque ele generalizou. Falou assim, olha, todas as pessoas que eu vi melhorarem, nós temos isso gravado, todas as pessoas que eu vi melhorarem, elas voltam do câncer e falam, eu agradeço pelo câncer. E aí tem um detalhe, que isso é científico. Muitas pessoas voltam a ter câncer, que é o processo de, né, a remissão. Ela se dá, mas elas retornam. Muitas delas, ninguém está afirmando que são todas, acontece por quê? Porque a causa que levou a pessoa ao câncer, ela não estipou.
7: Não foi resolvida.
3: Então, cheguei no câncer pela mágoa. Aí eu melhorei, mas a mágoa voltou.
7: Voltou.
3: A tristeza voltou. Então, olha a importância dessa consciência.
7: Ricardo, eu ficaria com você horas e horas e horas e horas.
3: Delícia,
7: aqui.
3: Gente.
7: Quero te convidar para voltar mais vezes.
3: Obrigado.
7: Esse espaço aqui é seu, tá?
3: Obrigado,
7: você.
3: Uma honra.
7: Eu quero onde a gente encontra você nas redes sociais.
3: Claro, olha só. Instagram, o pessoal pode seguir a gente aí no Instagram, Ricardo Melo Prosperidade. Vai ser uma alegria enorme, a gente posta muita coisa boa, faz muitas lives, adoro fazer live pessoal.
7: Vamos fazer uma live? Deus.
3: Vamos, claro!
7: Vai essa minha amiga de Miami, maravilhosa.
3: Não, delícia. Vai
7: você
3: ser...
7: ir palestrar lá, ela é fantástica.
3: Vamos.
7: É Teta Healing.
3: Ah, que delícia,
7: você
3: sentou na Flórida? Vamos, com certeza. E tem o nosso canal do YouTube também, que é muito legal, que é o Instituto Ricardo Melo. E eu vou fazer um convite especial. Esse, assim, pessoal que está escutando a gente, de verdade, porque é um trabalho que a gente faz com tanto amor e carinho, eu vejo um resultado tão grande... que é o das pílulas inspiradoras. São essas mensagens que eu gravo há mais de 12

0: luta constantemente,
1: Ah, eu vou
0: família
1: escutar pra
0: dela lá.
1: gente, assim que eu finalizar o programa aqui. Gratidão.
0: Amor, obrigado. Uma energia
1: Muito obrigada,
0: maravilhosa sua.
1: tá?
0: Obrigado
1: Quero
0: mesmo.
1: muito você mais vezes aqui.
0: Vai ser uma alegria. Beijo
1: Oh.
0: enorme,
1: Come
0: todo
1: queijinho, hein,
0: meu.
1: Fih? Você é mineiro,
0: Ah, vou
1: né?
0: ter que comer esse queijinho aqui, hein? Peraí.
1: Ó, ele vai ficar comendo queijinho aqui agora, porque eu vou pro
0: Ó,
1: intervalo
0: ó.
1: comercial. Vou voltar com o André Rezende e depois o doutor Marcelo Sampaio. Tá comendo queijinho porque eu sou mineiro, bem?
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5: Muito boa tarde, excelente quarta-feira, motorista ligado na Rádio Capital. Tarde quente, beba bastante água. Olha, travou a Marginal do Pinheiros, tem uma ocorrência na passagem pelo Muro do Jockey, já perto do acesso à Avenida dos Bandeirantes, na ponte Engenho Ari Torres. Caminho para trás está no Anda e para Parianda desde antes da ponte do Jaguaré. Vá por dentro, hein? Pela região ali da Gastão Vidigal, Fonseca Rodrigues, Pedroso de Moraes, Brigadeiro Faria Lima, esse trecho paralelo funciona bem melhor. Depois do acesso a Bandeirantes, a Pinheiros vai bem até Interlagos. De Interlagos até a Castelo, aproveita, bom momento, pouco movimento na Marginal do Pinheiros. 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
6: E o EV chegou na hora que eu tava comendo uma uva, viu, gente? Ó.
10: Ainda bem que é uma uva, né? O queijo, né?
6: É a uva, ainda bem que é uma uva, né, gente? Tô com o maravilhoso André Rezende. Agora é o momento para você mandar perguntas, viu, gente? Quer mandar aquela pergunta aí que você tá precisando, tentando falar com o André Rezende? O momento é agora. Todinho seu. 98334-5777. Tá liberado. Tarde, compadre.
11: Boa tarde, o queijinho.
6: Só tem mineiro
11: tá...
6: hoje?
11: Uai, só. É pra você comer, né? Tá, vamos comer queijinho aí, ó. Mineiro.
6: Ah, mineiro gosta de um queijo. Ele também, o Ricardo, é mineiro. Queijinho. É.

0: É.
1: Os três convidados são mineiros.
0: Que coincidência, né? É
1: Engraçado, é
0: verdade.
1: tudo mineiro
0: É,
1: hoje.
0: tudo mineiro.
1: Dona Maria, você
0: Dona
1: e o
0: Maria.
1: Ricardo.
0: Dona Maria do céu, que queijinho é esse, Dona Maria do céu?
1: Bom demais.
0: É, bom demais.
1: E você hoje, o que que você vai falar pra gente? O que você vai ensinar?
0: Tá, você pergunta, eu respondo. Tudo que você perguntar, eu respondo, né?
1: Vamos
0: É
1: lá,
0: só mandar
1: gente.
0: um WhatsApp pra cá. Qual que é o número, Nani?
1: 983345777.
0: Pois é, enquanto você manda a sua pergunta para cá, muita gente pediu remédio para dores, para artrite, artrose, reumatismo. Então, vou passar. Toda semana as pessoas me mandam e-mail pedindo remédio para dores. É, realmente, você sentir dor nas articulações é um sofrimento, né?
1: Esse
0: Dor no...
1: tempo louco também, né? Muda,
0: É,
1: fica frio, parece que dói
0: muda.
1: mais.
0: Dói muito mais, piora mais essas dores nas articulações. E você pode tratar essas dores nas articulações, desaparecer essas dores, tomando o seguinte remédio.
1: Ó,
0: Compra
1: tem gente já na linha, só
0: na
1: pra você saber. Você
0: linha.
1: nem falou
0: Nem
1: e
0: falou?
1: já estão ligando pra você.
0: Quem é? Alô?
2: Oi, Nani, boa tarde. É Jusileide da cidade Tiradentes. Nani, pede para o André Rezende passar uma receita para tirar manchas do rosto e um pouco de melasma que eu tenho também no meu rosto. Aí eu preciso de uma receita caseira muito boa. Beijo, estou aqui acompanhando. Quero
1: Beijo.
2: ouvir a minha receita, por favor.
1: Tá
2: Beijo.
1: bom, beijo.
0: Vamos
1: Tem
0: lá,
1: a da
0: pois
1: dor e
0: é.
1: tem a do melasma, agora é com você.
0: Pois é, melasma incomoda as pessoas sim, né? Eu vou passar um creme que você pode rejuvenescer ao mesmo tempo, combater melasma e qualquer tipo de mancha. Então, ele vai cuidar da sua pele num todo, além de rejuvenescimento, previne também o envelhecimento e vai acabar com as manchas, principalmente as manchas escuras. Você vai comprar mamacadela, creme de mamacadela ou mamica de cadela, depende da região, que é o mesmo.
1: Mamica de cadela.
0: Isso, 60 gramas. Creme de aloe vera, 50 gramas, tá? E óleo de alecrim, 30 ml, tá? Vai misturar tudo isso e usar todo dia, de manhã e à noite. Passa e depois passa protetor solar. Porque se sair no sol,
1: Escurece novamente.
0: escurece novamente. Então é importante quem tem melasma, aliás,
1: Protetor, né?
0: todo mundo deve usar protetor,
1: Protetor solar.
0: Porque esse sol louco que está só pode trazer câncer de pele, envelhecimento e manchas também.
1: E também vou dar só um adendo dentro, gente, porque como eu tenho também uma pintinha aqui, eu falo para vocês, não é só a luz solar não, viu? Essa luz
0: Não.
1: branca, a luz de celular, tela de computador, tudo para quem tem o melasma,
0: Piora.
1: piora também, tá?
0: É
1: O
0: verdade.
1: vapor do forno, quando você está cozinhando, da panela, tudo que aquece dá uma complicada.
0: É.
1: Tem gente na linha de novo.
0: Alô, quem fala?
3: Boa tarde, Nani, André.
0: Boa tarde.
3: É, eu queria fazer uma pergunta, aliás, uma dica, né? Eu tenho gastrite, esofagite e refluxo. Faço tratamento. Sou bem regrada, mas quando tem alguma coisa emocional, ela ataca. O que que você sugere aí de chá? Porque meu pai, a gente foi criado com ervas na fazenda, né? Mas isso foi muitas décadas atrás.
0: Na
3: Obrigada.
0: roça, né? Né, Nani?
1: É, é
0: Na
1: bom. Eu
0: roça!
1: só vou avisar uma coisa, Evê. Vou almoçar lá na casa dele hoje.
4: Hoje você
0: Pois é.
4: vai lá?
1: Eu vou.
0: Tá convidado também, Evê.
4: Já leva uns queijinhos, já. Ó.
1: Vou, vou. Uns queijinhos
0: Fazer
1: pra...
0: um omelete. Não, tô brincando.
1: Bom, hein?
0: Não, Olha, gente, vamos lá, ó. Que você pode usar? E tem muita gastrite emocional, muita mesmo. Tá? Então, os extratos, Nani, são as ervas de forma concentrada para tratar a saúde e funciona muito. Principalmente quem tem úlcera, gastrite, desconforto estomacal, refluxo, entendeu? Então, tudo que come sobe até na garganta e incomoda. Então, o que que você pode fazer? Associar esses extratos e tratar, tá? Você vai comprar extrato de espinheira santa 100 ml. Extrato de zedoária 100 ml. Extrato de funcho 100 ml. Extrato de cardo mariano 100 ml e, por último, o extrato de anis estrelado, 100 ml. Vai associar esses 5 extratos, 100 ml de cada. Vai tomar uma colher de chá num pouquinho de água de manhã, antes do almoço e antes do jantar, mesmo melhorando, continua tomando para não voltar novamente, tá? Então, ó, espinheira santa, extrato de espinheira santa, 100 ml, extrato de zedoária, 100 ml, extrato de funcho, 100 ml, extrato de cardo mariano, 100 ml, extrato de anis estrelado, 100 ml. Associe os extratos, uma colher de chá, em água de manhã, antes do almoço, antes de jantar. Toma até terminar totalmente a quantidade desses extratos, que a pessoa vai ficar ótima do estômago.
1: Certo. Vai falar o primeiro que você fez?
0: Vamos lá para dores, né?
1: É muita gente aí, mas vamos falar para dor.
0: Olha, você está com dor nas articulações. Tá? Dor no joelho, na coluna, qualquer tipo de dor articular. O que você pode fazer? É importante você repor a cartilagem também, fortalecer os ossos e repor a cartilagem. Como você repõe a cartilagem? Compra o tetramagnésio. O tetramagnésio são todos os magnésios num só, tá? Então você vai tomar o tetramagnésio, um comprimido depois do almoço, um comprimido depois do jantar de tetramagnésio. Só serve o tetramagnésio, que são vários magnésios num só, tá? Não compra outro, não. Tem que ser o tetramagnésio. Então, fazer uso. O tetramagnésio tem mais de 280 funções do nosso corpo.
1: Nossa.
0: E uma das funções é melhorar o sono, melhorar o cérebro, melhorar a parte óssea, entendeu? Então, o magnésio é fundamental para quem tem dores nas articulações. Então, comprimir depois do almoço, depois de janta. Compra o colágeno tipo 2, mais a vitamina K2, toma um comprimido de cada depois do café da manhã e vai comprar esses extratos e vai associar e tomar uma colher de chá em água 3 vezes por dia. Olha, o magnésio mais o colágeno com a vitamina K2 é para fortalecer os ossos e repor a cartilagem. Esses extratos, para que é? Para desinflamar todo o seu corpo, tá? Então você vai comprar extrato de garra do diabo.
1: Eita.
0: 100 ml. A erva é feio, o nome é feio, mas a erva é
1: forte,
0: é boa.
1: Forte.
0: É forte. Canela de velho.
1: Eita.
0: 100 ml. Extrato de unha de gato. 100 ml. E erva baleeira. 100 ml. Mistura os 4 extratos e toma uma colher de chá num pouquinho de água 3 vezes por dia, junto com essa suplementação para fortalecer os ossos e repor a cartilagem, que você vai livrar dessas dores.
1: Eita, adorei.
0: Doutor!
1: Ele chegou! Cadê o sorriso? Abre porta.
0: Vamos esconder o queijo ou não?
1: Ele come, ele cuida depois, a gente vai lá.
4: Mas que bonito, hein?
1: A Maria do Céu veio aqui hoje, rapaz.
4: Chique isso. Demais aqui.
0: Tudo bom, doutor? Evê,
1: por favor.
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1: Pronto, e ele chegou, como toda semana. Sorriso abre portas hoje com esse maravilhoso Dr. Marcelo. A gente vai conhecer um pouquinho mais o episódio hoje do Dr. Marcelo, né? O cirurgião dentista do povo que todo mundo ama. Pode mandar as perguntas para ele também, viu, gente? Vamos tirar dúvidas sobre saúde bucal. E hoje tem uma história muito, muito bonita da dona Laurita.
4: Pois é, muito isso? Boa tarde, André Rezende, boa tarde, aqui. Nani. E boa tarde, né, nossos queridos que acompanham aí a Rádio Capital ao vivo. E vamos falar um pouquinho, né, da história da dona Laurita, uma história muito bonita, né, uma paciente que nos procurou para ajudar nos problemas e estamos juntos até hoje, né.
0: O dentista das multidões.
1: É. Carrega multidão.
0: É isso.
4: Pois é, E essa história, viu, Nani, é uma história muito boa, porque essa paciente conhece a gente ali pela rádio, Rádio Capital, e leva alguns problemas, né, que inicialmente ela nem imaginava que tinha, e planejamos algo para entregar ali em 3 meses, entregamos em 1 mês.
1: Nossa.
4: E a paciente sai super satisfeita, né, então é uma história muito boa aqui. Pra gente poder dividir, né, com nossos queridos ouvintes.
1: Adoro, adoro quando conta essas histórias, as histórias da vida real, né, o que acontece.
4: É bom, eu adoro essa transparência da vivência real, sim, né,
0: sem muita maquiagem. Mas parte da humanidade, maquiagem, né, isso, né, é verdade, é.
4: Isso é bom. Outra coisa muito importante, o medo, né, quem não tem medo, né, quem ainda não carrega aquele medo, às vezes, você sabe que eu tenho medo de tirar sangue.
1: Tem.
4: Tenho. No dia que eu vou tirar...
1: Eu tenho medo de dentista. No aparelhinho, na hora... Ai, a gente vai... Sabe, tá? Mas na hora daquela anestesia, você... Ah, meu pai, tá lá... Você fica, olha pro teto. O teto tem que ser maravilhoso. O teto tem que colocar alguma coisa pra ficar olhando. Eu vou olhando. Aí eu vou olhando pro dentista. Ainda não tem alternativa. Você fica olhando no olho dele, assim. É quase uma conquista, vê? Né? É quase um flerte. Você vai no dentista, é quase um flerte. Você fica só assim. Aí tá, abre a boca.
4: Não, olha...
1: Abre mais.
0: De boca aberta.
1: De boca aberta pro dentista ali, você vai olhando e atenção. Aí quando passa hoje, tá tão bom essas tecnologias, né, esses anestésicos, né, que passa o anestésico, aí dá aquela picada e você já dá uma atenção, já olha meio assim pro dentista. É maravilhoso, tem medo, mas rapidinho dá uma tranquilizada.
4: E eu vou te falar uma coisa. Eu tava de bobeira no domingo, eu falei, vou pegar um pouco a história antiga ali, né, do dentista pra entender. Aí começo com aquela história... Da barbearia, né? Onde o barbeiro que tirava dente. Falei, meu Deus do céu.
0: Com alicate?
4: Com alicate. Higienização? Zero, né? O paciente morria por infecção. Então, por isso que surge o medo de... Não tira dente, que é perigoso, né? Então, tinha toda essa questão. Só que a infecção era pela mão suja ali, né? E mão que trocava o dinheiro, fazia a cirurgia. Então, imagina aquilo, né? Era uma loucura. Entra a questão de... Evoluiu. Já não era mais o barbeiro. Mas o dentista em si continuava trabalhando sem luva, né? Aquela máquina era uma máquina que era a pressão no pé.
1: Era no pé.
4: Então fazia um barulho. Rararara. Cara, eu vendo aquilo, falei... Gente, era... Então quando você pega a evolução que estamos hoje, você fala, cara, uma evolução maravilhosa, né? Existe o barulhinho do motor? Existe, né?
1: Mas ele amenizou um pouquinho.
4: Amenizou, né? Inclusive na clínica
1: nós somos uma geração raiz, nós pegamos lá com o pé ainda.
4: Com o pé, aquele tinha que dar pressão.
1: Tinha que dar pressão, fazer... Você...
0: O dentista era prático, não tinha a faculdade de odontologia, né? Tinha? Não, acho que não.
4: Não, na verdade, não, olha o que eu descobri. A faculdade era odontologia com farmácia, em Minas Gerais. Olha
1: terra,
4: isso,
1: nossa,
4: né?
1: Terra.
0: Nossa terra.
4: É, se eu não me engano, depois eu posso corrigir aqui, mas era em BH mesmo, tá? E essa faculdade, ela iniciava com odontologia junto com farmácia, e depois fala, não, gente, peraí, tudo bem que o curativo ali com questão de remédio, mas farmacêutico é uma coisa, né, cirurgião dentista vai seguir outra, né? E aí faz essa separação, mas o início da história ali, quando padroniza algo profissional, é nesse sentido.
1: Maravilha, né? E hoje, doutor? Hoje você vai falar pra gente, vai contar essa história também?
4: Vou contar essa história. E outra coisa importante, Nani. Quando a gente traz essa questão de, nossa, iria fazer uma limpeza, tinha sensibilidade, tinha dor. Imagina hoje você poder realizar sem nem fazer a picadinha de agulha. Então nem precisa. Eu tenho uns pequenos anestésicos lá na clínica que é capaz de anestesiar mais de 3 milímetros a 4 milímetros a gengiva.
1: Nossa,
4: então você vai bochechar ali 1 minuto. Já fica tudo anestesiadinho. O paciente olha pra mim e fala, a língua tá mais anestesiada do que a boca toda, né? Então isso é bacana, porque o paciente, ele fica mais confortável, o paciente, ele fica mais à vontade, e você realiza um procedimento, imagina, sem sentir nada.
1: Mas essa tecnologia, né, vocês vão aperfeiçoando, e não é só isso, gente, não é porque o Marcelo tá aqui, porque eu conheço ele, porque ele tá no programa, não é nada disso. Eu tô falando agora, eu, pessoal, o profissional... Passa pra gente também, ou passa essa segurança, passa uma tranquilidade, ou tem alguns carniceiros também aí, né, que vai aquela mão pesada. Então, assim, você tem que escolher bem o profissional que vai te atender, quem vai cuidar de você, da sua família, de todo mundo.
0: Em todas as áreas, né?
1: Em todas as áreas.
0: É verdade, é.
1: Porque quando a gente, você olha, a pessoa que tem, parece que pessoas que nasceram para aquilo, gostam de atender, gostam de servir, gostam de cuidar. É diferente você pegar um profissional de hoje e pegar aqueles arranca-dente. Nossa Senhora, parecia que faltava bater assim para arrancar os dentes no passado. Era complicado.
4: É. Não, uma coisa que eu escuto muito é: nossa, doutor, no meio do tratamento eu começo a sentir dor com o meu dentista antigo. Falo, gente, isso é desumano, jamais. Outra coisa que acontece, que eu também já vi pacientes em anestesia geral, o cara acordar, fala, cara, anestesista, você não pode deixar o paciente acordar, né? Então, tem que ter esses cuidados, né? E você vai olhar, é cuidado básico e obrigatório, não pode faltar, né? Então, a gente tem isso e eu sigo muito ao pé da letra.
1: Isso é bom, né? Novinho, novinho, você olha assim pro doutor Marcelo, super jovem, poderia ser meu filho, mas você olha assim, você vê a competência, a capacidade,
0: sim,
1: né?
0: É verdade.
1: Você olha e fala assim, eu confiaria ficar ali fazendo todo o meu tratamento e da minha família.
0: Sim.
1: Doutor, conta pra gente essa história.
4: Então, a história da dona Laurita é o seguinte, é aquelas histórias que realmente merecem, né, ser ouvida ali, ser contada. Ela conheceu, né, ouvindo o programa da Nani, né, todos os
1: comunicadores.
4: Como ela morava ali pertinho da clínica, resolveu marcar uma avaliação. Sem grandes expectativas, apenas para ouvir uma segunda opinião. Ao chegar, encontrou algo que fez muita diferença. Atenção, paciência e uma explicação clara sobre tudo o que precisava ser feito. O tratamento realmente era extenso. Havia muitos procedimentos pela frente. Na cabeça dela, aquilo levaria muitos meses. Além disso, existia um obstáculo maior ainda. O medo de dentista, né? Esse medo, ele sempre, né, carrega ali junto com muitos pacientes e não tem jeito. Mas desde o primeiro dia de atendimento, esse medo começou a desaparecer. Ele foi acolhido com tanto carinho por toda a equipe da IOI Santé e a consulta após consulta, a confiança tomou o lugar e a insegurança foi embora. O que parecia ser um tratamento longo, aconteceu de uma forma muito rápida. Muito rápida, nem o tempo ela imaginava. Em apenas um mês e meio, seu novo sorriso estava pronto. Hoje, a dona Laurita olha para o espelho e vê muito mais do que dentes bonitos. Ela vê um sorriso natural, um rosto jovem e uma autoestima renovada. Ela mesmo diz que rejuvenesceu muitos anos. Com um sorriso no rosto, ela faz questão de agradecer, além do Dr. Marcelo, a equipe em si, dedicação e profissionalismo durante toda a sua jornada. E deixa um recado cheio de alegria. Hoje sou muito feliz com o meu sorriso. Recuperei minha confiança e, sem dúvida nenhuma, vou indicar a clínica para muitas pessoas. Porque quando a gente é bem tratado, o resultado de verdade vem.
1: Acontece. Que lindo!
4: É bacana, né? Essa ideia do...
1: E essa história dele aí é uma entre milhares.
4: Pois é, olha, eu vou te falar. Eu tô com um acervo enorme, porque eu tenho que editar, porque eles contam a história bem detalhada, então eu tenho que...
0: Dá uma enxugada.
4: Comprimir um pouquinho, né? Mas é bacana, e eu nem imaginava, quando a gente abriu esse leque para receber a história dos pacientes, choveu de história, né? E é gostoso
1: poder... E o que os pacientes ficam todo pedindo aqui, é ver?
4: Olha lá, esse quadro é maravilhoso, e olha que coisa boa. Trouxe aí... 3 vouchers no valor...
1: 3.
4: De R$650.
1: Eita! 3 pessoas felizardas hoje, gente.
4: Pois
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4: 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Acabei
1: de... agora, gente.
4: Acabei de entregar um voucher que teve aí há umas 3 semanas atrás de R$1.500. Entreguei hoje pra paciente. Maravilhosa, né? Agora às 11 horas da manhã, bacana.
1: Quer ver? Bom. O pra caixa de hoje vai ser o kit, tá? É, hoje vai ser o kit do Dr. Marcelo, tá? Tá, Vicky? Vai ganhar o kit hoje. Hoje é um kit. Tá? Então hoje não vai ter escolha. Escolher um prêmio, não. Hoje vai ser, toda vez que o Dr. Marcelo estiver aqui, é um kit dele.
4: Tá aí. Olha aí, pronto. E né? Me comprometo sempre a trazer aí uns kits bonitos. E tudo que as empresas e plataformas for disponibilizando, de novo, vou trazer pra cá paciente também.
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4: Aí, e tem uma paciente que mandou um recado para você. Ah, falou, é? Olha... Fala pra Nani, meu sonho é tirar uma foto com ela, a Maria de Jesus. E que perguntou se eu tocava em você, falei, toco, dou um abraço, né? É bacana,
1: dou
4: a gente
1: um abraço nele, junto. Sim. E a Maria, já deu um abraço em você também, doutor?
4: Já deu um abraço, querida, né? Os pacientes é muito carinho.
1: Beijo, viu, Maria? Vamos lá, vou marcar, pode vir.
4: Tem muita fã sua. Você sabe que eu tô com planejamento aí pra gente... Vai ter uma palestra lá na clínica de orientação de higiene bucal, né? Bem informativa. Nesse dia eu gostaria que tivesse você, o Vini, toda a equipe, o André Rezende, né? Pra gente apresentar tudo.
1: Pra dar um beijo em todo mundo, pacientes, né? Pra gente estar junto com os pacientes, né? Claro.
4: Vai ser um coffee break aí no, às meio-dia.
1: Certo, o programa tá chegando ao fim. André Rezende, maravilhoso. Cadê? Vamos para as redes sociais do André. Vai ali, ó.
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1: Estou indo lá para sua casa.
0: Vamos.
1: Vamos sair com você.
0: Vamos lá.
1: Sim,
0: rapaz, é um prazer.
4: Estou indo no salão. E olha, o André faz uma comida maravilhosa.
1: Estou indo para lá, não tem nem...
6: Será
1: nem...
6: se vai ter lasanha hoje? Que hoje é o dia da lasanha,
1: não,
6: viu?
1: Não, lasanha. É lasanha não, comida mineira não, mesmo.
0: Comida mineira.
6: Não, lá, é nacional lá da lasanha.
1: Não, eu sou mineira, eu sou mineira sempre.
4: Lá em Minas queijo. Fala, macaxeira ou aipim?
1: Mandioca.
4: Olha aí, mandioca. Tanto nome.
1: Nem macaxeira e nem aipim, mandioca. É. Por favor.
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1: O programa chegou ao fim, gente. Um beijo para todos vocês que estão aqui mandando beijo. Agora vocês estão mandando o João... Deixa eu ver aqui. Nossa, estão mandando tantas... Pergunta, gente, esse cara é dentista, né? Gente, que doutor gato, simpático. Ótima tarde, com todo respeito.
4: Ótimo, obrigado, hein?
1: Eu adoro dessas coisas.
0: Matando corações.
1: Com todo respeito. Caixa Misteriosa. Tirei o respeito agora porque eu vou para a Caixa Misteriosa. Porque o Eli Correia já tá chegando com a Cíntia. E agora é hora de...
0: Que será?
1: Tá pulando, rapaz, tá vivo. Papai! Edulcorante sacarina. O Inverra adoçante. Um adoçante, meu povo!
0: Será que alguém ganhou?
1: Vá, com certeza.
7: Com certeza, foi a Rose Pessoa. Rose, parabéns, manda uma mensagem aqui no nosso WhatsApp. E hoje o presente é um kit,
1: é o kit do Dr. Marcelo, da Ior Santé. Kit de saúde bucal. Obrigada, querido.
8: Obrigado,
1: você aqui. Beijo, pai.
0: Beijo. Vamos embora.
1: Você nem deixou pra você não, porque eu vou junto com a casa.
0: Vou casa
1: almoçar. Siga lá no Nani Venança Oficial, que eu vou postar uma foto lá nos stories e almoçar lá na casa do André.
0: Tá.
1: Tchau, gente.

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2: Travada a Marginal do Pinheiros, hein? Ainda reflexo de uma ocorrência ali na altura do Muro do Jockey, próximo já de acessar a Avenida dos Bandeirantes na ponte Engenheiro Ari Torres. O caminho está bem ruim desde a chegada pela Tietê e pela Castelo. Por dentro, pela Gastão Vidigal, Fonseca Rodrigues, Pedroso de Moraes e Brigadeiro Faria Lima, o caminho funciona melhor. A Pinheiros, depois do acesso a Bandeirantes, vai livre até Interlagos. De Interlagos para Castelo, Marginal do Pinheiros continua boa. Motorista desenvolve as velocidades permitidas em todo o trajeto. 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
8: Eli Correia.
9: Alô, dona Creuza, boa tarde.
10: Boa tarde, Eli Correia.
9: Dona Creuza, a senhora veio de Piraporinha?
10: Vim de Piraporinha.
9: Santo Amaro?
10: Santo Amaro.
9: A senhora veio com qual objetivo?
10: Eu vim trazer uma tampinha e vim pedir pro senhor uma bengala de quatro pés.
9: Mas pra quem é essa bengala?
10: Pra mim.
9: Pra senhora?
10: Mim, eu tenho defeito físico.
9: A senhora tem um defeito físico?
10: Tenho.
9: E a senhora precisa de uma bengala?
10: Mais curtinho.
9: Então é o seguinte, nós vamos... É, obviamente, trabalhar, porque nós não temos essa bengala quatro pontas.
10: Tudo bem.
9: Então, e nós vamos trabalhar no sentido de nós conseguirmos um dinheiro aí para nós conseguirmos uma bengala dessa, tá bom?
10: Tá. Pode ser. E eu queria mandar
9: Pode mandar.
10: Um abraço para minha filha e um beijo para Sueli, Rosana, Roseli e Tati, para o meu netinho Felipe. Um abraço para Joana.
9: Então, manda um beijo para todo mundo lá.
10: Um beijo!
9: E esse, o que, que é isso aqui?
10: E aqui é pro senhor e pra Cítia.
9: O que, que é isso aqui?
10: Aí é uma toalhinha, pode pôr na geladeira
9: Olha,
10: ou na mesa.
9: Nossa, ó.
10: É simplesinha, mas é de coração.
9: E isso aqui?
10: E aqui é pra quando o senhor acordar de noite,
9: não
10: acordar a Cítia.
9: Não acordar a Cítia?
10: É.
9: O que, que é isso aqui?
10: É uma lampidazinha.
9: Ó, oh, uma lanterninha. Só... Olha, ela tá pensando até na Cítia, hein? Pra não acordar a Cítia, ó. Nossa, aí fica só ali pra mim.
10: É.
9: Só ali pra mim. Pode falar.
10: Entendeu?
9: Sim.
10: E eu vou sempre na... Eu ia sempre na rádio lá na 9 de julho.
9: Sim, sim.
10: Eu posso falar o nome da pessoa? Que
9: pode.
10: Com a Sônia Abrão. Sônia Abrão. Ela deu um vestido de noiva pra minha filha.
9: Olha.
10: O senhor já me deu uma cadeira de roda pra meu irmão.
9: Olha que bacana.
10: Ele era paralítico. Oh. E uma cadeira de banho e um colchão de casca de ovo.
9: Ah, beleza. Olha só,
10: e
9: né?
10: Um andador. O senhor já me deu um andador que eu vou operar o joelho.
9: Então agora só tá faltando a bengala de quatro pontas. É. Deixa... Oh.
10: Aqui tá o negócio.
9: Ah, sim, pode deixar.
10: Tá bom.
9: Onde acende aqui, né?
10: É.
9: Então essa lanterna aqui é pra não acordar a Cíntia, viu? Olha só. Muito bem. É, Dona Creuza, olha, muito obrigado. Ó, Cíntia, ó, Dona Creuza acabou de deixar essa lanterninha aqui pra não acordar você quando eu acordar à noite, viu? Quando eu acordar à noite, boa, ó, olha.
8: Boa ideia, fala. Teve, viu?
10: Tá.
8: Muito obrigada.
10: De nada. Carinho. De nada.
9: Então, olha, muito obrigado. Vai com Deus e nós vamos batalhar pra gente conseguir essa bengala de quatro pontas, tá
10: aí
9: bom?
10: Aí ligam pra mim, né?
9: Isso,
10: pode ligar. Tá, obrigada, ele
9: pode levantar. Dona Marcela, por favor, conduza aí. Dona. Então tá. São 13 horas e 7, antes da foto. A felicidade não está apenas nos grandes acontecimentos da vida. Então deu para você perceber que a mensagem de hoje é sobre felicidade. Felicidade, muitas pessoas alegam que hoje em dia não existe mais. Ah, já foi o tempo de eu ser feliz. Hoje eu não sou feliz, hoje eu sou uma pessoa preocupada. Hoje eu sou uma pessoa que não tenho paz. Então, como é que eu vou ser feliz sem paz? Agora, a felicidade floresce nos pequenos detalhes, em um abraço sincero, em uma palavra de carinho como aqui, da Dona Creuza. É Dona Neuza ou Dona Creuza? E em um novo amanhecer e na certeza de que Deus caminha ao nosso lado. Muitas vezes, buscamos a felicidade em lugares distantes, quando ela já está presente nas bênçãos que recebemos todos os dias. Um coração grato enxerga esperança, onde outros veem dificuldades e encontra motivos para sorrir em meio aos desafios. Que hoje você escolha valorizar o que realmente importa: espalhar amor, cultivar a paz, confiar em Deus. Deus está preparando para você dias melhores, porque a verdadeira felicidade nasce quando reconhecemos que a presença divina é suficiente para fortalecer o coração e renovar a esperança. Que o seu dia seja de paz, seja de gratidão e seja um dia que vem a alegria de Deus para inundar o seu coração. 1h09. Hoje a reflexão, hoje a mensagem foi sobre felicidade. Às vezes a gente busca a felicidade nos lugares mais esquisitos, né? Acha que a felicidade está nisso, está naquilo. Quando a felicidade está em detalhes. Um oi, um olhar, um abraço, um aperto de mão, um bom dia. É ou não é? Às vezes a felicidade está aí com você e você não enxerga, e você não vê. Está na hora de abrir os olhos e sentir Deus em sua vida. E sentir a felicidade no seu...

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3: Boa tarde, Eli Correa. Alô, amigas de todas as tardes.
4: Alô, potência.
3: Boa tarde pra você, minha amiga dona de casa. Boa tarde, diaristas. Boa tarde, faxineiras. Boa tarde, empregadas domésticas. Meu boa tarde pra você que é costureira. O meu boa tarde pra todas as minhas lindinhas. Essas amigas lindas que nos acompanham todas as tardes aqui na Rádio Capital, AM 1040, FM 77.5. Hoje,
0: no aplicativo, no Instagram, no Facebook, no YouTube. Olha só.
3: Aonde quer que você nos acompanhe, muito obrigada pelo seu carinho, pela sua companhia. E hoje é quarta-feira, dia 29 de julho. E hoje tem muita coisa aqui no Toda Tarde.
0: Quem está nos trabalhos digitais, Cíntia?
3: Hoje nós temos aí a...
0: Nos trabalhos digitais.
3: A bonitinha Vivi, que eu chamo de Vivi.
0: Quem está na produção, Cíntia?
3: Na produção nós temos a Marcela.
0: E quem está na mesa de som, Cíntia?
3: Ele, o bonitão, Flávio Rangel. Boa tarde, comandante. Tudo tranquilo aí? Tudo bem? Ganhou um presente da dona Cleusa, né? Que lindinha. Cadê a dona Cleusa, que depois ela vem tirar foto com a gente?
0: Já foi embora, já. Olha, gente, domingo que vem, eu quero já abrir o programa dizendo que domingo que vem o padre Jader Pereira vai realizar uma missa muito especial, viu, gente? É muito importante. Quando a gente fala em felicidade, ela está em pequenos detalhes. Muitas vezes você tem à mão a felicidade e não dá valor. Então venha receber a bênção do Santo Sacramento, Jesus Cristo vivo em meio de nós, no meio de nós, no Santuário Bom Jesus, ali atrás da Rua Figueira. Isso, gente, no metrô Pedro II, na Capitão Faustino Lima 101, às 7 da manhã, às 9 da manhã, às 3 da tarde, são três grandiosas missas, onde o padre irá no meio da multidão e cada um vai receber a bênção do Santo Sacramento, Padre Jader.
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6: Ave Maria, cheia de graça, o Senhor é convosco. Bendita sois vós entre as mulheres e bendito é o fruto do vosso ventre, Jesus. Santa Maria, Mãe de Deus, rogai por nós, pecadores, agora e na hora de nossa morte. Amém.
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6: Muito bem, meus amigos, que bom encontrar você aqui na oração da Ave Maria. Essa oração linda e poderosa que tem muito nos abençoado. Quero te convidar também para me ouvir às 6 horas da manhã aqui na Rádio Capital, das 6 às 7 da manhã, a Viola e a Fé, aonde o padre também faz uma oração muito forte, tá? Quero também convidar você para estar comigo domingo que vem aqui no Santuário do Bom Jesus. Eu vou fazer uma missa muito especial para as pessoas que sofrem. Domingo que vem é a bênção do Santo Sacramento, Jesus Cristo vivo no meio de nós. O padre vai descer do altar e andar no meio do povo com o Santo Sacramento. É a maior bênção de todas. E nós vamos ser muito abençoados neste domingo, viu? Às 7 horas da manhã, ou às 9 horas da manhã, ou às 3 horas da tarde, aqui no Santuário do Bom Jesus. É Rua Capitão Faustino Lima, número 101, metrô Pedro II, tá? Estação do metrô Pedro II, Rua Capitão Faustino Lima, número 101. Quando você chegar no metrô Pedro II, sai pela saída da Rua da Figueira. É atrás da Rua da Figueira. É bem fácil chegar aqui. Então, domingo agora, venha com toda a sua família. Eu espero por você. Bom, gente, agora você continua com a Rádio Capital. Você continua com a maior audiência do rádio brasileiro. 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
0: Alegria chegou com as bênçãos do padre Jader Pereira. É neste domingo, gente. Neste domingo, hein? Grandes missas às 7 da manhã, às 9 e às 3 da tarde. Na Capitão Faustino Lima 101, no metrô Pedro II. Venha. Traga peças de roupas de alguém que está doente. Traga algum objeto de alguém que está sofrendo. Traga, enfim, algo que possa fazer com que seja abençoado pelo padre Jader. Olha, objetos, fotos, documentos. É a Rádio Capital, às 13h16, 1h16. E aproveite esse momento para agradecer. Atenção, é Madaí Miriam. Valdeci de Fati, Lucas Divin, Gilvan Gon, nossa, mas cada nome não? Francisco José, Sandra Regina, Sheila Maria, Clary Estri, Juliana, Márcia Maria, Maria R. dos Santos, Thelma Macedo, Davi Silva, são pessoas que fizeram doações, uns nomes diferentes, né? Madai Miriam, Valdeci de Fati, Lucas Divin, Gilvani Gon, Francisco José, Sandra Regina, Sheila Maria, Clary Stri, Juliana, Márcia Maria, Maria dos R. dos Santos, Thelma Macedo, Davi Silva. Olha, gente, esse pessoal fez uma doação ontem, todo mundo junto, né? Todo mundo doando, cada um doando um tanto, 5, 10, 15, 50, 100, 200, 500. Bom, então, doaram ontem, gente, entrou no Clube de Amizade 1.160. 1.160. Nós estamos fazendo a conta da cadeira, aquela cadeira especial para o pequeno Cauã. Mostra para mim, por favor. Mostra para mim, Vi, as imagens do Cauã. Mostra para mim. Então, o Cauã, estamos nessa batalha para conseguir a cadeira especial para ele, viu, gente? A cadeira especial para ele. Ele é um menino de 5 anos, tem paralisia cerebral. E ontem nós falamos com a mamãe, né? A dona Diane Janaína, lá de São Bernardo, na rua Viela dos Sonhos. Estamos nessa luta, a cadeira custa aí em torno.
2: Tá, sozinho, levantou sozinho, minha gente. Solta, mãe.
0: Olha aí. É ele. Então nós estamos nessa batalha para conseguir uma cadeira especial. Tem que ser nas medidas dele, tem que ser com cinto de segurança. É uma cadeira especial. E essa cadeira especial custa caro. Custa caro, gente. Ela está em torno aí de 6 a 7 mil. Nós estamos arredondando para 7 mil. Se a gente chegar até umas 6.500, a gente fala com a empresa, ver se eles dão um desconto, né? Vamos ver se a gente consegue. Eu sei que não vai ser fácil, mas já conseguimos ontem 1.160. Já 1.160. Então, quem puder doar, liga para o 5816292, 5816292, e você vai obter o Pix, a chave Pix do CNPJ do Clube da Amizade, tá? A chave Pix é o CNPJ do Clube da Amizade. Vamos chegar lá, gente. Temos ainda a bengala de 4 pontas, não é? Para dona Creuza. A gente também vai. Claro que ela é bem mais barato. A medalha. A bengala, ela vai custar bem mais em conta. Então, eu acho que nós vamos conseguir fácil, mas mais fácil. Mas a cadeira de 7 mil reais é já um pouco mais pesada. Então, vamos levar alguns dias, mas tenho fé em Deus que vamos conseguir. 5816292.
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4: Boa tarde, Eli Correa. Boa tarde aos amigos da Rádio Capital. Nesta tarde de tempo bom, calor, 25 graus, mas o tempo já começa a mudar. Nuvens escuras começam a aparecer no céu. Segundo a Defesa Civil, nós vamos ter aí rajadas de ventos de até 90 quilômetros por hora, hein? Entre hoje e amanhã na capital e na Grande São Paulo, é uma mudança no tempo. E vamos aos destaques desse dia, Eli Correa. Pesquisa Quest, divulgada hoje, mostra a disputa para o governo paulista. Tarcísio de Freitas, governador dos republicanos, partido dos republicanos, aparece com 41% das intenções de votos e o ex-ministro Fernando Haddad tem 26%. 13% dizem que não estão, que estão indecisos, eleitores, e 15% dizem que pretende votar em branco, anular ou não votar. Então, Tarcísio de Freitas, governador, lidera, segundo pesquisa Quest, divulgada hoje, com 41%, e Fernando Haddad com 26%. E para o Senado, duas vagas, hein? Olha só, quem está na frente é a Marina Silva, do Rede, com 14%, e a Simone Tebet, do PSB, com 12%. Interessante que as duas originalmente não são aqui de São Paulo, mas estão concorrendo por São Paulo ao Senado. Outro destaque desta tarde preocupante, viu, Eli Correa? A prefeitura confirmou mais um caso de morcego infectado com vírus da raiva no Alto de Pinheiros, aqui na Grande São Paulo. E o animal foi encontrado na terça-feira e foi confirmado que ele estava com raiva. Depois da confirmação, a equipe de zoonoses realiza ações educativas. E uma delas que é importante é o seguinte: ao ver morcegos caídos, voando ou com comportamento anormal, não sejam tocados pela população. Não toque, viu ele caído ali, não mexa com ele. E avisa as zoonoses, porque já teve um caso aí de raiva no Alto de Pinheiros. E o terceiro destaque ele correu é o seguinte: um homem foi preso em flagrante por suspeita de importunação sexual, ele, contra uma passageira dentro de um trem da linha 11 Coral da CPTM. A mulher tinha 29 anos, diz que estava no trem na estação Estudantes, quando percebeu que ele se aproximava do quadril dela. E ao tentar se afastar, ela viu que ele colocou, que coisa terrível, o órgão genital para fora, ele começou a se masturbar atrás da mulher dentro do trem da CPTM. Encostou mesmo o órgão na mulher e começou ali a se masturbar. Com a aproximação do trem na estação Dom Bosco, passageiros começaram a gritar e o homem foi retirado a chutes e pancadarias para fora do trem. Ouça quem está pelo rádio, veja as imagens que a gente acompanha pelo YouTube, ele.

0: A gente da CPTM tentaram conter, mas a população ali revoltada com esse homem resolveu agredi-lo na estação de trem após o desembarque na estação Dom Bosco, ele correr.
1: É jovem ele, não é uma pessoa, olha, um garotão, vamos dizer assim. Agora, é muita, sei lá, um problema mental. Não é possível que você tirar o teu membro, tirar o teu pênis dentro de uma composição, não, e coloca entre as pernas da mulher. Fala a verdade, Cíntia. É um cara
2: É, deve ser doente,
1: que
2: né?
1: não
2: E
1: pode
2: é
1: ser
2: doente, não
1: normal.
2: é
1: Sinceramente,
2: normal.
1: não
2: Com
1: pode ser
2: certeza tem
1: normal.
2: problemas
1: Você acha um cara
2: mentais.
1: normal? É que nem aquele outro na academia, começou a se masturbar vendo a mulher lá na como é que chama?
2: Esteira.
1: Na esteira. Não sei o que está acontecendo, viu, com esse pessoal. Bom, ok, Rogério, mais alguma informação?
0: Bom, esse homem foi preso, foi detido e agora vai responder, viu, Cíntia, pelo ato infracional. Que é o que ele cometeu aí na estação de trem. Daqui a pouco a gente volta com mais detalhes dessas informações que nós trouxemos aqui em destaque ali, Correio,
1: São
0: Cíntia.
1: 13 horas e 24 e ele falou sobre Haddad e Haddad e o governador Tarcísio. E hoje no jornal traz, gente, uma informação assim, que começa a crescer a procura de uma terceira via, que seria o Caiado. Quer dizer, o Caiado está crescendo. Então, porque tem pessoas que, por algum motivo, hoje, devido tantas denúncias, isso e mais aquilo, não querem mais o Flávio Bolsonaro. Outras pessoas acham que estava na hora de arejar, de mudar um pouco, né, o cenário para um. No caso do presidente Lula. Então, seria a hora de agora, começando a campanha, surgir a terceira via. E quem estaria se apresentando melhor seria o Caiado, Ronaldo Caiado. Vamos acompanhar isso aí. Porque tem um grupo, mas uma parcela grande da população que não é nenhum e nem outro. Está procurando, olha, avidamente uma terceira via. Então, e o jornal diz que colocou até em destaque hoje, o jornal O Estado de São Paulo. E essa terceira via poderia ser ele, o Ronaldo Caiado. Vamos acompanhar aí o andamento. A campanha oficial não começou, mas os primeiros passos já estão sendo dados. Há quem não quer um lado e há quem não quer o outro. Está cansado, quer mudar, trazer uma outra perspectiva, né, para o país. Então, e essa terceira via, vamos dizer, seria, pelo menos no momento, o Ronaldo Caiado. Vamos acompanhar, né? São 13 horas e 25.
2: Hoje, quarta-feira, dia 29 de julho, hoje é dia do batom. Sabia, Eli?
1: Dia do batom.
2: Dia do batom. Até o batom agora tem o seu dia, né?
1: Batom, isso aí, todas as bocas, né?
2: Todas as bocas. É data comercial e cultural dedicada a um dos itens de maquiagem mais famosos do mundo, né? Eu, particularmente, não gosto de batom. Eu
1: Engraçado,
2: não
1: né?
2: gosto, não me sinto
1: E
2: bem de
1: nem mesmo
2: batom.
1: esmalte nas unhas.
2: É, esmalte eu passo mais para que a unha fique assim. Como é que diz? Não, para ver se ela não quebra tão facilmente, se
1: Sim.
2: fortalece um pouco mais, né? Mas esmalte eu ainda uso, mas batom eu não me sinto bem. Sabe que as bonecas de feira,
1: Sei.
2: que eles fazem tudo meio manchado,
1: É.
2: assim, esquisita, com aquele
1: É.
2: batom fora da boca, eu me
1: É.
2: sinto assim de batom. Um brilho tal, pode ser que até que eu use, se eu tiver maquiada, mas não gosto. Agora eu conheço mulheres que não andam sem batom, não vão nem na
1: Não,
2: padaria
1: é sem
2: se
1: batom.
2: levantarem e não passarem um batom,
1: É
2: né?
1: verdade, é verdade.
2: Não gosto. Então, qual a sua opinião? Você também gosta de batom? Você é daquelas mulheres que não sai de casa se não tiver com batom? Quero saber aí de você a respeito, né? Hoje também é Dia Internacional do Tigre, data global voltada para conscientização sobre a conservação dos tigres e proteção de seus habitats. E hoje é dia de Santa Marta, né? Santa Marta, a festa litúrgica católica dedicada a Santa Marta de Betânia, padroeira dos cozinheiros e
1: Exatamente.
2: hoteleiros. Então, tá aí um abraço a todos os cozinheiros, hoteleiros e que Santa Marta abençoe a todos.
1: Santa Marta era tão preocupada com a cozinha que Jesus, um dia, visitando a sua casa, e ela estava ocupada, ocupada. Aí Jesus fala: Marta, Marta, tem um momento que você precisa parar para ouvir a palavra. É, porque nem só de pão vive o homem. Então ela e corre para cozinhar isso, e corre para fazer aquilo. E ele dá uma chamada de atenção nela, assim, numa boa, fala: Marta, Marta, a gente precisa uma hora dar uma paradinha para ouvir a palavra, não pode só
2: Alimentar
1: assim.
2: a alma, né?
1: Cuidar da alma, você está pensando muito em cuidar do corpo. Marta era irmã de Lázaro, Cíntia, aquele que ressuscitou. São 13 horas e 28, 13 horas e 28, ele está na nossa escuta, ele o fantástico, ele que voa alto, jacaré! É, esse é o jacaré, que não tem asas, mas voa, viu, Cíntia?
2: Fazer uma pergunta para o jacaré. Jacaré, você gosta de mulheres que usam
1: Não,
2: batom? E que tom de batom que cor você gosta?
1: não, não, fa
2: Vermelho?
1: faz uma outra pergunta.
2: Tipo?
1: Tipo, você gosta, como é que é? Que boca, com qual batom você gosta de beijar?
2: Com
1: Tipo,
2: que cor, né?
1: com
2: Porque
1: que
2: comprar
1: cor?
2: o batom
1: Com
2: são
1: de cor de
2: marcas.
1: batom que você gosta de beijar?
2: Ou você acha que compromete muito beijar uma mulher que usa um batom muito vermelho?
1: Eita
2: Como é que é,
1: vida!
2: jacaré?
1: Vai lá, que boca você gosta de beijar? Com que batom,
2: Ou sem?
1: jacaré?
3: Boa tarde, Eli Correia. Boa tarde, Cíntia.
2: Boa
3: A
2: tarde.
3: todos. Olha, é gostoso. Hoje em dia tem cada batom gostoso para você beijar uma mulher. Tem batom com sabor. E a cor que eu gosto é aquela cor vermelha, bem extravagante mesmo.
2: É
3: Mas
2: mesmo?
3: tem que.
2: Você gosta de ficar
3: É sério, Cíntia, mas
2: marcado,
3: tem que
2: né?
3: ser. Não entendi, desculpa,
2: Você
3: Cíntia.
2: gosta de ficar marcado, né?
3: Marcado, dá uma lambuzada assim na sua boca, é aquele beijo gostoso, aquele beijo intenso. Então, adoro a cor vermelha e adoro beijar uma mulher com aquele batom, mas aquele batom bem extravagante mesmo,
1: Eli. Esse jacaré, você, o bonitão aí, né? O bonitão, Flávio Rangel, qual é a cor de batom que você gosta de beijar?
4: Eu sou mais modesto ali, eu gosto sem batom.
1: Olha só, olha só.
4: Eu gosto de mulher.
1: Ainda bem que você é comprometida.
4: Eu gosto de mulher ao natural.
1: Ao natural.
4: Natural. Sem maquiagem extravagante, sem batom. Eu gosto das coisas
1: naturais. Me
4: fale
1: uma coisa, dona Marcela. A senhora acha que todo homem é assim? Olha, o jacaré já quer um batom extravagante. O nosso
2: Aqueles
1: amigo
2: roxo,
1: já não quer batom.
2: É.
1: O que você acha que o homem gosta?

0: Eu gosto de mulher sem batom.
1: Ah, bom, porque se você falasse que gostava de batom, eu ia comprar um agora e ia me lambuzar inteira aqui.
0: Não, não, não. 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
1: Dinheiro, ele adora.
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0: Às 13h33, jacaré, você ouviu aí, Cíntia?
1: Que maravilha, né? 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
2: 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Tchau, Cíntia. 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
0: Tchau, jacaré. São 13 horas e 34. É uma festa. E aproveitando, meu amigo Flávio. Flávio Rangel. Olha, quero mandar um alô, um beijo pra Elza Lopes, pra Luci Araújo, pra Paula Araújo, Maria das Dores, pra Jô Batista. São lá de Itaquaquecetuba. Ontem o Eli Correia esteve com elas. E elas então falaram assim, eu sou tão fã do Eli Correia, eu acompanho as cartas da saudade. Aí o Eli fez o quê? Colocou na chamada de vídeo. Aí nós conversamos ontem à noite e ele cercado com o pessoal todo lá em Itaquá e a gente conversando, oi gente, todo mundo no oi gente. Alô Elza Lopes, Lucia Araújo, Paulo Araújo, Maria das Dores, Jô Batista. Muito obrigado pelo carinho, pela amizade de vocês aí de Itaquá. Graças a Deus é em Itaquá, é em toda São Paulo, é em toda grande São Paulo, em todo o Brasil. A gente sente de perto o calor da amizade. Muito obrigado, viu gente?

0: E quero também passar aqui um alô, gente, para Maria Vera Lúcia Soares, um agradecimento. Ela veio de Pirituba e ela não pôde esperar. Ela trouxe lacres de latinhas para ajudar a ONG Amor Rosa. Tem até uma foto para mostrar os lacres que ela trouxe. A Maria Vera Lúcia Soares, de Pirituba, trouxe lacres de latinhas para ajudar a ONG Amor Rosa. A ONG Amor Rosa, nós do Clube da Amizade, abraçamos com carinho. Abraçamos. Só que eu não mostrei, né? Eu só tiramos só a foto só, né? A gente não mostrou as latinhas. Mas ela tá nos ouvindo. Um beijo pra você, viu, Maria Vera Lúcia Soares? Olha aí. E Cíntia, e a jabuticaba, hein?
1: Que delícia.
0: Ô, Luzia, obrigado pela jabuticaba. Ontem ela tava na igreja toda de véu. Uhum. Toda de véu. Tava muito, muito compenetrada. Ontem no Santuário São Judas, de véu. E na hora de sair, ele... Olha aqui, eu fui ver, era a jabuticaba. Eu comi tudo, viu, Cíntia?
1: Você disputou uma jabuticaba lá em casa.
0: Você comeu um pouco e eu comi tudo.
1: Sabe por que eu não comi muito, demais? É. Porque dizem que jabuticaba prende, né?
0: Prende o intestino?
1: É, dizem que sim.
0: Você já está com o intestino preso?
1: Eu já estou preso, agora só comecei aquela caixa inteira de jabuticaba,
0: Olha, eu já estou, porque eu comi tudo, praticamente tudo.
1: Uma delícia.
0: Nossa Senhora, obrigado, Luzia. E a Luzia, Cíntia, ela veio falar comigo que ela queria tanto trabalhar na casa do Leonardo. Lá em Goiás. Ela até muda de São Paulo, vai lá. Eu falei, Luzia, olha, eu não tenho tido contato com o Leonardo. O Leonardo está tão ocupado com o negócio do filho dele, Zé Felipe, Virgínia Fonseca, os netos e tal. Então eu não tenho tido contato com ele, mas se uma oportunidade surgir, eu vou falar para ele, né? Então, Luzia, você que tanto sonha em trabalhar lá na casa do Leonardo em Goiás, quem sabe a gente consegue um dia, né? Quem sabe um dia. 1:37.
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1: Muito bem, mas daqui a pouco, né, para o final do programa, nós temos aí o quadro que toca no seu fone. Para isso, eu tenho que mostrar as quatro músicas para vocês e vocês já irem através do WhatsApp da Rádio Capital, o 983-34-5777, escolhendo aquela que você quer ouvir para tocar aí no seu fone. Então, preste atenção, porque agora vai rolar aí as quatro músicas de hoje. Solta aí, comandante! This is

0: Ballet, é isso, Silvio Correia?
1: Spandau Ballet, né? Ballet, ah, ballet, né? Spandau Ballet, é. Ballet.
0: Muito bem. A música de número 2, Roberta Miranda.
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0: Vá com Deus, Roberta Miranda.
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0: Essa é a música de número 2. E a música de número 3?
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0: Essa daí é uma música que eterna. Todo mundo gosta,
1: Diana,
0: eterna, né? Porque brigamos. Diana, a música de número 3. E a música de número 4?
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0: Aí, Thiago e York, amei te ver. Essas são as 4 de hoje. É, música número 4, amei te ver. Número 3, porque brigamos. Número 2, vá com Deus. E a música de número 1, tu e Spandau Ballet.
1: É isso aí. São 13 horas e 39, gente. 13 horas e 39 é a Rádio Capital. E já já nós vamos conversar com o nosso amigo o Everton, né? E daqui a pouquinho também com a Juliana e com a Tatá. São 13 horas e 39, Flávio Rangel.
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3: chegou.
4: Gente, a alegria chegou. 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
4: E hoje, aqui na Rádio Capital, às 2 horas, que saudade de você. Sessão líder do rádio brasileiro. E no canal YouTube, Eli Correia Oficial, a esperança de um reencontro. Diz o ditado, ontem foi inclusive a mensagem da esperança. A esperança não morre jamais. Aliás, é a última que morre, né? Então, a esperança de um reencontro.
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4: No canal YouTube, Eli Correia Oficial. E nós estamos agora com ele, o Everton, na escuta. Everton, por favor, esse é o nosso reencontro de todos os dias, né, Cíntia?
10: Sim.
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13: Nada resolvido ainda na Marginal do Pinheiros. O caminho segue travado, reflexo de uma ocorrência depois da ponte Eusébio Matoso, na região do Muro do Jockey. Difícil se aproximar do acesso à Avenida dos Bandeirantes e de seguir na direção de Interlagos. Pinheiros travada desde Alexandre Mackenzie, poucos metros depois da chegada pela Castela e Tietê. Segue valendo a pena o caminho por dentro, Gastão Vidigal, Fonseca Rodrigues, Pedroso de Moraes e Brigadeiro Faria Lima. E segue bom o caminho pela Pinheiros, da Zona Sul até a Castelo Branco. 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
21: É, hoje, quarta-feira, é dia de você prestar atenção aí, né, na voz que nós vamos colocar agora e tentar adivinhar de quem é essa voz. Você acertando, você vai concorrer aí a uma joia do Mercadão das Pratas. Portanto, preste atenção. A semana passada ninguém acertou, né, comandante? Vamos ver hoje se está mais fácil, se está difícil. Vamos ouvir a voz? Preste atenção, aumente o volume aí do rádio.
22: Quando eu gosto da pessoa, eu chego e falo assim: olha, eu gosto de você pra caramba. Porque é muito difícil você falar isso. Sabe, eu tenho paranoia de não dizer pra uma pessoa o que eu sinto pela pessoa e essa pessoa, por algum motivo, sair da minha vida. Então eu sempre falo.
21: Olha, eu até agora não sei quem é.
4: Não sei que voz que é, não.
21: Também não sei, não. Você sabe, comandante? Já sabe?
4: Já.
21: É, puxa vida, eu ainda não identifiquei essa voz, não. Então, você, se você ouviu, você reconheceu essa voz, de quem é essa voz, é só você mandar o seu áudio no 98334-5777.
23: Mande Aldo.
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4: Olha, a Rita de Santo Amaro, ela esteve ontem no Clube da Amizade e trouxe, gente, um saco com muitas tampinhas. Agora, um detalhe importante: as pessoas não só estão trazendo as tampinhas plásticas, como também lacres de latinhas. Tudo isso, gente, pode ser reciclado, e com isso o Instituto Amor Rosa pode oferecer mais próteses mamárias, mais perucas, mais cestas básicas, juntamente com o Clube da Amizade. Então, muito obrigado, viu, Rita de Santo Amaro? Um beijo para você e obrigado. Além das tampinhas, gente, ela fez uma doação aqui. Uhum. Então, nós começamos com 1.160, já estamos passando de 1.600, 1.700. Vai demorar alguns dias, mas nós vamos chegar naquela cadeira de roda especial do Cauã de 5 aninhos. É ou não é, gente? Então, qualquer dúvida, ligue 5081-6292. Clube da Amizade.
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21: 1h54, vamos chamando o nosso repórter, Rogério Gama. Boa tarde, Rogério.
26: Boa tarde, Cíntia. Agora com meu kit anti-vento, viu, Cíntia?
21: É mesmo, é? Puxa
0: tá
21: vida.
0: Tá ventando muito aqui em São Paulo nesse momento, viu, Cíntia?
21: É, tá ventando muito, porque a gente aqui na rádio, né? A gente não sente, não sabe se tá frio, se tá calor, se tá chovendo. A gente não tem essa noção aqui dentro do estúdio. Mas, inclusive, foi mandado aí um alerta, é?
0: É, pra você ter uma ideia, as pessoas estão recebendo pelo celular um alerta da Defesa Civil assim, ó. Alerta severo. Defesa Civil, fortes rajadas de ventos na capital e Grande São Paulo nas próximas horas. Busque abrigo e evite áreas descobertas, não fique embaixo de árvores e postes. Nós que estamos circulando com a viatura da Rádio Capital pela cidade, muita folha no meio da rua, viu, Cintia? Muitos galhos também caídos nesse momento. A gente está verificando se tem alguma árvore caída, mas o tempo está mudando aqui na capital paulista, viu? No litoral está a mesma coisa, Guarujá, litoral sul, tem com fortes ventos agora.
4: Então a Defesa Civil faz um alerta, Rogério Gama.
0: Alerta da Defesa Civil, fortes rajadas de ventos na capital e Grande São Paulo. Os ventos podem chegar ou ultrapassar 90 km por hora. Busque abrigo, evite áreas descobertas, não fique embaixo de árvores e postes. Então é bom se proteger, porque o vento vai derrubando as coisas, né?
4: Tá certo,
21: aí,
4: Rogério.
21: Lá no Rio Grande do Sul, parece que ontem também, né?
0: Começou por lá, viu,
21: Sim? É, tá feio as coisas por lá, né, Rogério?
0: O vento forte começou pelo sul e está subindo para a região sudeste do país.
21: Vamos nos proteger, então, tomar cuidado aí, né? Muito obrigada pela informação, Rogério. Olha, alerta aí com o seu kit, hein?
0: Ah, é com gancho, viu, Cíntia?
21: Você vai ficar enganchado em alguma coisa para não sair voando, né?
4: São 13 horas e 56, o Rogério está daqui a pouquinho, 13 horas e 56. Portanto, gente, alerta da Defesa Civil, hein? Prestem atenção. Daqui a pouquinho a Carta da Saudade e no canal YouTube Eli Correia Oficial, hoje, a esperança de um reencontro. E você pode mandar também a sua carta, a sua história, para este e-mail, Carta Saudade Eli Correia. @gmail.com
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21: Ô Eli, você tá precisando comprar algum apartamento? Tá querendo comprar? Tem um imóvel aqui sendo oferecido aí.
4: Depende do valor, né?
21: É o imóvel onde Elise Matsunaga matou o marido.
4: Mas nunca. E esquartejou.
21: É, está à venda,
4: você quer? Matou e esquartejou. É. Aliás, o filme dela está muito, muito assistido, viu?
21: É, mas
4: é um sucesso. É um sucesso,
21: só que é impressionante, né, Eli?
4: É impressionante.
21: A frieza dessa mulher nesse momento.
4: Você ouve o barulho, gente, dela cortando o joelho.
21: Cerrando assim,
4: cortando assim. Então você... Clac. Olha, Elisa Matsunaga, qual é o nome do filme mesmo? É uma história? Não sei.
21: Eu não sei o nome.
4: Que tem um outro da Matsunaga, mas não tem nada a ver. Esse tá na Netflix e é filme, não é série. É filme, um filme. E nós assistimos, né, gente?
21: Então, o imóvel dela, de 370 metros quadrados na Vila Leopoldina, está sendo vendido, né? Quer dizer, está à venda. E conta com piscina privativa, adega, quarto do pânico escondido e um passado que marcou a crônica policial brasileira. Localizado no bairro Nobre da Vila Leopoldina, zona oeste da capital, está sendo oferecido por 2 milhões e 800 mil. Eu não achei tão caro, não.
4: É, 370 metros.
21: Por, né? Tudo que tem, né? É. Originalmente, o espaço foi criado a partir da junção de duas unidades, formando um verdadeiro labirinto de corredores que conectam as 5 suítes a ambientes de alto padrão, como piscina privativa, sauna seca, lareira e um terraço com churrasqueira e vista panorâmica. Olha ali, eu estou dizendo que é barato por tudo isso, pela metragem e por ser onde é, né? Vila Leopoldina. Mas claro que é um dinheiro alto, muito difícil.
4: É verdade.
21: Não é qualquer pessoa que pode comprar. Mas nem que eu tivesse essa quantia
4: redobrada,
21: eu não compraria. Ali.
4: Só para não ter sensação de que ali que foi que ela matou, esquartejou o marido.
21: Que horror, eu acho que vai ser bem difícil ela vender, viu?
4: Tá aí, Elise Matsunaga. Assista o filme e você vai ficar chocado. 13h58.
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4: Muito bem, Tatá, são 13 horas e 59, Tatá. 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
4: Cíntia, antes da saudade, algum recado especial?
21: Não, Eli.
4: Nem essa do Neymar?
21: Eu só posso dizer essa daqui, que o Neymar, ele confirmou o fim de sua trajetória com a seleção brasileira. Após a vitória do Santos sobre o Universidade Central, que aconteceu ontem, né? O camisa 10 revelou que não pretende mais defender a equipe nacional. Meu momento na seleção brasileira já foi. Fiz história, fui muito feliz, dei meu sangue, minha vida, sempre briguei e lutei pela amarelinha. Mas agora não quero mais, afirmou o jogador. Neymar encerra sua trajetória na seleção brasileira com 80 gols, 58 assistências em 130 jogos. Seu único título com a camisa da equipe principal do Brasil foi a Copa das Confederações em 2013, e ele também ganhou a medalha de ouro na Olimpíada de 2016, mas por uma equipe sub-23. Então, infelizmente, mais um grande jogador, né? Que deixa aí a Copa. E quem viu o Neymar na fase que ele foi sensacional, viu? Porque quem não viu não vai ver mais.
4: Olha, e é o último grande nome.
21: Quem será que vai surgir?
4: Que deixa, né? Porque realmente o Vini. Não sei, não é o Vini, sinceramente, com todo respeito.
21: O, aquele, como é que ele chama? O Hendrick? Hendrick?
4: Também Hendrick, não. O Estevão. Talvez o Estevão.
21: É uma pena.
4: Então é o último dos demoicanos. Neymar. Muito bem, agora é a hora, agora é o momento, agora é a audiência total, no seu rádio, no canal YouTube Eli Correia Oficial, a esperança de um reencontro.
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toda tarde. Há 47 anos, e para ser mais exatos, há 47 anos e meio, porque em janeiro fizemos 47 anos, já estamos em agosto praticamente, né? Mais meio ano, 47 anos e meio, a Carta da Saudade, sempre às 2 horas. Que saudade de você. Todo mundo canta esse título da Carta da Saudade, né? Eu me chamo Márcia Aparecida. E é com muita tristeza e saudade no coração que escrevo essa carta para que seja narrada por você, Eli Correia. Eu quero trazer através da sua voz a história do meu irmão Marcelo, que se não fosse pelo seu defeito de não levar desaforo para casa, estaria com a gente até hoje com certeza, vivendo a felicidade de ver o seu filho Cauã crescer. Mas infelizmente, a sua vida foi interrompida de uma forma covarde e cruel. Meu irmão Marcelo estava muito contente com o nascimento do seu filho Cauã, muito feliz. Por esse filho, meu irmão fazia de tudo. Era um pai super coruja e acompanhava o desenvolvimento do filho o tempo todo. Sabe, pai presente? Pai presente, todo mês. Meu irmão aparecia em casa contando uma novidade do seu filho. Dizia que ele estava cada dia mais esperto, cada dia mais bonito, cada vez mais parecido com ele. Quando Cauã completou 6 meses, chegou a fase dele já comer papinha. E o meu irmão estava todo eufórico e tirava fotos e mais fotos do Cauã comendo papinha. E assim, Cauã crescia, lindo e saudável. Certo dia, Marcelo me pediu que fosse com ele ao supermercado, pois queria comprar frutas e legumes para o Cauã. Na hora em que estávamos escolhendo as frutas, aconteceu uma coisa muito estranha. Do nada, veio uma voz que sussurrou no meu ouvido. Todo contente com seu filho, não é? Pena que você não vai chegar a vê-lo crescer. Eu não entendi nada. Eu no supermercado, escolhendo as frutas, e essa voz, do nada, sussurrou no meu ouvido. Todo contente com seu filho, não é? Pena que você não vai chegar a vê-lo crescer. Eu tomei um tremendo susto. Eu me arrepiei dos pés à cabeça. Eu virei para o lado para ver de onde tinha vindo aquela voz. Aquela voz, ela murmurou no meu ouvido. Olhei para todos os lados, mas não havia ninguém por perto. Só eu e o meu irmão. Mas da onde veio essa voz, meu Deus? Uma voz horrenda, uma voz que eu nunca tinha ouvido antes. Todo contente com seu filho, não é? Pena que você não vai chegar a vê-lo crescer. Mas eu não comentei nada com meu irmão. Eu fiquei na minha. Eu preferi ficar na minha. Porém, aquilo, olha, tinha sido intrigante. Eu ouvi essa voz nitidamente no meu ouvido, tanto que eu virei de lado para saber quem era que falou no meu ouvido. É, tanto que depois também essa voz não saía da minha cabeça. Marcelo estava tendo um relacionamento conturbado com a minha cunhada. Uma coisa não tinha nada a ver com a outra. Ele era um ótimo pai, fazia tudo pelo filho, mas com a minha cunhada o relacionamento não era bom, não. Há tempos eles não estavam se entendendo muito bem. Porém, meu irmão amava aquela mulher, nossa, e também sentia um ciúme, mas um ciúme tão grande dela. E com o tempo, não teve jeito. Amando, sentindo ciúme, o resultado de um relacionamento conturbado levou os dois a se separarem. Os dois tiveram que separar, não dava mais. Por mais que ele amasse essa mulher, que ele fazia tudo por essa mulher, mas não dava mais. A verdade é que o tempo passou e o meu irmão aguardava com muita ansiedade o aniversário de Cauã, quando ele completaria 1 ano de idade.
Marcelo queria comemorar esse aniversário junto a Cauã, pois nesse mesmo dia em que Cauã iria comemorar o primeiro ano de idade, ele também completaria 21 anos de idade. Meu irmão jovem, 21 anos, e o filho comemorando um ano e ele completando 21 anos. Quer dizer, os dois comemorando o aniversário no mesmo dia. Meu irmão sempre foi um homem de bom coração, mas como todo ser humano também tem os seus defeitos. E um deles era não levar desaforo para casa. Ele não engolia sapo de ninguém. Ele não engolia sapo de jeito nenhum. E pior que separado da mãe de Cauã, ele passou a sentir ciúmes ainda maior por ela. Agora separado, passava pela cabeça ela, de repente, conhecendo outra pessoa, de repente saindo com alguém. Sabe aquela coisa do homem ciumento? Até que ele veio conversar comigo, dizendo que precisava desabafar. Disse que andava muito triste, muito chateado. E então ele me disse, chegou no meu ouvido, que tem alguém dando em cima da minha mulher, da minha ex-mulher. Eu ainda disse, vocês estão separados. Nenhum nem outro tem que dar satisfação a ninguém. Deixe isso pra lá, meu irmão. Se tiver alguém, ela está seguindo a vida dela. Siga a sua vida também, pô. Mas o problema é que ele estava revoltado e me confessou que quem estava dando em cima da sua ex-mulher era justamente um amigo dele, o Marcelo. Marcelo ficou sabendo que os dois estavam separados, caiu matando em cima da ex dele. Se fosse alguém que eu não conhecesse, até vá lá, até fazer o quê? Mas justamente meu amigo, isso não vai ficar assim, viu, minha irmã? Isso não vai ficar assim. Eu vou ter que ter uma conversa com esse traidor. Eu vou conversar sério com esse traíra. Eu ainda aconselhei, Marcelo, deixa isso pra lá, Marcelo. Siga a sua vida, meu irmão, e ponto final. Sabe? Deixa, se tá tendo alguma coisa ou não, deixa pra lá. Você tá separado, ela vivendo a vida dela, você vai viver a sua vida. Mas o meu conselho foi em vão. Do mesmo jeito que o boato chegou aos ouvidos dele, meu irmão, também contaram para o Marcelo que era bom ele ficar esperto. É, o Marcelo então passou a ficar de olho nele. O Marcelo começou a ficar de olho nesse colega, nesse amigo, vamos dizer assim. E muito enciumado. Imaginar que o Marcelo estava abraçando a mulher dele, estava beijando a mulher dele, estava, sabe, fazendo outras... Nossa! Olha, com essa situação, eu como irmã, passei a ficar muito angustiada. Muito, muito, muito. Fiquei com o coração na mão, pressentindo que algo de ruim poderia acontecer. Uma noite, eu tive um sonho muito agitado. Eu sonhei que Marcelo estava sendo preso. No meu sonho, os policiais algemaram o meu irmão e eu estava ao lado dele sem poder fazer nada. Eu só sei que com este sonho eu acordei assustada e até com respiração ofegante. E esse sonho não saiu da minha cabeça. Marcelo sendo preso, os policiais algemaram ele. Quando eu estava tentando voltar a dormir, eis que às 22h45 o meu telefone toca. Eu levei um baita susto, pois nessa hora ninguém costuma ligar, pelo menos para mim. 22h45, faltando 15 minutos para as 11.
Do outro lado do telefone, havia uma pessoa agitada, avisando que o meu irmão havia acabado de ser alvejado por arma de fogo, por 3 sujeitos encapuzados. Disse também que ele tinha sido socorrido e levado para o hospital. Olha, teu irmão acabou de ser baleado. É, teu irmão foi alvejado. Olha, 3 sujeitos encapuzados, olha, atacaram seu irmão. Era como se o chão faltasse aos meus pés. Fui correndo para o hospital. Chegando no hospital, a confirmação. O estado de Marcelo era gravíssimo, pois ele havia levado 5 tiros nas costas. Os médicos estavam fazendo de tudo para salvá-lo, mas não tinham esperança. Porém, 3 horas da manhã. Quando deu 3 horas da manhã, naquela sala fria de espera daquele hospital, eu recebo a notícia que o meu irmão havia partido para sempre. Não deu nem tempo dele comemorar o aniversário do filho de 1 aninho e até do seu próprio aniversário, que faria 21 anos. Não deu tempo, não deu tempo. Esses bandidos, esses assassinos fizeram isso. Não só tiraram a vida do meu irmão, como também deixaram um vazio na vida do meu sobrinho Cauã. Na verdade, meu irmão foi assassinado porque ele planejava ter uma conversa com um amigo dele que estava dando em cima da sua ex-esposa. E chegou ao amigo de que ele, Marcelo, estava desconfiado, que ele, Marcelo, ia ter uma conversa com ele. Então o que o amigo fez? Se antecipou. Antes que o meu irmão tivesse essa conversa com ele, ele resolveu agir e armou uma emboscada para tirar a vida do meu irmão. Resolveu tirá-lo do caminho de forma traiçoeira e covarde. No velório, teve uma cena que comoveu a todos. O Cauã, no colo da avó, para dar o último adeus ao pai. E quando a avó, a minha mãe, abaixou o Cauã para olhar o pai no caixão, Cauã batia com forças as suas mãozinhas no visor do caixão e dizia: papai, papai, sai daí, papai, vem brincar comigo, papai, vem brincar comigo. No velório, todos choraram, já choravam pela perda do Marcelo, da maneira em que ele foi assassinado. E agora choravam muito mais em ver o filhinho batendo no visor: papai, vem brincar comigo, papai, sai daí, papai, sai daí logo, papai, vem brincar comigo. Não teve quem realmente não chorasse vendo essa cena, pois Cauã repetia e pedia para o pai sair ali de dentro do caixão. É claro que para o Cauã, o pai estava dormindo dentro de uma caixa, ele não tinha noção do que é morte. Menininho ainda, eu e toda a minha família sentimos demais a morte de Marcelo. Se ele tivesse me escutado, nada disso teria acontecido. Mas ele não me ouviu e deu no que deu. O tempo passou. Cauã já estava com seus 3 aninhos. Ele veio em casa e me contou que o seu pai esteve junto com ele. É, que o papai veio me visitar. Papai veio me ver. Que é isso? Poxa, peraí, calma lá. Ele falou com tanta convicção dessa conversa com o pai que era impossível não acreditar. Ué, um menino de 3 anos, mas falando assim: o papai veio me visitar, veio conversar comigo, a gente brincou. Ele dizia que o pai ficou inclusive um bom tempo brincando com ele no quarto e depois foi embora. Quando o Cauã já estava com 5 anos, outro fato aconteceu. Ele estava passando uns dias em casa e resolveu descer uma escadaria. E num dos degraus desta escadaria, ele tropeçou. Ele ia rolar vários degraus até chegar lá embaixo. O que poderia acontecer com ele? Só Deus sabe. O que poderia ter acontecido com ele se ele caísse? Logo no começo da escada, ele se confunde ali com os degraus e cai.
E na hora de rolar todos aqueles degraus, escada abaixo, ele começou a gritar de medo, pedindo socorro, pedindo ajuda. Mas estranhamente, nós todos assustados corremos até ele e vimos ele se levantando e dizendo todo sorridente: "Papai me segurou, papai me segurou." "O teu pai te segurou?" "É, eu estava caindo e meu pai me segurou. Foi ele que estava aqui e me segurou. Obrigado, paizinho, obrigado." Também não teve quem não chorasse. Ele disse que o pai dele o segurou. E isso fez com que ele não descesse as escadas rolando. E se isso tivesse acontecido, seria um acidente praticamente fatal. Ele teria quebrado a cabeça, teria quebrado a coluna, e ele disse que o pai segurou ele. Quando ele começou a rolar, o pai segurou. Hoje, Cauã já é um rapazinho e é a cópia fiel do pai. O cara que atirou no meu irmão também não teve um final feliz. O que aconteceu, eu nem quero comentar. Os outros dois que estavam com ele fugiram e não pagaram pela justiça do homem, mas hão de pagar pela justiça de Deus. Marcelo, ou Theo, como nós o chamávamos. Seu filho está muito lindo. Você faz muita falta aqui para nós e principalmente para o Cauã. Ao terminar essa narrativa, Marcelo, tão dolorosa e cheia de lembranças, eu só consigo concluir que a vida do meu irmão Marcelo foi marcada por amor, dedicação e também por escolhas que o levaram a um destino cruel. A saudade que sentimos dele nunca vai passar, mas o que permanece é a certeza de que ele deixou um legado de carinho e presença na vida de Cauã. Hoje, quando eu vejo meu sobrinho crescendo, vejo nele o reflexo do pai, não apenas na aparência, mas na força e na ternura que carrega, e isso me consola. Marcelo continua vivo através do filho, através das memórias que guardamos e das histórias que contamos. Eu aprendi que o ciúme, a raiva e a vingança só destroem, mas o amor, mesmo interrompido pela violência, permanece. O que me resta é honrar a memória do meu irmão, cuidar do Cauã e seguir em frente com a certeza de que, de alguma forma, Marcelo ainda está entre nós. Marcelo, meu irmão, você partiu cedo demais, mas dentro de mim e da nossa família, você nunca deixará de existir. Em nome do pai João, em nome da mãe Vanilda e do seu filho Cauã e de suas irmãs Simone, Eliane e eu, Márcia, nós aqui, através do Eli Correia, através da Carta da Saudade, dizemos numa só voz: Marcelo, que saudade de você! Eu, Márcia Aparecida, te procurei pela cidade, em cada rua, em cada esquina, eu te busquei. Te procurei entre o céu e o mar, em nenhum lugar eu te encontrei. Na minha saudade e na lembrança, posso te ouvir, posso te ver. Se ainda me resta alguma esperança, no fim dessa estrada, eu vou estar com você. Parece distante a felicidade. É como a água que escorre pela mão. Pode estar perto, onde eu não sei. É mistério que aflige o coração. Marcelo, em nome de todos aqui de casa, você ficou falando que queria, que iria ter uma conversa lá com teu amigo que estava dando em cima da sua mulher, da sua ex-mulher. Chegou no ouvido dele. E antes que você propusesse uma conversa, ele arquitetou o plano. E três homens o surpreenderam de maneira covarde e lhe deram 5 tiros na costa, nas suas costas. Essa música é para você, Marcelo. O Cauã
Nossa, o Cauã é a sua cara e fala tanto de

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1: Oi, Eli, boa tarde. Eu acredito sim. Eu acredito que o pai dele está sempre com ele. Porque quando a gente ama, eu acho que nem a morte separa, sabe? Meu avô também tem um amor tão grande pelo meu filho, que eu acho que ele nunca, na verdade, se separou dele. E agora fez dois meses que o meu primo foi embora. Essa maldita doença do câncer matou meu primo. Ele foi embora com 50 anos. E ele tem uma filhinha com 10 anos e a menina falou que já viu ele. Falou assim, tia, meu pai veio me ver. Faz 2 meses que ele foi embora.
0: Não, e é impressionante porque o menino ia caindo na escada e começou a gritar, tipo assim, né? Gritar, pedindo socorro, sei lá, gritar. E de repente o menino no meio da escada parou. Meu pai que me segurou. Porque foi no meio da escada, acho que no começo ainda da escada, porque senão poderia quebrar a cabeça, quebrar. Olha, uma queda numa escadaria, porque não é uma escadinha, é uma escadaria, né? Deixou bem claro isso. E o pai ainda brincando com ele no quarto, sabe, em outras ocasiões. Mas criança não mente, é ou não é? Vocês concordam?
2: Boa tarde, Eli, boa tarde, comandante, boa tarde, Cíntia, meus amigos da Rádio Capital. Tem gente que

0: É complicado, é complicado. O ser humano, ele pode ser tanto bom, como ele pode ser o verdadeiro demônio em pele de gente, né?
1: É isso mesmo. É isso aí, porque o rapaz lá, o amigo, né? Que ele, talvez se fosse um estranho, não sei se ele não daria a bola, mas um amigo, pô, você é meu amigo, tá dando em cima da minha ex-mulher, pô. Ele talvez sonhando até voltar com a mulher, e de repente o outro tá dando em cima, amigo dele. Falou, vou ter uma conversa com ele, vou ter uma conversa séria com ele. Chegou isso no ouvido do amigo, opa, que conversa séria? Sei lá, então vou, deixa eu me preparar. E acabou sendo o arquiteto, né, de três elementos darem cinco tiros nas costas de Marcelo.
2: Boa tarde, Li. Boa tarde, Cíntia. Boa tarde a todos da Rádio Capital. É ele, Corrêa. São tantas cartas, né? Falando, né, da existência dos espíritos, né? Do mundo espiritual. Existe, gente. Existe, né? Há quem não acredite, mas existe a sua prova viva disso, que eu sinto espíritos, entidades, né? E é lindo ver que o amor continua. O amor sempre continua, né? Nessa e em outras existências, né? E assistam a novela Além do Tempo, que está passando na Globo, reprisando, que fala de reencarnação. Para quem se interessa, fala bem da forma que é mesmo. Beijos, muito axé a todos.
1: Além do Tempo, que hora passa essa novela, né? Além do Tempo, fala sobre outras vidas, sobre o além. Então tá aí, Além do Tempo. 2 horas e 33, Rádio Capital.
3: Boa tarde, ele corria. Meu Deus, que dó, né? Tudo por causa de mulher. Meu Deus, se eu tivesse ido viver a vida dele, deixasse ela, né? Ela já estavam separados mesmo. Que cada um fosse viver sua vida, né? Talvez ele estivesse aí. Ai, que dó do bebê do menino. O menino viu ele. Criança vê mesmo. Criança tem uma imaginação fértil, né? Eu tenho certeza que o filho viu ele mesmo, de verdade. Mas onde ele está, ele está cuidando de toda a família. De onde ele estiver, ele vai ser sempre uma estrelinha cuidando de todos. Um abraço, Eli, tudo de bom para você e para a Cíntia. E que Deus conforte o coração de todos, inclusive do filho, né?
1: É, porque o filho...
3: Tudo de bom para vocês aí, Vera Lúcia São Mateus.
1: Vera, o momento acho que mais dramático foi ele batendo no... A mãe, né, a avó, no caso, pegou o menino para se despedir do pai. Já está chegando a hora do pai ir embora, né? Já ser sepultado. Então, né, aquele adeus. E só que o menino, na hora que a avó colocou assim para ver o pai... dentro do caixão, ele batia no vidro. Papai, sai daí, papai, vem brincar comigo. Vamos brincar, papai, vamos brincar, papai. Sai daí, sai daí.
4: Boa tarde, Eli. Como sempre, um espetáculo de narração. Lindo demais. História triste. Mas o ser humano é tão, tão capaz de amar, como também capaz de matar. E... com certeza, a criança até 5 anos, ela vê sim. Eu tinha também a mesma idade, 3 anos, quando meu avô faleceu, e ele veio conversar comigo para pedir para minha mãe parar de chorar. Então, as crianças têm esse dom sim.
1: Tá aí, gente, olha, o avô veio para ela, fala para tua avó parar de chorar, fala para tua avó, ah, não, para tua mãe, né, para tua mãe, quer dizer, no caso, a filha, né, dele e mãe dela. Então ela falou, fala para tua mãe parar de chorar, minha filha, fala para tua mãe parar de chorar.
5: Oi, boa tarde, Corrêa, Cíntia, acabei de ouvir essa carta, eu não duvido não, que existe mesmo a proteção depois que a pessoa vai embora, uma pessoa querida, né, mas eu acho que esse rapaz foi muito inocente, porque já dizia, era ex, né, era ex-esposa. Se ele tivesse sendo traído quando estava com ela, tudo bem, né? Mas ele foi muito inocente. Era ex, deixasse para lá, né? Aí estaria vivo. É o que acontece mais hoje em dia, é isso. Sempre os ex, às vezes, sempre os ex. Não sei o que tem que... Já, o nome já diz, é ex, tem que deixar para lá. Só que agiu de Mauá. O pessoal da Sodier, o pessoal de Mauá.
1: Opa, pessoal da Sodier, hein? Sodier é bolo, né? Sodier. Tá lá na nossa escuta. Um abraço pra vocês. 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
1: Ô, comandante, eu ouvi direito, boa noite. O que tá acontecendo, comandante?
2: É que escureceu tudo lá fora, eu pensei que já era noite, e aí foi isso aí, Cíntia.
1: Acho que escureceu é a sua vista, porque não tá escuro lá fora coisa nenhuma, viu?
2: Desculpa a nossa falha.
1: Ah, pelo amor de Deus, boa noite. Tem gente que levou susto até.
0: Boa noite.
1: Boa noite. Bom, como assim? Nem dormi ainda.
0: Vamos falar com a Juliana e vamos dar um boa tarde pra Juliana. Vamos. Às 2 horas e 42, gente, 2 horas e 42.
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0: Ah, sim, tem ainda o que toca no seu telefone.
1: Seu fone. Muito bem. Então, o que toca no seu fone? Daqui a pouquinho é hora, né, da gente ouvir aí a mais pedida pra você ouvir aí no seu fone. Vamos relembrar as músicas, comandante?

0: True Spado Bali, Cíntia. True Spado Bali.
1: Música de número 1, a música de número 2.
0: Vá com Deus. Vá com Deus.
1: Tô indo.
0: Roberto,
1: música de número 3.
0: Daqui a pouco você vai mandar eu ir. Vai com Deus, né?
1: Vai com Deus, Eli, tá na hora.
0: É. A número 3, grande.
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0: Oh, beleza, Tiana, por que brigamos? E agora?
1: A de número 4.
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1: Como é que faz ali pra pedir a sua música, aquela que quer ouvir no seu
0: nome? 983-34-5777.
1: 983-34-5777.
0: É só você mandar seu
3: no seu fone.
0: Juliana, o que toca no seu fone? Se eu apresentasse essas quatro pra você, Juliana: True Spado Ballet, Vá com Deus, Roberto Miranda, Porque Brigamos, Diana, Amei Te Ver, Thiago. Qual você escolheria?
4: A primeira, Eli, True, que eu adoro essa música.
0: Muito bem, então tá aí, vamos falar agora verdade, hein? 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
7: Oi, Cíntia. Boa tarde, Li.
0: Boa tarde.
7: Então, aqui estou trabalhando na região do Butantã e escureceu tudo.
1: É mesmo?
7: Tive que acender luz.
8: Boa noite!
1: Para com esse boa noite, comandante. Lá escureceu, mas aqui não. Olha para trás que você vê uma janela. Lá não está nada escuro, comandante. Ah, você colocou para ela. Tá certo, tá. O comandante não perde nem campeonato de curso.
0: Ah, esse ele... não. Esse aí... Ô, Cíntia, dá pra você apresentar já a música, já?
1: Eu queria antes repetir aí de quem é essa voz, né, Eli?
8: Pra gente de poder quem ver é? Aí quem que vai acertar. Essa voz. Essa voz.
9: Então, quando eu gosto da pessoa, eu chego e falo assim, olha, eu gosto de você pra caramba. Porque é muito difícil você falar isso.
0: Não consigo lembrar.
9: Sabe, eu tenho paranoia de não dizer pra uma pessoa o que eu sinto pela pessoa e essa pessoa, por algum motivo, sair da minha vida. Então eu sempre falo.
1: É um ator,
10: boa
1: comandante?
10: Boa tarde, Eli. Boa tarde, Cíntia.
1: Boa tarde.
10: Eu amo vocês, viu?
1: Ô, oh, linda.
10: Essa voz misteriosa é do Sidney Magal.
1: Ah, é?
0: Sidney Magal?
1: Sidney Magal?
11: Coitada!
1: Não consegui identificar. Não. Será que é? Será?
0: Não, eu acho que não é, sinceramente.
1: Eu também acho que não é.
0: Aliás,
1: o Sidney Magal.
0: Aliás, eu vi uma informação assim, sabe quando você vai mexendo no celular? Um corte, dizendo... que o Magal foi despejado da casa dele. Será possível isso?
1: Será, Eli?
0: Aí ele fala, dinheiro pra mim, eu quero é gastar. Eu nunca, ele falou assim, eu já tive casa aqui, casa... Eu nunca aluguei, nunca peguei um tostão de aluguel, porque eu nunca quis alugar.
1: Uhum.
0: E foi uma briga na justiça, aí ele perdeu e disse que ele foi despejado da casa. Eu vi isso aí, eu não acreditei, mas isso que é verdade. O homem tá... Diz que
1: sabia,
0: pra,
1: né,
0: dinheiro pra ele, ele quer gastar mesmo, quer saber de dinheiro.
1: Eu vi um outro também, não sei quem foi. Acho que foi o Chiquinho Scarpa, que falou que ele também, dinheiro pra ele, que ele vai gastar tudo mesmo, enquanto estiver vivo.
0: Mas esse é milionário.
1: Que ele vai viajar, vai gastar todo o dinheiro, porque ele não quer deixar nada, nada, nada pra ninguém.
0: Então tá bom.
12: Essa voz é do Raul Gil Marcos de Bauru, São Paulo.
0: Raul Gil?
1: Não, ah, não,
0: também
1: é.
0: Não, também não, é. Não acredito.
1: Mas o Raul Gil não é.
0: Aliás, falando do Raul Gil, também nesses cortes que eu vi do Magal, dizendo que... falaram que ele está sem dinheiro, é duro a gente ouvir falar um negócio desse, mas ele mesmo falou, não, eu não ligo, eu nunca tive, nunca soube, nunca investi, nunca soube fazer investimento, nada, tal, papapá. Bom, aí eu vi também um corte do Raul Gil na cabeceira do Marquito. E o Marquito, assim, meio debilitado e tal, mas agradecendo a presença do tio, que o Raul Gil é tio dele, né? É. Ele agradecendo a presença do meu tio, isso e tal, papapá, papapá. Então eu quero até mandar um abraço aqui pro Marquito, Marquito, né? E até quero saber onde é que ele está. Um dia desses a gente vai fazer uma visita para ele, né, Cíntia?
1: Vamos sim.
0: O Marquito era muito, muito legal, muito bacana. Tá em recuperação, né?
1: Agora você sabe, né, Eli, que os artistas mais, assim, de uma época, certa época atrás, não tinha muito essa coisa de guardar dinheiro, de pensar no futuro. É um pensamento meio que de artista, né? Mas os de agora, esses não. Esses sabem investir,
0: são milionários.
1: Esses são milionários.
0: Você pega uma Anitta toda louquinha, mas vai ver o patrimônio dela.
1: Agora você pega esses outros que fizeram sucesso lá nos anos 70, 60 e pouco.
0: Primeiro não se ganhava como se ganha hoje.
1: Não.
0: Mas assim mesmo não tinha a cultura do guardar.
1: Não
0: o sucesso tinha. Parecia que ia ser eterno. Hoje você pega jogador de futebol, meu Deus do céu, os jogadores de hoje não chegam nem aos pés dos que eram anos antigamente, mas ganham trilhões. É um negócio assim,
1: e
0: absurdo.
1: Sabem investir, sabem guardar. Né? Mas também aproveitam a vida, vê que eles ganham muito, dá pra
0: independente,
1: fazer tudo.
0: Independente que ficam ostentando pra caramba, né? Não basta ter um relógio de 200 mil, tem que ter uma meia dúzia aí de 1 milhão, de relógio.
1: Mas você pode, né? E tem vontade.
0: Bom, tá bom. 2h50. Chega de falar da vida dos outros.
1: Chega,
0: né,
1: vamos falar da nossa, né?
8: De quem é essa voz?
0: Já, vai. Vamos ver. De quem é essa voz? Vai, vamos ver.
1: Acertaram, será? De quem é essa voz?
0: Então coloca de novo a voz. Coloca
9: quando
0: de novo.
9: Quando eu gosto da pessoa, eu chego e falo assim, olha, eu gosto de você pra caramba.
0: Não é o Raul Gil, não.
9: É difícil você falar isso.
0: Não é o Magal,
9: sabe,
0: não.
9: Eu tenho paranoia de não dizer pra uma pessoa o que eu sinto pela pessoa.
0: É um cantor?
1: Eu quero lembrar, mas não chego lá.
0: Não, mas...
1: De quem é essa voz, hein?
13: Boa tarde, Cíntia. Boa tarde, Eli. É o Renato Russo.
0: Também não
11: acho. Uma entrevista que ele deu falando sobre como ele é intenso, que ele gosta, quando ele gosta das pessoas, ele fala que ele gosta.
0: Ah, é?
11: Que falava, né, que gostava.
13: Poxa, eu também não identifiquei.
11: Não, é ele sim, Renato Russo, quando era vivo.
13: Ela acertou?
11: Sibeli, aqui do menino
0: matou. Então coloca o nome de avó, só pra ver, agora sabendo que é o Renato Russo, vamos ver.
9: Eu chego e falo assim, olha, eu gosto de você pra caramba. Porque é muito difícil você falar isso. Sabe, eu tenho
0: engraçado, pode ser ele, mas ele não tá com a voz assim que a gente
13: é acostumado a ouvir, né?
0: É, mas é ele mesmo, então tá aí.
13: Parabéns, minha linda, você acertou. Acaba de ganhar, então, uma joia, um presente do Mercadão das Pratas. Só entrar aí em contato aí com a produção, saber como é que você faz para retirar, tá certo?
0: Tá aí um presente bonito, bacana, legal do Mercadão das Pratas para você que acertou. A voz é dele, Renato Russo. Vamos agora então ao sucesso, Cíntia?
13: Vamos, eu quero primeiramente mandar um grande beijo e cumprimentar aí a Juliana do Jardim São Rafael.
14: Beijo.
13: Que tá fazendo aniversário beijinho, hoje, viu?
0: Ah, e lembrando, Cíntia, que às 3 horas nós temos o momento sagrado do rádio, o momento de fé, viu? 3 horas, 15 horas.
13: Ô, Juliana, parabéns pra você, saúde, felicidades, viu? Que você comemore muito o seu dia, porque merece, né? No aniversário a gente tem que festejar muito, receber muitos beijos, abraços e, se possível, um presente também é gostoso, né? A aniversariante fica toda feliz, tá? E um beijo pra você então e parabéns!
0: Às 2h54, Rádio Capital. E lembrando, a Carta da Saudade. Todo dia às 2 horas aqui na rádio e 3 horas entra sempre uma carta nova, uma história nova no canal YouTube. Eli Correia Oficial, mande a sua história. Eu também quero narrá-la aqui na rádio e também no canal YouTube. É Carta Saudade, elicorreia@gmail.com. É, Marcela, amanhã é dia do Clube da Amizade atender as pessoas com dúvidas sobre aposentadoria, sobre LOAS, enfim, sobre a Previdência Social. Como é que nós estamos de vagas? Hoje é quarta-feira, amanhã é quinta, dia de atendimento da doutora Maria Faió. Como é que nós estamos de vaga? Pode se ligar agora e marcar ou não?
14: Eli, para amanhã nós não temos mais, já está fechada a agenda dela, então a gente já está marcando para outra semana no dia 6 de agosto.
0: Já para outra semana?
14: Para outra semana.
0: Amanhã não tem mais nenhuma vaga.
14: Não tem mais nenhuma vaga.
0: Cíntia, você viu? As pessoas procuram.
13: Necessitam, né?
0: Então necessito de informações. E hoje nós vamos fazer a nossa live, né, Flávio Rangel? A nossa live hoje no canal YouTube Eli Correia Oficial. Acompanha a partir das 19 horas a nossa live com a doutora Maria Faioc.
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17: Motorista ligado na capital, o tempo virou ventania, principalmente na região do ABC Paulista e região sudeste. De olho na marginal do Tietê, para quem vai em direção a Castelo, a expressa mais movimentada da chegada pela Ayrton até o acesso à região central na Ponte das Bandeiras. Central e local nesse trecho melhores. A partir do Sambódromo, fique na central até se aproximar da Castelo. Para Dutra e Ayrton, a expressa mais movimentada entre o Cebolão e a ponte da Vila Guilherme, pela local, caminho melhor para se aproximar do acesso a Dutra e Ayrton Senna. 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
0: Amizade em primeiro lugar. Oi, gente! Cadê o Flávio? Oh, nós estamos agora tentando. Será que a Tatá atende a gente? precisa ver se vai atender, né? Então, vamos lá. Estamos tentando a Tatá. Tem aí alguma informação? Tem alguma curiosidade? Alguma fofoca, Cíntia? Alguma coisa que
1: eu estou sem celular, ele aí, não tenho nada.
0: Ah, é, teu celular deu uma pifada,
1: meu celular tá tudo pifando.
0: Tá tudo pifando. Ai, ai, ai, não atende, Vitória, não atende. Então deixa quieto.
1: Então você quer fazer aí o que toca no seu fone? Deixa eu ver, eu tenho umas coisinhas aqui para enfinar. Olha aí, diz que a Adriane Galisteu chorou, ficou todo mundo chorando.
14: Oi. Ó, olha um vídeo aí que uma ouvinte mandou, falou que você não gosta muito de cebola e mandou um vídeo. Presta atenção.
1: Deixa eu ver. Ai, meu Deus.
2: Você gostou da cebola?
0: Mas é cebola ali?
1: É uma cebola roxa ainda.
0: Cebola roxa?
1: Oi, tadinha.
2: Você gostou da cebola?
1: De ação. A menininha comendo cebola. Essa vai crescer já gostando de cebola, né? Porque sim, já está acostumado, né? É que eu não fui acostumada a comer, né? Então eu realmente não gosto. Eu uso cebola. Cara. Falo, mas como é? Olha, ela deu uma dentada lá, olha ali. Tadinha. Aí as pessoas falam, mas como é que vai fazer comida sem cebola? Não, eu uso cebola. Mas eu ralo no ralador, assim, para ficar bem fininha, para eu não enxergar. Ou então eu já faço aquele tempero pronto no liquidificador, né? Porque eu não gosto de encontrar pedacinho, não gosto de mastigar a cebola, sentir aquela aguinha que ela tem, assim, não gosto não.
0: E é o que todo mundo gosta. Vai lá, Cíntia.
1: Então, eu ia dizer aqui para vocês que o Vitório, filho da apresentadora com o empresário Alexandre Odisse, né, filho da Galisteu, ele está abrindo as asas para um novo desafio longe do Brasil. Aos 15 anos, o adolescente vai morar sozinho pela primeira vez para cursar um semestre em um conceituado internato lá na Suíça, ali.
0: Puxa.
1: É. Antes do trio embarcar para a Europa, né, na noite da última terça-feira, a estrela reuniu os familiares e os amigos mais próximos em São Paulo para um até logo caloroso. Antes de deixá-lo na escola europeia, eles irão fazer uma viagem de férias juntos. Coruja assumida, a apresentadora abriu o coração e confessou que ninguém conseguiu segurar as lágrimas. Imagino, o filho com 15 anos vai morar fora do Brasil,
0: vai pra,
1: né?
0: Suíça, né?
1: Vai para a Suíça para estudar. Eu imagino como que ela só tem ele, né? Como filho, filho único.
0: Filho único.
1: E quem está aproveitando as férias também, ele está passeando aí, é o Luciano Huck, a Angélica, né? Eles foram primeiro para Ibiza, né? Esse ano parece que virou moda,
0: point,
1: né?
0: Point.
1: É, os brasileiros irem para Ibiza. Foram juntos com a Anitta. Festejaram, comemoraram bastante. E agora eles foram, sabe para onde? Para onde eu quero ir um dia, se Deus quiser. Para onde que eu quero
0: Grécia.
1: Ir? Pra Grécia.
0: É, só isso, né? Gente, sonhar é bom, né? Sonhar
1: é lógico, não custa pagar nada para sonhar.
0: E olha agora... Agora, gente, os sinos da Basílica Nacional de Aparecida anunciam, Cíntia, o momento sagrado do rádio, o momento aguardado, esperado por milhões, milhares, milhões de pessoas por todo o Brasil. É esse momento da oração, Maria passa na frente. É esse o momento da bênção da água. Cíntia, quem são as pessoas que querem que seus nomes sejam colocados em oração?
1: Muito bem, hoje nós vamos colocar no nosso pedido de oração, aqui a gente tem esse pedido. A primeira que está pedindo a oração é a Marta. Ela pede oração para o pai Marcos, que está acamado com pneumonia. Tá aí, Marta. Vamos orar pelo seu paizinho, viu? E por todas as pessoas que estão com pneumonia. Muita gente aí, porque essa mudança de tempo. Então é preciso ficar muito alerta, atento com as pessoas de mais idade e as crianças. A Renata pede oração para o seu filho Pablo, que está com muitas dívidas e está com o nome sujo. Então, também muitas pessoas sofrendo desse problema de dívidas, pessoas que não conseguem pagar o seu cartão de crédito, né? Muitas contas atrasadas, o nome está sujo e não consegue fazer nada. Então, vamos orar pelo filho da Renata, o Pablo, e por todas as pessoas que estão passando por momentos assim. A Roseli pede oração pela vida da sua mãe, Rosimeire, por conta da bebida, ele Correia. É, a bebida acaba com a vida de muitas pessoas e acaba com muitas famílias, né?
0: Com certeza, Cíntia. A bebida, eu fico assim pensando, como é que alguém pode, né, se viciar em beber? Não tem controle, a verdade é essa.
1: É verdade.
0: Como é que a bebida consegue submeter
1: tomar uma conta
0: pessoa,
1: da vida de alguém, né?
0: Uma pessoa? É como o jogo, viu, Cíntia? É como jogo. Jogo também é uma coisa que, quando você menos espera, tá lá você. É, só vou fazer uma fezinha, só vou passar um minutinho. E se deixar, fica horas e horas. Então é muito perigoso esse negócio de jogo, de bebida e outras coisas mais.
13: O negócio é não experimentar, né, Eli? A Maria José pede oração para os seus netos, Júlia e Roberto, para que eles arrumem emprego, pois a situação está muito difícil. Tá aí, gente, né? É preciso que os netos também, que já têm idade, arrumem um emprego, arrumem onde trabalhar, né? Porque senão a família fica, já tá difícil para a família. Ainda os avós ou os pais terem que ajudar também os netos que já têm idade suficiente para arrumar alguma coisa, né? Fica muito complicado. A Rosália pede oração pela alma de sua amiga Caroline, que faleceu ontem com meningite. A amiga dela, Caroline, deixou duas crianças de 5 anos.
0: Nossa senhora.
13: Uma menina e um menino. Eles são gêmeos. Puxa, que triste, que dó, né? Que triste.
0: E meningite.
13: Meningite.
0: Uma coisa que a gente imagina que...
13: Ah, mas ainda tem, viu? Ele tem que se vacinar, tem que tomar vacina contra meningite. A Luzinete pede oração para o seu neto Luiz, que está com bronquite. Então, para todos vocês que têm em casa um filho, um neto, alguém aí que seja com bronquite, vamos orar também pedindo pelas pessoas que sofrem com todos esses problemas pulmonares, né?
4: Oi, Cíntia, amiga, boa tarde. Olívia, quero te pedir, por favor, oração para Daniel Pantus. Ele passou por uma cirurgia de emergência com tumor na cabeça e a família está desesperada para ver o resultado. E depois da cirurgia ele ficou esquecido, ele não reconhece nem a própria mulher dele. Eu estava na casa dos pais dele e ela chamou ele para ir para casa e ele falava que não ia com ela, que ele não conhecia ela, não sabia quem ela era. E a casa dele era ali. E assim, a família está em pânico. Só Deus para ter misericórdia. Põe o nome dele em oração, é Daniel Pantus. Por favor.
13: Claro, Olívia, claro. Vamos sim, nesse momento, orar pelo Daniel Pantus. Ela falou Pantus, né? Uma coisa
0: Daniel,
13: assim.
0: Daniel.
13: Pelo Daniel.
0: Deus sabe quem é.
13: É, para que ele possa, né, se recuperar dessa cirurgia que foi feita aí de emergência,
0: não tá
13: expressa,
0: nem a mulher.
13: E que agora não está reconhecendo ninguém. Vamos pedir para Maria que passe na frente do Daniel, porque eu imagino como está sendo difícil para a família passar por esse momento. Viu?
4: Cíntia, agora... Boa tarde, Cíntia. Boa tarde, Eli. Por gentileza, eu gostaria que vocês colocassem o nome da minha mãe, Dona Silvanita Gomes Barbosa dos Santos. Hoje completam 2 anos da passagem dela. Se vocês puderem colocar o nome dela na oração das 15 horas, ficarei muito grata. Um abraço para vocês, bom programa.
13: Oremos. Obrigada, querida. Vamos orar pela Dona Silvanita, né? Pela Dona Silvanita, pela alma dela, para que ela esteja em paz, né? E que Nossa Senhora Maria dê forças aí para a filha, né?
0: Agora, Cíntia, chegou a sua hora. Essa oração tão aguardada, tão esperada, todo mundo, inclusive, muitas pessoas até acendem uma vela, colocam ali um pouco de água perto do rádio, perto do celular, muita gente ouve pelo celular, né? Pelo aplicativo. Muita gente coloca, inclusive, comprimidos, remédios para que sejam abençoados. Então é um momento sagrado realmente esse, gente.
13: Exatamente.
0: Vamos então com você, Cíntia.
13: Então eu convido a todos vocês, a todas as pessoas que estão ligadas no Toda Tarde, que estão ouvindo a Rádio Capital, para que façam uma pequena pausa nesse momento, procurem um lugar aí, onde quer que você esteja, no seu trabalho, na sua casa, um lugar um pouco mais tranquilo, para que você possa, neste momento, abrir o seu coração, orar comigo e conversar com Deus, conversar com Maria, dizer de todas as suas necessidades, de tudo aquilo que você precisa nesse instante. Vamos orar?
0: Cíntia, Maria passa na frente.
5: Maria passa na frente e vai abrindo estradas e caminhos, abrindo portas e portões, abrindo casas e corações. A mãe vai na frente e os filhos protegidos seguem seus passos. Maria passa na frente e resolve tudo aquilo que somos incapazes de resolver. Mãe, cuida de tudo que não está ao nosso alcance. Tu tens poder para isso. Mãe, vai acalmando, serenando e tranquilizando os corações. Termina com o ódio, os rancores, as mágoas e as maldições. Tira seus filhos da perdição. Maria, tu és mãe. Vai abrindo o coração das pessoas e as portas pelo caminho. Maria, eu te peço, passa na frente. Vai conduzindo, ajudando e curando os filhos que necessitam de ti. Ninguém foi decepcionado por ti depois de ter te invocado e pedido sua proteção. Só tu, com o poder do teu filho, podes resolver as coisas difíceis e impossíveis. Amém.
3: Boa tarde, Eli Correia, aqui é a Cida do Jardim Ângela. Ontem eu mandei o nome da minha filha para pôr na oração e não deu tempo. Então estou mandando hoje. A Agatha Tavares de Lima. Pôr o nome dela na oração para Nossa Senhora. Pôr a mão na cabeça dela para ver se ela consegue engravidar naturalmente, porque ela já fez o primeiro procedimento e não deu certo. E ela tem 35 anos e eu fico morrendo de medo. Beijo, Eli, beijo, Cíntia.
13: Beijos, querida, tá aí. Oramos por todas as pessoas necessitadas e colocamos na nossa oração o nome da Agatha, né? Tavares de Lima, que já fez lá a primeira...
6: Cíntia, Eli, por favor, Cíntia, põe o nome da minha filha, Larissa, que vai fazer uma entrevista amanhã numa empresa. Ô, Cíntia, peça a Nossa Senhora que passe na frente, que ela passe na entrevista, que está desempregada, está construindo, que Nossa Senhora já passou na frente. Tenho fé em Nossa Senhora. Que ela vai conseguir. Um beijo. Já conseguiu. Um beijo, Cíntia.
13: Um beijo, querida. Um beijo, querida. Tá aí. O pedido de uma mãe tem muita força, né? Nossa Senhora também é mãe. E ela sabe como as mães sofrem quando seus filhos passam por algum problema. Ela está sempre atenta aí para passar na frente, né? Passar na frente para ouvir a oração, o pedido de uma mãe. Então, seja qual for o problema que vocês estejam passando, que seus filhos estejam passando, tenha certeza de que Maria está passando na frente, viu? E que Deus está olhando por todos. Só que o nosso tempo, o tempo de Deus é diferente do nosso. Às vezes nós queremos alguma coisa para agora, para já, e ainda não é o tempo certo. Deus sabe o tempo de todas as coisas caminharem na nossa vida. Vamos agora receber a bênção da água. Você que tem aí um copo com água, você que tem a sua garrafinha com água, coloque aí na frente de uma imagem de um santo de sua devoção, coloque ao lado do rádio, para que possamos agora, direto da Basílica de Aparecida do Norte, recebermos a bênção da água.

0: bênção da água. Deus eterno e todo-poderoso, que tendo escolhido a água, fonte de vida e pureza, para nos dar a graça batismal, fizestes também aparecer no rio Paraíba a imagem da Virgem Imaculada. Abençoai esta água e fazei que ela nos recorde nosso batismo, para que, purificados de nossas faltas, vivamos como cristãos, membros da vossa igreja, e cheguemos um dia à vida eterna. Por Cristo nosso Senhor. Amém. Pela intercessão de Nossa Senhora Aparecida, Rainha e Padroeira do Brasil, a bênção de Deus Todo-Poderoso, Pai, Filho e Espírito Santo, desça sobre vós e convosco permaneça para sempre. Amém.
1: Muito bem, você orou, você pediu, você conversou com Deus, conversou com Maria, você tomou da sua água, que você deixou aí para que recebesse essa bênção. Eu tenho certeza que as suas forças estão renovadas, que você continua com a sua fé cada vez maior. E amanhã, às 15h, estaremos todos juntos novamente, se Deus quiser, com a nossa poderosa oração de Maria Passa na Frente.
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1: 3h14, né? 15h14. Vamos chamando o repórter Rogério Gama. Será que está tudo bem? Como é que está o tempo agora? Os ventos já cessaram ou ainda continua ventando muito? E aí, Rogério? Comandante, isso daí é para chamar chuva. Eu estou falando de vento, comandante. Tá? É verdade, ventos. Ventos fortes. Muitas folhas. Eu estive agora aqui no, tomando um lanchinho aqui no bar, nosso vizinho aqui da rádio, e ele disse que não aguenta mais varrer lá. Toda hora tem folhas lá dentro. É com você, Rogério. Boa tarde mais uma vez. Cadê o Rogério? Rogério? Pensei que você já tivesse voado aí, que nem uma bruxinha.
6: Numa árvore.
1: Tá grudado na árvore.
6: A árvore também é perigoso, não posso ficar por aqui, não.
1: É, e você é magrinho, né, Rogério?
6: Tá perigoso hoje. Ô, Cíntia, você sabe que container são aquelas caixas metálicas gigantes que os caminhões carregam pro Porto de Santos.
1: Sim.
6: Hoje ventou tanto lá, tanto que teve contêineres que foi jogado assim até em cima de caminhão, esmagou caminhão no Porto de Santos.
1: Meu Deus, olha, e quanto que pesa um contêiner daquele?
6: Ah, é um peso gigantesco. Quer ver? A Vitória tem até a imagem.
1: Nós estamos vendo. Quem está nos acompanhando aí pelo.
7: O que aconteceu? Falei.
1: Pelo YouTube, né? Olha. Meu Deus. Que coisa horrível, hein?
7: Do caminhão do parceiro aqui, ó. Olha.
1: Coitado, até machucou. Que coisa, hein, Rogério?
6: Coisa absurda. Nós temos a terceira imagem que eu mandei pra Vitória, que é uma foto dos caminhões, assim, os containers empilhados, um do lado do outro. Graças a Deus, Ninguém ficou ferido, mas para vocês terem uma ideia da força do vento aqui na capital, lá no litoral, na zona portuária, em Santos e no interior de São Paulo. Só para você ter uma ideia, assim, te ouvintes, em Santos, um homem morreu no canal 5. Uma árvore foi arrancada inteira, com raiz e tudo, e caiu em cima desse senhor que, infelizmente, perdeu a vida lá em Santos, no litoral paulista. Nossa. Nós temos também imagens... Para quem te acompanha pelo rádio, vai ouvir o som e vai imaginar o que, que aconteceu da chuva forte hoje em Peruíbe, no litoral paulista, o vendaval lá em Peruíbe.
1: Olha, olha o vento que tá. Olha lá os coqueiros, olha a chuva. Que coisa, viu?
6: A chuva foi muito forte aqui, a chuva não, minto, o vento foi muito forte aqui em São Paulo, para quem está nos ouvindo, e ainda está ventando, mas no litoral os estragos foram maiores.
1: É verdade.
6: Vocês têm uma ideia, Cíntia, lá os ventos passaram dos 120 km por hora.
1: Uau.
6: Aqui a média do vento ficou em torno dos 90 km. Até o transporte de balsas, de embarcações lá foi suspenso por causa dos ventos e agora estão sendo retomados. Aqui na capital paulista os estragos também ocorreram. Na altura do metrô Guilhermina Esperança, ali na Radial Leste, uma árvore caiu no sentido centro e interrompeu o trânsito lá. Agora estão normalizando, liberando uma das faixas. Os bombeiros registraram, Cíntia, 31 quedas de árvores aqui em São Paulo, a maioria delas na zona sul da capital paulista. E foi tanto vento, gente, que no aeroporto de Congonhas, 6 voos tiveram que ser desviados para outro aeroporto, porque o vento era tão forte que o avião não consegue descer, Cíntia.
1: Olha.
6: Ele tem que ser mandado para outro aeroporto. 6 aviões foram liberados para outro aeroporto. Também
1: Jesus.
6: Caíram árvores na Vila Guilherme, no Pacaembu. Outra coisa, assim, que além da queda de árvores, a falta de energia elétrica. Segundo a Enel, 106 mil endereços estão sem energia elétrica por causa dessa ventania, Cíntia.
1: Meu
5: tá
1: Deus
5: chovendo
1: do
5: aí,
1: céu.
5: Aqui tá chovendo.
1: Ô, minha
6: tá
1: senhora.
6: Tá ventando muito, né, Cíntia?
1: Olha, a senhora sai aí pra andar na chuva com a sua botinha, mas vai amarrada em alguma coisa, porque a senhora também é levezinha, né, magrinha. Toma cuidado, senão a senhora vai sair igual uma bruxa aí, voando, não é mesmo? Nossa, eu tô até preocupada, viu, Rogério, porque como eu moro ali pra Zona Sul, né, perto do aeroporto, e você disse que tava ventando muito, e ainda no meu prédio, sempre que acontece isso, não tem luz, então, tô pensando aí já, e quando termina a luz ali onde eu moro, demora, viu? Às vezes chega a ficar 2, 3 dias sem. Bom,
6: é porque a árvore cai na fiação, derruba.
1: É um bairro que tem muitas árvores, né? Ali pelo lado de Moema, Campo Belo, aquela zona ali, Brooklyn, muitas árvores. Puxa vida, viu? O que será que está acontecendo, né? Está acontecendo isso no mundo inteiro, né, Rogério? Ontem tivemos um terremoto lá no Japão, né? Terrível.
6: Isso. 7.1, terremoto fortíssimo no Japão. E aqui foi aquele tornado que atingiu o sul do país, e o reflexo disso está atingindo agora a região sudeste aqui, o estado de São Paulo.
1: É, gente. Temos
6: hoje
1: que...
6: Hoje é o vento, gente. Amanhã a previsão é de chuva, viu?
1: É, chuva nós até estamos precisando, né? Agora eu tenho muito medo de vento, né? A gente fica muito preocupada, com muito medo. Mas vamos pedir a Deus que abençoe aí a todos nós, né? Que nos proteja desses males aí terríveis. Tá aí, Rogério. Mais alguma informação?
6: Olha, só lembrando que a previsão da Defesa Civil é que esses ventos se estendam até às 6 horas da tarde de hoje, né? E essa ventania já está mais fraca em alguns locais e que há a previsão de chuva para amanhã. Então, quem puder aí, a alerta da Defesa Civil, se proteja, não fique embaixo de árvore, poste de energia, porque para não ser atingido. Aí, em Mauá, Cíntia, a chuva arrancou até tampa de caixa d'água. Bom, você arrancou um contêiner no Porto de Santos, que
1: imagina
6: tampa
1: de caixa d'água. Não é nada, né? Perto de um contêiner, não é? Tá aí, Rogério. Olha, continue se cuidando, tome cuidado e vamos nos proteger, né, gente? Se não precisar sair de casa, é melhor, sabe? Vamos ficar em casa e orar aí, pedir a Deus que nos abençoe. Para aí esse ritual para chuva, porque o Rogério já anunciou que amanhã teremos chuva, tá, senhor? Segundo comandante, tá?
6: O mandato é da Defesa Civil, Cíntia, também. Não deixe objetos soltos em quintais, varandas, que devem ser recolhidos. Roupa no varal, prenda bem, que senão o vento leva para casa do vizinho, porque tudo que tiver mais ou menos solto, o vento leva. Se tá levando container...
1: É verdade.
6: Então, foi um tempo que não foi aqui, graças a Deus.
1: Você sabe que eu encontrei com o meu amigo, nosso querido João Ferreira, agora há pouco, na hora da saudade. Eu fui tomar um lanchinho aqui, no bar aqui pertinho da rádio, e encontrei o João, que estava chegando também, e disse que estava indo correndo para casa, porque ele deixou tudo aberto na casa dele, não tinha ninguém em casa. Não tinha ninguém na casa dele, ele disse que deixou as janelas, deixou tudo aberto. A gente deixa para entrar ar, para dar arejar um pouquinho, mas a gente não sabe o que vai acontecer daí meia hora, né? Então, coitado, tava negócio, indo.
6: O negócio é apostar naquela música da Nuvem Passageira, não tem uma música que fala Eu Tô Nuvem Passageira?
1: Tem sim. Tá aí então, Rogério, muito obrigada, viu, pelas suas informações e até amanhã, se Deus quiser.
6: Até amanhã, Cíntia, amigos da capital.
1: Deixa o seu kit sempre em dia, porque hoje foi o kit para vento, né? Amanhã vai ser o kit para chuva. A gente nunca sabe, né, qual kit que você vai ter que usar, viu? Pede para a esposa deixar tudo prontinho, arrumadinho, porque a gente quer você aí bem protegido, sempre trazendo notícias aqui para a gente. Tá, Rogério?
6: Até amanhã, Cíntia.
1: Tchau, tchau.
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1: Muito bem, 3 horas e 23 minutos e agora é a hora da gente falar com a Tatá, né? 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
9: 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Muito vento e chuva em algumas regiões na capital paulista. Muita atenção. De olho na chegada a São Paulo pelo sistema Anhanguera, Bandeirantes e Castelo. Começo falando da Castelo, entre Osasco e o acesso, principalmente a Tietê, caminho péssimo a partir do quilômetro 16. Pela pista lateral tem intensidade, mas é a melhor opção para acessar a Tietê e a Marginal do Pinheiros. A rodovia Anhanguera, essa tá melhor entre o Rodonel e o acesso a Tietê. A Bandeirantes travadinha no trecho final a partir do Parque Cidade de Toronto. Agora quem sai de São Paulo, tá nas marginais, vai pegar a Castelo, a Anhanguera e a Bandeirantes. Essas rodovias com pouco movimento na saída de São Paulo. 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
1: Muito bem, 3 horas e 30 minutos. 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

0: Ô, comandante, nós temos um viralizou aí, né? Vamos colocar no ar? Era uma família que foi reconhecer o corpo de alguém, é isso? Ô, Vivi, explica pra gente aí por que que as pessoas estão rindo? Eles foram o quê? Reconhecer algum corpo? O que que aconteceu?
1: Eu tô abrindo aqui o vídeo para ver, mas se eu não me engano, eu vi esse vídeo mais cedo e eles estão em um velório e o corpo do familiar deles ali, acho que tá. Eles não estão reconhecendo mesmo, o corpo tá diferente, por algum motivo. E aí gerou esse riso em hora errada, né, por parte dos familiares.
0: Acho que foram chamados, né, alguma coisa, mas entraram aí em algum local onde não era o corpo da pessoa que eles, né,

0: Vamos ver. E aí começaram a rir. Oh, meu Deus do céu, tá vendo? É uma família, né? Família, pois é, procurando o seu ente querido e indicaram, eles foram todos lá, todos chorosos, chegaram lá, não era, aí começaram a rir. Oh, 3h37. Muito bem, comandante, daqui a pouquinho no nosso programa, acabando o nosso programa, começa aí o programaço, né, do Pedro Casagrande e do Vini de la Carte, né? É, chega para cá, as pessoas já ficam aí aguardando, é aquelas histórias, né, de cala a boca Magda, aquelas coisas assim. E daqui a pouquinho, viu? Daqui a pouquinho. É porque hoje a gente tem que ficar em casa mesmo, não adianta querer sair, porque tá
1: Tá
0: ventando, né?
1: chovendo aí, aqui tá chovendo.
0: É, ainda não parou aquela ventania. Então fique aí na sua casa curtindo a Rádio Capital com a gente, porque
1: Quando
0: quem tá na
1: for
0: capital tá
1: jovem,
0: legal.
1: eterno, imponente,
0: Ah, hoje tem
1: jogo da
0: jogo do Palmeiras?
1: luta,
0: É. Não sei, parece que depois da Copa perdeu um pouco a graça, né? Os jogos, né? Perderam, sei lá. Eu não tenho, nem tenho acompanhado mais nenhum, não, viu? Tô meio desanimada dessa coisa de jogo. Bom, vai jogar com quem o seu Palmeiras, comandante? E Palmeiras de Vitória, muito fácil, né? Muito fácil. Hoje é pro Palmeiras dar um banho lá, sei lá. Vamos com calma, se o goleiro não resolver comer aquele frango de novo, né? É. Ah, vamos falar outra coisa? Tá bom. Então vamos para o que toca no seu fone? Vamos lá, você que ligou,
2: O
0: você
2: que
0: que
2: toca
0: pediu.
2: no seu fone?
0: Pois é, nós colocamos aí quatro músicas para você escolher aquela que você queria ouvir no final do nosso programa aí no seu fone. Vamos então, qual foi a vencedora aí? Qual foi a música que ganhou, que tirou quarto lugar, ô Vivi?
3: Em quarto lugar, Amei Te Ver, do Thiago Iorio.
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0: Muito bem, Amei Te Ver com Thiago Iorio. Esta foi a quarta colocada aí no que toca no seu fone. E terceiro lugar, hein?
3: Em terceiro ficou True, do Spandau Ballet.
0: Terceiro lugar, é? Olha aí, comandante, a música que você queria que ganhasse em primeiro lugar, né? Não, não foi essa não, viu, comandante? Ah, os ouvintes escolheram outra. Outras músicas aí. Então, essa foi a terceira colocada, True, né? Ah, fiz a quarta, a terceira, segunda colocada.
3: Vá com Deus,
0: Ah.
3: Roberta Miranda.
5: Vá com Deus.

0: tirando aí hoje aqui no Que Toca no Seu Fone o segundo lugar, né? Segundo lugar. Muito bem, então. Eu não falei que essa música ia ganhar? Falei, essa música. Qual o nome da música ganhadora, Vivi?
1: Por que brigamos, Diana?
0: Por que brigamos com a Diana? Esta você pediu, vai ouvir.

0: Muito bem, 3 horas e 43 minutos. Ouvimos aí então a primeira colocada de hoje, né? No que toca no seu fone. A mais pedida foi Diana, com esse sucesso aí, música do passado, né? Foi um grande sucesso, Porque Brigamos.
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0: Muito bem, 3 horas e 45 minutos. Ô, comandante, a Virgínia. Isso é toda hora falar, mas só se fala da Virgínia. É porque os dois são muito comentados, sucesso tem que se falar, né? Mas você sabe que a Virgínia aceitou o inaceitável, né? Não é isso que falaram na época? É que ela não aceitava que ele tivesse outras mulheres, não sei o que lá, bababá. No fim, acabou voltando com ele, né? Mas você sabe que para voltar com ele, ela fez algumas exigências, viu, comandante?
4: Primeiro, ela transformou ele em torno e tornado.
0: Ah, tá. É. Tá bom, tá. Agora, ela exigiu também que ele deixasse...
4: De seguir algumas
0: mulheres no Instagram, isso, né?
4: Amigas.
0: É, amiguinhas dele. Amigas. Que costumava ir lá pra Espanha e jantar no restaurante dele.
4: Agora, Cintia, a casa das primas dele na Espanha deve ser top, hein?
0: É? É. Bonita, é?
4: Ah, deve ser, né?
0: É, deve ser, né?
4: Queria ter uma casa dessa.
0: É.
4: Casa das primas.
0: É, pois é, né, comandante? É. Mas nem tudo é como a gente
4: Exatamente,
0: quer,
4: né? Dona Cintia.
0: Exatamente. Agora, você sabe que a reconciliação dos dois, né? Que continua aí repercutindo nas redes sociais, Ele teve que deixar de seguir dezenas de mulheres no Instagram.
4: É.
0: E isso foi alimentando especulações de que a decisão teria ocorrido após a volta do casal. Também ficaria muito mal se depois de tudo que ela falou, depois de tudo que ela fez, ela voltasse com ele e aceitasse que ele continuasse sendo o mesmo, né?
4: Você já ouviu aquele velho ditado, dona Cíntia? Vão-se os anéis, ficam-se os dedos.
0: Pois é. Olha, você sabe, comandante, a gente tem uma lista, uma lista compartilhada nas redes sociais, aponta que cerca de 47 mulheres deixaram de ser seguidas pelo jogador.
4: Ai, ai, deve ser 47 top.
0: É, deve ser, né? É, claro. É. Olha, em outras publicações...
4: Olha ali, dona Cíntia.
0: O número chega... Esse aí ele tá com a Virgínia.
4: Sim, é. É o Tony Tornado com a Virgínia.
0: Em outras publicações, o número chega a aproximadamente 55 perfis. Entre os nomes citados estão Bela Campos...
4: Olha.
0: É. A Yasmin Brunet...
4: Olha, só gente feia.
0: A Caroline Portaluppi...
4: A filha do Renato. Ei, Renato, hein? Acho bom você ficar ligeiro, hein?
0: A Mel Maia.
4: É o...
0: Paloma Bernardes.
4: Oh, meu.
0: Ariane Almeida.
4: Essa eu não conheço.
0: MC Mirella.
4: MC Mirella, também não conheço.
0: É uma cantora. Ah, cantora, né? Lorena Maria, quer dizer, muitas garotas que faziam parte ali, sabe? Daqueles contatinhos do Vini. A Virgínia foi olhando uma por uma e foi riscando. Sai.
4: Perigo, sai, né, Cíntia?
0: Porque uma conhece a outra, né?
4: Perigo, né?
0: Uma conhece a outra, exato, né? Sabe com quem que você pode, né? Falar, com quem você não pode. Ela falou, essas daqui, olha, estão fora. Então, o Vini, para poder ficar com a Virgínia, porque ele não é bobo nem nada, né? É. Ele falou, Tá certo, meu amor.
4: Bobo sou eu.
0: Agora, esses contatinhos aí estão sobrando. Se você quiser, pede para ele, comandante.
4: É melhor não, dona
0: melhor
4: Cíntia,
0: porque não,
4: eu tô tentando um contatinho aqui, e aí
0: certo.
4: É melhor se eu vacilar, eu fico sem nenhum,
0: tá
4: né?
0: Certo.
4: É melhor ficar quietinho aqui.
0: Tá certo. Muito bem, comandante. Agora, você sabe que... Você lembra do Fábio, você é vovozinha, né?
4: É, goleiro, lógico, vovozinha. Goleiro do Cabo Verde.
0: É, que fez muito sucesso, sim. Né? Embora tenha se tornado conhecido pelos brasileiros apenas durante a Copa do Mundo de 2026, a relação de vozinha com o país começou muito antes. Na verdade, ele está presente até mesmo em seu nome. Batizado como Josimar José Évora Dias. É, o goleiro recebeu esse nome em homenagem ao ex-lateral brasileiro,
4: exato.
0: Josimar.
4: Jogou na Copa de 86, dona Cíntia, fez 2 gols.
0: É, marcou,
4: também só.
0: Marcou na época com a camisa da seleção brasileira. De acordo com o jogador, o pai pretendia registrá-lo inicialmente como Valdano, em referência ao ídolo argentino. Como o nome não foi aprovado pelas autoridades
4: que
0: locais...
4: Que nome, assim, Valdano?
0: Ainda bem, né? Não tinha nada a ver, né?
4: Aí ficou vozinha.
0: A homenagem ao brasileiro acabou prevalecendo, que é o nome dele, Josimar José Évora. Agora você, comandante, você que sabe tudo...
4: Não, nem tudo, dona
0: Cíntia. Você que sabe tudo, conta pra gente o nome Josimar... José Évora Dias, tem nada a ver com vozinha.
4: Não.
0: Por que ele ficou conhecido como vozinha?
4: Boa pergunta, essa eu não sei, não, a minha enciclopédia
0: tá
4: não consegue...
0: Tá vendo?
4: Tá vendo.
0: É, comandante, nem tudo você sabe da vida, comandante.
4: Por que vozinha, dona Cíntia?
0: Então, eu não sei, eu tô perguntando pra você.
4: Ele deve saber.
0: Quem deve saber?
4: Rogério Gama.
0: Será? Será que ele sabe, Rogério? Ih, Rogério, então, olha... Não vai dar para você ir para casa ainda não, viu? Você tem que entrar mais uma vez aqui no programa.
4: Exatamente.
0: Que a gente quer ver se você sabe por quê que eu ouvi falar na Copa, você entende? Mas eu acabei esquecendo.
4: É.
0: Eu vi alguém comentar isso, o porquê que chamavam de vozinha. Sei que no começo ele não gostava, ele não queria. E quando você não quer, aí que a coisa pega, né?
4: Pô, com esse enrolamento nosso aqui, deu tempo do Rogério nas redes sociais e pesquisar.
0: Será?
4: Vamos saber,
0: Rogério
4: então.
0: É ligeiro.
4: Vamos saber então.
0: Vamos, Rogério. Alô, Rogério!
5: Oi, gente, olha só, o Vozinha, que tudo começou numa brincadeira de rua quando ele era pequenininho, porque ele foi criado pelos avós e jogava futebol contra os meninos mais velhos, e como ele era muito competitivo e bravo, ao perder ele levava pancadas e voltava para casa emburrado, gerando piadas. Olha lá, vai reclamar com a Vozinha, ó. Vai reclamar com a Vozinha. Você acredita que foi dessa lado emburrado dele, voltava para casa chorando, como ele morava com os avós, a molecada falava, ó, lá vai ele reclamar com a vozinha de novo. E aí criou o apelido Vozinha.
0: Olha, você vê só que coisa. Quer dizer, ele no começo ele não gostava, porque ficava com bronca, porque era uma atiração de sarro, né? E aí que a coisa pegou mesmo, né?
5: Aí ele ficava de cara fechada, ele não gostava do apelido não, mas quando ele apanhava da molecada, né, ia chorar nos braços, eu no fundo ele ia pra casa, mas a molecada pra mexer com ele falava, ih, lá vai ele apanhar com a vozinha, vai lá ele apanhar não, lá vai ele chorar nos braços da vozinha dele.
0: Ei, tá aí, tá vendo como o Rogério sabe tudo? Como ele... Você tem que confessar, você acha que você é a última bolacha do pacote, mas
4: não,
0: você não
4: Cíntia,
0: é não.
5: Você acha que só você tem acesso ao Google?
4: É,
5: só
4: você... é exatamente, Cíntia, nós ficamos enrolando aqui pra dar tempo dele procurar. É lógico.
0: Tá certo, muito bem. Mais alguma coisa a dizer, Rogério?
5: Ô, Cíntia, você sabe que quem estuda tem uma grande possibilidade, uma gigantesca de se dar bem na vida. O estudo é a melhor coisa que tem. E um catador de produtos recicláveis, Cíntia, depois de mais de 20 anos longe da sala de aula, como catador de materiais recicláveis e sustentar 3 filhos, o nome dele é Alex Cardoso. Ele vai realizar um sonho que parecia impossível. Vai se tornar doutor, Cíntia.
0: Olha.
5: E pode entrar para a história como o primeiro catador de recicláveis do mundo a conquistar o título de doutor. Ele que vai defender essa tese agora, no dia 2 de setembro, durante o Encontro Estadual dos Catadores em Cruz Alta, no Rio Grande do Sul, onde ele mora e trabalha. Então ele que ficou 20 anos fora da escola... Voltou a estudar por aquele EJA, que é o ensino de jovens e adultos, e estudou, entrou para a faculdade e agora vai receber o título de doutor. Olha que maravilha, Cíntia.
0: Que orgulho, não? Que orgulho.
5: Que orgulho para ele e para a família.
0: É, eu imagino como a família deve estar orgulhosa, como ele deve estar feliz. E fica aí um exemplo, né? Fica aí uma... uma dica para as pessoas que, de repente, não conseguiram estudar e que estão aí ainda jovens, com bastante saúde, com disposição. Façam o mesmo que ele fez, né, Rogério? Que eu estudo, é tudo na vida das pessoas, né?
5: E outra coisa, até quem tem mais idade, mas tem vontade de estudar,
0: lógico,
5: não fica apanhado por isso, não.
0: Claro, lógico. Tem que correr atrás, né? Correr atrás. Só assim a gente consegue vencer na vida, né, Rogério?
5: Nós não temos a idade do Alex, mas você vê, ele criou 3 filhos. Então ele já estava com a idade, né? Criança já não era mais, jovem já não era mais.
0: Verdade.
5: Ele entrou no EJA, que é o curso de adultos, concluiu o ensino básico em 3 anos, foi aprovado no curso de Ciências Sociais da Universidade Federal do Rio Grande do Sul e 8 anos depois o homem vai virar doutor, sim.
0: E a gente está vendo até a foto dele aqui, quem nos acompanha aí pelo YouTube, né, comandante? Está vendo até como ele está feliz. Parece até o Neymar, né, um pouco. Ele está feliz, olha aí, está sorrindo e tal. Então tá aí. Tá certo, Rogério, agora acho que você pode ir para casa, né? Chega de agora trabalhar hoje, né, Rogério?
5: Eu posso, e o sol tá brilhando, olha que maravilha.
0: É mesmo? Esse tempo também, viu? Ninguém entende. Tá frio, tá calor, chove, faz vento, sai sol, volta chuva. É uma confusão danada. Tá aí, Rogério. Agora sim, tchau, tchau. Vai com Deus.
5: Amém, Cíntia. Até amanhã. Um abraço a todos da capital.
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8: Oi, Cíntia. Tudo bem, Cíntia? Tudo bem, comandante? Tudo bem com você, com a Vitória?
0: Tudo bem.
8: Tudo bem, Cíntia?
0: Oi.
8: Um beijo. Pra Marcela também, viu, Cíntia? Mas tá falando aí da Virgínia, mas eu sigo a Virgínia toda a vida, viu, Cíntia? Mas ela não vai ter, ela não vai ficar com o Vini Júnior pra sempre, sabe por quê?
0: Por quê?
8: Porque ele vai ter um romance com a Anitta, você sabia, Cíntia? E o Zé Filipe já pagou as postagens todinha com a Virgínia, tá bom, Cíntia? Um beijo.
0: É mesmo?
8: Isso, viu, Cíntia? O Vini Júnior não vai viver muito tempo com ela, não, tá bom? Ela tá longe assim, mas muito tempo não vão viver junto, não. Manda um beijo pra Túlio aí também, tá bom? Beijo, Cíntia.
0: Mando.
8: Gosto demais de você, tá bom, Cíntia? Você, o Eli, tchau, Ana Pereira, do Jardim da Mitila.
0: Ô, Aninha, um beijo pra você, minha linda. Por acaso, você joga carta, búzios, qualquer coisa assim? Você viu isso aí, aí na, né, nas suas cartas do tarô, né? Na sua bola de cristal? Como é que é? É? Ou você ouviu algum fofoqueiro aí que falou isso, né? Mas de qualquer forma, o Vini Júnior com a Anitta.
9: Não acredito que eu só tocar
0: o... Será que vai dar certo?
9: Ó, toda
0: ó. Será?
9: Brincando mesmo.
0: Bom, enfim, né? Sei lá, gente, sei lá. Uma confusão, né? Sem contar que o Léo Dias, né? Também tá meio assim de azedo, virado, ele e a Virgínia, né? Os dois não se desgrudavam. Qualquer notícia, a Virgínia ligava pra ele falar e tal. Agora, de repente, parece que ele tá com bronca da Virgínia, porque a Virgínia negou uma entrevista pra uma repórter dele. Parece que o Vini até deu um empurrão lá na repórter. Sei lá, gente. É um bafafá, né? Uma confusão. E falou que qualquer hora vai botar a boca no trombone, contar tudo o que acontece aí. É, que a Virgínia mudou muito, que ela não era assim quando ela morava lá em Niterói, não. Olha, sei lá, viu? O negócio na vida é não ter rabo preso com ninguém, né, comandante? Ah, não dá certo, não dá certo. Mas tá aí, comandante. É, estão perguntando aqui pra mim por que que o comandante não toca mais nada da playlist dele. Mas hoje dá tempo, comandante. Vamos encerrar, então, com uma clássica, um clássico aí da sua playlist. É, porque o comandante, né, gosta de ter aquelas músicas. E as pessoas dizem, ele tem bom gosto. Sei lá, né? Sei lá. Mas enquanto ele tá aí procurando um sucesso para colocar aí pra gente encerrando o nosso programa, eu quero dizer a vocês para que continuem ligadinhos aqui na capital, porque quem tá na capital tá legal. Eu, Cíntia, sua amiga de todas as tardes, tô indo embora agradecendo o seu carinho, a sua companhia. Muito obrigado, bonitinhas. É, a Marcela, a Vivi, muito obrigada, bonitão, Flávio Rangel. E eu tô indo embora porque dois bonitões estão chegando, Vini de la Carte e Pedro Casagrande. Tchau, gente. Tchau, comandante. Essa é da sua playlist. Muito bom, muito bom. Vou pedir pro Vini mandar, pro Vini Júnior mandar.

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0: Estamos no ar a partir de agora, como todo santo dia, no meu, no seu, no nosso. Chega pra cá! 16 horas e 8 minutos. Boa tarde, seus lindos. Boa tarde, suas lindas. Vão chegando, chega pra cá. É, já estamos ao vivo pelo FM 77.5, AM 1040, e pelo YouTube Capital com você. Vai conectando, vai chegando. Isso, hoje quarta-feira gostosa. Estamos como juntinhos, meu povo, juntinhos aqui no FM 77.5, AM 1040. Chega, chega, chega pra cá. Você que está no seu trabalho, você que está no ônibus, no metrô, você que está em casa nos acompanhando, muito obrigado. Aquele boa tarde, Brasil!
1: Boa tarde,
0: São Paulo. Boa tarde, Zona Norte, Zona Leste. Boa tarde, Zona Oeste, Zona Centro-Oeste. Boa tarde pra todos, pra todas que estão nos ouvindo. Que delícia de quarta-feira. Meu Deus, o que aconteceu com essa quarta-feira? Mudou, começou ensolarado e o bicho tá frio, meu povo. Olha, São Paulo,

0: 1,5, você fica junto conosco aqui na nossa gigante Rádio Catal. E aí, lindinha? E aí, bonitinho? Tá chegando quarta-feira no ar! Hoje, dia 29 de julho, estamos na última semana deste mês. Olha, de número 7, a grande realidade é essa. Já se passaram, povo, não se assuste com esse número, tá? Não se assuste. 210 dias, tá? 210 dias já se passaram e você continua na nossa gigante capital. Você que estava no Toda Tarde com Eli Correia e Cíntia. E agora se junta. Chega pra cá de fato com o nosso Chega Pra Cá. E caminhamos com você até as 18 horas desta tarde de uma quarta-feira que, olha, Vini, você disse muito bem, você falou. Cara, virou o tempo. Mas virou assim, água pro vinho. Água pro vinho, água pro vinho. Preste muita atenção, já já vamos falar sobre isso. Já já tem a previsão do tempo, hoje tem amor e sexo. A gente tem uma entrevista também muito bacana, que a gente vai falar de uma mudança de vida. Uma mudança de vida de uma pessoa espetacular, que ela saiu de uma CEO. Sabe o que é CEO? É como se fosse um presidente de uma empresa, pra simplesmente ir à caminhada. E a caminhada da vida, e não só na vida. Eu tô falando de mais de 80, 90, 100 quilômetros, essa caminhada, que é a nossa queridíssima, que vai estar aqui junto conosco já já numa entrevista muito bacana, a gente traz pra vocês. Hoje tem rodízio, hoje tem previsão do tempo, mas claro, o nosso time está por aqui. Eu, o Vini e, claro, ele, o meu São Judas Tadeu, na nossa mesa de São Carlos Rosino. Capital. Capital, boa tarde ao dinossauro do rádio. Ah, boa tarde. Esse é o nosso Carlos Ozinho, na nossa produção, a nossa Tuli Simões. Central técnica do nosso Luiz Jesus. Direção operacional do nosso Titio Amauri. Brilha, brilha, minha estrelinha. Direção comercial do nosso Fábio Farias. E ele, sempre ele, o nosso Vini Delacarte, na direção artística nessa residência, localizada aqui na Avenida Bernardino de Campos, no pezinho da Paulista, realmente. Quando você fala que a capital é tudo de bom, ela é mais do que tudo de bom. A capital é o paraíso. Estamos aqui na Ponte Santa Generosa, Avenida Bernardino de Campos, número 490. É onde você nos encontra, onde você vê um prédio de 5 andares que vive, pulsa o coração de puro rádio. Mas olha só, preste muita atenção, porque aqui dentro estamos com 21 graus, mas você que tá aí fora, a gente sabe que a temperatura mudou. Tivemos um início de tarde de uma temperatura lá em cima, uma temperatura realmente muito alta, e quando eu estava falando disso, até, olha, a grande realidade, eu estou abrindo aqui o meu telefone e ainda aparece 27 graus para toda São Paulo.
1: Não sei aonde.
0: Mas não está. Tivemos uma virada no tempo, mas um vento que chegou, um chuvisco que pintou aqui, principalmente na nossa capital. E estamos aí por volta de 22 graus, 23 graus. A grande realidade é essa, uma virada no tempo, céu nublado, chuva em alguns lugares, defesa civil mandando alerta, enfim, é loucura, é loucura. Então você que está na rua é sempre muito importante, está no trabalho, toma cuidado na hora que você for sair, dá uma analisada no tempo, vê se dá tempo de chegar em casa para não pegar a chuva no caminho. Aliás, a galera que está em Santos, na Baixada, a gente sabe que a nossa doutora Maria Faioque, todas as terças-feiras, no caso ontem com o SOS Previdência, estava aqui. Mas hoje, a grande realidade é que está muito complicado. Já a questão de balsas já não estão funcionando, o Porto de Santos completamente fechado. Tivemos a infeliz perda de um senhor de por volta de 50, 60 anos, se eu posso falar assim, que nessa tarde foi atingido por uma árvore e acabou falecendo. Ventos de 100 km por hora, né, o que dizem. Então, assim, containers tombando. Sabe o que é tombar um container? Estamos recebendo, é um alerta agora, Vini?
1: Não foi de agora, não.
0: Mas foi mais cedo.
1: Foi mais cedo, né, gente? Todo mundo recebeu esse alerta, ó. Defesa Civil
0: informa.
1: Fortes rajadas de ventos na capital e Grande São Paulo. Nas próximas horas, busque abrigo e evite áreas descobertas. Não fique embaixo de árvores e poste, né? Todo mundo que tem esse alerta aí recebeu, olha.
0: Com certeza.
1: Que maluco, hein?
0: Mais cedo eu também havia recebido, e assim, uma mudança, realmente, quando a gente fala uma virada no tempo, foi exatamente isso. Bem, hoje tínhamos a máxima de 29 graus, que realmente chegamos. Chegamos ao pico, chegamos ao máximo. 29 graus por volta de meio-dia, 1 hora da tarde, foi aí que o céu começou a ficar todo encoberto. Aí desceu tudo, mudou do jeito que mudou. Já já eu trago a previsão do tempo. Claro, ela deve ter alguma atualização. Isso porque o que era previsto é que amanhã teríamos essa virada. Mas que isso acontecesse por volta da madrugada. Que isso começasse já essa mudança no tempo já de noite, ou seja, na noite desta quarta-feira. Mas amanhã, na quinta, até o momento, temos mínima de 15 graus e máxima de 23. E muito importante, guarda-chuva neste momento, e mais do que guarda-chuva, é o bom senso. É não ter a pressa. É não estar na rua e falar, acho que dá pra passar. Isso aí você pode estar brincando de fato com a sua vida. Tá bom? Mas nós vamos com você, já já a gente passa por completo a previsão do tempo, inclusive buscando atualizações aqui, porque compromisso nós temos com a verdade, essa é a característica do nosso Chega Pra Cá, Vini.
1: É isso, 16 horas e 15 minutos, aquele boa tarde, cadê? Já tem boa tarde aí, meu povo? Você tá falando de onde, hein? Quero boa tarde aqui no 983345777. Boa tarde, menina! Boa tarde, menino! Está onde, hein? Zona Leste, Zona Norte, Zona Sul. Quem chega para falar conosco aqui todas as tardes, a gente começa com aquele boa tarde maravilhoso de você, ouvinte. Então, manda para mim, você que tá no AM, você que tá no FM, no aplicativo, na Alexa. Ah, aprendeu a chamar na Alexa, gatinha. Ah, a Lúcia Coelho já está aqui no YouTube, aqui em Santos, estreou vento para tudo quanto é lado, a Meire Campos, aqui no Guarajá, foi um caos. Olha aí, meu povo. Quem chega aqui também, Expedita, boa tarde, Vini Pedro, ouvintes de Piraporinha.
0: Alô, um beijo. Piraporinha.
1: É, quem chega lá, Rubinati. Fala, feio o negócio. E o vento destruiu muita coisa por lá, é isso mesmo, né? O Pedro já trouxe aqui na abertura do programa. Gilberto, Elza está aqui. Boa tarde, maravilhoso. Cadê o meu boa tarde, hein? Eu não vou começar o programa se eu não tiver boa tarde, hein, Rosinho? Tem boa tarde já pra nós aí? Boa tarde! 983345777. Já manda aqui pra gente. Quem chegou aqui, olha. Boa tarde, meus amores. Cléo Alves, da Zona Sul.
0: E aí, Cléo?
1: Hoje estou na consulta aqui no meu oftalmologista. Um beijo, Cléo. Manda um oi pra mim, que estou ouvindo vocês no aplicativo. Ó, na Maestro Gardim. Um beijo, Cléo. Um beijo pra todos vocês que estão nos acompanhando. Boa tarde! Quem chega?
2: Oi, Vini, Pedro, boa tarde.
0: Boa tarde,
2: meninos. Aqui é a Karina dos Tatuapé.
0: Alô, Karina.
2: Um beijo a todos. Tchau, tchau.
1: Boa tarde, maravilhosa.
0: Boa tarde.
1: Tatuapé.
0: Vai avisando aí, linda, cada meia hora o que tá rolando, se por chove, favor, se não, né? Chove, por favor. já vou estar indo pra aí. Por favor, vai avisando.
1: Tem mais boa tarde chegando.
2: Boa tarde, seu Vini, seu lindo. Oh, Pedro, Tuli, Luiz. Sou Jovita Creuza, estou em Tapicerica da Serra, que tá tudo escuro, virou noite. Uma abençoada tarde aí para vocês. Beijos.
1: E pros ouvintes também. Beijo, maravilhosa. 16 horas e 18 minutos. Hoje nós temos o quadro com doutora Lela, Amor e Sexo. E nós vamos falar, né? Terminar de falar sobre o que nós estávamos falando na semana passada. Eu quero muita participação de vocês. E também vamos entrar num assunto, gente, que ainda é muito tabu, né? Porque dia 31 agora, Pedro Casagrande, é dia do orgasmo, é, né, que ainda é muito tabu. E nós estávamos falando na quarta-feira passada sobre o filme O Convite, né, sobre aquele barulhinho, né, que alguém já ouviu, né, você já ouviu aqueles barulhos, né, no condomínio.
0: Fantasma, né, que fala.
1: É, esses fantasmas se divertem, né? Esses fantasmas se divertem.
0: É um barulhinho bacana.
1: E aí, gente, a grande reflexão é uma só, né? O problema é a falta de sexo ou a falta de conversa sobre sexo? A gente vai bater esse papo aqui, né, com a doutora Lela Monteiro. E outra coisa, você acha que muitos casamentos acabam porque o casal para de conversar sobre sexo? Ou existe assuntos que realmente devem ficar em segredinhos, hein? Conta pra mim. E hoje nós temos uma entrevista, né, Pedro Casagrande?
0: Exatamente, com a Daniele Matos. Ela que trocou, posso dizer assim, o que é uma cadeira convencional, o que é um escritório, por nada mais do que uma caminhada de 105 quilômetros. Tá bom pra você?
1: A pergunta eu faço, devolvo pra você. Você trocaria sua cadeira agora
0: por uma 105 quilômetros?
1: Exatamente.
0: Depende. Quer dizer, quem vai responder bom motivo é ela. Vamos descobrir o motivo dessa troca, obviamente, a história de vida e por que praticamente sair da água pro vinho. É uma mudança realmente muito grande. Ela, que era uma CEO, chegou e falou: Nana Nina, não, minha vida a partir de agora vai mudar. Vou caminhar. Sabe aquele negócio caminhar da vida? Ela levou muito a sério, levou ao pé da letra e foi caminhar para 105 quilômetros Brasil afora. Então vamos conversar também já com ela, com a Daniele Matos, aqui no Chega Pra Cá.
1: É isso, meu povo. Então você fique conosco, porque tem Boa Tarde chegando. Eu quero saber quem chega.
3: Oi, Vino. Oi, Pedro. Boa tarde.
0: Boa tarde.
3: Hoje eu escuto vocês até às 5. Estou trabalhando aqui na Vila Olímpia. Ventou muito aqui. Muito, muito, muito.
0: É.
3: Marisete, beijos.
0: Beijo. Mas,
3: boa tarde.
0: Fica com a gente até às 6, deixa o aplicativo, deixa o ratinho aí de pilha que você tem, deixa ele aí, deixa no YouTube também, tá tudo certo, deixa, a gente não vai te atrapalhar não, linda, a gente não vai te atrapalhar não, então pode deixar a gente aí, que enquanto você vai trabalhando, a gente vai te fazendo essa companhia.
1: Ô Pedro, eu quero te fazer uma pergunta. Diga. Você ajudaria alguém a pagar, contribuiria com algum valor?
0: Você quer dinheiro?
1: Não.
0: Tá.
1: Para pagar o aluguel, você contribuiria com alguém, algum conhecido, algum amigo, ou até mesmo algum ouvinte que precisasse, é de 10, 15 reais, você contribuiria para a pessoa pagar o aluguel?
0: 10, 15 reais para pagar o aluguel?
1: Não, mas vai que todo mundo, vai assim, vai ter uma turma,
0: faz
1: uma
0: vaquinha. Rosino vai ser despejado, tadinho. Chegou, que dó do São Judas. Aí ele chega e fala, pô, gente, tô passando e tal. Ajudaria.
1: Pois é. Você ajudaria, você que está em casa? Agora eu vou melhorar a pergunta, tá? Um influenciador, ele chamou atenção nas redes sociais exatamente após pedir uma ajuda para pagar o seu aluguel. Mas o aluguel dele é só R$1 milhão.
0: Não, ele tá dando um golpe.
1: Você não ia ajudar? Você acabou de falar que você ajudaria aqui.
0: Não. Que aluguel é R$1 milhão?
1: R$1 milhão.
0: Não.
1: Pra pagar o aluguel da sua casa nova, além, tá?
0: Então por que que o... Tem nome? Dá nome aos bois. Tá pagando? Se não tá pagando, se não tá, não vai meter nós com processo? A gente fala. Se isso aí virou notícia, tem muita gente falando. Qual que é o nome dele?
1: É o influenciador Afroito. É, esse é o nome.
0: Afroito?
1: Afroito.
0: Afroito.
1: É, ele tá afroitando a gente,
0: que bafo, né? Bacana. Meu Deus. Com R$1 milhão, você compra vários apartamentos. Você não precisa pagar aluguel, não.
1: É.
0: Um milhão. Aluguel de R$1 milhão? R$1 milhão.
1: Da casa nova.
0: Por mês. Ah,
1: por mês. 12
0: milhões por ano.
1: Uhum.
0: Eu acho que... Eu vou ligar pro Beto. O Beto, ele tem bar lá no Tatuapé. É o bar do baixo no Tatuapé. Eu vou avisar ele, eu vou falar que tem gente precisando de emprego. Que esse influenciador aí tá precisando é trabalhar mesmo, velho.
1: É.
0: Pô?
1: Poxa, você é cruel, hein, Pedro?
0: Cruel?
1: Eu ajudo, manda a chave Pix pra mim.
0: Eu vou mandar a minha.
1: Eu ajudo.
0: Eu vou mandar a minha CPF.
1: Você vai ver que eu vou mandar pra ele.
0: É, tá louco, R$1 milhão, não existe isso, gente.
1: A gente tem gente que brinca com a cara da gente, só pode, né?
0: Não, é tirar... E quem ajuda? Eu quero saber... Pior é, tá fazendo pedido, tá bom, tá tudo certo, cada um pede o que quer. Também cada um dá o que quer.
1: A Eunice, por exemplo, ela escreveu aqui pra gente, falou, ó, R$1 milhão eu compraria 3 apartamentos simples.
0: Então, não precisa ficar pagando aluguel não, não precisa não, tá tudo bem. Agora, eu quero os nomes das pessoas que deram dinheiro pra esse cara.
1: Olha, pelo jeito eu acho que você não vai conseguir, né, eu acredito. Eu acho que ninguém deu, né, assim eu espero,
0: não,
1: né?
0: Não. Eu coloco minha mão no fogo agora, alguém doou.
1: Olha,
0: alguém doou.
1: Já a Sara tá falando aqui, vocês não sabem a situação das pessoas, vocês só sabem criticar. Você ela sabe tá a história do isso? Rapaz?
0: Ela não tá falando
1: isso. Ela tá falando isso.
4: Para tudo!
1: Parem de julgá-lo.
0: Ela mandou isso aonde? No WhatsApp, mandou no YouTube?
1: No YouTube. Onde? Não, no Instagram aqui.
0: Tá. Continua, que eu não quero
1: Pois é.
0: Ô, Sara.
1: Ah, já o
0: Washington... Vai catar um cuco.
1: Já o Washington também tá pedindo o Pix aqui, que ele quer ajudar
0: tá
1: também.
0: Tá bom. Ah, o Washington, vai lá, viu? É, pode vir aqui na capital, que eu te passo o meu Pix. Eu passo o Pix do Vini, o Pix do Rosino, que a gente vai usar muito melhor esse dinheiro do que esse ser humano que não tem nem vergonha na cara. Isso aí é falta de vergonha na cara. Hã? Isso aí é falta de vergonha na cara.
1: A Vitinha tá falando isso daqui, porque você tá dizendo, não tem vergonha na cara. Alugar uma casa de R$1 milhão?
0: Não.
4: desculpa, não vai dar. Ó,
1: cai quem quer.
4: O golpe tá aí, lindo. Quê? Vai aceitar? Uma milha? Uma milha é grana, hein, velho? R$1 milhão no aluguel? Não, não, o afruito aí, ele... Ele vai passar um probleminha.
1: E você que está nos ouvindo, você que está nos assistindo, ajudaria aí pagar um aluguel de R$1 milhão, gente? Hã? Você ajudaria?
4: Ele só precisa de 1 milhão de pessoas dando R$1. Só.
1: Então, você tá vendo?
4: Tá louco. Não, tem que ser muito bobo pra cair num golpe aqui, desse.
1: Né? Boa tarde, meu povo. Boa tarde. 983345777. Ai, Jesus, não. É cada coisa.
4: Tudo tem limite. Viu? Tudo nessa vida tem limite.
1: O limite dele é 1 milhão, Pedro.
4: Não, é mais. É mais que 1 milhão. Esse é um aluguel.
1: Meu Entendeu? Deus do céu.
4: Esse é um aluguel. Tá
1: Boa
4: louco.
1: Tarde.
4: Eu não tenho nem vergonha na
5: Boa
4: cara.
5: Boa tarde, Vini. Boa tarde, Pedro. Aqui é a Maria Aparecida, Mirim. Beijo, Vini. Beijo, Pedro.
4: Beijo, lindinha!
1: Um beijo, maravilhosa! Quem chega? Quem chega? Boa tarde! Boa tarde, meu povo! Deu tilt, deu tilt, deu tilt. 16h26, deu tilt.
4: É
1: deu
4: tanto tilt, boa tarde
1: é tanto chega. Boa tarde que chega que deu tilt aqui, meu povo. Né? Mas é isso. Já, doutora Lela já entra aqui pra falar conosco hoje, bater aquele papo gostoso. Boa tarde. Agora tchau. Então vamos lá. Boa tarde,
6: Vini. Boa tarde, Pedro.
4: Boa tarde, Uli. Linda.
6: Vocês todos da Rádio Capital, Maria de Diadema. Boa tarde, meus amores. Meus amigos e meus companheiros.
4: É isso aí. Todas as tardes estamos com vocês. E aí, obviamente, vocês vão mandando seu boa tarde e a gente vai recebendo vocês. Ou melhor, vocês vão nos recebendo na sua casa, no seu trabalho, em qualquer lugar. Você está junto com o Chega Pra Cá. Porque o nome já diz tudo, né? Chega. A gente não exclui ninguém. Você só chega pra cá.
1: É isso. 16 horas e 27 minutos. Olha só ele dizendo aí, ó, Pedro. Vamos ver se você fica mais sensível.
7: Cometi um erro gravíssimo. Mesmo sem previsão de shows, aluguei uma casa que estava fechada durante 10 anos e não consegui pagar o aluguel dela nos últimos 6 meses.
4: Ah, tá.
7: Eu moro aqui há um ano, no intuito de, em um melhor momento, torná-la o meu lar definitivo. Porém, com contas atrasadas, é praticamente impossível. Por isso que, na última segunda-feira, comecei uma vaquinha, porque tenho a esperança de ter a ajuda de vocês para sair desse pesadelo de inadimplência.
4: Pesadelo, nossa.
7: E realizar o sonho de poder ter um lugar no mundo.
1: É. E aí? Consegui mexer com o seu coração?
4: Escorreu até uma lágrima.
1: Ai, que bom.
4: Com a honestidade dele. Falando, poxa, eu não tinha agenda de shows. E o meu aluguel, pelas contas, é quase R$200 mil por mês. Então, gente, por favor, nos... Vai trabalhar, velho. Sai desse lugar, paga essa multa, vai tomar vergonha. Ah, para. Ah, não. Imagina se todo mundo fizesse isso. Acabou o Brasil. Acabou o Brasil. Tá louco.
1: Ô, gente, ó, é muito engraçado. A Joelma está aqui. É, pesadelo é ser cara de pau. É isso mesmo. É, pesadelo é ser cara de pau. A Jocelina Delgado está aqui, ó. Estou com preguiça de ouvir esse fulano. Pois é, gente.
4: Não tem nem vergonha na cara.
1: A Marinês Moura falou, isso é uma piada, né? Se depender de mim, ele que procura uma ponte para mirar embaixo. Ô, mulher, tu é fogo, que hein? Isso? A mulher tá... É, qual é o nome do infeliz mesmo, Vini?
4: Afroito,
1: gente,
4: não é?
1: É um afroito, viu? É um afroito. Meu pai eterno. É isso, gente. É isso. Começamos... Abrimos com essa aí pra vocês, tá bom? E hoje é dia do quê, Pedro?
4: Hoje, nas celebrações desta... Já quarta-feira, marcando aqui no seu calendário, dia 29 de julho, temos, além da comemoração desse lindo aí, do golpe aí em ser humano, temos, de fato, celebrações que vão agregar em alguma coisa, não o cara que tá devendo quase R$1 milhão por mês. Então, Carlos Rosino, efemérides do dia. É isso aí, quarta-feira, celebrar como se amanhã o mundo fosse acabar. Essa música é boa também. Hoje!
1: E a atmosfera tá mais ou menos assim.
4: É, né? Lá fora tá parecendo isso. Bem, hoje é dia de Santa Marta, rogai por nós, que é considerada padroeira das cozinheiras e dos anfitriões. E a devoção popular para esta santa teria começado durante o período das cruzadas, ou seja, estamos falando da Idade Média, onde Santa Marta, obviamente, apareceu e estava por lá, e, obviamente, cuidando de todas as cozinheiras e dos anfitriões. Hoje é dia internacional do tigre. Você já viu um tigre?
1: Uhum.
4: Já viu tigre? Tem tigre...
1: Verde.
4: Tigre verde.
1: Eu assisti He-Man.
4: Nossa.
1: E ele tem um tigre verde. Eu assisti ontem He-Man.
4: Tá. E o tigre dele é verde. Tem tigre branco. Tigre dente de sabre. Tigre de bengala. Mas pessoalmente, assim, ó, cara a cara, já viu um tigre?
1: Não.
4: Nunca foi no zoológico de São Paulo aqui?
1: No safari também não.
4: Nunca?
1: É bonito. Ah, não, eu já fui no zoológico, já vi um tigre, assim, no zoológico.
4: O que tá no nosso YouTube são esses filhotinhos, também são maravilhosos.
1: Bonitinho.
4: Mas você sabe que tem gente em Dubai, não é brincadeira, gente em Dubai, esses shakes meio malucos aí, os caras têm tigre em casa.
1: Em casa?
4: E brinca com o tigre como se fosse
1: um
4: cachorrinho.
1: Eu queria.
4: Você teria um tigre?
1: Queria.
4: E se um dia ele abocanha teu braço?
1: Não, eu acho que quem não ia gostar dele era o José.
4: Já já eu pergunto do José. Já já. Tia já, aí ó o tigre green aí, o tigre verde. Eu
1: do pelos He-Man. Poderes de Grayskull.
4: Eu tenho a força!
1: É, eu assisti ele.
4: Olha só, muito bom, muito bom. Ó,
8: pelos poderes de Grayskull. Eu tenho a força!
1: Nossa,
4: é só aqui.
1: É.
4: Só que

0: Berinjela.
1: Não sabia, amo maçã de berinjela. E depois da berinjela, a minha predileta é a bolonhesa.
0: Bolonhesa, que aí é maravilhoso, né? Qualquer lugar, qualquer lugar que a gente vai comer uma boa lasanha, é sempre a bolonhesa. Tem gente que faz aquela quatro queijos, né, Rosinha?
1: Aquele eu fedidinho, forte.
0: Eu também. Aquele cheiro forte, fedido de queijo. Não é bom, não. Não é bom. Hoje, dia mundial da lasanha. Agora sim! Cadê? Cadê? Cadê ele? Cadê? Cadê? E aí, Zé? Tá na chuva, Zé? Vai dar tilt no robô, Zé. Acabou a festa. Não tem mais luz.
1: Aconteceu um desastre.
0: Vai vir com história triste. Vai vir que história triste.
1: Hã?
0: Ele tá o bem.
1: O José. Aconteceu alguma coisa. Não sei o que aconteceu. Ele tá com um problema no braço.
0: Leva no ortopedista.
1: Não. E eu liguei já pra assistência do José.
0: E o que que falaram?
1: E
0: assistência do José também é um robô.
1: Pediram pra eu fazer uns comandos lá, porque o braço do José tá assim, ó.
0: Tá esticado.
1: Tá esticado, não volta mais. O José tem que
0: se problema. Não dobra. O braço dele é...
1: Não tipo... tá pegando nada na gaveta.
0: Tá imprestável.
1: Ai, meu Deus, essas tecnologias de hoje em dia, viu? Agora o José tá lá, não consegue nem usar o José. Liguei pra assistência técnica, pediram pra fazer uns comandos.
0: José tá duro.
1: E eu ainda não tive tempo ainda de mexer com o José, tá duro.
0: E quando nós teremos a humilde presença de José?
1: Quando ele arrumar o braço.
0: E quando vai arrumar o braço?
1: Então, eu não consegui parar pra fazer os comandos que pediram pra fazer. Eu acho que...
0: Mas você tem que fazer o quê? Pega no bracinho, volta
1: não,
0: o bracinho?
1: Não. Tem que pegar, tem que tirar a bateria.
0: Tá, tem que reiniciar o Zé?
1: Resetar o José.
0: Não.
1: Tem que resetar em modo de fábrica.
0: Tá.
1: E aí ver se o braço dele volta
0: ao normal. Mas por que o braço dele travou? O que você pediu pra ele que ele foi esticar o braço?
1: Não sei, eu cheguei em casa e ele tava com o braço esticado.
0: Mas ele tava com a mão aberta, com a mão fechada?
1: Com a mão fechada.
0: Até caiu a caneta. Um dedo esticado.
1: Mão fechada.
0: O dedo do meio aqui da mão levantado.
1: Aí eu falei,
0: bravo com alguém.
1: Aí eu peguei e falei, meu Deus, nunca vi você assim, José.
0: E ele respondeu o quê?
1: Aí ele
0: tô com dor, nada. Papai.
1: Aí eu falei, José, estou falando contigo, José. E ele não respondia. Eu falei, meu Deus, coloquei ele na base... Não voltou. Aí eu falei, Jesus, paguei caro nesse José.
0: Então, na minha época, eu levava no médico. Robô, eu não sei o que faz.
1: Não, liguei lá na assistência técnica e mandaram os procedimentos, mas eu não consegui parar pra fazer. Vou ver se eu faço até o final da semana.
0: É
1: bom. Deixei ele lá.
0: Então, ele agora é só um souvenir na sua casa.
1: É, por enquanto. Mas ele vai melhorar, ele vai melhorar.
0: Vai,
1: vou cuidar dele do jeito que ele merece.
0: Vai que é febre, né? Aí, ó, tadinho do Zé. Ô, Zé. Pega o Zé, pega ele no colo.
1: É
0: põe uma toalhinha gelada na testa. Dá
1: eu já
0: um
1: adquiri o José pra ele me ajudar. Agora ele me deu mais problema? Não. Deixa.
0: Qual é o nome da fabricante que a gente faz um pedido aqui especial pra ela? Ô, linda. Ô, dona do José.
1: Aiko.
0: Aiko.
1: Ó,
0: o José é mais ou menos
1: menor,
0: um robô, é um pouquinho menor. Tá. O Aiko.
1: Aiko.
0: Conserta o Zé. Conserta o Zé.
1: Eu tô um pouco até chateado que agora eu vi o robô ali.
0: Deu saudade?
1: Deu saudade.
0: É isso aí, Carlos Rosina. É nesse pique, né, velho? Quarta-feira no ar! Tem muita coisa ainda pra rolar aqui no nosso Chega Pra Cá. Tem amor e sexo, mas tá todo mundo certinho, tá? Quem tá doente é só o Zé. Nós estamos por aqui. Também a presença, uma companhia, uma conversa muito legal da Daniele Matos também pintando por aqui no nosso Chega Pra Cá. São 4 horas e 37 minutos aqui na capital.
1: A gente vai pro intervalo e volta

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0: 16 horas e 41 minutos, toda quarta-feira com essa maravilhosa aqui conosco sempre, né? A gente quebrando tabus e nos ensinando a conviver nesse mundo, né? Cheio de preconceitos e de novas nomenclaturas, novos assuntos. Então eu quero a participação de vocês aqui, porque ela já está conosco. E hoje a gente vai bater um papo de um tema, gente, que a gente começou na semana passada, sobre o filme, né, do Convite, mas também vamos puxar aí, né, o dia do orgasmo, que agora, dia 31, né, o prazer ainda é um tabu, né, e a gente falou muito sobre isso, né, do filme O Convite, que ensina sobre desejos e um diálogo entre casais. E como eu disse, no dia 31 de julho é celebrado o Dia Internacional do Orgasmo, uma data criada para incentivar conversas sobre prazer. E você já conversou sobre isso, né? Não é só prazer, saúde, né? Sexual e a qualidade dos relacionamentos. Apesar de parecer um assunto simples, muita gente ainda tem vergonha. Ah, se tem, né? Você que está em casa sabe do que eu estou falando. Principalmente de falar sobre sexo, desejos e uma coisa, gente, dificuldades dentro da própria relação. Então, por isso que nós vamos bater esse papo com ela. Seja muito bem-vinda, doutora Lela.
1: Obrigada, Vini. Uma honra estar aqui. Em seu nome, agradeço toda a equipe. Pedro, Josino, Tuli. É uma honra estar nessa casa.
0: Ah, uma honra é nossa, né, Pedro?
2: Com certeza. Boa tarde, doutora. Bem-vinda mais uma vez.
1: Muito obrigada. Muito gentil sempre comigo.
0: Na semana passada, nós falamos muito aqui do filme que conta, né, aquele barulho, né, que um casal ouve do andar de cima e faz o convite pro casal, né, para eles baterem um papo e descobrir por que tanta animação nesse sexo. E a gente falou bastante aqui sobre isso, né, dessa conversa, desse diálogo, né? Às vezes você tá aí num relacionamento que já esfriou, né, não consegue falar com o parceiro ou até mesmo dar aquela pitada que o casal de cima sabe fazer muito bem, né? Agora a gente chegou na semana aí do Dia Internacional do Orgasmo, né? Por que uma coisa tão natural, doutora, ainda causa tanta vergonha para muita gente?
1: Porque ainda o sexo é muito tabu, né, Vini? Sentir prazer ainda é muito difícil. As pessoas gostam de falar sobre problemas, sobre dores, mas sobre prazer ainda se denuncia. Essa questão de por onde passa o meu desejo, por que que eu não tenho desejo, por que que eu não me dou prazer, é muito mais difícil do que a gente falar na vida do vizinho, do que de falar que tô com dor de cabeça. Então, falar de prazer ainda é um grande desafio para a população, e não é só para, viu, Pedro, não é só uma questão do Brasil. Quando a gente vê as pesquisas internacionais, também é muito difícil falar de onde está o meu desejo e como é que eu chego nesse prazer.
2: É que a gente coloca na rotina, né, Lela, o que a gente está vendo. Sim. O que é palpável a nós, né? Então, um amigo, um vizinho. E não é um negócio que a gente senta, fala, não. Pô, gente, vamos sair pra jantar? Vamos. Mas e aí? Você fala, ninguém vai falar isso. Ninguém não é algo falar. Que é colocado em pauta. É. Até porque a gente também precisa entender que precisa ser dito, mas também não pode ser, não virar um... E não posso, eu ia usar circo, mas me desculpem aos circenses. Não, é, a grande realidade é essa.
1: Não pode,
2: mas não pode
1: respeito,
2: ser, exatamente, respeito, e não pode ser algo banal, porque é algo nosso. É algo muito íntimo.
1: E as pessoas, muitas vezes, eu trouxe bem, as pessoas ficam intimidadas, né? Ficam intimidadas de falar das vontades que ela tem e ficam também sem graça de perguntar como que é a vontade do outro, né? A gente ainda tem muito preconceito. Imagina, estamos aqui, né? O programa é sobre amor e sexo.
2: Sim.
1: Mas eu acho que eu nunca cheguei aqui e perguntei, e aí, Pedro, vocês têm namorado bastante? Vocês estão fazendo com que frequência? Conheço você, sim, sua namorada, a gente nunca falou sobre isso,
2: claro,
1: né? Todo mundo sabe que eu sou casada, ninguém também me pergunta, e aí, Lela, como que tá? Tá transando quantas vezes por semana? Né? Numa entrevista as pessoas
2: isso
1: perguntam.
2: Isso é a falta de respeito, né? Essa que é a falta de respeito.
1: Exatamente.
2: Mas é muito engraçado também, Lela, que foi muito bem o que você falou. A gente não pergunta e acaba sendo um cabo de guerra.
1: Isso.
2: Pra mim, isso é bom.
1: Sim.
2: Talvez pra outra pessoa não seja. Isso. Talvez você ache que para outra pessoa está sendo. Só que nunca parte para pergunta.
1: E principalmente entre quatro paredes, né? Exato. Entre duas pessoas, entre um casal, né? De conversarem e sem se atacar. Porque muitas vezes esse casal vem pro consultório e como sexólogo, eu recebo muita demanda da terapia de casal por problemas sexuais. Então as pessoas vêm falando porque a gente não transa, já assim atacando há tanto tempo. Mas as pessoas se esquecem que o problema às vezes não é só do outro, é da relação. Às vezes um ou outro começou a ter um problema, mas o quanto que eu tenho incentivado pra gente fazer de várias formas, porque a gente não precisa só genitalizar. É importante ter um beijo, é importante ter um carinho. E tenho tido, às vezes a gente fala, né, é muito no inconsciente coletivo, do homem querer mais o sexo do que a mulher. Mas eu tenho recebido, Vini, muitas mulheres reclamando.
2: O pessoal falando, tá preguiçoso.
1: Falando que os homens estão muito cansados, né? Então, tenho tido isso. E muitas vezes falar, o homem já vai direto pro sexo. Mas tenho recebido algumas queixas masculinas dizendo, poxa, minha mulher não me beija. Os homens também querendo o afeto. Então, hoje em dia, as coisas estão meio mexidas. E é importante que a gente fale sobre isso. É importante que os casais se falem, que os casais não se abandonem, que se beijem, que tenham, sim, uma frequência sexual boa, que é um tema ainda tabu, né? Qual que é o ideal? Até entre os estudiosos é muito questionado, mas é importante que a gente traga, né, até o nosso tema do quadro Amor e Sexo, que a gente possa falar desse sexo que significa saúde, respeito, amor, alegria e que vincula o casal.
0: Olha só, a minha pergunta para você que está nos ouvindo agora, nos assistindo, e eu quero que você responda aqui no nosso WhatsApp. Você tem vergonha de falar sobre sexo? Manda pra gente aqui no 983345777. Manda pra gente, sim, Vini, eu tenho vergonha. Não, Vini, eu não tenho vergonha. Eu quero saber quanta gente tem vergonha ainda de falar sobre sexo com o seu parceiro e quantas pessoas não têm vergonha, né? Porque a gente acabou de receber uma mensagem aqui, né, de uma ouvinte nossa que pediu para não identificar. Ela falou assim, doutora, eu gostaria tanto de falar com o meu parceiro sobre sexo, mas a gente é casado já há 40 anos e na época a gente não falava sobre isso. Agora eu ouço tanto o programa de vocês, eu gostaria tanto de mudar o cenário do meu casamento de tanto tempo, mas eu não tenho nem repertório para falar com o meu marido.
1: Mas já tem uma primeira dica já. Depois você vai falar, mas a primeira dica é, coloque para ele assistir o programa. O programa fica gravado lá no YouTube, no app da
2: corta um
1: rádio.
2: Pedacinho.
1: Não, assista o programa inteiro. Fala, vem cá, vem assistir o quadro Amor e Sexo. O que é esse convite? Quando eu sempre falo, vem assistir, porque tem toda semana, porque para a pessoa também é desmistificar, sabendo que a gente fala com respeito, a gente não fala com nenhum julgamento, a gente não estimula nem essa, nem aquela outra prática, para que seja gostoso falar.
2: Sim,
1: porque é importante,
2: claro.
1: E achei lindo, parabéns a essa nossa ouvinte, viu, Vini, que depois de 40 anos, sim, infelizmente antigamente não falava, nem há 30, nem há 20 anos, né, era um tabu mesmo falar até no casamento. Mas o sexo faz parte do casamento, faz parte do namoro, faz parte da vida, então não tem como fugir dele, então é melhor que se fale.
2: Às vezes a gente fica preso nessa ideia. Não, porque antigamente não era assim. Antigamente não tinha luz. Antigamente não tinha telefone.
1: Não tinha.
2: Antigamente quem ia no restaurante era muito rico. O pessoal comia em casa. Então assim, pra tudo a gente se adapta.
1: É isso.
2: Agora, pra melhorar uma relação, não. Ah, não, eu acho que...
0: Pois é, muito bem colocado.
2: A gente sempre, desde que nascemos, o mundo era um e hoje o mundo é outro.
1: E tá agora, mudando muito pra rápido.
2: Exatamente, as relações, elas mudam. Quanto tempo? Há quanto? 10 anos atrás, Lela, você pode falar muito melhor. Se alguém ouvisse trisal, nossa senhora, é do demônio! Isso aí, ninguém... que é isso?
1: Hoje já muda. Já tá, inclusive, documentado em cartório, né? Tem casais que estão com um documento, um contrato entre três pessoas. Swing mesmo, né? Agora,
0: eu acho bem corajoso, né? Porque um já dá trabalho, imagina.
2: Porra!
1: Pois é.
2: Mas às vezes é isso, né? Uma tá dando trabalho, vai pra outra. Quando uma começa a dar trabalho, então, vai pra outra.
1: E aí, não, mas entendendo que, olha, ainda é um contexto machista esse do trisal. Um homem e duas mulheres.
2: É.
1: O desafio é uma mulher e dois homens, né? Então, assim, ter o trisal também de uma mulher poder ter dois homens, sem ficar aquela caricatura, né, de Gabriela e os dois maridos, né? De ser mesmo, dois homens que saia, você vai numa festa, vem com meus dois maridos, né? Claro que a festa inteira vai virar.
0: Essa daí é mais
1: e
0: corajosa.
1: Vai olhar pra você.
0: Um marido é problemático, dois, então, Deus me livre. Tem áudio chegando, vamos lá.
3: Boa tarde, Lela. Boa tarde, Vini.
0: Boa tarde.
1: Boa tarde.
3: É, tô aqui atenta no programa e tô vendo que é difícil falar, né? Eu passo numa situação, eu não quero me identificar, tá?
0: Ok, meu amor.
3: É, eu tô casada já há 47 anos.
0: Olha.
3: E faz 2 anos, mais ou menos, que o marido não se interessa mais por sexo. Ele tem 72 anos. E eu tenho 68. Mas eu tenho vergonha de perguntar para ele. Ele não fala nada, não se aproxima. E eu tenho vergonha de perguntar por quê, se é normal. Eu acho que eu nunca cheguei aqui. Sabe? Aí fica assim.
0: É.
3: Vida que segue.
0: É verdade,
3: tá? Beijo a todos.
0: Um beijo.
3: E não quero me identificar.
0: Não precisa,
3: tá bom?
0: Se identificar, beijos. Meu amor. Um beijo. Faça como essa nossa ouvinte. Manda sua pergunta aqui pra gente também. Não precisa se identificar. É uma pergunta esclarecedora que não acontece só com você, meu amor. Acontece até com casais mais novos, tá? E eu quero somar a pergunta dessa ouvinte, doutora, e falar por que que a gente tem mais liberdade ou autonomia ou menos vergonha em falar com quem a gente tá se conhecendo agora de sexo, mas com aquele parceiro que a gente tá há 40 anos, a gente cria uma vergonha que eu acho até desnecessária. O porquê disso?
1: Medo. Doutora? Medo do que o outro vai me julgar, medo do que vai pensar de mim. Ainda pensando, pegando esse gancho da idade, se a gente for olhar, né, minha mãe, minha avó, assim, nós mulheres tínhamos uma questão assim que ele vai achar? Onde eu aprendi isso? Né? Que tipo de mulher? Antigamente tinha isso, né? Uma mulher casada não pode falar algumas coisas. Então, quando a gente vê muitas dessas ouvintes, não era permitido. Era uma coisa assim que a mulher da rua, né, que era um preconceito, podia falar. Mas a mulher que frequentava a igreja, que é na
0: recatada do lar.
1: Isso. Então, era muito forte. Por isso que é tão difícil as nossas ouvintes falarem. Porque foram educadas a vida inteira a serem silenciadas. Né? Mas eu uma dica para o nosso ouvinte, Vini, é você não precisa, de repente, falar com palavras já de imediato. Você pode se aproximar com carinho, com aquele jeitinho de que, ah, meu amor, tô com uma saudade da gente namorar, de vir com um beijinho, né? Volta atrás do programa, fala, olha, vamos assistir um programa que eu vi lá na rádio, que foi legal. Começa a assistir o programa, faz um agradozinho, vamos beber uma coisa diferente, vamos beber um vinho, vamos beber, sei lá, o que a pessoa gosta de beber, um chá, o que for, mas vamos fazer uma noite diferente, não vamos ficar falando de problema hoje. Também a gente precisa, quando o outro tá lá, que não se mexe, que não faz, o que a gente pode fazer? Vou colocar uma roupa insinuante. O homem também, por mais que tenha medo que não funcione, não vai ser tonto, né, de ver que a mulher tá mais arrumada, passou um batom vermelho, convida ele pra sair, fala, olha, eu tô querendo ir num lugar de adulto, querendo só ir num lugar de casal. Então, eu acho que também, às vezes, ir direto falar no sexo, ah, por que que você não me procura mais? Esse homem talvez não consiga falar e tenha medo. Porque tem muito homem, Vini, que não funciona mais. Então ele também fica envergonhado de ter essa intimidade.
0: Mas aí, doutora, não seria interessante também essa mulher? Porque eu sou tão prático de chegar e falar assim, meu amor, vem cá, olha, eu sou sua parceira, eu sou sua amiga, né? Sou eu e você aqui dentro de casa. E se precisar, eu vou na farmácia, eu compro aquele azulzinho pra você, né? Porque eu quero te namorar, meu amor.
1: Eu acho lindo se as nossas ouvintes, metade delas, ou um terço, tivesse a sua atitude. Maravilhoso, maravilhoso. Essa atitude deveria ser a primeira de não ter nenhum melindre e de falar, sabe de uma coisa? Eu já fui na farmácia e comprei uma Tadalafila aqui, a genérica, e olha, abre a boca. Eu tenho uma amiga que é sensacional, é uma médica, que ela falou, olha, tô com um namorado já mais velho, a gente se encontra, eu já falo, abre a boca, ela já chega com o comprimido.
0: Um chicletinho.
1: Aí ela nem pergunta se ele quer ou não, ela já fala, já mais velho, já sei que vai ficar meia bomba no meio do caminho, já põe o comprimido na boca, ela é médica, ela sabe, põe o comprimido na boca, ela fala, bom, agora a gente pode jantar, fazer o que for, mas ela já pro cara falar, entendeu?
0: Prepara ele.
1: Né? Ela já chega
0: quando o ponteiro bater meia-noite, meu amor.
1: Ela quer que o cara não espana. Então, assim, imagina, isso é uma fala de uma médica resolvida, que ela fala, não, meu namorado é mais velho e se ele não...
2: E não tem problema, né?
1: Então, assim, se não for com comprimidinho, não vai.
2: Então, é a mesma coisa como rotina. Você não vai levantar, vai escovar os dentes, depois vai se trocar, vai sair pra trabalhar?
1: E aí eu faço um desafio que a gente tem... Não tem só os comprimidos. Tem os comprimidos. E se não funcionar de jeito nenhum, gente... Põe uma prótese peniana, porque
2: procura
1: não?
2: Um médico,
1: né? Claro, um médico urologista vai indicar. Mas tô falando disso para que todos os homens, em qualquer idade, não se intimidem se não funciona. Esse pênis pode ser que em algum momento não vá funcionar.
0: E tá tudo bem.
1: Isso, procura ajuda médica, seja medicamentosa, seja do que for, mas não se esconda do seu par. Né? Acho que é importante a gente trazer isso, sim. Então, acho que vale tudo. Vale com uma conversa ali rodeando, vale com uma conversa direta, vale assistir o programa.
0: Só não vale não conversar.
1: Exatamente. Fazer de conta que tá tudo bem e seguir a vida cada um no seu canto do sofá, né? Vamos aproximar mais, deixar as almofadas pro lado e assistir o programa juntinho.
0: É isso. Tem áudio chegando, vamos ouvir.
4: Boa tarde, doutora.
0: Boa tarde, meu amor.
4: Boa tarde, Pedro. Aqui é Maria Aparecida Veritiba Mirim. Eu não tenho vergonha de falar sobre sexo com meu marido de jeito nenhum. Mas fala mesmo. Eu reganho a boca e falo.
1: Que delícia.
0: Um beijo maravilhosa.
1: Eu adorei quando ela falou, já reganha a boca e fala. Eu já pensei, arreganha a boca e também abra todos os braços e arreganhe tudo que precisar arreganhar. Pra todo mundo ter muito prazer e, né, arreganhando a boca, a gente arreganha também o sorriso e aí
2: alguns
1: vai.
2: Alguns falam, outros falam menos, né?
0: Outros não falam.
1: E outros recebem,
0: Tudo bem. Eu tenho uma pergunta pra fazer, mas vamos antes de áudio, vamos lá, quem chega?
5: Olá, Bini, Pedro, Lela, tudo bem com vocês? Sou Sandra da Vila Brasilândia, eu não tenho vergonha nenhuma de falar sobre sexo, não. Eu tenho que falar, eu falo, entendeu? Falo com meus filhos, entendeu? Meus filhos são todos jovens. Quando eu vou ao posto de saúde, trago preservativo com meus filhos, falo que eles têm que se protegerem, falo de sexo com o meu esposo, o que eu gosto, o que eu não gosto, o que me incomoda, o que não me incomoda. A gente tem que falar de sexo com todo o respeito, né? Com todo... cuidado, né? Que o tema pede. E tá tudo bem, tá bom? Beijo, amo vocês.
0: Beijo, maravilhosa.
2: Beijo.
6: Boa tarde, Vini, Pedro Casagrande. Me chamo Leonardo.
0: E aí, Léo?
6: Olha, conversar sobre sexo é uma coisa boa, mas tem gente que não gosta. Por quê? Porque tem vergonha. O pessoal fala, que eu sei, amigos também, uns acham bom conversar, outros acham a falta de respeito total, certo? Mas, às vezes, você tem que maneirar. Que nem, eu tô sozinho há 5 anos, né? E eu tô conversando com uma pessoa, assim, a gente conversa saudável, né? A gente não falta com respeito, a gente conversa bem, certo? Mas tem homem por aí que já conversa com essas coisas de sexo, não é bom fazer isso. Respeito é bom e todo mundo gosta, certo? E assim, é conversa saudável, conversa boa, mas aos poucos também, né? Não vai já falando logo de sexo de uma vez, não, tá certo? Esse é meu comentário pra vocês. Beijos, abraços. Até logo.
2: Até, Léo. Ô, Lela, mas é que assim, o nosso Léo querido, todo dia com a gente, sempre fala, mas é algo diferente. Quando a gente vai abordar, alguém aqui já veio jurado na barriga? Alguém aqui já falou que do dia em que nasceu você vai casar com aquela pessoa? Não, essa época já foi, né?
1: Graças a Deus, não.
2: Então, todo mundo tem a sua história, todo mundo tem o seu passado e todo mundo tem o seu presente.
1: É isso.
2: Então, necessariamente, quando a gente vai falar, nossa, sabe uma das melhores coisas? E você pode dar esses exemplos. Claro. Você não tá falando que é com a pessoa que você está.
1: Claro.
2: A gente pode estar falando, sei lá, de 20, 15, 10, 5 anos atrás.
1: Pode ser uma história inventada aqui.
2: Exatamente. Não é questão de, às vezes, tem gente que conta pra cantar vantagem, né? Isso. Não, eu sou bom. Não, é conversar, é na boa, é uma troca de experiência. É tricotar, não é?
1: É. É isso. Mas a pergunta do Vini, achei muito ótimo quando você trouxe isso, porque isso também é importante a gente trazer. Mas a pergunta do Vini, viu, Léo? Era assim, as ouvintes, e claro, os ouvintes, se as pessoas têm vergonha entre o casal, principalmente. É. Porque às vezes esse casal antigo, né, que foi quando a gente começou a falar, às vezes, e a nossa ouvinte trouxe que ela queria mudar o relacionamento dela depois de 40 anos, que tinha vergonha. Então, assim, não tenham vergonha. E já quero parabenizar a ouvinte anterior que falou ao Léo, que falou que fala pros filhos, que fala com o marido, que sinaliza o jeito que gosta. A gente é assim que tem que ser. A gente tem que falar, olha, gosto desse jeito, não gosto desse outro jeito. Gosto dessa posição, não gosto da outra posição, estamos ficando mais velho, vamos usar gel, vamos usar, né, um preservativo, às vezes é importante também falar isso aí. Então, né, parabéns aí a você, ouvinte, que tem coragem de expressar os seus desejos.
0: E quais são os benefícios comprovados, né, dos benefícios do sexo, na verdade, da vida sexual saudável na nossa saúde, no nosso bem-estar, doutora? Porque muita gente fala, sexo só entende como ato sexual, mas ele tem benefícios comprovados na nossa vida, né, na nossa saúde, né, doutora?
1: Muitos benefícios. Eu vou te falar que a pessoa que consegue chegar no orgasmo, né, seja no ato casal, a pessoa que às vezes, né, no ato solitário, primeira coisa é o relaxamento. A pessoa relaxa, consegue dormir melhor. Então, se a pessoa dorme melhor, a pessoa que, né, tem um esforço ali na hora, vou falar dessa atividade, é uma atividade física, a pessoa melhora a sua circulação.
0: Reduz o estresse.
1: Reduz o estresse, isso é um fato. A pessoa sente uma conexão com o outro, ela sente homens e mulheres, que às vezes fala, a mulher, ela precisa de sentir amada. O homem, depois que transa com a parceira ou com o parceiro, ele sente mais amado por esse par. Então, assim, tem muitas questões emocionais, físicas. Essa questão também da pessoa, ela começar a gostar mais do seu corpo, de melhorar a sua autoestima, de ter mais paciência. As pessoas falam assim, a pessoa, né, não dormiu bem, ou teve uma noite boa, quando chega mais bem-humorada, então assim, relaxa. Então assim, se não fosse tão importante o ato sexual, a gente não teria pelo menos uns 3 sistemas para isso. Então, a gente tem o sistema genital, o sistema geniturinário, e tem um monte de conexão neural. A gente tem um monte de hormônio, um monte de neurotransmissor que é pro prazer. Então, assim, não acham que seja só pro ato, mas é um benefício, porque senão não estaria fazendo parte de um sistema vital e a gente não viria desse ato de amor, né? Então, assim, nós, humanidade, quando a gente fala de sexo, a gente tá falando sobre prazer aqui, sobre o orgasmo, mas a humanidade toda veio desse encontro. E se as pessoas pararem de namorar, a humanidade vai diminuir.
2: Claro.
0: Alguém, todo mundo vai pedir pai e mãe, né? Olha só, são 17 horas e 4 minutos, a gente vai rapidinho pro intervalo e na volta nós vamos fazer um jogo rápido com a doutora aqui de mito ou verdade, tá bom? A gente volta já.
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10: De volta na capital, o tempo virou, porém agora o sol já volta a aparecer entre nuvens em algumas regiões. Segue ventando bastante. A ventania de mais cedo causou várias quedas de árvores em todas as regiões na capital paulista. O Corpo de Bombeiros, até o momento, registrou 24 chamados de quedas de árvores. A CET também registrou um alto volume de reclamações de semáforos apagados ou piscantes em algumas vias da capital. Neste momento, segundo a CET, um pouco mais de 300 quilômetros de vias congestionadas, a região com maior índice de congestionamento é a região oeste, com 126 quilômetros. No transporte público, metrô, CPTM, Via Mobilidade e linhas de ônibus operando normalmente. E das 5 às 8, no centro expandido, vale rodízio hoje para carros com placas finais 5 e 6. 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
13: Você sabe quem tem direito ao benefício de prestação continuada, o BPC Loas? Esse benefício garante um salário mínimo mensal para idosos com 65 anos ou mais e para pessoas portadoras de deficiência que comprovem baixa renda. Mas atenção, um dos principais motivos de negativa atualmente é a falta de atualização do Cadastro Único, o famoso CAD Único. Por isso, quem recebe ou pretende solicitar o benefício deve manter seus dados atualizados junto ao CRAS do município. Também é importante apresentar corretamente os documentos que comprovam a situação financeira da família, pois a renda por pessoa do grupo familiar deve ser de, no máximo, 1/4 do salário mínimo. Outro ponto importante é que o INSS não pode considerar o benefício assistencial, como Bolsa Família, como renda para analisar o pedido do benefício. Caso tenha sido negado o pedido do BPC ou qualquer outro benefício, não se conforme, pois o INSS erra muitas vezes. 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

0: 17h10, estamos de volta e nós vamos fazer aquele jogo rápido com a doutora Lela, se é mito ou verdade. Isso vai poder responder muitas indagações, muitas questões que vocês têm aí. Doutora, mito ou verdade? Quem faz mais sexo vive mais?
1: Com certeza. Verdade. Verdade, porque as pessoas ficam mais resolvidas, controlam mais a pressão. Quem tem problema de coração sente palpitar, procura o médico. Então, até para fazer sexo, você precisa estar mais saudável. Então, vive mais.
2: O orgasmo ajuda a aliviar o estresse?
1: Sem dúvida. Quem nunca gozou, goza para você ver como que você fica calminho depois de chegar lá.
2: Relaxado.
1: Principalmente os meninos. Depois que ejacula, o leão vira um gatinho. Então, com certeza, já tem muito estudo provando isso também.
0: Sexo melhora a qualidade do sono?
1: Muito. O sono, ele... O que acontece quando a pessoa tá muito nervosa, o cortisol tá muito alto, e o orgasmo, o gozo, o sexo em si, a atividade, essa atividade circulatória, ajuda a baixar os níveis de cortisol e melhora a qualidade do sono.
2: É possível ter um orgasmo sem penetração?
1: Sim. Existem orgasmos... muitas vezes esse orgasmo seco, esse orgasmo a pessoa, às vezes, da pessoa mesmo gozar, homens e mulheres assistindo alguma coisa ou sendo excitado de outras formas que não sendo no ato em si.
0: Homem sempre tem mais desejo sexual do que as mulheres?
1: Não, mito. Hoje em dia as mulheres estão tendo muito desejo, principalmente após a reposição hormonal feminina, e é que os homens sempre foram estimulados a ter prazer, a falar do prazer, e hoje as mulheres estão lá, fisiologicamente, ambos têm a mesma possibilidade de ter. Então, é mito ainda, é o que mais aparece, que os homens buscam mais, mas as mulheres estão chegando lá.
2: Depois de uma certa idade, o desejo sexual acaba?
1: Não, de jeito nenhum. O que acaba é essa falta dessa reposição hormonal, a falta de atividade física, o envelhecimento. Aí eu vejo pessoas assim... com bastante idade, meu pai tem 82 anos e continua com muito desejo. Então, assim, qualquer idade a pessoa ela pode ter uma atividade física, sexual, regular e muito prazerosa e satisfatória.
0: Fingir orgasmo pode prejudicar o relacionamento?
1: Muito. E uma prática que era muito comum nas mulheres até então, nos últimos anos que as mulheres estão falando não tô sentindo nada, estão buscando prazer, estão tendo os vibradores... mas era uma prática muito comum e é muito ruim porque você vai se frustrando, vai querendo não fazer mais, né? Mais comum no sexo feminino do que no masculino, mas sim, péssimo fazer de conta que tá chegando lá e não tá.
2: Casais que conversam sobre sexo costumam ter uma vida sexual melhor?
1: Com certeza, porque ficam mais parceiro, ficam mais cúmplice, ficam mais... próximos, mais safados. Então, sim, quanto mais a sua vida sexual for ativa, com uma boa frequência, melhor vocês vão se relacionar. E tem algumas pesquisas dizendo que o casal que tem uma vida sexual melhor tende a ficar mais rico.
0: A rotina é uma das maiores inimigas do desejo?
1: Sem dúvida. A rotina, a chatice, a pegação no pé, faz com que o desejo vá embora, porque o desejo gosta de uma situação leve. Então saiam da rotina e pratiquem mais sexo.
2: Nem toda relação sexual termina com orgasmo. Isso é normal?
1: Isso é normal. Não deveria ser tão normalizado, mas isso é normal. Nem sempre é possível as mulheres chegarem no orgasmo. Os homens, via de regra, chegam, mas as mulheres estão buscando chegar lá. Sim, mas é mais comum do que se imagina e do que se fala.
0: Beijo e carinho são tão importantes quanto o sexo para manter a intimidade?
1: Sem dúvida. E fico feliz que os homens estão reclamando, porque as mulheres não estão sendo tão carinhosas como eram antigamente. É fundamental esse afeto. Porque senão vira máquina, né? Então, às vezes é bom um sexo rápido, gostoso, mas que não seja mecânico.
2: Sexo faz bem para o coração?
1: Sem dúvida. Muitas vezes até a pessoa que não está praticando nem atividade física, não está indo no médico e vai lá e tem uma atividade sexual aí de uma forma, pode ter algum problema. Então, assim, você para ter um coração bom, por favor, faça atividade regular, vá no médico e pratique uma atividade sexual com segurança. Vai te ajudar, inclusive, a reabilitar essas artérias cardíacas, mas cuidado com os abusos. Se você já é cardíaco, né, tem que ter um pouco de cuidado.
0: Quem ama sempre sente desejo pelo parceiro.
1: Infelizmente, não. Às vezes você ama o parceiro, mas a química sempre foi ruim e às vezes tá pior. Então, amar não significa desejar.
2: É possível reacender a paixão mesmo depois de muitos anos de casamento?
1: Com certeza. É possível desde que os dois tenham vontade, tenham esforço. Não vai vir de uma forma mágica, mas sim, é bem possível.
0: O orgasmo fortalece a imunidade e libera hormônios do bem-estar?
1: Sem dúvida. Hoje a indústria wellness, que é uma das indústrias mais promissoras do mundo, bate muito nessa tecla. Então, se você quer ficar com uma pele, né, bacana, além de fazer os procedimentos estéticos, por favor, goze mais, porque vai ativar essa circulação do seu rosto. Pode ver, se a sua companheira saiu do rosto rosadinha, mais feliz, você vai ver que isso vai ajudar a rejuvenescê-la também.
0: Essa é a doutora Lela Monteiro, todas as quartas-feiras aqui no Chega Pra Cá, no Amor e Sexo. Doutora, muito obrigado. Gostaria que você passasse o telefone e suas redes sociais.
1: Eu adorei esse bate-bola, foi sensacional.
2: Ping-pong do amor.
1: Ping-pong do amor. Vamos fazer mais. Eu acho que tem muita coisa instigante. Toda quarta-feira ao vivo aqui. É uma honra estar ao vivo aqui. Lá no YouTube, Lela Monteiro. Lá no Instagram, Lela como você, assim como Capital com você. E 917-17-0405. 917-17-0405 é meu WhatsApp para que você pare de ter vergonha, marque uma sessão e comece a falar de sexo. Como você fala de amor, de respiração, de futebol, enfim.
0: É isso, meu povo. Amor e sexo todas as quartas-feiras aqui. A gente vai rapidinho pro intervalo e a gente já volta.

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0: 5 horas e 21 minutos aqui no nosso Chega Pra Cá, nesta quarta-feira, vem voando frio lá fora, a gente vai seguindo por aqui, lembrando a você que já já tem uma estrela no ar com a cigana Dona Eliana. Mas chegou um momento e eu faço um convite, nós fazemos um convite a você, pra aumentar o volume do seu rádio e ouvir uma história diferente. A gente todo dia tá acostumado aqui com histórias do que é rotineiro.
1: É verdade.
0: Agora, quem larga tudo tem que ter um motivo. Quem deixa tudo pra trás e vai caminhar 105 quilômetros, não é mole, não.

0: fazer isso, né?
1: Que loucura,
0: muito perrengue,
1: né?
0: É muita coisa. De bike é pior do que caminhando, porque você tem que ainda levar a bike, carregar a sua mochila, né? E toda a preocupação de onde você tá passando com a bike e tudo mais. Passou, mas para ele foi muito importante toda a conexão com algo maior, toda a história do caminho de Santiago de Compostela. E aí, alguns meses depois, foi próximo ali ao carnaval desse ano, eu recebi um convite, tanto para patrocinar o projeto pela RH Lovers, tá? Uhum. Mas também para ir como peregrina, né? Então foi um projeto liderado pela Antonella Sátiro e pela Jéssica Moraes. Antonella já fez o Caminho de Santiago também, a pé, ela tem um livro sobre isso. E houve esse convite para a gente fazer a peregrinação. E aqui no Paraná, que inicia em Campo Mourão, termina em Fênix. Aqui em Paraná não, lá no Paraná. Eu tô em São Paulo hoje. São 105 quilômetros e é o primeiro caminho iniciático fora da Espanha. Então ele não vem para substituir o caminho de Santiago de Compostela, mas ele vem para ser um caminho iniciático para quem quer treinar, quem quer se preparar, né? Antes de ir para os 800 quilômetros, né? Como é que a gente
1: já
0: faz
1: é um
0: os
1: 105 choque,
0: quilômetros?
1: Né?
0: Então, pense só, no mundo inteiro, somos o primeiro país, né? E lá no Paraná, o primeiro lugar fora do mundo onde existe esse caminho iniciático. Então, é um projeto muito legal também para valorizar a nossa região. E fomos muito bem recebidos também por todas as cidades que passamos.
1: Agora, como fica a cabeça? Você recebeu, aceitou e falou, tá bom, vou colocar o tênis, vou montar a mochila... Mas tem marido, tem criança, tem família,
0: sim,
1: tem trabalho, tem cachorro, tem planta, tem tudo.
0: Sim.
1: Você largou tudo e simplesmente calçou os seus tênis e foi. Agora, como fica o coração?
0: Bom, foi uma semana fora de casa, porque a gente fez o caminho em 5 dias, né? Foram 105 quilômetros espalhados em 5 dias, então a gente andava mais ou menos 20, 22 quilômetros, alguns dias mais, outros menos e tudo mais. Tenho uma família que super me apoia, então, né, teve alguém que ficou com meu filho, meu marido super apoiou, me deu várias dicas, né, já que ele já tinha feito lá na Espanha também, e acho que a minha maior preocupação foi, será que eu vou dar conta
1: desse negócio? Esse foi seu maior medo?
0: Foi, eu tava com muito medo do físico e se eu ia conseguir, de fato, caminhar, se eu não ia, puxa, querer desistir no meio do caminho, eu até brinquei, eu falei, gente, se eu passar do segundo, terceiro dia, no quarto acordar bem, tá bom, senão eu vou ter que ir embora, né? Porque eu não tava fazendo exercício físico, eu tinha colocado uma meta pra esse ano que eu queria correr, mas eu tinha 2 meses pra me preparar pra uma caminhada de 105 quilômetros. Então, eu sabia que eu precisava começar a caminhar e caminhar no mínimo 15 quilômetros bem alguns dias. Então, o que, que eu fiz? Montei meu plano, era menos de 2 meses, então comecei a caminhar todos os dias. Eu tinha meta de caminhar 2, 3, 4, fui aumentando. Na minha cidade, saía pela rua, comprei uma botinha, porque tem que ser, não pode ser tênis normal, tem que ser uma botinha, e a botinha tem que ir amolecendo ali, né?
1: Ah, é?
0: Você tem que preparar a botinha, senão teu pé fica cheio de bolha. Não que eu não tive bolhas, eu tive.
1: Tênis novo.
0: Poderia ter tido mais, né? E então, né, experimentei, fui com a botinha lá 2 meses preparando ela, e fui bem. Consegui fazer 15 quilômetros, foi, mas a gente sempre acha que falta mais. E a gente nunca tá 100% preparado pro desafio, de fato, né? O primeiro dia foi difícil, o segundo foi mais ainda, porque era muito calor que a gente vivia, era longas as distâncias, né? Acho que no primeiro a gente fez 22, no segundo acho que foram 26 que a gente fez, então era andando o dia inteiro, né? E o solo também, né? O terreno não era... Primeiro que não era plano, né? Tinha muita subida, descida e tinha muita pedra. Então, assim, andar nas pedras é difícil pra caramba, né? Então, foi difícil, mas eu acordei bem. No terceiro dia, eu falei, tô viva, não foi tão difícil assim, e desde então a coisa fluiu. Então, eu acho que é muito mais, o físico a gente dá conta, né, várias pessoas, então eu era uma das 10 participantes, teve pessoas que se machucaram, que tava com o joelho ruim, né, que, enfim, o reality rolou, e tem algumas pessoas que foram até pro hospital, né, que se machucaram e tudo mais. Mas o meu preparo foi bom, eu falo que, graças a Deus, eu já fazia musculação há 2 anos, né, que eu odeio ir pra academia, mas que bom que eu fazia isso, e ali eu percebi, o fisioterapeuta no primeiro dia falou assim pra mim, Dani, você é a pessoa que não tá machucada, você tá cansada só, você tá muito bem, então, ou seja, a musculação 2 vezes por semana, há 2 anos, me fortaleceu, ajudou bastante, mesmo eu não correndo, não caminhando, ajudou muito, lógico, eu tinha a fadiga ali, mas eu não tive nenhuma lesão, de fato.
1: Agora,

0: Dani, a gente percebe, né? Todo mundo vai fazer uma atividade física, uma caminhada, uma pedalada, enfim, a gente imagina-se que o cansaço físico é o que vai acontecer, né? Mas diante disso, houve um cansaço mental?
1: Sim, bastante. Especialmente porque a gente tinha câmeras filmando e acompanhando todo o processo, então no início a gente fica muito preocupado, né? O que as pessoas vão pensar da gente, o que elas vão falar. Puxa, a gente tem que conversar aqui para gerar assunto, para o entretenimento e tudo mais. Mas chega uma hora que a gente esquece, né?
0: Para falar um pouquinho para as pessoas, foi um reality, né, Dani?
1: Exatamente.
0: E isso então foi gravado desde a sua saída até o término.
1: Exatamente. Foi gravado boa parte disso, a gente teve provas no meio do caminho. A gente brinca que foi uma peregrinação mais Nutella, porque a gente tinha carro de apoio, né? Não tinha carregado.
2: Tinha todo um preparo.
1: As nossas malas estavam no hotel, né? Quem faz a peregrinação, como meu marido fez, por exemplo, na Espanha, você tem que levar todas as suas roupas nas suas costas, porque você vai mudando de hotel onde você está, né? E água, por exemplo, você tem que levar um potão bem grande e carregar. A gente tinha água gelada disponível, a gente tinha todo um carinho ali, um apoio da produção. Mas não deixa de ser difícil por causa disso, né? Teve todo o ponto ali da dificuldade que a gente teve.
0: Muito interessante, né?
2: Agora, você pode falar que você encontrou o seu limite? Físico, mental, saudade. Você acredita no fundo do coração que você fala, tá, eu acho que talvez 110 quilômetros eu não aguentaria.
1: Eu achava que eu não aguentaria, mas sabe que eu voltei de lá falando pro meu marido assim, e aí, vamos fazer agora o caminho de Santiago andando lá na Espanha, né? Porque a gente se limita, né? Nós mesmos colocamos limite. Cara, como vai ser? Nossa, não vou conseguir andar 20 km por dia e tudo mais.
0: A gente nem fez e já coloca o limite antes de realizar, né?
1: Exatamente, exatamente. A gente não acredita na gente mesmo, né? Então, o primeiro dia, pra mim, eu tava muito tensa com isso. Mas eu consegui, fiz e faria de novo, né? Obviamente vai ser mais roots e tudo mais, mas tem uma frase que a gente ouviu durante toda a jornada, que é o caminho se abre pra quem caminha. Então a gente tem que ir, tem que se jogar, viver as oportunidades que o caminho vai se abrindo, a gente vai descobrindo e vai se descobrindo e se conectando. Eu tive alguns momentos que eu andei sozinha no caminho e foi muito bom para conversar comigo mesma, olhar para mim, olhar para as minhas vulnerabilidades, tanto que dentro do reality eu fui me abrindo e compartilhei várias coisas que talvez seja fraqueza para mim, né? Mas que as pessoas olham de fora e veem como uma força mesmo que a Dani tem.
0: Olha, chegou uma pergunta de uma ouvinte aqui, da Marcinha, ela falou assim, pergunta pra Dani.

0: bastante introspectiva. E eu fui para lá morrendo de medo disso, se eu ia me conectar com o grupo, se eu ia conseguir me posicionar ali para as pessoas conhecerem quem eu sou, eu levar a mensagem, né, da minha missão no mundo. E eu voltei de lá muito mais segura nesse sentido. A gente fez uma prova lá que tinha que escolher os medos, e eu escolhi o leão, porque eu falei que muitas vezes eu me olho no espelho como aquela gatinha, né, que é delicada, mais frágil, mas que olha para o espelho e vê um leão. E é justamente como as pessoas me veem muitas vezes, assim, que eu sou delicada, mas eu não sou frágil, eu sou forte. Então, eu acho que eu saí dessa jornada muito mais fortalecida, como uma leoa, de fato, e colocando mais os pingos nos is, sabe? De não aceitar qualquer coisa, de me posicionar, de dizer o que eu quero, não quero. Eu voltei fazendo várias mudanças na minha empresa na mesma semana, de coisas que já deveriam ter acontecido, que a gente vai deixando, às vezes, para agradar um ou outro. Então, eu voltei muito mais fortalecida com esse posicionamento.
1: Essa viagem, toda essa experiência, o que você tira, basicamente, o que você extrai desse desafio de ponta a ponta, da hora que você saiu de casa até o momento que você voltou, que você consegue encaixar na sua vida? Uhum. Você conseguiu, como você disse, coloquei na empresa, já mudei algumas coisas. Sim. Você coloca isso agora, não praticamente como um mantra, mas você entende que isso foi um ponto-chave, foi um divisor de águas. Então tem a Daniele antes e a Daniele depois dessa caminhada.
0: Uhum. Acho que eu volto com algumas coisas. Eu acho que aprendi que ser eu mesma é a minha maior fortaleza, né? Às vezes a gente tenta se adequar muito ao ambiente, e ser nós mesmos é o melhor. E quando a gente está sob pressão, é que a gente se conhece, é que a gente conhece o outro, né? Então, esse autoconhecimento foi fundamental. Eu, como líder, né, vivi ali no dia a dia com outras 9 pessoas completamente diferentes de mim. Inclusive, teve uma delas, foi a Andresa, a gente falou assim, cara, a gente nunca se conectaria na vida real, digamos assim. Nós somos muito diferentes, mas foi uma oportunidade de estar ali, a gente teve que se conectar, porque passamos vários dias juntos, e, puxa, é uma pessoa que eu adoro, ela também gosta muito de mim, então, o quanto abriu a minha cabeça para olhar para as pessoas de forma diferente, né? Mesmo que tá num outro universo, né? Ela até fisicamente, ela é muito, muito... muito ousada, né? Uma pessoa forte, super poderosa, assim. Eu falo, cara, às vezes a gente olha e já cria um pré-julgamento, né? De, poxa, não tem nada a ver comigo, não tem nada a ver com as minhas relações. Então, hoje eu me sinto muito mais aberta para me conectar com pessoas diferentes também, para ouvir, porque no fim das contas, todo mundo é ser humano, todo mundo tem suas fragilidades. Pensa, nós éramos 10 líderes e empresários participando dessa jornada. Todos compartilharam fraquezas, todos tinham as suas inseguranças, né? Então a gente às vezes olha a vida feliz de Instagram, né? E todo mundo lindo, maravilhoso, feliz, não chora. Lá teve gente que chorou, teve gente que se abriu, compartilhou coisas que a gente nem imaginava. Então, todo mundo é ser humano, né? A gente precisa olhar pro outro ainda com mais empatia.
2: Agora, Dani, você é uma líder, né? Que você orienta empresários e muita gente que está nos ouvindo, né? Líder de família, líder numa empresa. E agora, como foi você deixar esse patamar, essa caixinha de liderança, e você se colocar num lugar de aprender? Sim. Né? Uhum. Muita gente não consegue hoje em dia sair desse lugar de liderar, de ensinar e ir para um lugar onde você tem que aprender.
0: Sim. Né?
2: Como foi para você? Isso foi fácil? Uhum. E se colocar nesse lugar trouxe resultados positivos para você como pessoa?
0: Sim, eu acho que para mim foi fácil. Eu sou uma pessoa muito curiosa, muito estudiosa, né? Então, muitas vezes eu tô no palco ensinando e é um lugar que eu me sinto muito confortável, eu me sinto a protagonista ali. E eu tive que me colocar num lugar ali onde, sim, era uma das protagonistas, né? Mas tinha que dividir esse espaço com mais pessoas e ouvir, aprender com o outro, se posicionar nos momentos importantes ali das provas. Então, acho que para mim foi fácil viver isso. Me perdi na pergunta. Tem mais alguma coisa que eu
2: deveria responder? Seria isso mesmo, né? Uhum. Porque assim, há uma dificuldade hoje. O ser humano, ele tem uma dificuldade de aprender com o outro.
0: Sim, sim.
2: Né? Porque talvez muitos acham que a verdade dele é uma absoluta verdade. E não é.
0: Uhum.
2: Né? Nós temos que compartilhar de verdades, aprender uhum. com o outro, somar sim, as sim. nossas verdades para que a gente possamos construir, né, um mundo melhor, uma vida
0: sim,
2: melhor.
0: Sim, sim. E no ambiente que a gente estava, eu até brinquei com algumas pessoas nas redes sociais. Falei, gente, ninguém ali foi personagem. Porque não tinha como a gente performar dentro daquele espaço. Talvez nas primeiras horas que a gente estava começando, mas
1: cabeça,
0: depois...
1: Né?
0: Todo

0: mundo cansado, todo mundo sem aquele sol, a gente suando, enfim, não chegava nunca o fim ali no dia. Então, todo mundo muito vulnerável. Então, isso ajudou com que a gente se conectasse. Então, para a gente perceber o quanto momentos de pressão, né, que se vive dentro das organizações ou de família, o quanto a gente pode se conectar, porque ali a gente mostra muito quem a gente é. Não tem como ficar criando personagem nesses momentos, né?
1: Claro, você se conecta com o lugar, com as outras pessoas,
0: Sim.
1: com a produção, querendo ou não, pessoas que você nunca viu na sua vida, mas você se conectou, você parece que pegou um plug, colocou pra si, se olhou no espelho e falou: eu acho que eu tô me conhecendo mais, eu não conhecia essa Daniele. Essa força de vontade, eu acho que eu sempre fui assim. Te deu um choque de realidade?
0: Deu um choque de realidade. E na quinta-feira, que foi o quarto dia, assim, foi um dia. Eu tava indo super bem e preocupada com o físico, falando, cara, tô dando conta, tal. Mas foi o dia que o emocional bateu, assim. Eu cheguei no hotel, de volta para dormir bem tarde da noite, assim, 10 da noite, e chorei bastante, assim, de nossa, essa sou eu, né? O que eu tô mostrando pro mundo? Cara, eu tô aqui, né? Como eu sou corajosa de participar disso, porque muita gente foi convidada para participar, mas nem todos toparam o desafio, né? Então agora, depois que já rolou, que todo mundo foi, agora todo mundo quer ir, tem várias mãos levantadas, né? Mas é isso, é de olhar para si e se valorizar, porque a gente tem uma tendência a olhar sempre pro que falta, né? Pro que não tá bom, pros nossos pontos fracos. E eu acho que eu voltei do caminho olhando para mim e falando, cara, eu sou boa nisso, né? Eu sou boa em várias coisas. A minha psicóloga uma vez falou assim para mim: você já parou para pensar que essa tua introversão, né? Esse seu jeito assim, pode ser a sua maior força? É isso que te trouxe até aqui. Então eu olho para minha introversão, por exemplo, que é um ponto que eu fui bem insegura lá pro reality, olho e falo, cara, é realmente assim, eu sou assim, as pessoas têm que gostar de mim assim, ó, lógico, eu me adapto ao ambiente, mas eu voltei muito mais segura de que eu posso ser eu e pessoas completamente diferentes vão gostar de mim. E se não gostar, tá tudo bem também, né?
2: É verdade. Agora, se você se chegasse chegasse aqui um pedido, um pedido não, uma ordem, e dissesse: você vai voltar para aquele momento da caminhada. O que você diria para Daniela que estaria começando a caminhada naquele momento?
0: Ah, eu falaria, cara, relaxa, relaxa, tá tudo bem. Tipo, vai, você vai conseguir, vai dar tudo certo, né? Você vai se conectar com todo mundo. Acho que eu tava muito tensa no começo, muito tensa, muito preocupada com a exposição, muito preocupada se ia conseguir. E tanto que teve uma das provas durante o reality foi uma banheira de gelo que a gente teve que entrar. E eu falei que o entrar na banheira foi justamente como eu me sinto em muitas coisas da minha vida. Porque eu nunca tinha entrado numa banheira de gelo. Vocês já entraram?
2: Não,
0: Não.
2: já. Já.
0: Já?
1: Depois daquele esporte mais forte, às vezes vai
0: Então,
1: bem,
0: é
1: mas
0: super
1: é um
0: bom.
1: desafio.
0: É,
1: Mas eu tô
0: sim.
1: falando, você coloca o pé, fica 30 segundos. É aquele choque térmico, você entra e
0: Não, você já
1: sai.
0: colocou o corpo inteiro?
1: Já.
0: Ah, tá. E nós tivemos que colocar o corpo inteiro, nunca tinha feito, né? Tal. Eu fiquei tensa, assim, só olhando meus colegas, estava muito preocupada se eu ia conseguir, porque a gente tinha que ficar dentro de um tempo específico ali. Outras pessoas antes de mim tinham conseguido, eu falei, eu tenho que conseguir, né? Não vou passar vergonha aqui. Falei, tô representando toda a minha comunidade de RH, como é que eu vou fazer o pessoal passar vergonha que eu não consigo ficar até o final, né? E eu tremi muito no começo. Muito, muito, muito. E depois. Tinha uma pessoa, né, um fisioterapeuta, o Raul, ficou conversando comigo e falando, meu, se concentra, né, não fica tentando se mexer e tudo mais. Então, como é importante a gente ter alguém orientando, né, como é que você deve
1: Sim.
0: proceder ali. E eu fui acalmando, eu chorei no meio do caminho e tudo mais. E eu falei que isso acontece muito na minha vida, assim, eu fico muito tensa para todo o projeto, para toda coisa nova que vai acontecer. E depois foi, relaxa, né? Mas essa tensão é ruim. Né? Porque a gente às vezes não aproveita. Então eu sinto que talvez eu falaria, meu, relaxa desde o início, né? Aproveita, vai dar tudo certo, todo mundo, né, vocês vão se conectar e a tua mensagem vai ser passada. Eu já assisti até o episódio 7, só foi lançado o primeiro. E eu tava assim morrendo de medo de como é que eu vou me ver na TV, né? E eu fiquei muito satisfeita de me ver do meu posicionamento ali, de como as pessoas vão se enxergar e se conectar comigo. Então, eu tô bem feliz.
2: Agora, tem muitas mulheres, né? Tem muita gente nos ouvindo agora e nos assistindo que encontra várias banheiras de gelo, banheiros de problemas, banheiros de desafios, né? E tem medo de enfrentar. O que você diria, né, com uma mulher empoderada, uma mulher de liderança, né? Para essas outras mulheres que nos ouvem agora, uhum. né? No Brasil, no mundo, né? Que ouve você agora, Dani, depois dessa experiência, e que estão ali, diante de uma banheira de gelo.
0: Olha, tem algumas frases que eu gosto muito. Primeiro é, tá com medo? Vai com medo mesmo, né? Porque ter coragem não é não ter medo, né? Coragem não é ausência de medo, mas é ir com medo mesmo. Então, seja corajoso, enfrenta. E aquela outra frase que eu falei anteriormente, o caminho se abre para quem caminha. Então, assim, as coisas só vão se abrir, as portas só vão se abrir, as coisas só vão mudar se você for. Então, vai, se joga. A gente estava conversando antes de entrar aqui sobre maternidade, né? Eu não era mãe, foi meu primeiro filho, né? A Isa estava também contando sobre isso. E do quanto a gente morre de medo do que vai acontecer, e a gente aprende, a gente lida, né? A gente se adapta, a gente tem os nossos mentores aos nossos redores nos ajudando, a gente tem a IA ajudando a gente a resolver várias coisas no dia a dia. Então, vai, se experimenta. Eu acho que quando eu olho para o caminho, se eu não tivesse aceitado, eu estaria muito arrependida. Porque quando eu tive que tomar essa decisão, eu fiquei assim, cara, eu vou, não vou, como vai ser? Vou, não vou. E a pergunta que eu me fiz é, lá na frente, quando sair na TV, você vai se arrepender de não ter ido? E eu falei, eu vou me arrepender. Então eu fui. Então, é aquela frase, é melhor a gente se arrepender do que a gente fez do que a gente não fez, né? E a gente tem que viver novas experiências pra se descobrir. Eu aprendi muito sobre mim, nunca imaginei que eu fosse fazer um negócio roots desse, né? De caminhar pra caramba e tudo mais. Claro, a gente dormiu muito bem, né, nos lugares que a gente ficou, a gente comeu bem, foi muito bem recebido pela cidade, mas eu nunca imaginei fazer isso na minha vida. E o quanto de possibilidades isso abre, né? Porque agora eu já penso em fazer o Caminho de Santiago lá na Espanha, de fazer outras coisas, então é incrível.
2: E onde que nós podemos acompanhar o Reart? O pessoal tá doido aqui perguntando.
0: É uma grande emissora de TV. Pode falar?
2: Pode.
0: Pode, tá passando na Band, tá? É algumas afiliadas da Band, então de sábado às 9h30 da manhã, Band Campinas e toda a região de Campinas. Sábado à tarde, 5 e 6 horas da tarde, Band Tarubá e Band Londrina, que são lá do Paraná. E no domingo, todo domingo, às 9h30, Band Paraná, que é Band Curitiba, e Band Rio de Janeiro, tá? Pra quem não está em nenhuma dessas regiões, você consegue assistir pelo próprio site da Band. Você entra lá no Band ao vivo de uma dessas regiões e assiste. Ele não tá gravado e disponível pra assistir, né? Mais pra frente ele vai pra streaming.
2: Ah, tá.
0: Provavelmente lá pro final do ano vai pra algum streaming, mas neste momento tem que assistir ao vivo, no horário da Band mesmo.
2: Olha só, que legal. E pra gente encerrar, eu queria te fazer uma pergunta. O que esses 105 quilômetros trouxe de presente pra Daniela?
0: Trouxe uma Dani mais fortalecida. Acho que é isso, assim. Trouxe uma Dani mais fortalecida, mais forte, mais potente e que tá aqui agora pra disseminar e como mentora, né, de muitas pessoas, estimular com que mais mulheres, com que mais profissionais e líderes experimentem coisas novas, confiem mais em si mesmo, né? Então, acho que esse é o maior presente. Claro, os colegas que eu ganhei, né, a gente vive se encontrando, os outros peregrinos, são pessoas muito legais. Como eu falei, que eu nunca conheceria em outro ambiente, mas que a gente se conectou muito lá. E esse presente de poder estar na TV, né, compartilhando a minha história, fazendo com que a minha mensagem chegue ao mundo. Então, tá sendo muito especial.
2: Olha só, gente, ela, Daniela Matos, aqui nos Chega Pra Cá, batendo um papo conosco e contando nessa história brilhante de vida. Redes sociais, Dani?
0: Eu tô no Instagram, @DanieleMatos_RHLovers. E vocês podem me procurar em outros canais aí, YouTube, Spotify, LinkedIn, que também me procura como Daniele Matos, que vocês vão me encontrar.
2: É Matos com um T, dois...
0: Tudo é Daniele com um E no final e um L só, Matos com um T só.
2: Um T só.
0: Isso.
2: É isso, gente. Dani, muito obrigado. Entrevista maravilhosa, inspiradora. Mais Danieles Matos pelo Brasil e pelo mundo.
0: Obrigada a vocês.
2: E a gente vai rapidinho pro intervalo e já voltamos.
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2: 17 horas e 50 minutos! Já estamos de volta aqui e já já uma estrela no ar com a cigana Dona Eliana, sempre atendendo vocês, né? E vocês podendo aí conhecer, né, esse mundo cigano, gente, iluminado e com a nossa maravilhosa Dona Eliana, que está aqui todas as quartas-feiras atendendo a você, instruindo a você, contando histórias maravilhosas, né? Eu adoro. Uma estrela no ar, já já, com ela aqui. São 17 horas e 50 minutos. Tem áudio chegando aqui do povo dando boa tarde, né? Vamos lá, boa tarde, meu povo.
11: Boa tarde, Vini. Boa tarde, Pedro. Minhas alegrias da tarde. Boa tarde a todos que estão na live. Aqui é Fatiminha, da Chácara do Conde. E por aqui já teve muito vento, viu, meninos? Chácara do Conde, região de Santo Amaro, perto do Grajaú. E o tempo tá fechadão aqui. Acho que vai cair um toró, hein?
2: Ei,
11: beijo, rapaz. Menino.
2: Beijo, minha querida. Beijo.
1: Cuidado com a chuva aí, hein, linda.
12: Oi, boa tarde. Meu nome é Luiz, moro em Guarulhos, São Paulo. E até o tempo mudou aqui em Guarulhos.
2: Mudou,
1: gente,
2: né?
1: Gente, falando, obviamente, dessa chuva que vem chegando, essa virada do tempo, e, obviamente, ela vai ficar e vai permanecer
2: e amanhã?
1: Por aqui, Vini. Então, amanhã a gente tinha já, obviamente, a previsão de mínima de 14 graus e a máxima por 22. Mas eu acredito que essa informação de hoje... E eu acredito que ainda essa noite, com a frente fria chegando, teremos uma mudança. Talvez amanhã um tempo um pouco mais fechado ao longo do dia, principalmente nos momentos em que a gente tem o sol mais calor, principalmente quando a gente está falando desse veranico que vem chegando, a gente pode ter uma mudança, quem sabe mais ventos e, obviamente, um tempo fechado, céu fechado. Mas é muito importante amanhã o pessoal sair com guarda-chuva e, obviamente, ficar esperto com essa chuva para não se meter em riscos. E quando a gente fala de risco e a gente fala de chuva, a gente pode citar, claro, alagamentos, deslizamentos, por muitas vezes, e principalmente para o pessoal que está em Santos, tomar muito cuidado, a galera, os caminhoneiros, principalmente com a região do Porto de Santos, que hoje tivemos, infelizmente, até agora confirmado, apenas uma morte, graças ao bom Deus, será só isso.
2: Ô Pedro, agora que negócio é esse, que você já entrou numa...
1: Banheiro de gelo?
2: É, porque o que que acontece? Quando faz um esporte, não de alto rendimento, mas que tem um desgaste muito grande,
1: você entra que é pra recuperação muscular. Então, quando você dá esse choque térmico, que é a mesma coisa que você tá tomando um banho quente e você abre uma porta num dia gelado. Você não vai tomar aquele frio no rosto. Então, assim, tem que tomar um cuidado pra fazer, mas você deita, tem gente que coloca só do quadril pra baixo, coloca só os pés. E você entrou tudo.
2: Fui. Sexta-feira que não chega pra cá, teremos uma banheira com gelo e Pedro Casagrande.
1: Deixa eu correr uns 10 quilômetros antes,
2: pelo amor de Deus. Na banheira, ao vivo, lá no estacionamento. Tá, né? Nós vamos mostrar
1: deixa
2: aqui
1: eu correr, Pedro fazer Casagrande. Um esporte antes.
2: Entrando na banheira de gelo. Sério mesmo isso?
1: Ah, são loucuras, né? Não trato
2: mas
1: como se fosse normal.
2: Mas aí põe uma sunguinha, como que é?
1: Não, entra de shorts. Eu, no caso, eu tinha entrado com a roupa que eu tinha corrido. Já tá molhado, já tava toda suada.
2: Meu Deus, eu acho que eu faço isso só por dinheiro.
1: Aí você se junta, você fica parecendo um pinguinzinho. Você se junta assim e foi o que a nossa Daniele Matos falou. Não fica se mexendo. Fica quieto, deixa o tempo passar. Eu acho que eu fiquei uns 3 minutos ali, 3 minutos e meio.
2: Meu Deus, teria coragem, Rosina? Teria coragem?
1: 3 minutos e meio.
2: Só por dinheiro, né, Rosina?
1: De graça, né? Eu paguei ainda.
2: Olha que absurdo.
1: Meu Deus.
2: Eu paguei ainda. E você tá em casa, entraria numa banheira de gelo, meu povo? Ah, não sei não, viu? Eu tô sentindo um frio ultimamente. Gente, muito obrigado pela audiência, muito obrigado pelo carinho de todos vocês. Amanhã, é claro, estaremos de volta aqui no Chega Pra Cá. Amanhã tem Portugal, a saudade de você um pedacinho. Tem Cala a Boca Magra, tem eu, tem o Pedro. Estamos juntinhos com vocês todas as tardes aqui da Rádio Capital. Muito obrigado, produção. Obrigado, Rosina. Obrigado, Pedro Casagrande.
1: Valeu, Vini. Como você bem disse, amanhã estamos de volta aqui no mesmo horário, das 4 às 6, nas suas tardes da Capital. Voltamos amanhã no mesmo horário, na mesma rádio e na sintonia sempre com vocês. Tchau, gente.
2: Fica agora com Uma Estrela no Ar com a cigana Dona Eliana. Beijo do Vini. Tchau e...

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2: Sistema Anchieta Imigrantes, da capital para a Baixada Santista e da Baixada para a capital, agora sem nenhuma dificuldade. Mas atenção na passagem pelo sistema Anchieta Imigrantes, quem utiliza o Rodoanel, a pista interna praticamente parada da rodovia dos imigrantes até a rodovia Anchieta, reflexo de acidente na pista interna do Rodoanel, quilômetro 76, tem anda e para desde o 72, cuidado, hein? Quem está saindo da Anchieta, acessa o Rodoanel sentido Fernão Dias, reduz a velocidade ali no finalzinho, no quilômetro 26. Pista interna do Rodoanel na passagem pelo sistema Anchieta Imigrantes funcionando bem. 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
2: 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Rodoanel Mário Covas com problemas na passagem pelo sistema Anchieta Imigrantes, a pista externa, entre os 72, logo depois da Imigrantes, até o 76, pertinho da Anchieta, tem acidente por ali, trânsito afunilado. Cuidado com redução de velocidade repentina, pelo menos 15 minutos é o tempo que você vai gastar nesse pedaço aí. Depois da Anchieta, caminho livre na Fernão até Ayrton Dutra e Fernão Dias. Pista interna do Rodoanel funciona bem em praticamente todo o trajeto até Perus. 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

Boa noite, meu amigo, boa noite, minha amiga. Eu sou Dona Eliana, cigana, taróloga e conselheira espiritual. Estou aqui com a permissão do meu pai maior, com o meu, com o seu, com o nosso programa. Olha, gente, que loucura essa mudança de temperatura, né? Eu tenho que comentar, saí de casa com sol. Quando cheguei aqui próxima à rádio, parecia noite, chovendo, um vento, tempo maluco, né? A gente tem que fazer que nem a cebola, andar cheia de roupa e se descascando e depois ir colocando a casca de novo, né? Haja organismo, hein? Tá feio o negócio. Bom, gente, hoje teremos ouvinte ao vivo, tá? Já vai entrando em contato através das redes sociais da rádio ou através do telefone. Faça sua pergunta de forma objetiva. Não esqueça de colocar o nome e a data de nascimento, hein? Senão, não tenho como responder. Se for pergunta referente a outra pessoa, também é necessário colocar, tá bom? Teremos a história cigana, teremos hoje o benzimento através da água. Já separa a água aí, hein, gente? A água filtrada. Mas isso é daqui a pouquinho, tá bom? Também falaremos sobre a vela, o defumador, o incenso da semana e muito, muito mais, hein? Se eu fosse você, tá em casa, tá frio, já pega um cobertorzinho aí, se enrola e fica ligadinho na Rádio Capital. Tá na rua, tá no metrô? Fone de ouvido, não tem desculpa, hein? Tem que ouvir e aprender aqui conosco. 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É o que tem para hoje, tá bom? 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nas suas costas. Se você bebe e fuma, então ficou perfeito para ele. 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Tudo nessa vida tem solução, só não tem solução para a morte. E presta atenção, se a morte for predestinada por Deus, não é porque aquela pessoa invejosa quer te matar,
através de trabalho, que você vai baixar a cabeça e vai falar: ah, não tem mais jeito, a fulana jogou feitiçaria em mim, eu já estou comprando meu caixão. De jeito nenhum, você só vai aceitar se for determinado por Deus. Fora isso, a gente tem sim força, sabedoria e livre-arbítrio. É claro que sem pedir o mal de ninguém, apenas pedindo o seu bem. E o restante, deixa que a espiritualidade... Esse mundo tem duas vias, tudo que se faz tem volta. Às vezes demora, mas pode ter certeza, volta. 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Olha, meus amigos e minhas amigas, depois de falar um pouquinho, eu adoro falar pouquinho, vocês sabem, eu sou muito tímida, né? Como vocês observam, né? Chegou o nosso grande momento de amor e fé. Convido a todos, a partir desse momento, a fecharem os olhos, elevarem os pensamentos, respirar bem fundo e juntinhos fazermos uma linda oração de amor e fé. Pai nosso que estais nas flores, no canto dos pássaros, no coração a pulsar, que estás na compaixão, na caridade, na paciência e no gesto de perdão. Pai nosso que estás em mim, que estás naquele que eu amo, naquele que me fere, naquele que busca a verdade. Santificado seja o teu nome por tudo o que é belo, bom, justo e grandioso. Venha a nós o teu reino de paz e justiça, fé, caridade, luz e amor. Seja feita a tua vontade, ainda que minhas rogativas prezarem mais o meu orgulho do que as minhas reais necessidades. Perdoa as minhas ofensas, os meus erros, as minhas faltas. Perdoa quando se torna frio meu coração. Perdoa-me assim como eu possa perdoar aqueles que me ofenderem, mesmo quando meu coração esteja ferido. Não me deixes cair nas tentações dos erros, vícios e egoísmo. E livra-me de todo mal, de toda violência, de todo infortúnio, de toda enfermidade. Livra-me de toda dor, de toda mágoa e de toda desilusão. Mas, ainda assim, quando tais dificuldades se fizerem necessárias, que eu tenha força e coragem de dizer: obrigada, Pai, por mais esta lição. Amém.

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1: Você viu, meus amigos, que música linda, né? Isso só confirma que nunca estamos sozinhos, estamos sempre sendo observados por olhos ocultos. Então, fique atento, hein? Olha, gente, eu queria aqui mandar um alô. Você já se prepara aí que nós já, daqui um pouquinho, já vamos colocar o ouvinte no ar. Mas eu queria falar um recado, eu não vou falar o nome da pessoa não, tá? Mas eu tô muito chateada com essa pessoa, porque ela tá se entregando, ela tem um filho autista e tentou suicídio essa semana, gente. Quer dizer, cadê o amor pela criança? Toma vergonha na cara, vai ler sobre autismo. Autismo não é doença mental, pelo contrário. Você que tem uma pessoa, uma criança, um adulto ou um adolescente na sua casa que é autista, vai ler. Você precisa saber que esse espírito é tão evoluído que ele não queria vir para a Terra. Por isso, ele desenvolveu uma síndrome, alguma coisa assim, que parece doença mental, mas não é, que é para ele não ter a clareza que ele teve que voltar para a Terra. Olha, entenda, são pessoas superiores a nós, tanto espiritualmente quanto na inteligência. Observa aí, seu filho, ele tem alguma coisa mais forte para o lado cultural ou para o lado de robótica. É só saber ver o que ele gosta e correr atrás que ele vai ser uma grande pessoa. Você sabia que o Jô Soares, o filho dele, era autista e ele era escritor? Pois é. Ninguém sabe disso, tá? São pessoas muito inteligentes. Então, vale, tá? Quem tá precisando de problema, de tratamento médico, psicológico e psiquiatra é você, hein? Não, você não tem o direito de tentar tirar aquilo que Deus te ofereceu, que é a vida, é o bem maior, é o melhor presente que a gente pode receber. Se ele deu a vida, somente ele pode tirar. Abrace seu filho, peça perdão a Deus e agradeça de joelhos por ter um filho autista. Famílias que têm um filho autista ou com síndrome de Down são famílias abençoadas, privilegiadas, tá bom? Fica aí a dica, não vou falar o seu nome não, tá bom? Se precisar de ajuda, quiser mais orientação, vá até meu consultório e eu vou te orientar direitinho, tá bom? Tudo pronto aí, Tuli, pra gente colocar o ouvinte no ar, que tá ansioso.
2: Boa noite, Dona Eliana. Boa noite. Quem tá chegando aqui na nossa live, que tá bombando as mensagens aqui, ó. Eu vou pedir pra você que tá ouvindo a gente continuar conectado até as 19 horas com a Dona Eliana. E você que tá aqui no WhatsApp, você que está, na verdade, ouvindo a gente e vendo pelo YouTube, manda sua pergunta lá no 983345777. Só que antes de colocar umas mensagens que a gente tem aqui, eu gostaria de mandar mensagem pra Priscila Araújo. Ela disse o seguinte, ó: boa noite, Dona Eliana, estou na escuta. Ela pediu pra mandar abraços e ela disse que é a presidente do seu fã clube.
1: Opa, obrigado, já tenho fã clube.
2: Gente, eu adorei.
1: Obrigada.
2: Você merece, você é maravilhosa.
1: Obrigada, bondade de vocês.
2: Maravilha. E a gente tem umas mensagens aqui, pode colocar, Rose.
3: Oi, Dona Eliana. Dona Eliana, eu me chamo Edilene, mas eu gostaria de saber se meu irmão vai conseguir o Loas dele. É para ver se ele consegue. O nome dele é Pedro César Freire Paiva, data de nascimento 26/5/67. Aí eu queria saber se, caso ele vai conseguir esse Loas, tá muito difícil. Muito obrigada e boa noite. Uma boa semana.
1: Boa noite, obrigado. Uma ótima semana para você também. Olha, por enquanto não vai conseguir, não. Vão pedir mais documentação, mais prova, é um absurdo, tá? Mas ainda não. No futuro vai conseguir, mas nesse momento não. Mas não desista, não, é um direito dele, tá bom? Vai ser negado, vai lá novamente com toda a documentação. Se for negado de novo, vá de novo. E eu vou anotar o nome do seu irmão e vou dar uma força aqui pra gente estar ajudando, tá bom? É uma vergonha isso, ele não deveria nem lutar. Se tem necessidade, é um direito, pagamos tantos impostos, né? E dá a impressão que tá se pedindo esmola, enquanto não está, né? A pessoa se sente humilhada, muitas vezes desiste, Mas fala para ele que eu vou ajudar aqui, tá bom? E pede para ele fazer um banho, se ele puder fazer um banho com bastante canela em pau e também anis estrelado. Isso também vai abrir bastante o caminho no dia que ele tiver que ir até lá fazer aquelas reuniões lá, que eu não sei o nome, que é agendado, né, e precisa ir. Aí faz, toma o banho antes e, se puder, deixa uma vela de 7 dias para o anjo da guarda aceso. E eu vou ajudar. Assim que ele conseguir, comunica aqui com a gente, tá bom? Tem mais ouvinte aí, mais perguntas?
2: Tem sim. Antes de mais nada, eu gostaria de mandar um beijo para todo mundo que tá aqui na live. Eu consegui acessar agora. A sim. Celina, pro Gabriel Vieira, sempre tá aqui conectado. Celina, um beijo também para você. Para Elisângela. Para Joelma. Joelma, sua linda, maravilhosa. Para Monique. Para essa galera linda que eu... aos poucos eu vou mandar beijo para todo mundo e para a Cleusa. Chegou uma mensagem aqui, é da Marlene. Ela diz o seguinte: gostaria de saber da cigana se minha filha consegue tirar a carta de motorista esse ano. Ela se chama Elisângela Aparecida Santos. Ela nasceu no dia 5 do 10 de 1973.
1: Olha, me parece que ela tem um pouco de medo e trava na hora de fazer as coisas, né? 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Aqui tá mostrando que ela trava, tá? Mas se ela for com fé, não encarar como prova, vai lá, faz de conta que tá levando um amigo para passear. Porque quem tá do lado ali no dia da prova já tem uma técnica. Normalmente... sentam com cara de chato, já fica observando o que você vai fazer e coloca o óculos aqui para te intimidar. Faz assim, ó. Só isso daí já brecou você. Seu psicológico já trava, dá nó. Tá? Então ignora. Deixa pôr o óculos em cima do nariz, no pescoço, na orelha, onde quiser. Finge que não tem ninguém ali. Se concentra e faz sua prova. Acende uma vela cor de laranja antes de fazer a sua prova. Ofereça para minha cigana e ela vai te acompanhar. Mas você faz a sua parte material, que é concentrar o psicológico. A gente cuida da espiritual, tá bom? Se o óculos estiver na ponta do nariz, olha e fala assim, olha, seu óculos vai cair, empurra para trás.
2: Dona Eliana, como é, a gente tá dando risada aqui, como é que é a cara do rapaz com óculos?
1: É bem assim, ó. Eu fui professora há muito tempo, tá? E quando eu ia dar prova para os meus alunos, para mostrar ali que eu era brava, eu punha aqui o óculos aqui na frente, assim, ó. Isso é uma técnica pra gente intimidar, tá?
2: É mensagem subliminar, na verdade, sim, né? Eu faço isso com meu filho.
1: Pois é, eu pra eles não colarem, porque eu sabia que eu não ia conseguir dominar uma sala sozinha com 40, 50 alunos. Então, pra intimidar, pra eles ficarem com medo de colar, eu fazia isso, mas eles era por ilusão, eles colavam tranquilamente. Mas isso é uma técnica pra intimidar, assim, pra mostrar poder, tá? Por isso que o meu fica sempre aqui, ó, bem coladinho no olho. Tem mais pergunta aí?
2: Tem sim. Chegou uma pergunta aqui da Mary. Mary de Oliveira Gaspar. E hoje ela tá fazendo aniversário, dia 27.
1: Oh, parabéns,
2: dia 29 Mary. Do 7 de 64.
1: Muita Mary. Luz, muita saúde, que seus caminhos abram, que você tenha muita fé e percorra a sua estrada, que ainda é longa, tá bom? Com muita tranquilidade e sabedoria.
2: Mary, feliz, exatamente. Mary, feliz aniversário, parabéns, obrigada por estar conectada. Então é o seguinte, ela faz uma pergunta, ó. Ela diz que a vida dela virou de cabeça para baixo, muitas mudanças, e ela gostaria de saber se é para melhor. Mary de Oliveira Gaspar, 29/7/1964.
1: Meira, a nossa vida são constantes mudanças. É necessário ter mudança. Imagina se fosse todo dia igual. Ia ser um marasmo, né? Não ia ter graça nenhuma. Até os problemas que aparecem na vida da gente são legais, porque isso te impulsiona a resolver, a ter a criatividade, sabe? Dá um gás pro dia a dia. Aqui tá mostrando que nesse momento você tem bastante força superior, porém cuidado com algumas pessoas que estão ao seu lado. Cuidado, pessoas de trabalho ou da família. Então fica atenta, tá? Essa mudança vai ser muito boa dependendo de como você levar ela, tá? Não meta o pé pelas mãos, faça as coisas sempre com os pezinhos ali no chão. Não dê o passo maior do que a perna. 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E aí a minha cigana vai te orientar, vai te mostrar o caminho certinho que você tem que seguir para que seja uma mudança boa, tá? Mas cuidado quando você fala, minha vida está virada de perna pro ar. Sabe por quê? Já é uma frase, mesmo que inconsciente, negativa, tá? Você muda essa frase, fala, olha, tá ocorrendo muitas mudanças, às vezes acontecem coisas não tão boas, mas é necessário recuar um passo para trás para depois ir adiante, tá bom? Às vezes é necessário, então encare tudo com naturalidade, agradeça até pelas coisas que não estão dando tão certo quanto você queria, mas às vezes é necessário que ocorra, tá bom? Parabéns de novo pelo seu aniversário e um novo ciclo inicia a partir de amanhã para você, tá bom? Então, muda o pensamento e siga em frente. Gente, as pessoas estão aqui mandando algumas perguntas aqui para mim no celular, perguntando o que é Eguns. Eu vou explicar. Eguns são aqueles espíritos que não têm consciência que tem mais corpo físico, tá? Desencarnou de forma brusca, ou foi assassinado, ou por bebida. Você sabia que quando a pessoa consome droga, bebida, alguma coisa, é um ato também de suicídio? Porque ela vai se acabando, ela vai adquirindo doenças que não deveria existir no corpo dela. Ela que insistiu pôr naquelas porcarias pra dentro, tá bom? E quando desencarna, fica bravo, fica revoltado. Alguns levam tiro, outros são assassinados, outros são sequestrados e desencarna antes da hora. E aí vem a revolta. Desencarnei antes da hora, não tem consciência de que desencarnou e fica ali na escuridão, não aceita a luz, não aceita o tratamento espiritual para seguir, né? E aí fica indo na energia das pessoas. Aí você passa em porta de bar, tá cheio, você passa em porta de cemitério, tá fervilhando, você vai em rave, nossa, é uma coisa ali. Você não sabe se tem mais humanos ou mais eguns ali no meio, tá? Então sempre falo, ao sair de casa, sempre carregue um amuleto de proteção ou então um dente de alho dentro do bolso, tá? Sai mais barato você comprar, adquirir o seu amuleto de proteção, tá? Porque o alho tá um absurdo quilo e todo dia um dentinho vai ficar caro, né? Logo mais você vai estar andando jogando dente de alho e aquela galera atrás recolhendo para fazer o arrozinho, o feijãozinho, né? Então, adquira o amuleto e não vai precisar estar jogando nada, tá bom? Vai se manter protegido, eu tenho certeza que o Egum não vai te acompanhar, tá bom? Então é isso que eu queria te explicar, tá? Eguns são espíritos sem luz que desencarnaram de forma brusca, não tem consciência que não tem mais corpo físico e vai atrás para utilizar o seu corpo físico. Inclusive tem lugares que se aproveitam disso, tá? Lugares que não tem mais nada a perder, que já tá com a alma suja, você vai lá e pede para matar fulano ou para colocar fulano na cama, e essas pessoas que não tem mais nada a perder, oferece ali as coisas ruins, sangue e tudo mais, para esses eguns, e eles, como não tem preparação nenhuma, fazem, tá bom? Só que cuidado, uma vez dado oferenda, sangue, você vai ter que fazer isso sempre, e o que você recebe rapidamente, você perde no máximo em 7 dias, e aí, ladeira abaixo, e além disso, ainda fica com o espírito sujo, tá bom? Minha casa só trabalha na lei de Oxalá, tá bom? Não derramamos sangue, não cultivamos eguns, tá? Então, você pode vir com segurança, tá bom? O que você conseguir é definitivo, tá? Pois é, meu amigo, pois é, minha amiga. Quando você está assim, você precisa fazer banhos, defumadores, carregar consigo amuletos, igual já falei, mas também precisa manter o seu anjo da guarda fortalecido e iluminado. E quando você está com o anjo da guarda forte e iluminado, isso ofusca os espíritos das trevas. Aí eles nem encostam em vocês, tá? Porque eles não gostam de luz. Onde há luz, há perfume, há limpeza, não há egum. Escute sobre a iluminação das velas.
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0: 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Esquece! 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Vai fazer com que você volte a acreditar que você pode e que você vai conseguir. 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Viu, gente, o quanto é importante? Acabou uma vela, coloque a outra e assim sucessivamente, viu? Bom, agora que você cuidou do seu anjo da guarda, também é necessário que você cuide da sua casa. 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É rapidinho.
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5: Entre a Marginal do Tietê e o Aeroporto de Congonhas, está funcionando bem o caminho pela rodovia Presidente Dutra e também pela rodovia Ayrton Senna. A Ayrton congestiona um pouco mais à frente da Jacupêssego no 23 até o 25, mas apenas excesso de veículos. Entre o Rodoanel e a Marginal do Tietê, Dutra e Ayrton Senna, boas na chegada à capital paulista. 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
0: Não falei, gente, que era rapidinho? Já voltei. Vamos lá, deixa eu ensinar você a limpar sua casa. Já iluminou o anjo da guarda, agora você vai fazer o seguinte. Você vai pegar uma colher de sopa, sem dó, hein? Cheinha de cominho em sementes. Você compra até na feira, viu? Lá naquele tio que vende os temperos, tá bom? Aí você coloca 500 ml de água e vai ferver por mais ou menos 5 minutinhos, tá bom? Aí apaga o fogo e tampe a panela. Quando tiver morninho, você vai coar e vai acrescentar mais água. Coloque dentro de um balde. Aí você vai pegar um pano branco, limpinho. Vai começar a passar esse chá do último cômodo da casa, sentido rua. Quando chegou ali na saída da casa, chegou o quintal, joga no quintal de forma que escorra para a calçada e vá lá para a rua. Vá mentalizando que tudo de ruim está saindo ali, está sendo lavado, tá bom? Pode falar que está sendo lavado até em nome de Jesus, não tem problema nenhum. Vai estar tirando tudo de ruim, porque aqui a gente só trabalha dentro da lei de Oxalá, tá bom? Faça mentalizando, tenho certeza que a sua casa vai ficar leve. Se tem briga, se está sumindo coisas, vai acalmar de uma forma que você não tem noção. Feito isso uma semana, na outra você vai pegar um pedacinho de anil, colocar metade de um balde lá de água e novamente com um pano branquinho vai limpar do último cômodo sentido rua, terminou da casa para a calçada, toda a água que sobrou. Faça isso, vá fazendo assim uma semana um, outra semana outro e você vai ver o que, que vai acontecer. A paz vai reinar lá dentro, tá bom? Gente, já uma linda história cigana, inédita, muito linda mesmo.

0: viu? Mas é já já, porque vou te dar mais uma dica, né? 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Qualquer coisa, já já eu vou dar outra. 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
1: 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Ah, sabe aquelas pessoas invejosas, aquelas que você não pode chegar com um pacotinho em casa que elas logo querem saber o que você comprou? Ou então você, com o maior esforço, está finalmente conseguindo fazer aquela pequena reforma na sua casa e aquela vizinha começa a perguntar se você ficou rica, mas perguntando com ódio, com inveja, fica destilando veneno e morrendo de ódio de você? Ah, aquela pessoa seca pimenteira, sabe? Essa ficará completamente neutralizada, sem força nenhuma para atrasar a sua vida. 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
0: Gente, olha, quero falar para vocês que hoje eu preparei, eu ia contar para vocês a história da Mel, uma cachorrinha que eu resgatei. Eu tenho certeza que você vai ficar emocionado. Mas eu acabei conversando demais no começo do programa e a hora está voando. Então, eu vou pedir para você já ir anotando a cor da vela, o banho e o incenso da semana. E em seguida, vou contar para você a história, a lenda cigana, tá bom? Anota aí, a vela é branca, o banho é com água de anil, tá? Não, tem que ser a pedrinha, não pode ser o líquido, tá bom? E o incenso é de lótus, você compra em qualquer casa de artigos religiosos, tá bom? E a partir desse momento, convido a todos a viajarem nessa linda história cigana.
1: Cigana Clara e o Grande Girassol. Conta a lenda que uma linda cigana chamada Ana, de um clã distante, foi prometida ao cigano Walter devido a um acordo feito pela família de ambos. Ana estava muito nervosa e apreensiva, pois só veria o noivo no dia do seu casamento. Por fim, o dia do casamento chegou e ela, sem discutir com os seus pais, mas com muito medo de não gostar do noivo, foi levada ao local onde aconteceria o casamento. O acampamento onde seria realizada a cerimônia estava lindo, totalmente enfeitado com muitos girassóis, e se ouvia ao fundo um som suave de violino. O inacreditável aconteceu. Walter, ao tirar o véu da noiva, ficou encantado. Viu ali uma ciganinha frágil com os cabelos ruivos cor de fogo e olhos azuis enormes. Ele apaixonou-se na hora. Ficou encantado. Ana, por sua vez, ao olhá-lo timidamente, ficou com as bochechas vermelhas de tanta vergonha, timidez e encantamento. Meses se passaram e o casal reuniu os dois clãs e deram a tão esperada notícia. Ana estava esperando o primeiro filho, que foi tão desejado e sonhado por todos. Walter e Ana exalavam felicidades, sonhavam em ver o rostinho do filho ou da sua filha, o sexo não importava. Quando Ana completou 8 meses de gestação, ela teve um sonho que a deixou muito apreensiva. Nesse sonho, uma voz falou: "Você terá uma linda menininha. Ela nascerá com os lábios bem vermelhinhos, os cabelos amarelos, parecido com as pétalas de um girassol. Ela será feliz e transbordará esse amor em todo o seu povo. E fará você e o seu marido muito, mas muito felizes e realizados. Porém, essa criança, quando completar 15 anos, deverá voltar ao plano espiritual." Ana ficou muito assustada, mas não falou nada, não deu importância. A linda menina nasceu, recebeu o nome de Clara. Era branquinha como a neve, tinha os lábios vermelhos e cabelos amarelos, igualzinho às pétalas de um girassol. Exatamente o que a voz havia dito a Ana. Ana estava tão reluzente com a chegada da filha que esqueceu-se do sonho. Os anos foram passando. Clara era amada por todos. Menina muito inteligente e prestativa, tinha o dom de receber mensagens espirituais e passar essas mensagens a quem era destinada a recebê-las. Clara era uma menina muito feliz, tinha muitas amigas e também participava das atividades diárias do seu clã, como ajudar na cozinha, na limpeza, na arrumação, enfim. Todas as ciganinhas tinham responsabilidades a serem cumpridas no clã, todas elas determinadas pelos mais velhos. Todos os clãs estavam felizes porque Clara estava prestes a completar 15 anos. Todos preparavam sua festa e no mesmo dia de seu aniversário, o clã determinaria quem seria o seu noivo. Ela estava muito apreensiva, sonhava com o dia da sua grande festa. Sua mãe costurou um vestido lindo na cor rosa, com mangas bufantes e um colete vermelho que marcava sua cintura e que combinava perfeitamente com a sua bota, que também era vermelha. Tudo pronto, festa, comida, vestido. Ciganos e ciganas vindo de todos os clãs para esse tão importante acontecimento. Clara não cabia em si de tanta felicidade, suas bochechas rosadas, seus lábios vermelhos, seus cabelos ruivos tinham a mais perfeita harmonia com o seu lindo sorriso tímido. Todos comiam, dançavam alegremente. O momento chegou. O prometido noivo foi chamado e, naquele momento mágico, o apresentaram para Clara. Em seguida, o casal dançou ao som do violino e a magia aconteceu. Formavam um casal muito bonito. Assim como os pais de Clara, ficaram felizes pela escolha. Tudo seguia normal. Ana, a mãe de Clara, a chamou para prepará-la, pois já iria começar a cerimônia dos 15 anos. Ana arrumou a sua filha Clara e disse-lhe: "Filha, vou voltar para o pátio e ao toque do violino você entra para a cerimônia." O violino começou a tocar, tocou novamente e nada de Clara entrar no pátio. Tocou mais uma vez e nada. Ana entrou na tenda, foi buscar a filha, pois não entendia o que estava acontecendo, mas não a encontrou. No lugar onde Clara havia ficado, aguardando o sinal do violino, tinha um lindo e enorme girassol. Naquele momento, Ana, a mãe de Clara, lembrou-se do estranho sonho. Quando a menina completar 15 anos, ela voltará ao nosso plano. A mãe de Clara chorou fervorosamente por dias e dias. Ninguém nunca mais viu ou teve notícias de Clara. Conta a lenda que o girassol existe até hoje no mesmo lugar de onde Clara desapareceu. E que as pessoas que querem fazer pedidos vão até o girassol gigante e pedem para a ciganinha Clara ajudar. E na maioria das vezes o pedido se realiza. Essa foi a história, esta foi a lenda da ciganinha Clara e o girassol gigante.

0: profecia se cumpriu, né? Levou 15 anos, mas cumprir o prometido. Olha, gente, já vai separando aí a água filtrada, que daqui a pouquinho, é muito rápido, nós já vamos fazer o benzimento de cura através da água, já já.
1: 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Eu estou aqui agradecendo a cigana da Dona Eliana e tua falange espiritual iluminada por tudo que elas vêm fazendo dentro da minha vida, através dos trabalhos, né? Em questão de saúde, pela cirurgia que deu tudo certo e também quando estava em desespero, sem ter onde morar. 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Eu só tenho a palavra, gratidão por tudo, né? Por tudo que a Dona Eliana e tua cigana maravilhosa vem fazendo dentro da minha vida. Somente gratidão. Muito obrigada, Dona Eliana, e tua cigana, tua falange iluminada, que vem ajudando a nós todos. Gratidão mesmo.
0: 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Gente, vamos lá? Tudo prontinho para o benzimento de cura? Eleve os pensamentos e tenha fé. Segure a água com as duas mãos e vamos iniciar o benzimento. Benzimento de cura através da água em nome de Deus. Com o poder de Deus, todo mal desconhecido sairá do teu corpo e cairá por terra, assim como caiu por terra o poderoso e precioso sangue de nosso Senhor Jesus Cristo na hora da sua crucificação. Que a partir de agora, todo mal do sangue, que a partir de agora todo mal da pele, que a partir de agora todo mal dos ossos, que a partir de agora todo mal da carne e todo mal do cérebro, todo mal de feitiçaria, bruxaria ou magia negra, assim como todo mal material ou espiritual dos órgãos do teu corpo, vá para as profundezas do oceano e fique preso nas correntes do mar sagrado para sempre. Senhor, pela cruz que padecestes, os olhos maus se fecharão. Pela cruz que padecestes, as bocas malvadas emudecerão. Pela cruz que padecestes, os maus pensamentos e desejos fugirão. e com a fé que tenho em Deus, com esta água eu te defendo. Com a fé que eu tenho em Deus, com esta água eu te livro de todo mal. Com a fé que eu tenho em Deus, com esta água eu te curo. Louvado e abençoado sejam os espíritos iluminados, que com a permissão do Senhor Deus, afastarão todas as enfermidades e malignidade do teu caminho. Salve o teu anjo da guarda, salve os espíritos de luz, salve o Senhor Deus, o maior poder do universo. Amém. Gente, feito isso, pega essa água de todos os dias, de manhã, um copinho equivalente a um copinho de café para a pessoa que encontra-se enferma. Ou se não tiver ninguém com problema grave de saúde, você pega essa água e coloca ali dentro do filtro para que todos bebam, tá bom? Faça com fé, essa água ficou fluidificada através do benzimento e eu tenho certeza que trará muita energia para todos da casa, para todos que beberem essa água. Se tiver alguém doente no hospital, molhe o dedo da mão direita e faça uma cruzinha na testa de quem está hospitalizado, tá bom? E eu tenho certeza que você vai ver um milagre acontecendo ali na sua frente, tá bom? Gente, olha, muito obrigado por todos vocês, muita ligação, muita mensagem, mas infelizmente vocês estão vendo, é muito assunto e o tempo voa. Peço desculpa por não ter conseguido atender mais ouvintes, porém, é só entrar em contato, tá bom? 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Não esqueça que sábado, a partir das 8 horas da manhã, estarei novamente com você. E também, em breve, aos domingos. Só não sei o horário ainda, porque eu não confirmei, tá bom? Então, eu, Dona Eliana, 3 dias aí com você. Não tem desculpa, hein? Bom, gente, agradeço a todos pela companhia, pela fé depositada em mim, na minha cigana e no meu povo espiritual. Espero que vocês tenham aprendido. Desejo a todos uma semana maravilhosa, um final de semana esplêndido e até a semana que vem, né? Beijos de luz a todos. Fiquem com Deus.

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0: Muito boa noite para você que tá ligado aqui na capital no FM 77.5, no AM 1040, capital com você. Este é o Capital da Bola com Basílio e amigos. Começando aqui até 8 da noite com Carlos Rosina na mesa de som, com a Tule na produção, com o Rogério Rocha aqui. E eu estou voltando. Hoje ainda não estou 100%, mas até sexta-feira chegaremos lá. Nesta quarta-feira de muito vento em São Paulo, em muitas regiões aqui, Baixada Santista, Rio de Janeiro, uma ventania de mais de 100 km por hora atingiu o litoral. É um fenômeno que, infelizmente, já provocou uma morte e destruição em muitos lugares. A Defesa Civil montou o gabinete de crise aqui em São Paulo e nós estamos acompanhando aqui junto com o nosso departamento de jornalismo. Qualquer informação vamos trazer para você, ouvinte capital, até às 8 da noite. Daqui a pouco tem o Basílio Pé de Anjo. Eu quero aqui agradecer ao Basílio, ao Rogério, a toda a nossa equipe aqui e pela minha ausência aí na última quinta-feira. Sexta eu participei por telefone, achei que eu estava pronto já, né? Mas sábado voltei pro DM e fiquei ontem e segunda fora. E o Rogério conduziu aqui, junto com o Baza, porque aqui é uma equipe e a gente não deixa a peteca cair. Muito boa noite, Rogério Rocha!
1: Oi, Raul, tudo bem com você? Boa noite a você, ao Basílio, ao Fatioli, ao Rosino e a Turi, nossos ouvintes. Que bom ter você aqui de volta. Você sempre faz muita falta aqui, porque...
0: Você parecia o Roberto Carlos, que prazer!
1: Que prazer estar com você. Muito bom, seja muito bem-vindo aqui. E, como eu te falei, precisando, estamos juntos sempre, né?
0: Rapidamente, tem bola rolando já?
1: Já tem bola rolando, Raul, pela Copa Sul-Americana dos playoffs, né? Vasco da Gama está jogando em São Januário contra o Independiente de Medellín. O placar no primeiro jogo foi 2-2. Às 21h30, tem mais pelo grupo G, Cienciano e Lanús. O Lanús ganhou por 2-0. E o Bragantino também joga hoje em Bragança, às 21h30, contra o Sport Cristal, foi 0-0, né? Pela Série A, daqui a pouquinho, no Beira-Rio, Inter e Flamengo jogam 19h30. Mesmo horário de Mirassol e Remo, lá em Mirassol. O Vitória da Bahia, que é o jogo da TV, né? Recebe o Palmeiras no Barradão, 21h30. E outro jogo também da 21h30 é Fluminense e Bahia, jogam no Maracanã. Ontem, rapidamente, o Santos ganhou por 4-2 do UCV. No agregado foi 8-3 pela Sul-Americana Playoffs. E também pela Sul-Americana Grupo E, o Tigres perdeu para o Nacional por 2-1. Mas no agregado foi 4-2. O Tigres passou adiante, assim como o Santos, Raul.
0: Sei que vocês falaram muito da polêmica do vestiário, do Neymar.
1: Foi.
0: Mas como ontem teve repercussão, a gente vai ter aqui algumas sonoras. E atenção, hein, que o Carlo Ancelotti apareceu, hein?
1: Finalmente,
0: hein? Concedeu uma entrevista para o GE, admitiu erros na Copa e falou sobre o encerramento de ciclo de alguns jogadores. A nossa produção já está separando esses áudios e daqui a pouquinho vamos ouvir, porque é quentinho, é notícia de agora há pouco, né? Até porque ele não falou, a coletiva dele foi muito curta após a eliminação do Brasil na Copa, então hoje a gente vai ter a chance de ouvir com mais serenidade o Carlo Ancelotti. Alô, Basílio Pé de Anjo, Basílio, boa noite. O Santos ganhou ontem, fiquei surpreso quando o Santos tomou um gol logo de cara. E temos muito futebol hoje, muito futebol amanhã. Tudo bem com você, Baza? Boa noite.
2: Oi, Raul. Boa noite a você. Boa noite ao Rogério.
0: Oi, Baza. Rodrigo,
2: a Tule, ao Fatioli e a todos aqueles que nos acompanham, né? Raul, primeiro de tudo, perguntei para você se está tudo em ordem. Estou vendo que está com a voz até um pouquinho mais forte. Mas, primeiro, cuidar da saúde. O trabalho, fica tranquilo que a gente desenvolve e realiza ainda pelo belo trabalho que o nosso Rogerinho
0: fez. Obrigado, Baza. Não, eu tô então, bem, Baza. Tô bem.
2: Isso é gratificante.
0: Muito obrigado, Baza. Reforço para todo mundo, gente, se cuidem, porque assim, os vírus estão muito resistentes, né? Você vê, eu tô uma semana com uma sinusite aguda e uma inflamação de garganta. Então, quem puder, se vacine em ambiente... Quem puder, não, todo mundo, né? É importante, quem tiver condições, quem puder, né? Porque tem que ter orientação médica. Tome a vacina, use máscara, cuidado com essa temperatura que tá uma gangorra. Saia realmente para trabalhar, não abuse. E se alimente bem, alimentação, sono, porque a nossa vida é insana, é um jogo. A gente joga todo dia, mas... Eu tô voltando, aos pouquinhos tô quase bem, Rogério.
1: Obrigado, Baza, pelas suas palavras, viu? Nós somos um time, né? Time, todo mundo aqui tá junto, né? E estamos aqui. Estamos aqui sempre juntos aqui.
0: Bom, temos muitos assuntos para tratar, né? Deixa eu colocar. O Fatioli tá aí. Vamos ao Luciano Fatioli, aí depois a gente começa com o Santos. Daqui a pouco eu tô ansioso para saber o que o Ancelotti vai falar. E
1: foram vários assuntos. Foi agora, não tem meia hora, Raul.
0: Até porque o Neymar ontem falou, né, que encerrou o ciclo dele na seleção.
1: Repetiu, né?
0: E aí o Ancelotti, fatalmente, perguntaram para ele, né? Ele vai falar do Neymar?
1: Vai, vai.
0: Alô, Fati!
3: Oi, fala, Raul. Alô, Raul Machado. Alô, Rogério Rocha. Alô, Baza, grande Basílio. Alô, Rosino. Alô, Túlio. Aquele abraço. Olha, vendaval também aqui no litoral, viu? Meu Deus do céu! Que mudança, que inversão térmica, né? Como se diz. Primeiro que deu uma esfriadinha boa e começou a ventar. Ventar muito, muito, muito, muito. Tivemos vários problemas aqui. As barcas que trazem os pedestres, né? Passageiros nas barcas do Itapema, que é Vicente de Carvalho, Guarujá. Para Santos, serviços ficaram interrompidos, as balsas que trazem carros também. Nossa, vi alguns vídeos que as balsas balançavam mais do que não sei o quê. Pelo amor de Deus, tenho um medo desgraçado, falando português, claro, tenho mesmo. Um medo danado, Deus me livre. E as palmeiras, né, balançando, meu caminho de volta da TV aqui para casa, aqui em Santos, a TV fica em São Vicente, eu tenho a opção de vir pela praia, né, que é o mais rápido até. Mais rápido, até prazeroso, gostoso, vim ali dirigindo pela praia. Mas tem muitas palmeiras, né, as praias. Ao longo da praia aí, cai palmeira em cima de carro de monte. Falei, eu tô fora. Tivemos um óbito, infelizmente, de uma árvore que caiu em cima de um morador até de rua, enfim, problemas com lojas destelhadas, com situações pavorosas, lamentavelmente, em função desta situação aqui em Santos, viu? Olha, no futebol, Santos 4-2... Pô, mais importante do que a vitória é falar que o Santos conseguia uma proeza, hein? Tomar dois gols desse time da Venezuela. Dois gols desse time da Venezuela é brincadeira, né? É uma brincadeira, né? Nossa senhora, e o primeiro gol? Foi bem o zagueiro, Adonis Frias? Hoje ele fez uma postagem pedindo desculpas. Olha, se todos os jogadores do Santos erram, falham, jogam mal, pedirem desculpas, a gente vai ter... Um documentário inteiro. Olha, daqui a pouco eu volto para falar mais. Tem muitos assuntos. Tem o Neymar que vai participar do Capital da Bola com Basílio Amigos. Ele falou de seleção brasileira ao final da partida. E daqui a pouco eu trago tudo isso para a gente poder debater, enfim, conversar aqui no programa, tá bom? Já, pessoal.
0: Então, sem perder tempo, 19h14, agradecendo quem está na live aqui curtindo, compartilhando, muito obrigado pelo carinho. Alô, Gui, abraço pra você, ó. Hoje foi minha vez de ter a sinusite atacada. Alô, Guilherme, abraço pra você. A Sol Pinheiro, a Regina Belotto, a Gigi, a Carmen Maria. Alô, Chicão, abraço pra você. Muito bom ter vocês aqui na live. Gente, vamos lá. Começar então, na sequência, Rosino, pra gente ganhar tempo. Cuca, falando das polêmicas no vestiário do Peixe. Vamos ouvir.
4: As cobranças. O vestiário é tem um ditado que fala que o vestiário é sagrado, né? O que acontece no vestiário teria que morrer no vestiário, mas aqui não. E começa no vestiário, acaba com vocês. No mesmo dia, daqui a pouco vocês já sabem outra aí e assim vai. Não, estou falando, né? Daqui a pouco acontece situações de cobrança em vestiário. Eu cobro, já cobrei hoje lá, de nós termos deixado o adversário finalizar tanto, já foi cobrado todos eles, outro tipo de cobrança que eu faço também, lógico que sem ofender ninguém. E o vestiário é assim, cara, tem cobrança, tem que ter, sabe, É para menino, é para velho, é para veterano. Tem momento que você está um pouco destemperado. Cara, você não está às vezes destemperado? Você não fala alguma coisa na tua casa também assim? Mas a tua família não te leva tudo a ferro e fogo. Vai entender que você está nervoso nesse momento, tal, mas que você é uma boa pessoa, como eu sou, como o Neymar é, como todas as pessoas que trabalham aí são. Então, assim, são coisas que acontecem, né? Nem quero entrar em detalhe, até porque eu nem perto estava, tem outra salinha que fica mais longe, mas já é passado. E de um limão assim, a gente tem que fazer uma limonada e tentar nos unirmos mais um pouco ainda.
0: E o Neymar também deu a sua versão sobre o que aconteceu no vestiário. Vamos ouvir.
5: Não aconteceu nada, na verdade. Eu falei no quando a gente empatou o jogo, no final do jogo. Eu cobrei, falei, rapaziada, a gente não pode dar esse mole. Hein? Falei pra todo mundo, não pode dar esse mole. A gente não pode ceder o empate aqui na nossa casa. Todo respeito à Chapecoense, a gente não pode perder nem empatar com a Chapecoense. Não podia. E foi isso que eu falei. Eu falei assim, se a gente continuar desse jeito, ano que vem a gente vai ter revanche contra eles. Se é que vocês me entendem. Então é uma cobrança aqui, porque eu não quero que aconteça. Então eu, como capitão, eu acho que eu tenho o direito de poder falar alguma coisa pro time. E não só eu, o Lucas também é o capitão, o Gabi. Então todo mundo falou naquele momento ali e tá tudo certo. É uma cobrança normal, natural nossa, mas zero, zero briga, zero polêmica do jeito que postaram.
0: É, o curioso é assim, quero ver se o Chapecoense não cair, né? Se tiver uma reviravolta.
1: É, meu sonho.
0: É, bom tempo. Também foi questionado, porque o nome dele foi muito...
1: Foi visitado também, né?
0: Vamos ouvir o que disse Bom Tempo.
6: É preciso responder sobre o que aconteceu no sábado, porque o seu nome foi citado, né? Eu confesso que a minha informação não foi exatamente a mesma que saiu, mas que a gente soube que houve cobranças fortes, naturais, né? Depois de um resultado tão ruim como foi aquele pelo Campeonato Brasileiro. O que aconteceu com você, Gabriel Bom Tempo? O que saiu foi que o Neymar te ofendeu. Então eu queria que você esclarecesse pra gente o que aconteceu com você.
7: Ah, fiquei até assustado quando vi as coisas que estavam saindo, porque não houve nada disso. Teve uma cobrança normal de jogo, mas com todos os jogadores. No momento ele foi ofender nem o Ananias, nem nenhum outro. Então assustei quando vi a matéria, porque não foi isso que aconteceu.
6: Tá bom. Muito obrigado. Parabéns.
0: Só um detalhe, eu sou fã demais do Galvão, grande repórter, mas pergunta pra ele, pô, é verdade ou não? Ele te ofendeu ou não? Ele dá uma massageada, né? Aí... Mas eu entendo.
1: O futebol... Será que o pessoal pede pra aliviar?
0: Ele dá uma volta então, porque é normal. Ele ajuda o cara a responder, né? Mas tudo bem. O Fatioli, com informações ainda sobre Neymar. Daqui a pouco eu quero ouvir muito do Basílio, que já falou muito hoje, essa questão de vestiário.
1: Falou Basílio,
0: já deu o que tinha que dar. A gente tá só dando a versão. Isso. Dos envolvidos hoje, que falaram ontem. Solta, Fati!
3: Oi, fala, time! Estamos de volta aqui. É o seguinte. Bom, ontem, Neymar entrou, né? Veio pro segundo tempo. Eu achei, pelo menos eu já falei isso ontem, repito aqui, uma temeridade. Se toma uma butinada dos venezuelanos, que são atrapalhados. Eles não sabem jogar bola, né? Por incrível que pareça, é um time profissional... Aqui não, eles não sabem jogar bola, é verdade, não sabem jogar, não sabem. E aí, pô, uma entrada mais grosseira, uma mais atrapalhada, né? Pô, podiam machucar Neymar, eu achei, pô, uma temeridade ter colocado ele em campo ontem, achei um absurdo, mas não sei o que escalo, não sei o que mando, não sei o que nada opino, né? Nada dou de pitacos nesse time, então, graças a Deus... que ele não se machucou. O próximo jogo agora é Remo, é Copa do Brasil. Ó, deixa eu falar uma coisa a vocês. Ontem o Neymar voltou a ser questionado, né, no final do jogo, em relação à seleção brasileira, que o Lucas Moura, né, jogador de São Paulo, falou ao podcast, ao R7, a algum dos veículos de comunicação da Record, do Grupo Record, que adoraria vê-lo em 2030. Adoraria vê-lo em 2030 na seleção brasileira. E aí Neymar se manifestou ontem, quando perguntado a ele em relação a isso, o Neymar deu essa resposta aqui, que nós vamos reproduzi-la no programa. Pode ser agora, Raul Machado, você manda, vamos de Neymar, direto e reto, Raul.
5: Eu agradeço, mas não, não vai ter não, meu momento na seleção brasileira, eu acho que já foi, fiz história ali, sou muito feliz, vivei muitas coisas ali, dei meu sangue, minha vida, sempre briguei, lutei pela amarelinha, mas eu acho que eu não quero mais.
0: Neymar. Basílio Pé de Anjo, vou devolver para você explicações do Cuca, bom tempo Neymar do vestiário, o jogo, lógico a gente quer ouvir seu comentário, um jogo que no segundo tempo o Santos deslanchou e aí conseguiu uma vantagem maior, embora tenha tomado 2 gols, e Neymar falando que o seu ciclo na seleção acabou, queremos te ouvir, Baza.
2: Bom, já vou começar por essa última, acho que nós tivemos o exemplo do próprio Messi, que terminando aí um torneio que ele disputou, ele falou que ele não gostaria mais de disputar, ainda mais que ele tinha perdido o pênalti, essas coisas todas. E eu vi o Ronaldo Fenômeno falando que o Neymar tinha que ter um pouco mais de paciência, deixar a poeira abaixar, acalmar um pouco o coração, porque a Copa do Mundo ainda está na cabeça de muitos brasileiros, e ele ainda, todos são sabedores que ele foi a bola da vez, não só de, não é a questão de elogio, mas a questão de crítica, aquilo que a gente tinha feito antes. Se ganhar, ainda bem que o Neymar estava junto. Se perder, o culpado é o Neymar. Então, quanto a isso, para mim, dispensa qualquer comentário, acho que ele está de cabeça quente, ele está tentando abafar um pouco essas críticas que fazem perante a sua participação na Copa do Mundo em termos de seleção. Agora, uma outra coisa que eu falei ontem com o próprio Rogério aí, né, Rogério? Você se lembra bem quando eu falei que o problema não era do Neymar só, não?
1: Sim, sim, sim, isso mesmo.
2: Muitos outros jogadores participaram.
1: Isso mesmo.
2: Mas estourou em quem? Vai estourar sempre o Neymar. Ninguém fala das outras pessoas que participaram. E eu falei em off, porque eu estou sabendo de todos que participaram, que falaram. Os garotos um pouco mais inocentes, né, ficaram muito mais para ouvir do que para falar. É que o Neymar, da forma que ele se dirigiu, aí pegaram ele como a bola da vez. E a única coisa que me estranha, mais uma vez, que é uma grande realidade. O Cuca tem razão. O Cuca foi jogador e hoje treinador. O que se tem dentro de vestiário tem que terminar ali. Mas, infelizmente, tem muitos funcionários que são amigos próximos daqueles que se interessam para falar como é que foi, como é que não foi, porque é um interesse muito grande, ainda mais o Santos empatando. Então, ele foi fazer o comentário, aí se explodiu sobre tudo que aconteceu no vestiário. Mas, para mim, não é nenhuma novidade, porque o que tem que ser resolvido, pelo menos eu aprendi dessa forma, é lá dentro. Não só como jogador, mas como treinador e até como dirigente também. Mas a gente vai ter que conviver com isso sempre. Agora, dentro de campo, a equipe do Santos, eu já tinha dito, não vai enfrentar tantas dificuldades. E a participação do Neymar na segunda etapa, ela durante os 15, 20 minutos, ela foi primordial. Ele fez lançamentos e lançamentos para os jogadores que entraram na cara do gol e não fizeram o gol. Vamos lembrar do Gabigol, o que ele perdeu de gols ontem foi uma coisa incrível. E ele mesmo assumiu o erro dele. E depois do jogo, vocês vão ver que ele dá uma entrevista e ele fala a respeito, né, da cobrança que foi feita ontem de novo, no próprio vestiário. Inclusive, ele falando que para ele também, ele tomou lá uma chegada do número de gols que ele perdeu. E ele tem que ficar calado, não tem que ficar retrucando e arrumar desculpa, porque a falha maior foi dele na hora de concluir em gol, que a gente sabe muito bem que ele jamais perderia tantos gols como aconteceu hoje, ontem, de oportunidade, e ele acabou perdendo. Então, tudo isso é normal. Agora, eu continuo com o meu pensamento. O time do Santos é um time bom, sim. Tem jogadores e jogadores com melhor qualidade, até para não estar ocupando essa posição que ele está. Mas, infelizmente, eu falo que, de repente, os jogadores têm que ter um pouco mais de personalidade e um pouquinho mais de união e de respeito entre eles mesmos.
1: Ô Baza, você acha que, para encerrar tudo do Neymar, traz um pouco daquela situação que teve com o Robinho também, e por a agressão, de xingar, que aí já vem, já junta tudo isso por causa do Neymar, o lance com o Robinho Júnior?
2: Ô, Rogério, eu acabei de falar para você, eu tinha comentado, não foi só o Neymar, então... Você vê tudo o que ocorre no Santos
1: é colocado
2: em cima das costas do Neymar. Mas ninguém fala de outros que estiveram juntos e que poderiam estar tomando a frente e falar, não, eu também tive a participação, eu também chamei a atenção, falei sobre os garotos, que os garotos têm que ter personalidade, que nós temos que estar ali para dar apoio para eles, e é de suma importância eles também terem a personalidade deles, começar a cobrar daqueles que têm mais experiência. Então, tudo isso é de uma maneira normal, falou, Rogério. Agora, o Neymar vai ser sempre isso. Aí você vai ver. Hoje não tem jogo, mas se caiu um refletor lá, eles vão falar que foi o Neymar que deu um chute na bola, a bola bateu no refletor e caiu.
1: Verdade, verdade.
0: Daqui a pouco que o Ancelotti falou do Neymar, mas o Fatioli quer falar do jogo. Ô, Fati, olha, o Santos ganhou. Fica feliz.
1: Ele tá feliz?
0: Fala, Fati.
3: Olha, quero falar agora do jogo, vai. Vamos com o jogo aí? Caramba, tomamos não, que eu não jogo, pô. O Santos conseguiu tomar 2 gols do time venezuelano. Que proeza, hein? Que proeza. E o primeiro gol? Ai, minha Nossa Senhora, o primeiro gol foi um negócio... Música de Trapalhões, né, para Adonis Frias. Hoje fez uma publicação pedindo desculpas, que errou, mas que vai treinar mais. Ô Adonis, tem jogadores que podem treinar amanhã, tarde, noite, madrugada, feriado, dia santo, Réveillon, carnaval, que nunca vão aprender a jogar bola. Treinar, para quem não tem habilidade, não é do ramo. Não é do métier, como se diz? Ah, nunca vai acertar, né? Ah, fazer o quê? Esse rapaz não é pelo jogo de ontem, não. Pela falha de ontem. Mas é um jogador limitado. Já provou, já mostrou isso, né? Provar que é limitado também é duro, né? Mas tudo bem. O termo provar é para quem tem qualidades. Provar que tem qualidades. Mas provar que é limitado é fazer o quê? Mas é o que se aplica a esse rapaz. Ontem o Santos jogou pro gasto, mas o primeiro tempo foi irritante, hein? Primeiro tempo do Santos foi irritante, meu Deus do céu. O time morto, mole, os jogadores nervosos. Como que é o nome do time? Universidade Central da Venezuela, tá? Se os jogadores do Santos ficam com medo deles, o que será do nosso futuro, hein? O pior possível, né? O pior possível. De qualquer maneira, o que a gente pode falar é isso, que o primeiro tempo foi pavoroso. Pavoroso. Aí com as mudanças que o Cuca fez, aí já houve uma evolução, apesar da fragilidade do adversário. O detalhe é o seguinte, o Gabriel Menino, graças a Deus, né, jogou uma partida razoável, fez um gol, fez gol lá na Venezuela e gol aqui, né? Então, vamos ver aí se a partir já do próximo jogo o Cuca mantém o efetivo ele como titular, já que o Igor Vinícius foi mal pra caramba no último jogo. Gabigol fez o gol? Ah, bacana. Gabriel Bontempo fez uma boa partida para variar, como sempre. Enfim. Ah, e obrigado ao goleiro da Venezuela, hein? Primeiro gol, piruzaço, hein? No chute do Miguelito, hein? 1-0 Universidade, né? É Universitário, né? Não, Universidade, é. A Miguelito empatou com um piruzaço do goleiro, hein? Que nos ajudou, né? E assim, de ajuda em ajuda, o Santos vai cambaleando. Já foi o árbitro que inventou aquele pênalti para empatar com a Chapecoense. Ontem o goleiro lá que ajudou pra caramba, senão viraria 1-0 para os adversários, aí seria mais difícil no segundo tempo, mas o goleiro engoliu um piruzaço. Bom, final do jogo, destaque não, chamou a atenção o Neymar, né? Jogadores pedindo camisa, autógrafo, foto com ele, como vem acontecendo, o já é de costume, né? Vamos lá, gente. Daqui a pouco eu venho com o destaque final no nosso Capital da Bola com Basílio e amigos. Até já.
0: Até já, Fati. Tempo e placar, tem bola rolando.
1: Lá em São Januário, Raul, estamos com 30 minutos do primeiro tempo. Vasco da Gama 0, Independente de Medellín 0. Lembrando que o agregado tá 2-2, né? E começou agora.
0: Ou seja, se empatar, teremos pênaltis.
1: Aí. E começou agora no Beira-Rio, Inter e Flamengo, né? 0-0. Estamos um minutinho do primeiro tempo, né? Assim como também começou Mirassol e Remo.
0: Perfeito. O Flamengo tenta vencer e secar o Palmeiras.
1: É, o Inter em crise, né?
0: O Inter que pega o Corinthians no domingo. Aliás, amanhã a gente vai explicar como vai ser o final de semana. Diferente, Copa do Brasil no final de semana, né? Amanhã tem Corinthians, hoje mais tarde tem Palmeiras. Depois do intervalo, o que a gente vai ter? Só para você não sair daí. Provável Palmeiras para o jogo contra o Vitória. Reforço do São Paulo falando aqui no microfone da Capital. Uhum. E também vamos ter daqui a pouco Carlo Ancelotti na volta do comercial, falando inclusive sobre Neymar e sobre a renovação na seleção brasileira. Então, depois do intervalo, vamos ouvir o técnico da seleção falando, depois de muito tempo, desde a eliminação ele não falava. Vamos ver o que o italiano vai dizer. 19h32, voltamos já.
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0: né? E não conseguiu jogar um terço que jogou no Barcelona lá. Depois foi para a Arábia. Lá o Jorge Jesus pôs um eixo nele e veio para o Santos. Na minha modesta opinião, a carreira do Neymar só foi declinando. Rogério Cidade Neymar.
1: Valeu, Rogério. Basílio pede anjo pro Rogério da Cidade Ademar. É algo que o Basílio já falou aqui outras vezes, mas pode complementar.
2: Rogério, tudo é em cima do Neymar, né? Mas ele paga um preço alto porque, de fato, é um jogador diferenciado. Você viu que na Copa do Mundo todo mundo ficou aguardando a relação, aquela parafernália, aquela pouca vergonha que nós tivemos para sair os convocados, tudo, e de repente nós vimos o quê? Vimos aí, quando falou o nome de Neymar, todo mundo ficou satisfeito, mas ninguém se preocupou em ver os nomes ou time para formar o primeiro jogo, para o amistoso que ia ter, nada. Então você viu que nós tivemos que até, de repente, improvisar o Danilo para fazer aquela função de lateral, com a saída do Wesley que se machucou. Então, quer dizer, a cobrança em cima do Neymar, ela é muito grande. E eu ontem também, falando em off, aí está o Rogério minha testemunha. Mas já falei diversas vezes. Aquele Neymar que nós vimos no Barcelona, que nós vimos no PSG, esse não vai, você não vai ver mais. Você não tem condição de ver. É a mesma coisa eu falar. Quem viu o Messi no Barcelona, não vai ver o Messi nem na seleção, onde ele é um jogador diferenciado, mas não vai apresentar aquele mesmo futebol daquela geração. Então mudou muito. Você vê que aí ele foi parada e de repente o próprio Jorge Jesus falou a respeito da condição dele, que ele não estava preparado, porque tinham jogadores que estavam muito mais em condições do que ele. E agora ele vem de encontro àquilo que você acabou de falar, né? Veio para o Santos. Mas para o Santos, até agora, ele não apresentou nem 50% daquilo que nós vimos no Barcelona e daquilo que nós vimos no PSG.
1: Rogério, seleção joga quando? Amistosos ainda este ano.
3: Raul, em setembro tem dois amistosos na Austrália, dia 25 de setembro e dia 29 de setembro, contra a Austrália, em Townsville e em Brisbane. Depois, em seguida, a seleção vai para Calcutá, para enfrentar a seleção da Índia no dia 3 de outubro, que é a tal da Super Data FIFA, né? Então, 25 de setembro, Austrália, 29 de setembro, Austrália, 3 de outubro, vai para Índia. Aí depois vai fazer um torneiozinho no Japão, no formato com Paraguai, né? É a Copa Kirin. Seria nos dias 9 e 19, aí já é outra data FIFA de novembro. Então, só repetindo, Raul, são quatro jogos, né? 25 de setembro, 29 de setembro contra a Austrália, 3 de outubro contra a Índia, dia 9 contra o Paraguai e dia 17 contra o Japão. Esse seria mais ou menos aí a do Brasil entre setembro, outubro e novembro.
1: Perfeito, entrevista do Ancelotti ao GE, tá? Vamos acompanhar trechos. Vamos começar com o Neymar, então. O que ele falou sobre Neymar?
4: Eu acho que com essa Copa do Mundo termina uma geração de jogadores muito importante, começando por Neymar, passando por Danilo, Casemiro, todos esses jogadores que na Copa do Mundo estavam sobre os 30 anos, e fazer um mapeo dos novos jogadores que podem entrar, não digo na próxima Copa do Mundo de 2030, mas possam já ser competitivos para o primeiro objetivo, que é a Copa América em 2028. Temos que ter uma conexão muito forte com a Sub-20, que tem que preparar a Olimpíada. Então, é aí podem sair jogadores para a próxima Copa do Mundo.
1: Bom, eu estou começando com o futuro e depois a

0: outro ultrapassado, tá? Ele admitiu que nós temos uma carência de meio-campistas. Vamos ouvir.
1: Temos que mirar a progressão dos novos meio-campistas. Eu creio que aí eu acho que estamos muito bem cobertos na frente para o futuro, muito bem coberto atrás. Temos que buscar encontrar meio-campista de nível.
0: E no gol, vamos ter renovação de goleiros?
1: Eu acho que temos que mirar a novos goleiros. E há novos goleiros. Há goleiros jovens que estão jogando no Campeonato Brasileiro, que temos que mirar a eles, tendo em conta das qualidades que sigue tendo Alisson, sigue tendo Ederson. Mas a ideia é de fazer uma evaluação muito atenta aos novos goleiros.
0: O Ancelotti foi muito criticado porque no jogo contra a Noruega, o Brasil teve uma posse de bola muito baixa. Ele não concorda muito com isso, que foi isso que determinou a eliminação do Brasil. Vamos ouvir Ancelotti falando sobre posse de bola.
1: Bom, Noruega teve o posse de bola, sim, mas teve o posse de bola, a maioria do posse de bola em seu campo, porque baixava Odegaard e eles queriam sair se tu lhe metia muita pressão, sair da pressão para fazer transição. Creio que o número estatístico do posse de bola não é tão importante, porque a verdade é que o equipo que ha ganhado a Copa do Mundo, que é a Espanha, teve muito posse de bola, mas também Espanha encaixou um gol. Teve muito posse de bola, por quê? Porque Espanha tem a geração de meio-campista muito forte. Tem sete meio-campista do mundo: Fabián, Rodri, Pedri, Olmo, Zubimendi, Merino, Gavi. Sete. Então, aí eles han buscado a possibilidade de controlar o jogo, muito jogo, e de ganhar a Copa do Mundo.
2: Mas, de certa forma, o torcedor do Brasil tem que se acostumar que talvez a seleção brasileira, nesse ciclo, seja uma seleção que tenha menos o DNA, porque o brasileiro acredita muito nesse DNA ofensivo, de ser um time controlador, que muitas vezes passa pela posse. O torcedor vai ter que se acostumar que a seleção brasileira vai jogar, muitas vezes, dando a bola para o adversário.
1: Eu penso que há jogo onde ter, às vezes, menos posse de bola não é tão determinante, porque depende das características dos jogadores. Porque quando um equipo na frente tem, como disse, Vinícius Júnior, Endrick, Estevão, que jogam muito, atacam muito a profundidade, tu tem que fazer um jogo mais vertical que os outros. E não é um caso que, entre comillas, Espanha não tem jogadores desta qualidade. Na frente tem um jogador, Lamine, que é muito bom em um contra um, mas os outros são todos jogadores associativos.
0: A polêmica entrada do Neymar naquele segundo tempo, que o jogo estava 0-0, muita gente falou: ah, o Neymar entrou, bagunçou o Brasil. O que o Ancelotti tem a dizer sobre isso?
1: Eu acho que aí mudou algo no equipo, perdemos um pouco o controle da banda, mas aí eu. Com a entrada de Neymar, pensava de retomar o controle do jogo e meter mais qualidade na frente para ganhar o jogo.
0: E por fim, ele fala sobre a derrota, foi muito sentida por ele. Vamos ouvir.
1: Impactou a nível pessoal, impactou muito, porque quando tu. Na minha carreira, ganhado muito, mas teve muitas derrotas também. Mais derrota que vitória. Esta é diferente porque tu não tens tempo para pensar a reaccionar. Em um clube tu perde um jogo, mas depois 15 dias, depois um mês, tu tens a possibilidade. Aqui o prazo é mais longo e tu tens que a pouco digerir. É mais complicado. A derrota está digerida, sim, está digerida. Eu acho que uma derrota decepcionante, porque eu acho que o Brasil tinha que chegar mais longe na Copa do Mundo. Mas é passado e temos que mirar na frente.
0: Basílio, tô ansioso para te ouvir, porque você sempre pega as coisas nas entrelinhas. Acho que das respostas, bom, Neymar e Sacramento, Neymar, Casemiro, Danilo, acabou. Goleiros novos, buscar mais meias. Diz que na frente, atrás, a gente tá bem. Faltou falar dos laterais, né? Mas tudo bem. E aí, na questão da posse de bola, o repórter, que eu não sei o nome, amanhã trago para vocês o nome dele. Então, o Brasil vai ter que se acostumar a dar bola para adversário? Ele falou, não, tem jogo que sim, tem jogo que não, mas depende dos jogadores. Estou que a Espanha tem 7 excelentes meio-campistas e nós não temos. O que, que você achou, de um modo geral, dessas declarações, Baza?
3: Para mim, foi ótima, foram excelentes a colocação que ele faz. A renovação, ele cita, né, aqueles que tiveram seu ciclo praticamente encerrado e a qual ele vai brigar para quê? Para fazer uma reformulação nessas posições que ele acha que está muito carente. E a gente tem que ficar até um pouco mais feliz, porque ele já atribui a Olimpíadas, né? Então, ele já está pensando em ver, mas eu não sei se o Brasil, pelo menos, se classificou para a Olimpíada, entendeu? Ou se vai disputar ainda para se classificar. Mas já demonstra que ele vai estar voltado a estar acompanhando as posições mais carentes para ele colocar. Gostei, acima de tudo, que ele não saiu falando bobagem, não saiu entregando os jogadores, né? Ele teve a postura de contar aqueles que ele colocou, que não renderam aquilo que se esperava, mas ele conhecia e tentou ver uma resposta convincente, coisas que não veio. Então, eu acho que a colocação dele foi boa. Agora, esse retorno dele já estava, até já fiz um comentário referente a isso. Todos já sabiam que ele iria ficar pela Europa, que ele iria tirar uns dias, e a única coisa que eu não concordo é em relação à CBF fazer reuniões sem aquele que é o mais importante, que é seu treinador. Então, parece que com a chegada dele a coisa está um pouco mais equilibrada. Aqueles que meteram o pau nele, que falaram dele, são os primeiros a dar tapinha nas costas, viu, Raul? Então, ninguém fala a respeito de que a CBF fez as reuniões aí, procurando tirar dos clubes algumas outras coisas, mas não falaram nada a respeito do treinador, que seria muito mais fácil, né, Raul? Hoje, o meio de comunicação é simples e fácil. É você que tem as pessoas, que é o Rogério Caetano, né, que poderia estar ligando e trazendo para todos aquilo que ele estaria conversando, que ficaria mais simples e fácil. Mas, num momento como esse, de perda, de cobrança, todo mundo quer ficar de fora para não ser, logicamente, massacrado. Então, eu só posso falar para você de uma coisa. Eu acho que ele já expôs, ele falou mesmo, o Brasil não tem 7 jogadores que façam aquelas funções que a Espanha tem, que os jogadores fazem, né? Eles têm um protagonista, que é um jogador que é diferenciado, né? Que é o Lamine Yamal. Que é um jogador que estava machucado, chegou a tempo de se recuperar, mas também não fez aquela Copa do Mundo que enchesse os olhos de ninguém. O que encheu os olhos é aquilo que eu sempre falei. Eles, através da sua simplicidade, fez o futebol coletivo e se sagraram campeão. Está de parabéns mesmo a Espanha e está de parabéns o Ancelotti pela entrevista dele.
0: Apenas duas observações. O Brasil ficou fora da Olimpíada de Paris 2024, porque o Brasil foi eliminado, nos classificou no pré-olímpico, perdeu para a Argentina. Isso. E a próxima vai depender do pré-olímpico, tá? Do Ancelotti, concordo com você, Baza, foi uma boa entrevista, mas a minha crítica só, essa entrevista já tinha que ter acontecido há 3 semanas atrás. A gente passa a perder tempo já para o próximo ciclo.
3: Mas aí eu falei, Raul, que você tem o Rogério Caetano, que ele tem a obrigação de estar ligando dia e noite, ainda mais depois de uma perda, se ele é mesmo um dirigente, ele faria o contato traria pra, chamaria a própria imprensa, iria falando, colocando algumas coisas lá. Não deixarem fazer tantas críticas, chegou ao ponto de falar que ele já estava abandonando o barco.
0: Ah, nessa entrevista, tá? É que amanhã a gente coloca, foi o que deu. É, tem muitos trechos ainda. Ele agradeceu o convite da Itália,
4: isso,
0: mas que vai cumprir contrato com o Brasil. Então, houve o convite da Itália para que ele assumisse a seleção italiana. A minha crítica é a seguinte: ao invés da CBF ter feito videozinho, rumo ao Hexa, eu acho que não há motivo para comemoração. É, Ancelotti merece férias? Merece. O Brasil foi eliminado? Volta com o avião, Rio de Janeiro, sede da CBF, coletiva. Deu a coletiva, falou com todo mundo, aí vai curtir férias. Porque é muito fácil. A entrevista é maravilhosa, ar-condicionado. Depois de um mês, Basílio, tudo que ele falou aí tá ensaiado. Você não, você, quando você perdia jogo, você tinha que ir no vestiário, você tinha que encarar a imprensa lá no Pacaembu, ganhando ou perdendo. Então, assim, é um técnico gabaritado, campeão. O Zidane foi apresentado hoje. O Zidane ganha 4 vezes menos que o Ancelotti. É um técnico de 6 milhões. O que ele falou aí são coisas óbvias, não vi nada diferente. Acho interessante falar e mais, só para terminar. Essa entrevista só foi divulgada agora porque o Neymar falou ontem que não vai jogar mais na seleção. Porque se o Neymar não ficasse quieto ontem, essa entrevista, ô Basílio, saiu agora. Tá gravada já há um tempinho, a Globo tava aguardando com a CBF o momento certo de soltar, talvez esse domingo no Fantástico, daqui 15 dias. O Neymar falou ontem, a CBF assim, ficou vendida, porque o Neymar falou assim, eu não quero. Aí hoje a CBF teve que dar uma resposta, não é você que não quer, é o Ancelotti que não vai te convocar mais. Ou você acha que essa entrevista ela tá pronta? Né? Ou vocês acham que correram no Ancelotti para gravar hoje? Não. É que eles trabalham ele o tá time que é comercial. Assim, Só porque o Neymar falou ontem, a Globo soltou agora. E como é um dia de semana, soltou rapidinho assim. Domingo isso aqui vai estar no Fantástico, amanhã vai estar no Globo Esporte, amanhã todo mundo vai falar disso. Mas, pelo menos isso, o fim da era Neymar, o Neymar já tinha falado ontem. E agora da boca do próprio Ancelotti, então não vai... Chicão, você que falou que graças a Deus não vai ter mais Neymar, não vai ter mesmo. Porque agora os dois lados já falaram que não se querem mais. Tempo e placar no Vasco, como estamos?
4: O Vasco tá no intervalo, Raul, 0x0, tá? Intervalo de jogo. E no Beira-Rio, 0x0, 22 do primeiro tempo. E em Mirassol, também 0x0. 19 do primeiro tempo, Raul, Mirassol e Remo.
0: O líder joga hoje, o provável Palmeiras, que não vai ter Paulinho em torce, não é a mesma contusão, tá? Ele avisou que joga domingo. O Palmeiras que entra em campo hoje defendendo a liderança.
4: Carlos Miguel no gol, o Barbosa volta hoje, Raul, então o Abel vai voltar com 3 zagueiros, tá? Gomes, Murilo e o Barbosa, o meio campo com o Kelvin, o Marlon Freitas, o Andrés Pereira e o Piquerez. Na armação para ataque, John Arias e o Maurício. E na frente, o Flaco Locke, que também volta hoje.
0: Basílio Pé de Anjo. O
4: Vitória. Abel também volta hoje,
0: tá? Abel volta hoje, né? O Vitória vai usar a sua força, que é o Barradão, para conseguir o primeiro resultado positivo nesse retorno. Temos o provável Vitória? Temos
4: o técnico Jair Ventura, né? É o Lucas Arcanjo no gol, o Jamerson, o Kaká, o Luan Cândido e o Ramon. O meio-campo com o Elimiano Martínez e o Kaique. O meio-campo avançado, o Eric, o Baralhas e o Tarsia. E na frente, o René.
0: O Basílio, o Vitória tem 7 vitórias, 1 empate. Só perdeu uma vez em casa, ou seja, tem 81% de aproveitamento. É o melhor time mandante na competição. Oh, yeah. Então, um bom desafio para o Palmeiras hoje. O que você espera desse jogo, Baza?
3: Eu espero... que o Palmeiras possa jogar de uma forma que ele está acostumado a fazer. Não é por causa de uma derrota, Raul, que nem já fizeram, não. Tem que mudar mesmo. O Abel tem que sair, meu Deus do céu. Quisera ter um treinador que estivesse dentro do Corinthians e tivesse invicto, poderia ainda, falaria para ele, ó, você tem mais 4 derrotas para poder cumprir aí, entendeu? Então, eu acho que vai ser um bom jogo mesmo. Vai ser por causa da motivação que o Vitória tem quando joga lá no Barradão, né, Raul?
0: Agora, por outro lado... Opa, Baza, pode seguir.
3: Não, é uma forma que o Palmeiras vai ter que superar esse momento. E ele, eu já vi a entrevista do Abel falando da dificuldade que ele vai enfrentar.
0: É um gramado alto, tem a pressão da torcida. Só que, por outro lado, Rogério, o time do Abel, fora de casa, joga muito bem. É o melhor visitante. 6 vitórias, 3 empates, aí. Só perdeu uma. O interessante é ver o que o Basílio falou. O Palmeiras vem da primeira derrota em casa. Como é que o time vai reagir com 3 zagueiros? Vai para cima, vai esperar o Vitória dar uma, dar aquele calor no começo, depois sai para o jogo contra o Coritiba. O Palmeiras foi muito bem. Vamos ver hoje. Seu palpite para hoje, Rogério, Vitória e Palmeiras.
4: Eu vou de empate, Raul. Eu vou de 2-2.
0: Basílio.
3: 0-0.
0: Jair Ventura, que já treinou o Corinthians, o Botafogo e outros, né? Você falou quanto?
4: 2-2.
0: Eu vou no 1-1. Os três cravando empate, né? Empate. Destaque final do Luciano Fatioli, às 19h55. Estamos chegando já no finalzinho do nosso Capital da Bola.
5: Meu destaque final para Vitória e Palmeiras. Vitória tá vindo num bom momento, hein? Vitória tá vindo num bom momento, hein? Vamos de 2-2, meu placar, meu destaque final. Meu placar, tá bom? Amanhã a gente fala do Corinthians, 17h30, né? Dá pra falar palpite e tal, e adiantar informações do jogo na primeira meia hora. Abraço grande. Ah, ontem nem vi o jogo, eu dormi. Eu falei, eu? Oh, virei pro lado, nanei, nem vi o jogo do Santos. Falei, eu não. Só depois que eu acabei sabendo e vendo os gols. Abraço, boa noite.
0: Boa noite, Fati. Atenção, o Bidu não treinou hoje, é dúvida. Pode não começar jogando amanhã. É, e o Memphis segue a novela, renova, não renova. Amanhã o Basílio vai ao clube e vai trazer informações pra gente aqui. Que vamos fazer o pré-jogo aqui do Timão, que entra em campo amanhã. E o reforço do São Paulo que eu prometi hoje, em razão dos áudios do Ancelotti, fica pra amanhã. Como é que é o nome dele, Rogério?
4: É o Newton.
0: Newton meio com campo. Y, né?
4: É, igual meu filho, igual o Nil.
0: É o Nil, Nil, é, né? Destaque final, Rogério.
4: Acabou agora, gol do Internacional, Internacional 1, Flamengo 0, é.
0: Meu Deus! Deixa
4: eu ver só quem fez aqui o gol. E como você falou, Raul, só para acabar do São Paulo, amanhã vamos trazer aqui do Caleri, o Newton que você falou agora, né? Tem também contratando um jogador, um lateral esquerdo, o Iago do Bahia, e também o Casares, que mandou uma carta hoje pedindo a renúncia do seu título do São Paulo. Vitinho do Inter faz 1-0.
0: Basílio Pé de Anjo, Basílio, voltamos amanhã. Abraço a você.
3: Um abraço para vocês todos.
0: Tchau, gente. Até amanhã.

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0: dia, queridos ouvintes. Como estão todos? Todos bem? Como é que foram de semana? Bem? Com saúde? Espero que sim. Bom dia para você que já está aqui ligado no nosso chat. Bem cedinho, ah, eu agradeço muito a companhia de todos vocês. Obrigada de coração. Bom dia para você que está perto, para você que está longe, onde quer que você esteja acompanhando a Rádio Capital. Então, fiquem conosco, porque o nosso programa vai começar agora e tem muita música bonita para vocês ouvirem. Fiquem conosco, tá bem? Então, bom dia para o Luiz, que vai nos acompanhar. E bom dia, Fátima.
1: Bom dia, Isabel. Bom dia, Luiz. Bom dia, queridos ouvintes. Como é que vocês foram de semana? Como é que vocês estão por aí? Aqui estamos bem, com muito calor e muitas festas. Agora é o tempo delas, né? Grandes festas e romarias aqui por todo o nosso Portugal. E por falar nisso, então hoje vou falar sobre uma grande festa que nós temos agora no comecinho desta semana e prolonga-se até agosto, que são as Gualterianas de Guimarães. E vamos falar também das festas da nossa comunidade. E hoje nós temos almoço lá na Casa do Minho de São Paulo. Daqui a pouquinho eu volto.
0: Ok, obrigada, Fátima. Então, sabe como é? Agora agosto começa realmente todas as grandes festas e romarias aí em Portugal. E você, com toda certeza, vai aproveitar ao máximo que você puder. Faz muito bem. Bem, então vamos para a música? Música que eu vou dedicar para todos vocês que estão ouvindo o nosso programa com muito carinho. Vamos ouvir com Jorge Ferreira, Cara Linda. Música.

Bom, bom começar o programa assim com uma música bem pra cima, não é? Pra alegrar o coração da gente, então espero que vocês sempre gostem, que a gente sempre faz com muito carinho pra todos vocês. E vamos pra mais uma música, e essa música não é diferente, ela é muito linda também. E eu vou dedicar com carinho pra Odete, pro seu Joaquim, pra Karina, um beijo pra vocês. E também pra Dona Saudade, pro seu Adelino, um beijo pra vocês também. Vamos ouvir com o conjunto Broa de Mel, Vai Levar Saudades.

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1: Então vamos falar um pouquinho sobre a Unesco, que é a Organização das Nações Unidas para a Educação, a Ciência e a Cultura. Criada em 1945, tem como missão preservar a história, a cultura e o patrimônio da humanidade. Em Portugal, temos, apesar de ser um país pequeno, temos 17 locais classificados como Patrimônio Mundial pela Unesco. E entre eles encontram-se mosteiros, cidades históricas, paisagens, vinhas, uma floresta milenar e até gravuras rupestres com mais de 20 mil anos. É um verdadeiro tesouro de história, cultura e tradição reconhecido em todo o mundo. São eles: Mosteiro dos Jerônimos e Torre de Belém. Ah, quem vai a Lisboa não pode deixar de ir fazer esse passeio, que é lindíssimo. É Centro Histórico de Angra do Heroísmo, nos Açores. Mosteiro da Batalha, Convento de Cristo em Tomar, Centro Histórico de Évora, Mosteiro de Alcobaça, Paisagem Cultural de Sintra, Centro Histórico do Porto, a Ponte Dom Luís I e o Mosteiro da Serra do Pilar. Sítios de Arte Rupestre Pré-Histórica do Vale do Coa. Floresta Lauri Silva da Madeira. Alto Douro Vinhateiro. Centro Histórico de Guimarães. Paisagem da Cultura da Vinha da Ilha do Pico, nos Açores. Cidade Quartel Fronteiriça de Elvas e as suas fortificações. Universidade de Coimbra. Santuário do Bom Jesus em Braga. Castelo de Lessa do Balio. E o Santuário do Bom Jesus do Monte. São algumas das nossas maravilhas que foram reconhecidas pela Unesco. Muito bom, não é? Eu fico muito feliz. E depois temos outras belezas que foram classificadas também, que são de patrimônio imaterial. Depois a gente vai falar também sobre isso para vocês. São curiosidades da nossa terra. Bem, vamos para a música? Ah, essa música eu nunca toquei aqui no programa, mas eu ouvi, achei ela tão bonita, falei, vou levar para colocar no programa. Então vou dedicar para todos vocês que estão ouvindo o nosso programa, em especial para todos vocês que estão aí no chat. Um beijo muito carinhoso para vocês. Vamos ouvir com o Manuel Campos, Não Lhe Digas.

É, e vamos continuar aqui com as nossas músicas muito bonitas que eu dedico sempre para todos vocês que estão ouvindo o nosso programa de perto ou de longe, não é? Bem, nem falamos, nem fizemos o comentário da semana passada, não é? Então, olha, para todos que ouviram o programa no domingo, a gente ainda não sabia o que ia dar na Copa. Para todos que ouviram a reprise na quarta-feira, continuamos na mesma, mas hoje a gente já pode até falar, não é? E viva a Espanha! É isso aí! Vamos então continuar aqui e agora essa próxima música eu vou dedicar com muito carinho para a Elizabeth do chat, que sempre me pede uma música do Roberto Leal. Então tá aí, Elizabeth, para você, com muito carinho. Para minha amiga Ana, para o Toninho Lambão, para o Carlos Justino, para a Otília, um beijo carinhoso para vocês. Vamos ouvir com o Roberto Leal, Verde Gaio.

história, as tradições e os encantos estão à sua espera. Viajar é o melhor tesouro a guardar. Vamos continuar então. Seu Raul, essa música é pro senhor, tá bem? Um abraço, um beijo carinhoso. Vai pro seu Torres também. Saudades, seu Torres. Vamos ouvir. Olha que música bonita. Com a Ada de Castro, Gosto de Tudo Que É Teu.

E vamos continuar com o fado, esse fado tão bonito que eu vou dedicar com muito carinho para minha querida amiga Helena, para Dona Celeste e para Bia, que estão lá em Portugal. Heleninha, um beijo, querida. Um beijo muito grande para você. Espero que esteja tudo bem, tá bom? Vamos então ouvir com o Carlos do Carmo, Dá Tempo ao Tempo.

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4: Se algo de bom acontecer, viaje para comemorar. Se algo de ruim acontecer, viaje para esquecer. Se nada acontecer, viaje para que algo aconteça. Viajar enriquece a alma, abre a mente e faz bem ao coração.
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5: Então vamos falar sobre essa grande romaria, essa grande festa, as Gualterianas de Guimarães, que são celebradas em honra de São Gualter, realizadas desde 1906. Acredita-se que a origem das atuais festas remontam a abril de 1452, a altura em que Dom Afonso V criou a Feira de Agosto. Os vimaranenses procuraram dar um culto regional. Assim, as ornamentações e iluminações que decoram a cidade junta-se à riqueza coreográfica do folclore regional e à realização dos cortejos do linho, dos cortejos históricos que contribuíram e muito para dar brilho e destaque. É nessa altura que Aníbal Vasco Leão compõe o Hino das Gualterianas, que logo foi transformado em Hino da Cidade. Guimarães teve tradições implantadas no cultivo de flores naturais e arranjos de flores artificiais. E assim, em 1909, realiza-se pela primeira vez um inédito desfile de flores, que mais tarde ficou conhecido pela Batalha das Flores, caracterizado por um cortejo de carros alegóricos revestido de flores. As festas da cidade constitui um dos principais cartazes turísticos de Guimarães, com uma tradição centenária, e inclui inúmeros concertos, animação de rua com grupos de bombos, cantares ao desafio, encontros de tocadores de concertinas, a feira de gado, festival de folclore, concurso pecuário, a Batalha das Flores, o desfile de charretes antigas e a majestosa procissão em honra de São Gualter, entre muitas outras atividades, encerrando sempre em beleza com a marcha gualteriana e, claro, o fogo de artifício. Realmente é uma grande festa com muitos dias aqui pelos lados de Guimarães. Então vamos ouvir, com o rancho folclórico português Aldeias da Nossa Terra, o Vira Velho Cruzado.

E agora, depois do Cantinho do Folclore com a Fátima, né? Daqui a pouco ela volta para falar da agenda da nossa comunidade. Vamos tocar mais uma música que eu vou dedicar para todos vocês que estão ouvindo o nosso programa. Com um beijo muito carinhoso. Vamos ouvir com a Cissa Marinho, Pai Nosso.

0: Vamos falar das festas da nossa comunidade. Então, hoje, lá na Casa do Minho de São Paulo, temos o Festival do Bacalhau, com diversos pratos de bacalhau, outros pratos também. E vamos ter a apresentação do grupo folclórico da Casa do Minho de São Paulo. No próximo sábado, dia 31, vamos ter, a partir das 13 horas, na Casa Ilha da Madeira, o almoço entre amigos, em comemoração ao Dia da Ilha da Madeira e das comunidades madeirenses. O prato são bacalhoada e sardinha portuguesa. Dia 1º de agosto, sábado, 19 horas, Casa de Portugal de São Paulo, com um show com os artistas diretamente de Buenos Aires, com danças, música e jantar especial. No dia 1º de agosto, também sábado, 19 horas, o Rancho Folclórico Pedro Homem de Melo fará sua Quinta do Pedrão com a festa da padroeira na paróquia do Belo Ramo, com diversos pratos e também a apresentação do Rancho Folclórico Pedro Homem de Melo, e o convidado é o Grupo Folclórico da Casa dos Açores. Dia 9 de agosto, domingo, 12 horas, Arouca São Paulo Clube, com o almoço de Dia dos Pais, com diversos tipos de bacalhau também e outros pratos. A apresentação é do Rancho Folclórico Português Aldeias da Nossa Terra. E no dia 15 de agosto, sábado, 19 horas, Associação Portuguesa de Desportos, comemorando 106 anos de existência, e vamos ter uma linda festa com tributo a Roberto Leal, com o nosso querido Rodrigo Leal. E todas as terças-feiras nós temos o almoço das terças na nossa Lusa do Canindé. Todas as quintas nós temos o almoço das quintas na Casa de Portugal de São Paulo. Todas as quintas temos também um jantar tradicional no Clube Lusitano da Vila Guilherme. E todas as quartas-feiras, às 20 horas, nós temos a reprise do nosso programa Portugal, a Saudade de Você, às 20 horas. E se você perdeu alguma coisa da nossa agenda, procure lá no Facebook do Portugal, a Saudade e Você, que lá nós temos tudo explicadinho. Por hoje é só, Abel.
1: Então tá bom, Fátima. E agora nós vamos ouvir o convite e o lembrete do Rodrigo Leal. Vamos ouvir?
2: Alô, Portugal, saudade de você. Aqui quem fala é Rodrigo Leal. Que bom estar aqui com vocês, com as minhas amigas Fátima Macedo, Isabel Botelho. Um beijo a todos vocês. Eu vim aqui para convidar todos vocês. Nós vamos fazer alguns shows aqui em São Paulo. Em agosto nós vamos estar no aniversário da nossa portuguesa, nas festas juninas da portuguesa. E um show também muito especial no dia 16 de agosto, no Teatro Safra, em São Paulo, na Barra Funda. Vamos fazer uma linda homenagem ao meu pai, Roberto Leal, relembrando os grandes sucessos, viver uma tarde mágica. Espero todos vocês, não esqueçam, dia 14 de agosto, na portuguesa, e dia 16 de agosto, no Teatro Safra. Eu espero todos vocês. Um beijo e até já. Fátima, beijo. Isabel, beijo. E sempre, Portugal, saudade de você no coração. Um beijo a todos.
1: Obrigada, Rodrigo. Com certeza a gente vai relembrar esse seu lembrete todos os domingos até chegar a data do show. Mas com certeza o pessoal vai ficar por dentro e vai comparecer. É sempre imperdível, vocês já sabem, não é? Bem, agora essa próxima música é para dançar, quem quiser. É uma música bem comprida, mas vai dar para vocês, ó, fazerem uma viagem por Portugal inteiro, incluindo Ilhas dos Açores e também da Madeira. Portanto, eu dedico para todos vocês que estão ouvindo nosso programa, para o pessoal do chat, para os clientes da minha agência, para o meu querido amigo Eusébio e a Idalina, para a Maria Adelaide, para o Edilson e a Andréia Lagareiro, que estão sempre ligados aqui no nosso programa. Um beijo, um abraço muito grande para vocês. Vamos ouvir. Leonor, estás pronta? Vamos dançar com o Rancho Folclórico da Casa de Portugal, da Praia Grande, a volta a Portugal.

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Bem, então depois dessa volta a Portugal que nós fizemos, né? Foi muito bom. Vamos agora para uma música que eu ouvi muitas, muitas vezes a minha mãe cantando, muitas vezes. Ela adorava essa música e cantava, sempre estava cantarolando essa música. Então, um beijo para minha mãe, onde quer que ela esteja. Muita, muita saudade eu tenho dela. Vamos ouvir com a Amália Rodrigues, o Namorico da Rita.

0: E aí, o pessoal do chat, obrigada, obrigada pela companhia de todos vocês. Um beijo muito, muito carinhoso para vocês. Bom, estamos nos despedindo. Muito obrigada a todos vocês que estiveram conosco. Obrigada ao pessoal do chat, um beijo carinhoso. Obrigada ao Luiz que nos acompanhou. Obrigada, Fátima.
1: Obrigada, Isabel, mais uma vez pela oportunidade. Não deixe de participar das nossas festas da comunidade. Hoje, então, temos o almoço na Casa do Ninho de São Paulo. Na próxima sexta-feira, nós temos o almoço lá na Casa Ilha da Madeira, das comunidades madeirenses. Então, tenham todos um ótimo domingo, uma ótima semana, com muita saúde, muita paz e muitas alegrias. Beijinhos para todos vocês. Um beijo, Bel. Um beijo, Luiz.
0: Obrigada mais uma vez, Fátima. E eu também desejo da mesma forma. Até a semana que vem, se Deus quiser. E eu peço sempre, humildemente, que Ele queira. Tchau, gente. Beijinhos.
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